0: Cura ao vosso louvor, seguindo os exemplos de São Joaquim e Santa Ana, que, na fidelidade à palavra de Deus, cumpriram sempre a vontade de servir e de amar a todos. Por Cristo nosso Senhor. Amém. O Senhor esteja convosco. E Ele está no meio de nós. Que a bênção do Deus Todo-Poderoso seja derramada copiosamente sobre nossos avós e nossas avós. Em nome do Pai, e do Filho, e do Espírito Santo. Amém. Querido vovô, querida vovó, um abraço, Dom Otacílio.
1: Alegrai-vos sempre, orai sem cessar. 1 Tessalonicenses capítulo 5, versículos do 16 ao 17. 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

0: 9:10.
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4: 9:12.

0: 9:28.
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6: 9:31.
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0: 9h42.
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1: 9:45.

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2: 10:03.
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5: Eu sou o Zé Antônio, trabalho com a produção de Marcos Thiago, a coordenação da Paula Castro e a direção do padre Vanderlei Souza, missionário redentorista. A nossa transmissão multimídia, Amanda Castro, levando as principais imagens do Santo Terço e aqui do estúdio da Rádio Aparecida até a sua casa. E o nosso convidado especial é sempre, sempre você. Está rezando, agradecendo, colocando suas intenções aos pés da Mãe Aparecida através do nosso WhatsApp, que é o 12-3104-1043. 12-3104-1043. Você pode também colocar as suas intenções no nosso chat do Facebook e do YouTube da Rádio Aparecida. Seja bem-vindo, seja bem-vinda, sinta-se acolhido e abraçado nesta grande família de devotos. Hoje vamos contemplar os mistérios dolorosos e eu não estou sozinho aqui no estúdio da Rede Aparecida de Rádio, conto com as mulheres do Santo Terço, nesta terça-feira, dia 28 de julho de 2026. E eu acolho com muito carinho. Silvia, seja bem-vinda. Silvia, tudo bem com a senhora?
6: Tudo bem, boa noite.
5: Boa noite, acolho também com muito carinho a Alexandra. Oi, Alexandra, tudo bem?
7: Tudo bem, boa noite.
5: Boa noite, tudo certo?
7: Tudo certinho.
5: Maravilha, seja bem-vinda.
7: Obrigada.
5: Janaína, seja bem-vinda, boa noite pra senhora, tudo certo?
8: Boa noite, uma alegria a gente poder rezar mais uma vez o terço aqui na Rádio Aparecida.
5: Alegria toda nossa. Márcia, seja bem-vinda, boa noite.
9: Boa noite, Zé.
5: Tudo bem?
9: Tudo bem.
5: Maravilha, graças a Deus. E Alexandra, terço das mulheres na paróquia São Roque de Aparecida, qual o dia da semana?
7: É todas as terça-feiras, às 19h30.
5: Então, rezaram agora há pouco.
7: Isso.
5: E vieram para cá logo, na sequência.
7: Na sequência.
5: Maravilha. Muito bem, e você de casa é sempre o nosso convidado especial. Reze conosco com fé e esperança, juntos, lado a lado com aquela que é mãe de todos nós, Nossa Senhora Aparecida. É tempo de confiar, de entregar as nossas intenções e de colocar tudo nas mãos de Nossa Senhora Aparecida. Convide quem está do seu lado, una-se a nós e vamos juntos rezar com o coração.
10: Aparecida, reze conosco o Terço Mariano.
5: Vamos iniciar a oração do Santo Terço invocando a Santíssima Trindade cantando.

Divino Jesus, nós oferecemos este terço que vamos rezar, meditando nos mistérios da nossa redenção. Concedei-nos, por intercessão da Virgem Maria, Mãe de Deus e nossa Mãe, as virtudes que nos são necessárias para bem rezá-lo e a graça de ganharmos as indulgências dessa santa devoção. Oferecemos particularmente em desagravo dos pecados cometidos contra o Santíssimo Coração de Jesus e o Imaculado Coração de Maria, pela paz no mundo, pela conversão dos pecadores e pelas almas do purgatório.

0: santificação do clero, pela santificação das famílias, pelas vocações, pelas missões e missionários e por todo o povo brasileiro.
1: Creio em Deus Pai Todo-Poderoso, Criador do céu e da terra, e em Jesus Cristo, seu único Filho, nosso Senhor, que foi

0: Ana. Amém.
1: Pai nosso que estais no céu, santificado seja o vosso nome. Venha a nós o vosso reino. Seja feita a vossa vontade, assim na terra como no céu.
2: Opa.

0: mal. Amém.
1: O anjo do Senhor anunciou a Maria.
2: E ela concebeu do Espírito Santo.
1: Ave Maria, cheia de graça, o Senhor é convosco. Bendita sois vós entre as mulheres e bendito é o fruto do vosso ventre, Jesus.
0: Santa Maria, Mãe de Deus, rogai por nós, os pecadores, agora e na hora de nossa morte. Amém.
1: Eis a serva do Senhor.
0: Faça-se em mim segundo a vossa palavra.
1: Ave Maria, cheia de graça, o Senhor é convosco. Bendita sois vós entre as mulheres e bendito é o fruto do vosso ventre, Jesus.
0: Santa Maria, Mãe de Deus, rogai por nós, pecadores, agora e na hora de nossa morte. Amém.
1: O Verbo de Deus se fez carne
0: e habitou entre nós.
1: Ave Maria, cheia de graça, o Senhor é convosco. Bendita sois vós entre as mulheres e bendito é o fruto do vosso ventre, Jesus.
0: Santa Maria, Mãe de Deus, rogai por nós, pecadores, agora e na hora de nossa morte. Amém.
1: Glória ao Pai, ao Filho e ao Espírito Santo.
0: Como era no princípio, agora e sempre. Amém.
1: Ó meu bom Jesus,
0: perdoai-nos e livrai-nos do fogo do inferno. Levai as almas todas para o céu e socorrei principalmente as que mais precisarem da vossa infinita misericórdia.
3: Acolho com muito carinho os devotos da Mãe Aparecida, que é através do nosso WhatsApp 12-3104-1043. Um grande abraço para meus amigos Lu e Valdir, lá de Ponta Grossa, no Paraná. Estão acompanhando a gente. Um grande abraço para vocês, viu? Muito obrigado sempre pelo carinho, pela companhia. Que Nossa Senhora Aparecida interceda pelos seus pedidos, pelas intenções e também pela sua família. Um abraço para Marli Calil, lá de Guaxupé. Um beijo no coração, Marli. Muito obrigado sempre pelo carinho da senhora, viu? Beijo grande. Um abraço também pro Robson Ventura de Capivari de Baixo, Santa Catarina. Meu amigo Paulo Brito, lá de São Sebastião do Passé, na Bahia, rezando, agradecendo, também colocando suas intenções. A Nenê, também aqui com a gente. O Carlos de Santa Cruz do Rio Pardo, também ligadinho no nosso Santo Terço e rezando com a gente. A Luzia Aparecida de São Sebastião do Paraíso, Minas Gerais. Acolhendo também o Roberto Júnior de Pechincha, em Jacarepaguá, no Rio de Janeiro, rezando, agradecendo. Vamos rezar pela sua saúde, viu, Roberto? Um abraço para você. Um abraço também para o Rafael Cunha e a Verinha, lá de Itabaiana, no Sergipe, deixando as intenções. Um abraço para vocês, meus amigos. O Olívio Borba, lá de Joinville, Santa Catarina. Manuel Batista, de Blumenau, Santa Catarina. Acolhendo também, com muito carinho, a Helena Ramos, rezando, agradecendo, também colocando suas intenções aos pés da Mãe Aparecida. Um abraço também para o Antônio Madaloso, de São Paulo. Um abraço para você, meu irmão. Acolhendo também com muito carinho a Cidinha Nery, de

Minas Gerais. O Douglas de Esmeralda, Minas Gerais, rezando por ele, por toda a família. Um abraço pro Adilton Borges Duarte, lá de Lages, Santa Catarina. A Marina de São Paulo, também colocando suas intenções. Edson Valmor, de Joinville, Santa Catarina. Maria Isabel Kischmeier, de Juiz de Fora, Minas Gerais. Acolhendo também o Gilberto e a Margarida, que rezam o terço lá de Ponta Grossa, no Paraná. A Nancy Eliane Colman, também aqui com a gente, rezando e agradecendo, colocando suas intenções. Ana Lívia, de Guaratinguetá. A Lúcia também, rezando, agradecendo. Que Deus abençoe. Que Nossa Senhora Aparecida interceda por cada pedido, cada intenção. Vamos juntos contemplar o nosso primeiro.

0: Boa noite, Maria das Graças.
1: Boa noite.
0: Que a paz do Senhor Jesus esteja com vocês.
1: Amém.
0: Quais são as intenções da... Quais são as intenções da senhora?
1: Tá, eu vou colocar. A minha intenção é a intenção de todos meus irmãos, todos meus filhos, todos meus netos, todos meus vizinhos. Intenção de todas as pessoas que estão necessitando de oração. Intenção de toda a minha família.
0: Eu vou rezar a primeira parte, a senhora reza a segunda parte, tá bom?
1: Tá bom.
0: Pai nosso que estais no céu, santificado seja o vosso nome. Venha a nós o vosso reino, seja feita a vossa vontade, assim na terra como no céu.
1: O pão nosso de cada dia nos dá hoje, perdoai as nossas ofensas, assim como nós perdoamos a quem nos tem ofendido. Não nos deixei cair em tentação, mas livrai-nos do mal. Amém.
0: Ave Maria, cheia de graça, o Senhor é convosco. Bendita sois vós entre as mulheres, bendito é o fruto do vosso ventre, Jesus.
1: Santa Maria, Mãe de Deus, rogai por nós, pecadores, agora e na hora da nossa morte. Amém.
0: Ave Maria, cheia de graça, o Senhor é convosco. Bendita sois vós entre as mulheres e bendito é o fruto do vosso ventre, Jesus.
1: Santa Maria, Mãe de Deus, rogai por nós, pecadores, agora e na hora da nossa morte. Amém.
0: Ave Maria, cheia de graça, o Senhor é convosco. Bendita sois vós entre as mulheres e bendito é o fruto do vosso ventre, Jesus.
1: Santa Maria, Mãe de Deus, rogai por nós, pecadores, agora e na hora da nossa morte. Amém.
0: Ave Maria, cheia de graça, o Senhor é convosco. Bendita sois vós entre as mulheres e bendito é o fruto do vosso ventre, Jesus.
1: Santa Maria, Mãe de Deus, rogai por nós, pecadores, agora e na hora da nossa morte. Amém.
0: Ave Maria, cheia de graça, o Senhor é convosco. Bendita sois vós entre as mulheres e bendito é o fruto do vosso ventre, Jesus.
1: Santa Maria, Mãe de Deus, rogai por nós, pecadores, agora e na hora da nossa morte. Amém.
0: Ave Maria, cheia de graça, o Senhor é convosco. Bendita sois vós entre as mulheres e bendito é o fruto do vosso ventre, Jesus.
1: Santa Maria, Mãe de Deus, rogai por nós, pecadores, agora e na hora da nossa morte. Amém.
0: Ave Maria, cheia de graça, o Senhor é convosco. Bendita sois vós entre as mulheres e bendito é o fruto do vosso ventre, Jesus.
1: Santa Maria, Mãe de Deus, rogai por nós, pecadores, agora e na hora da nossa morte. Amém.
0: Ave Maria, cheia de graça, o Senhor é convosco. Bendita sois vós entre as mulheres e bendito é o fruto do vosso ventre, Jesus.
1: Santa Maria, Mãe de Deus, rogai por nós, pecadores, agora e na hora da nossa morte. Amém.
0: Ave Maria, cheia de graça, o Senhor é convosco. Bendita sois vós entre as mulheres e bendito é o fruto do vosso ventre, Jesus.

0: Santa Maria, Mãe de Deus, rogai por nós, pecadores, agora e na hora da nossa morte. Amém.
1: Ave Maria, cheia de graça, o Senhor é convosco. Bendita sois vós entre as mulheres e bendito é o fruto do vosso ventre, Jesus.
0: Santa Maria, Mãe de Deus, rogai por nós, pecadores, agora e na hora da nossa morte. Amém.
1: Glória ao Pai, ao Filho e ao Espírito Santo.
0: Assim como era no princípio, agora e sempre, sem fim. Amém. Ó meu Jesus, perdoai-nos, livrai-nos do fogo do inferno, levai as almas todas para o céu, socorrei que mais precisarem da vossa misericórdia.
1: Nossa Senhora Aparecida,
0: rogai por nós.
1: Divino Espírito Santo, iluminai-nos. Boa noite, Dona Maria Graça. Que Deus abençoe a senhora e a sua família.
0: Boa noite. Amém. Abençoe vocês também.
1: Amém.
2: Acolho com muito carinho os devotos da Mãe Aparecida, que através do nosso WhatsApp 12-3104-1043, Valdirene Oliveira de Pindamonhangaba, rezando por ela e por toda a família. Acolho também com muito carinho minha amiga Flor, a Flor do Putim. Beijo no seu coração, Flor. Muito obrigado. Vai na boa, Flor. Beijo grande no coração. Sebastião de Ipatinga, Minas Gerais, rezando por ele e por toda a família. Um abraço especial para Maria Lúcia, de Guaratinguetá, do bairro Santa Clara, né? Obrigado pelo carinho, pela companhia, viu, Maria Lúcia? Que Deus abençoe a senhora. Um abraço especial também para Simone Delfim, pedindo a intercessão da Mãe Aparecida pela saúde de Yuri Lopes. Os irmãos Ayrton Reginaldo Félix e o Miguel Oscar Félix, de São José do Rio Preto. Acolhendo também o Tadeu Oliveira, de Guaratinguetá, rezando o terço com toda a família. Um abraço para você, meu querido. Acolho também com muito carinho a Jadilma, de Pinhão, no Sergipe. O Geraldo de Guanhães, Minas Gerais. Acolhendo também o meu amigo Silvio Carvalho, de Araras, São Paulo, rezando por ele e por toda a família, por todas as graças alcançadas. Um abraço para minha amiga Maria Aparecida, de Maringá, no Paraná, rezando o Santo Terço com a Mãe Aparecida. O Cláudio Alves Silva, também aqui com a gente. Um abraço, meu irmão. Acolhendo também o Nildo Damasceno, de Lagarto, no Sergipe. A Nilva Araújo, de Santa Catarina, rezando, agradecendo. Um abraço para o Renato Medeiros e família, lá de Divinópolis, Minas Gerais, rezando com toda a família. Luiz Antônio de Jaú, rezando e agradecendo. Um abraço para você, Luiz Antônio. Rezando junto conosco, Valtarez Alves, colocando também as suas intenções. Que Deus abençoe, que Nossa Senhora Aparecida interceda por cada pedido e cada intenção. Vamos juntos contemplar o nosso segundo mistério.

0: Boa noite, dona Ana. Tudo bem com a senhora?
1: Boa noite, Silvia. Tudo em paz, graças a Deus. E você?
0: Tá tudo bem, graças a Deus. Eu vou rezar. Então, tá, a senhora quer pôr as suas intenções?
1: Então, Silvia, eu quero rezar hoje e sempre, né? Pela minha saúde. Eu rezo pela minha família.

0: né? Lá no Japão, um terremoto, não sei aonde, tanta coisa que a gente senta para assistir o jornal. A gente não dá nem vontade de assistir nada assim na televisão, que a gente fica muito triste, né? Muito triste o que está acontecendo. Eu penso a Nossa Senhora que ela passa na frente de tudo isso, por todos nós, né? Todas essas pessoas que estão sofrendo muito, né?
1: Dona Ana, eu vou rezar a primeira parte, a senhora reza a segunda, tá bom?
0: Tá bom.
1: Pai nosso que estais no céu, santificado seja o vosso nome. Venha a nós o vosso reino, seja feita a vossa vontade, assim na terra como no céu.
0: O pão nosso de cada dia nos dai.

0: livrai-nos do mal. Amém.
1: Ave Maria, cheia de graça, o Senhor é convosco. Bendita sois vós entre as mulheres, bendito é o fruto do vosso ventre, Jesus.
0: Santa Maria, Mãe de Deus, rogai por nós, pecadores, agora e na hora de nossa morte. Amém.
1: Ave Maria, cheia de graça, o Senhor é convosco. Bendita sois vós entre as mulheres, bendito é o fruto do vosso ventre, Jesus.
0: Santa Maria, Mãe de Deus, rogai por nós, pecadores, agora e na hora de nossa morte. Amém.
1: Ave Maria, cheia de graça, o Senhor é convosco. Bendita sois vós entre as mulheres, bendito é o fruto do vosso ventre, Jesus.
0: Santa Maria, Mãe de Deus, rogai por nós, pecadores, agora e na hora de nossa morte. Amém.
1: Ave Maria, cheia de graça, o Senhor é convosco. Bendita sois vós entre as mulheres, bendito é o fruto do vosso ventre, Jesus.
0: Santa Maria, Mãe de Deus, rogai por nós, pecadores, agora e na hora de nossa morte. Amém.
1: Ave Maria, cheia de graça, o Senhor é convosco. Bendita sois vós entre as mulheres, bendito é o fruto do vosso ventre, Jesus.
0: Santa Maria, Mãe de Deus, rogai por nós, pecadores, agora e na hora de nossa morte. Amém.
1: Ave Maria, cheia de graça, o Senhor é convosco. Bendita sois vós entre as mulheres, bendito é o fruto do vosso ventre, Jesus.
0: Santa Maria, Mãe de Deus, rogai por nós, pecadores, agora e na hora de nossa morte. Amém.
1: Ave Maria, cheia de graça, o Senhor é convosco. Bendita sois vós entre as mulheres, bendito é o fruto do vosso ventre, Jesus.
0: Santa Maria, Mãe de Deus, rogai por nós, pecadores, agora e na hora de nossa morte. Amém.
1: Ave Maria, cheia de graça, o Senhor é convosco. Bendita sois vós entre as mulheres, bendito é o fruto do vosso ventre, Jesus.
0: Santa Maria, Mãe de Deus, rogai por nós, pecadores, agora e na hora de nossa morte. Amém.
1: Ave Maria, cheia de graça, o Senhor é convosco. Bendita sois vós entre as mulheres, bendito é o fruto do vosso ventre, Jesus.
0: Santa Maria, Mãe de Deus, rogai por nós, pecadores, agora e na hora de nossa morte. Amém.
1: Ave Maria, cheia de graça, o Senhor é convosco. Bendita sois vós entre as mulheres, bendito é o fruto do vosso ventre, Jesus.
0: Santa Maria, Mãe de Deus, rogai por nós, pecadores, agora e na hora de nossa morte. Amém.
1: Glória ao Pai, ao Filho e ao Espírito Santo.

0: Dona Ana, foi um prazer rezar com a senhora, tá? Que Deus abençoe a senhora.
1: Igualmente, Silva, que Deus derrama muitas bênçãos sobre você e Nossa Senhora cubra todos vocês aí com seu manto sagrado.
0: Amém.
1: Tchau, boa noite.
0: Com Deus, boa noite.
1: Fica com Deus.
2: Acolho com muito carinho os devotos da Mãe Aparecida que através do nosso WhatsApp 12-3104-1043. Um abraço especial para Maria Lúcia Santos, lá de Campinas, São Paulo. Um abraço especial para Francisco de Acaraú, no Ceará. Tiago Faria, de Itapeva, São Paulo. Antônio Pereira, de Jales, São Paulo, rezando por ele e por toda a família. Meu amigo Jonas Eliseu Gomes, de Ipatinga, Minas Gerais. Um abraço especial para Francisca, lá de Papanduva, em

Adir Galega, rezando e agradecendo. Um abraço para o João Márcio, aqui com a gente também. Um abraço para você, meu querido, acompanhando através da Rádio Guanhães de Minas Gerais. Antônia Maria de Jesus, Deus abençoe você, Antônia. Fabiano de Piranguçu, rezando, agradecendo, rezando pelas irmãs Gisele e Mirella, pelos sobrinhos Davi, Giovana, Júlia e Pedro, pela filha Vitória, a esposa Isabel. Deus abençoe, meu querido. Acolho também a Ângela e o Paulo de Ipiranga, no Paraná. Um abraço especial para o José Severino de Jesus de Aracaju, no Sergipe. O Ronildo de Macaúbas, na Bahia, rezando e agradecendo. Minha amiga Nancy Ramos de São Manuel, São Paulo, também aqui com a gente. Um grande abraço para você, minha querida. Obrigado pelo carinho e pela companhia. Acolhendo também o Carmelindo de Campo, lá de Pato Branco, no Paraná, rezando o Santo Terço com a Mãe Aparecida. A Luísa de Florianópolis, Santa Catarina. José Maria de São José dos Campos, rezando, agradecendo, também colocando suas intenções aos pés da Mãe Aparecida. Vamos juntos contemplar o nosso terceiro mistério da dor.

0: Boa noite, Cleusa.
1: Boa noite, Márcia. Tudo bem, minha querida?
0: Tudo bem, graças a Deus. Você fala de onde?
1: Eu falo de Bom Jesus da Lapa, na Bahia.
0: Ah, eu tive o prazer de fazer uma peregrinação aí e conhecer essa igreja maravilhosa, né? Linda, muito linda.
1: É um templo de Deus, né?
0: Verdade, verdade. Creuza, quais são as suas intenções?
1: Oi, mãe, eu quero pedir pela minha saúde, que estou com esse problema nos olhos. Tive uma gripe também muito forte, estou um pouquinho até surda, um pouquinho de um ouvido. Mas graças a Deus eu estou bem.

0: 5 netos e uma neta minha, que foi ela que atendeu aqui agora, Ana Júlia. Rezo por minha filha Mirella, minha filha Tassiara, minha filha Ana Mércia, meus netos Ana Júlia, Luiz Felipe, Pedro e Henrique, Theo e Ravi, e minha bisnetinha Ana Lins.
1: Ai, que lindo.
0: Rezo por todos os meus irmãos em Cristo. Rezo por os enfermos, por todos que estão passando nessa tragédia, como as irmãs aí falou.
1: Verdade.
0: As tragédias que estão sendo demais, que a gente tem que rezar e pedir a Deus para a Nossa Senhora que tudo isso acaba, né? Para a gente viver num paraíso, um mundo cheio de alegria, sem ter essas dores, né, irmã?
1: Uhum.
0: Rezar também para a minha alma, dos meus pais, da minha mãe, dos meus dois irmãos.

0: Priscila e por todos os irmãos em Cristo, os que eu não falei, mas está no meu coração. Seu Geraldo Madeira, Dona Inês Maria de Campina, seu Giovanni, Dona Aluio Valdir, seu Geraldo Madeira, todos estão no meu coração, nas minhas orações. E vamos rezar. E rezar por você, Zé, meu querido, por todos aí da rádio.
1: Muito obrigado,
0: e por você, irmão.
2: Amém. Então vamos rezar? Eu rezo a primeira parte e a senhora responde, tá bom? A segunda.
0: Ok.
2: Pai nosso que estais nos céus, santificado seja o vosso nome. Venha a nós o vosso reino. Seja feito a vossa vontade, assim na terra como no céu.
0: O pão nosso de cada dia nos dai hoje. Perdoai as nossas ofensas, assim como nós perdoamos a quem nos tem ofendido. E não nos deixeis cair em tentação, mas livrai, Senhor, de todo mal. Amém.
2: Ave Maria, cheia de graça, o Senhor é convosco. Bendita sois vós entre as mulheres, bendito é o fruto do vosso ventre, Jesus.
0: Rezo também, tá, pelo meu neto Iago, namorado da minha neta.
2: Sim.
0: Santa Maria, Mãe de Deus, rogai por nós, pecadores, agora e na hora de nossa morte. Amém.
2: Ave Maria, cheia de graças, o Senhor é convosco. Bendita sois vós entre as mulheres, bendito é o fruto do vosso ventre, Jesus.
0: Santa Maria, Mãe de Deus, rogai por nós, pecadores, agora e na hora de nossa morte. Amém.
2: Ave Maria, cheia de graça, o Senhor é convosco. Bendita sois vós entre as mulheres, bendito é o fruto do vosso ventre, Jesus.
0: Eu quero também, irmã, rezar por todos os irmãos que rezaram por mim, agradecer pelas orações que Nossa Senhora cobra todos por morte sagrada. Santa Maria, Mãe de Deus, rogai por nós, pecadores, agora e na hora de nossa morte. Amém.
2: Ave Maria, cheia de graça, o Senhor é convosco. Bendita sois vós entre as mulheres, bendito é o fruto do vosso ventre, Jesus.
0: Santa Maria, Mãe de Deus, rogai por nós, pecadores, agora e na hora de nossa morte. Amém.
2: Ave Maria, cheia de graça, o Senhor é convosco. Bendita sois vós entre as mulheres, bendito é o fruto do vosso ventre, Jesus.
0: Rezo por todos os casais em Cristo, rezo pela alma do purgatório, rezo por todos os padres e pelos padres da minha cidade, de Bom Jesus da Lapa. Santa Maria, Mãe de Deus, rogai por nós, pecadores, agora e na hora de nossa morte. Amém.
2: Ave Maria, cheia de graças, o Senhor é convosco. Bendita sois vós entre as mulheres, bendito é o fruto do vosso ventre, Jesus.
0: Santa Maria, Mãe de Deus, rogai por nós, pecadores, agora e na hora de nossa morte. Amém.
2: Ave Maria, cheia de graça, o Senhor é convosco. Bendita sois vós entre as mulheres, bendito é o fruto do vosso ventre, Jesus.
0: Santa Maria, Mãe de Deus, rogai por nós, pecadores, agora e na hora de nossa morte. Amém.
2: Ave Maria, cheia de graça, o Senhor é convosco. Bendita sois vós entre as mulheres, bendito é o fruto do vosso ventre, Jesus.
0: Santa Maria, Mãe de Deus, rogai por nós, pecadores, agora e na hora de nossa morte. Amém.
2: Ave Maria, cheia de graça, o Senhor é convosco. Bendita sois vós entre as mulheres, bendito é o fruto do vosso ventre, Jesus.
0: Rezo também por todos os irmãos que perambulam pela rua, sem teto, sem o que comer, e doentes, e todos os enfermos nos hospitais e em suas casas. Santa Maria, Mãe de Deus, rogai por nós, pecadores, agora e na hora de nossa morte. Amém.
2: Ave Maria, cheia de graça, o Senhor é convosco. Bendita sois vós entre as mulheres, bendito é o fruto do vosso ventre, Jesus.
0: Santa Maria, Mãe de Deus, rogai por nós, pecadores, agora e na hora de nossa morte. Amém.
2: Glória ao Pai.

0: ao Filho e ao Espírito Santo.
1: Como era no princípio, agora e sempre, amém. Ó meu Jesus,
0: perdoai-nos, livrai-nos do fogo do inferno. Levai as almas todas para o céu. E socorrei principalmente as que mais precisarem da vossa infinita misericórdia.
1: Santa Luzia,
0: rogai por nós. Nossa Senhora Aparecida,
1: rogai por nós que recorremos agora.
0: Ô Creuza, foi um prazer rezar esse mistério com você, tá? Tenha uma boa noite e Deus abençoe você e toda a sua família, viu?
1: A senhora também. Vai na boa, Zé.
2: Vai na boa, dona Creuza.
1: Valeu, meu querido.
2: Um grande abraço pra senhora, até a próxima. Tchau, tchau.
1: Até a próxima. Tchau.
2: Acolho com muito carinho os devotos da Mãe Aparecida, que através do nosso WhatsApp 12-3104-1043. Deixa eu dar uma olhada, gente, são muitas mensagens. Eu gostaria de ler todas as intenções, mas lembrando que todas as intenções que chegam aqui no nosso WhatsApp, elas são encaminhadas para a Secretaria de Pastoral do Santuário Nacional. Como tem muita mensagem, eu não consigo ler intenção por intenção, mas saiba que nós estamos rezando por cada um, por você, pela sua família e pela sua vida, tá bom? Um grande abraço especial para o Valtarez Alves, de Coronel Fabriciano, Minas Gerais. A Cristina Araújo, de São Lourenço, Minas Gerais. Antônio Marcos, de Ponta Grossa, no Paraná. Ele que é vigilante, está no trabalho. Bom trabalho para você, viu, meu irmão? Deus abençoe. Um abraço também para o Júnior Soares, de São Domingos da Prata, Minas Gerais. Luiz, de Paranavaí, no Paraná, rezando e agradecendo. Lúcia Helena, de São Sebastião do Paraíso, Minas Gerais, também colocando suas intenções aos pés da Mãe Aparecida. Um abraço para Nárgera de Marília, São Paulo, acompanhando o Santo Terço. Que bom estarmos juntos, viu, Nárgera? Um beijo grande no coração. Acolhendo também com muito carinho os Itros Zanella, de Santa Rosa, no Paraguai, acompanhando a nossa programação, rezando, agradecendo, colocando suas intenções aos pés da Mãe Aparecida, rezando pela saúde da esposa Judite. Vamos rezar por ela, viu, meu amigo? Um abraço também para Lúcia Bassanelli. Boa noite, Lúcia. Deus abençoe, minha querida. Acolhendo também a Marilza Soares, também aqui com a gente. Um abraço especial para Cláudia. Vamos rezar por você, Cláudia, e pela sua tia, que está passando por um problema de saúde. Um abraço especial para o Wallace e a Nininha, lá de Cachoeiro do Itapemirim, rezando e agradecendo. A Iracema, rezando pela paz do mundo. Acolhendo também o João Márcio, lá de, ouvindo a gente, né, através da Rádio Guanhães. Acolhendo também o Júlio Roversi e família do bairro Sapopemba, lá em São Paulo, rezando, agradecendo, da paróquia Nossa Senhora de Fátima e São Roque. Um abraço também pro Dásio e José, boa noite, meu amigo. Marlene de Itaquaquecetuba, rezando e agradecendo. Judite de Taubaté, rezando por mais um dia. Deus abençoe, minha amiga. Maria Aparecida Zagota, de Juiz de Fora, também colocando suas intenções aos pés da Mãe Aparecida. Acolhendo também a Maria Aparecida, de Pindamonhangaba. Obrigado, minha amiga. Você também é a nossa companhia todos os dias aqui com a gente. E Deus abençoe, viu? Wilson Lavrador, de Itabuna, na Bahia. Paulo Roberto, de Valença, Rio de Janeiro. Acolhendo também o Cícero Alves. Um abraço especial para o Rogério de Jales e a esposa. Que Deus abençoe você, Rogério, sua esposa também. Vamos estar em oração por ela e por sua família, viu, meu amigo? Que Deus abençoe e Nossa Senhora Aparecida interceda por cada pedido, cada intenção. Vamos juntos contemplar o nosso quarto mistério da dor.

0: Boa noite, Dona Nenê.
1: Boa noite, Janaína.
0: Tudo bem?
1: Melhor agora, né? Poder rezar com você.
0: Que bom. Quais são as intenções da senhora?
1: Então, em primeiro lugar, quero agradecer a Deus, né? Pelo dom das nossas vidas, pela nossa saúde. Saúde dos

0: Quero rezar pela vida e saúde do seu Paulo Brito e toda a sua família, especialmente para seu netinho Tiago, para que Deus abençoe, que ele cresça sempre em graças e sabedoria. Pela vida e saúde da dona Cleusa, seu Giovanni, dona Marita, a Célia Janice, a Val Souza, seu Edivaldo Meira e família, seu Geraldo Madeira e a dona Raimunda, dona Maria Marta, dona Amélia, seu Paulo Araújo, seu Zé Antônio, o Amarildo, Anne, a Lu e o Valdir, e pela saúde da dona Raimunda e pela alma do seu Domingo. E por todos nossos irmãos em Cristo, que nesse momento estão com o texto nas mãos, que Nossa Senhora Aparecida seja a nossa intercessora, conduzindo todos os nossos pedidos, clamores e agradecimento até o coração do Pai. E vamos rezar.
1: Amém. Eu vou contemplar a primeira parte e a senhora faz a segunda parte, tá bom?
0: Tudo bem. Okay. Amém.
1: Pai nosso que estais no céu, santificado seja o vosso nome. Venha a nós o vosso reino. Seja feito a vossa vontade, assim na terra como no céu.
0: O pão nosso de cada dia dai-nos hoje, Senhor. Perdoai as nossas ofensas, assim como nós perdoamos a quem nos tem ofendido. E não nos deixeis cair em tentação, mas livrai-nos do mal. Amém.
1: Ave Maria, cheia de graças, o Senhor é convosco. Bendita sois vós entre as mulheres. Bendito é o fruto do vosso ventre, Jesus.
0: Santa Maria, Mãe de Deus, rogai por nós, pecadores, agora e na hora da nossa morte. Amém.
1: Ave Maria, cheia de graças, o Senhor é convosco. Bendita sois vós entre as mulheres. Bendito é o fruto do vosso ventre, Jesus.
0: Santa Maria, Mãe de Deus, rogai por nós, pecadores, agora e na hora da nossa morte. Amém.
1: Ave Maria, cheia de graças, o Senhor é convosco. Bendita sois vós entre as mulheres. Bendito é o fruto do vosso ventre, Jesus.
0: Santa Maria, Mãe de Deus, rogai por nós, pecadores, agora e na hora da nossa morte. Amém.
1: Ave Maria, cheia de graças, o Senhor é convosco. Bendita sois vós entre as mulheres. Bendito é o fruto do vosso ventre, Jesus.
0: Santa Maria, Mãe de Deus, rogai por nós, pecadores, agora e na hora da nossa morte. Amém.
1: Ave Maria, cheia de graças, o Senhor é convosco. Bendita sois vós entre as mulheres. Bendito é o fruto do vosso ventre, Jesus.
0: Santa Maria, Mãe de Deus, rogai por nós, pecadores, agora e na hora da nossa morte. Amém.
1: Ave Maria, cheia de graças, o Senhor é convosco. Bendita sois vós entre as mulheres. Bendito é o fruto do vosso ventre, Jesus.
0: Santa Maria, Mãe de Deus,
1: rogai por nós.
0: Agora e na hora da nossa morte. Amém.
1: Ave Maria, cheia de graças, o Senhor é convosco. Bendita sois vós entre as mulheres. Bendito é o fruto do vosso ventre, Jesus.
0: Santa Maria, Mãe de Deus, rogai por nós, pecadores, agora e na hora da nossa morte. Amém.
1: Ave Maria, cheia de graças, o Senhor é convosco. Bendita sois vós entre as mulheres. Bendito é o fruto do vosso ventre, Jesus.
0: Santa Maria, Mãe de Deus, rogai por nós, pecadores, agora e na hora da nossa morte. Amém.
1: Ave Maria, cheia de graças, o Senhor é convosco. Bendita sois vós entre as mulheres. Bendito é o fruto do vosso ventre, Jesus.
0: Santa Maria, Mãe de Deus, rogai por nós, pecadores, agora e na hora da nossa morte. Amém.
1: Ave Maria, cheia de graças, o Senhor é convosco. Bendita sois vós entre as mulheres. Bendito é o fruto do vosso ventre, Jesus.
0: Santa Maria, Mãe de Deus, rogai por nós, pecadores, agora e na hora da nossa morte. Amém.
1: Glória ao Pai, ao Filho e ao Espírito Santo.
0: Como era no princípio, agora e sempre. Amém.
1: Ó meu Jesus, perdoai-nos e livrai-nos do fogo do inferno. Levai as almas todas para o céu.
0: E socorrei principalmente as que mais precisarem da vossa misericórdia. Abençoai o Santo Padre e o Papa. Abençoai e santificai as nossas famílias e dai-nos a paz.
1: Dona Nenê, foi uma alegria rezar esse mistério com a senhora. Que Deus possa abençoar.

0: a senhora, toda a sua família.
1: Amém, minha querida. Você também, todos vocês da Rádio Aparecida, que Jesus sendo essas pessoas tão amável e traz pra gente tantas alegrias. Deus abençoe sempre.
0: Amém.
2: Acolho com muito carinho os devotos da Mãe Aparecida que estão aqui através da nossa live do YouTube. A Márcia Maria, a Nenê Barreiro, Ismael José da Silva, Luiz Carlos Martins, Terezinha Gomes, Silvano Amaro, Ana Santos, Carmen Lúcia, Ademir Henrique, Maria Aparecida Toledo, a Elvira Machado também aqui com a gente, a Vilma Mateus, Genivaldo Barbosa, a Ivete tá aqui, Douglas Espíndola, Gabriela Alves, um abraço especial também para Andréia Moreira, para Terezinha, para Gabriela, Silvana Teixeira, que Deus abençoe, que Nossa Senhora Aparecida interceda por cada pedido, cada intenção. Acolho também os devotos que estão através do nosso Facebook e também do nosso WhatsApp. Um abraço especial para o Selvio de Anápolis, Goiás. Um abraço para você, meu querido, rezando por ele e por toda a família. Maria Aparecida Francisco de Campinas, São Paulo. Acolhendo também o Júnior Domingos, lá de São Domingos, o Júnior, né? De São Domingos do Prata, Minas Gerais, rezando por ele e por toda a família. O Hamilton Donizete Machado, acolhendo também a Rita, rezando pela alma do pai dela, o Raimundo, pelo fim da guerra e pela saúde. Que Deus abençoe você, minha querida. Vamos rezar pela alma do seu pai. Um abraço especial para o meu amigo Beto Machado, lá de Divinópolis, Minas Gerais. Um abraço para você, Beto, para sua esposa, para suas filhas, sua esposa Jussara e toda a sua família. Muito obrigado pelo carinho e pela companhia, viu, meu irmão? Lá de Divinópolis, Minas Gerais. Um abraço para minha amiga Aninha, lá de Ponta Grossa, no Paraná. Um abraço para você, Aninha. Vai na boa, Aninha. Beijo grande no seu coração. Obrigado pelo carinho, pela companhia de sempre. Um abraço também para o Renato Rodrigues, de Patos de Minas, Minas Gerais, rezando por ele, por toda a família, para a esposa Ana Paula, as filhas Maria Clara, Maria Eduarda e a Luna. Que Deus abençoe você, meu querido, você e toda a sua família. Que Nossa Senhora Aparecida interceda por cada pedido e cada intenção. Vamos juntos contemplar o nosso quinto mistério da dor.

0: Boa noite, Maria Elisa.
1: Boa noite, Alexandre. Tudo bem?
0: Tudo bem, graças a Deus. E você, tudo bem?
1: Tudo jóia, graças a Deus.
0: Que Deus abençoe você. Amém. Quais são as suas intenções, Maria Elisa?
1: Hoje eu quero colocar pela minha família, pelo meu trabalho e pelo movimento de cursílio que eu faço parte aqui na Diocese de Lorena.
0: Então eu vou rezar a primeira parte e você reza a segunda parte.
1: Combinado.
0: Pai nosso que estais no céu, santificado seja o vosso nome, venha a nós o vosso reino, seja feita a vossa vontade, assim na terra como no céu.
1: O pão nosso de cada dia nos dai hoje, perdoai-nos as nossas ofensas, assim como nós perdoamos a quem nos tem ofendido. E não nos deixeis cair em tentação, mas livrai-nos do mal. Amém.
0: Ave Maria, cheia de graça, o Senhor é convosco. Bendita sois vós entre as mulheres, e bendito é o fruto do vosso ventre, Jesus.
1: Santa Maria, Mãe de Deus, rogai por nós, os pecadores, agora e na hora de nossa morte. Amém.
0: Ave Maria, cheia de graça, o Senhor é convosco. Bendita sois vós entre as mulheres, e bendito é o fruto do vosso ventre, Jesus.
1: Santa Maria, Mãe de Deus, rogai por nós, os pecadores, agora e na hora de nossa morte. Amém.
0: Ave Maria, cheia de graça, o Senhor é convosco. Bendita sois vós entre as mulheres, e bendito é o fruto do vosso ventre, Jesus.
1: Santa Maria, Mãe de Deus, rogai por nós, os pecadores, agora e na hora de nossa morte. Amém.
0: Ave Maria, cheia de graça, o Senhor é convosco. Bendita sois vós entre as mulheres, e bendito é o fruto do vosso ventre, Jesus.
1: Santa Maria, Mãe de Deus, rogai por nós, os pecadores, agora e na hora de nossa morte. Amém.
0: Ave Maria, cheia de graça, o Senhor é convosco. Bendita sois vós entre as mulheres, e bendito é o fruto do vosso ventre, Jesus.
1: Santa Maria, Mãe de Deus, rogai por nós, os pecadores, agora e na hora de nossa morte. Amém.
0: Ave Maria, cheia de graça, o Senhor é convosco. Bendita sois vós entre as mulheres, e bendito é o fruto do vosso ventre, Jesus.
1: Santa Maria, Mãe de Deus, rogai por nós, os pecadores, agora e na hora de nossa morte. Amém.
0: Ave Maria, cheia de graça, o Senhor é convosco. Bendita sois vós entre as mulheres, e bendito é o fruto do vosso ventre, Jesus.
1: Santa Maria, Mãe de Deus, rogai por nós, os pecadores, agora e na hora de nossa morte. Amém.
0: Ave Maria, cheia de graça, o Senhor é convosco. Bendita sois vós entre as mulheres, e bendito é o fruto do vosso ventre, Jesus.
1: Santa Maria, Mãe de Deus, rogai por nós, os pecadores, agora e na hora de nossa morte. Amém.
0: Ave Maria, cheia de graça, o Senhor é convosco. Bendita sois vós entre as mulheres, e bendito é o fruto do vosso ventre, Jesus.
1: Santa Maria, Mãe de Deus, rogai por nós, os pecadores, agora e na hora de nossa morte. Amém.
0: Ave Maria, cheia de graça, o Senhor é convosco. Bendita sois vós entre as mulheres, e bendito é o fruto do vosso ventre, Jesus.
1: Santa Maria, Mãe de Deus, rogai por nós, os pecadores, agora e na hora de nossa morte. Amém.
0: Glória ao Pai, ao Filho e ao Espírito Santo.
1: Como era no princípio, agora e sempre. Amém.
0: Ó meu bom Jesus,
1: perdoai-nos, livrai-nos do fogo do inferno, levai as almas todas para o céu, e socorrei principalmente os que mais precisarem da vossa misericórdia.
0: Ó Maria concebida sem pecado,
1: rogai por nós que recorremos a vós.
0: Sagrado Coração de Jesus, nós temos confiança em vós. Muito obrigada por poder ter rezado com a senhora esse mistério, Maria Elisa. Que Deus abençoe você.
1: Eu que agradeço a todos. Um abraço a todos vocês e a você também, meu amigo Zé. Deus abençoe.
2: Um abraço para você. Deus abençoe. Até a próxima, Maria Elisa.
1: Até.
2: Tchau, tchau.
0: Infinitas graças vos damos, soberana rainha.

0: 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Chegou a hora de nos colocarmos sob o olhar amoroso de Maria, Mãe Aparecida. 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
3: Ó Maria Santíssima, pelos méritos de nosso Senhor Jesus Cristo,

sobretudo na hora da minha morte, abençoai-me, ó celestial cooperadora, e com vossa poderosa intercessão, fortalecei-me em minha fraqueza.

0: assim seja. Amém.
1: Entregamos todas as nossas intenções ao coração materno de Maria, confiantes na sua intercessão. Que a paz de Cristo, alcançada por esta oração, permaneça em nossos lares e em nossos corações. Em nome do Pai, do Filho

0: E chegamos ao final de mais um momento especial aqui com a Mãe Aparecida. Agradeço. Silvia, obrigado pela companhia da senhora, pelo carinho. Obrigada, Deus abençoe. Estou esperando a senhora mais vezes aqui.
1: Se Deus quiser.
0: Alexandre, obrigado, minha querida.
2: Eu que agradeço essa oportunidade de poder estar aqui rezando o terço com vocês e com as pessoas que ouvem a gente pelo rádio. Com é uma certeza. Benção estar aqui com vocês.
0: Sempre bom estarmos juntos. Janaína, obrigado, minha querida.
3: Eu que agradeço e assim, mais uma vez estando aqui, eu quero mandar um abraço pra minha avó, que Ela reza todas as noites.
0: Qual o nome dela?
3: Dona Isaura.
0: Dona Isaura, um beijo no coração da senhora, Deus abençoe.
3: Boa, sua bênção, e eu estou aqui mandando um beijo pra senhora, e o mês que vem ela completa 90 anos.
0: Oh, que bênção, que bênção, muita paz, saúde, Deus abençoe ela sempre, que Nossa Senhora Aparecida interceda pela vida dela, um beijo no coração da senhora, viu, Dona Isaura? Márcia, obrigado, Márcia.
4: Por nada, Zé.
0: Agradeço a presença da senhora, viu? Espero todas vocês a próxima vez aqui para rezarmos
4: Deus
0: juntos.
4: Quiser.
0: Mais uma vez, se Deus quiser. Gente, eu agradeço. Prazer é todo nosso. E eu agradeço você de casa que rezou conosco através da 104.3, através das rádios parceiras que integram a Rede Aparecida de Rádio, através do Facebook e YouTube da Rádio Aparecida. Muito obrigado. Que Deus abençoe você, sua família. Que Nossa Senhora Aparecida interceda sempre pelas suas intenções. Eu sou o Zé Antônio, trabalho com a produção de Marcos Thiago, a coordenação da Paula Castro e a direção do padre Vanderlei Souza, missionário redentorista. Nosso convidado especial, sempre, sempre você de casa. Agradeço também a Amanda Castro, da nossa central multimídia, levando as imagens do Santuário Nacional, as imagens do Santo Terço, até a sua casa. A gente continua junto até a meia-noite com a primeira parte do programa com a Mãe Aparecida. A partir da meia-noite chega Eduardo José até às 5 horas da manhã com o Santo Terço, às 4 horas da manhã. Reze conosco, juntos, lado a lado, com aquela que é mãe de todos nós, Nossa Senhora Aparecida.
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5: 11:05, horário de Brasília, boa noite.
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7: Ser feliz com o que se tem e o que se é não é tão fácil num mundo que nos estimula desde criança a comparação com alguém que esteja melhor do que nós. Embora alguns pais perseverem em ensinar que aquele tênis de marca não é necessário, outros pais e grande parte da sociedade ainda insistem em dizer que não dá para ser feliz sem ele. Outros preferem tirar o peso da culpa dizendo que, embora saibam que não é essencial possuir aquele objeto, ter a possibilidade de comprá-lo para satisfazer um desejo não traz nenhuma consequência negativa. Não quero com isso culpar ninguém de ter o que sonhou. Aquilo que se luta para conquistar é justo que se obtenha. O grande perigo é perdermos o sentido da felicidade pura e simples que se encontra em nós, que somos templos do Espírito Santo, e na convivência com as pessoas que são também templos do

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1: Hoje, dia 28 de julho, nós vamos conhecer a história de Betsabeia, rainha em Israel. Ela é Betsabeia, filha de Eliã, esposa de Urias, o Hitita. Essa história você vai conferir no segundo livro de Samuel, capítulo 11, versículo 3. O nome Betsabeia significa a viçosa. Ela era filha de Eliã. Casou-se com um alto oficial da corte de Davi, chamado Urias. Quando seu marido estava na guerra, o rei Davi notou sua beleza enquanto ela se banhava no terraço de sua casa. Mandou chamá-la, apaixonou-se por ela,

0: seduziu e manteve relações com ela. Acontece que ela engravidou do rei. E para evitar um escândalo, Davi mandou chamar Urias para Jerusalém, para que ele dormisse com a mulher e assumisse o filho. Só que, naquela época, os soldados que estavam em batalha, eles não podiam manter relações com suas esposas. Urias não traiu seus ideais de soldado e não foi para casa. Davi mandou então que o general Joabe fizesse um ataque suicida contra a cidade de Rabá dos Amonitas, para que Urias morresse em batalha. E assim foi feito. Tendo morrido Urias, Davi chamou Betsabeia para morar com ele no palácio. Diante desse crime, o profeta Natan foi ter com Davi. Contou para ele a parábola da ovelhinha do pobre, levando Davi a pronunciar a sentença contra si mesmo. Como castigo, o primeiro filho de Betsabeia com Davi ficou gravemente enfermo e morreu. Mas seu segundo filho será o rei Salomão. Quando Davi já estava velho, perto do fim da vida, Betsabeia começou a movimentar as forças políticas para que Salomão fosse declarado sucessor de Davi. Com o apoio do profeta Natan, Betsabeia atingiu seus objetivos e Salomão reinou no lugar de seu pai. E ela se tornou assim a rainha mãe, com muitos poderes na corte. No entanto, ela fracassou na tentativa de obter de Salomão o casamento entre a última concubina de Davi, Abisag, e Adonias. Mateus coloca Betsabeia na genealogia de Jesus, mas sem citar seu nome, chamando-a apenas de aquela que foi mulher de Urias. É uma forma de denunciar o crime de Davi e o poder de Betsabeia.
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2: 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O cartão do devoto é o cartão de quem pertence. 11:17, horário de Brasília. Vamos juntos acompanhar Igreja em Comunhão.
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3: Olá, uma excelente noite para você. É sempre bom estarmos juntos aqui no programa Com a Mãe Aparecida, no quadro Igreja em Comunhão. A Conferência Nacional dos Bispos do Brasil apresentou na última semana a identidade visual, a letra do hino e também a oração da campanha da fraternidade do ano que vem, de 2027, que vai trazer o tema Fraternidade e o Cuidado das Crianças e o lema Quem recebe uma criança em meu nome, a mim recebe. Para falar sobre essa identidade visual, também a letra do hino e da oração, eu recebo nessa noite nosso querido Padre Jean Paul Hansen, sempre conversando conosco. Padre Jean, muito obrigada, reforçando que ele que é o secretário executivo de campanhas da CNBB. Padre Jean, mais uma vez, muito obrigada por conversar conosco, seja sempre muito bem-vindo.
4: Muito obrigado, Rafaela, minha saudação, meu abraço para você e para todos os radio-ouvintes que nos acompanham nessa noite.
3: Padre Jean, para quem nos ouve pelo rádio, a identidade visual da campanha da fraternidade traz aí um azul, uma tonalidade de azul bem clara, com diversas crianças. O que foi pensado na construção dessa identidade visual e também já iniciando os passos para falarmos da campanha da fraternidade do ano que vem, que se aproxima cada vez mais?
4: Isso, a campanha da fraternidade de 2027 vai ter como tema Fraternidade e o cuidado das crianças. E essa frase está colocada bem acima do cartaz, com letras lúdicas, digamos assim, letras que lembram de fato os desenhos das crianças. Depois, logo abaixo do tema, nós encontramos o lema do Evangelho de São Mateus, capítulo 18, versículo 5: quem recebe uma criança em meu nome, a mim recebe. É Jesus que se identifica com as crianças, né? E depois o desenho mesmo, a ilustração do cartaz, vem logo abaixo, como você disse, com fotos de crianças felizes, bem cuidadas. Não é o retrato do sofrimento, da dura realidade das crianças, mas é o retrato daquilo que nós queremos, daquilo que nós desejamos: crianças felizes, bem cuidadas, protegidas. Junto com as crianças, nós temos alguns desenhos: uma casinha, uma cruz, um livro, um coração, que representam a família, a fé, a educação, o afeto, que são elementos essenciais para o desenvolvimento humano das crianças. Atrás das crianças, nós temos um sol desenhado por elas. Esse sol quer lembrar o Cristo, o sol da justiça. É ele quem nos impele a cuidar das crianças enquanto ele se identifica com elas. Embaixo, no rodapé do cartaz, nós encontramos a data da Coleta Nacional da Solidariedade do ano que vem, a logomarca renovada da campanha da fraternidade e a logo da CNBB, que é a promotora da campanha da fraternidade.
3: Padre, em tempos em que nossas crianças estão tão vulneráveis, né, em especial quando falamos aí de redes sociais, a campanha do ano que vem vai nos trazer essa reflexão sobre o cuidado e a proteção dos nossos pequenos?
4: Essa é a grande motivação da campanha. Nós queremos, com a campanha da fraternidade, contribuir para gerar uma cultura do cuidado e da proteção. Não podemos deixar nossas crianças entregues aos riscos da internet, mas também não podemos deixá-las nas ruas, não podemos deixá-las entregues à miséria. Há muitos desafios enfrentados injustamente pelas crianças na sua vulnerabilidade natural. Já que eles são naturalmente vulneráveis, nós precisamos cuidar prioritariamente das crianças. E essa é a proposta da campanha da fraternidade de 2027.
3: Padre, e nós vivemos também em um mundo de pais da nova geração. Nós vemos muitas vezes um certo distanciamento da família quando se diz respeito à catequese. Não se era mais como antigamente, como quando os primeiros catequistas eram os avós, os pais. E a campanha também deve buscar esse resgate de que a família deve ser esse lar, essa proteção para a criança, que os pais, os avós são os primeiros catequistas, também abordando essa questão, essa reflexão.
4: Com certeza, nós vivemos um novo modelo de parentalidade, né? Nós vemos muitas crianças confiadas ao cuidado dos avós. Nós temos muitas crianças entregues, por exemplo, a escolas de educação integral, em tempo integral, às vezes privadas do convívio familiar. Então, nós queremos trazer todas essas questões, todas estas ameaças ao cuidado e à proteção das crianças para reflexão das comunidades. Já há algum tempo, a Igreja vem se preocupando com protocolos, políticas de proteção, mas a campanha da fraternidade quer levar essas políticas e esses protocolos, que nós chamamos de cultura do cuidado e proteção, até os rincões mais distantes das nossas comunidades. Nós queremos que os grupos de catequese, de grupos de coroinhas, grupos de infância missionária, e também as famílias, todas as famílias, reflitam nesta quaresma sobre a

0: importância e a necessidade de cuidar das crianças e de criar ambientes seguros para elas.
1: Padre, se eu não me engano, pela primeira vez na campanha de 2026, foi colocado um subsídio também para a catequese. Nesse ano também, tendo em vista que a campanha vai falar sobre as crianças, existe a expectativa também de um subsídio para a catequese, de que se torne também algo permanente?
0: Em 2026, nós inauguramos o texto base para crianças, também em vista da catequese. Mas já produzíamos dois subsídios, um para catequese com crianças e outro para catequese com adolescentes. Esses três subsídios continuam em 2027. Os dois da catequese e o texto base em linguagem infantil. Né? Visto que as crianças são tema, além de que elas terão voz no texto base dos adultos.
1: Padre, e também para a construção desse texto base, como é feito, para que a gente já sinta, já fique curioso para saber, né, como, o que será que a gente pode esperar desse texto base?
0: Então, o texto base está em fase final de revisão, em setembro, no Seminário Nacional da Campanha da Fraternidade. Ele deve ser lançado. É um texto base robusto, porque quando nós nos deparamos com a situação das crianças no nosso país, nós vamos descobrindo, é como um fio que a gente puxa e ele vai aparecendo mais outros fios e outros fios. Então, a análise da realidade da criança no Brasil é uma análise robusta com 20 elementos que nos ajudam a avaliar a situação da criança. No julgar, nós partimos do livro do Gênesis, onde a criança é vista como um dom de Deus e cuja vida é inviolável. Chegamos a nosso Senhor Jesus Cristo, que é Deus feito criança, que precisa de colo e cuidado. Ele que, na sua vida adulta, colocou uma criança no meio do grupo dos discípulos e disse: se vocês não se fizerem como crianças, vocês não serão bons discípulos. E se identificou com elas. Quem recebe uma criança, a mim recebe.
1: Padre...
0: Assim nós vamos aprofundando essa teologia da criança que nos leva ao cuidado e à proteção.
1: Padre, para a gente já falar que está disponível, né, para baixar o ar no site da CNBB, a identidade visual da campanha da fraternidade de 2027, não é mesmo?
0: Sim, sim. Já está disponível a identidade visual, o cartaz, no caso, a oração e a letra do hino. A melodia do hino será lançada no Seminário Nacional no final de setembro.
1: Padre Jean, mais uma vez, muito obrigada por conversar conosco. É sempre muito bom receber o senhor por aqui. Um grande abraço.
0: Obrigado, Rafaela. Obrigado a toda a rede Aparecida de Comunicação. E o meu abraço para você que reflete conosco nessa noite.
1: Nós conversamos com o padre Jean Paul Hansen, secretário executivo de campanhas da CNBB. Rafael Oliveira, para a Rede Aparecida de Rádio Signes Brasil.
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5: 11:32, horário de Brasília. Boa noite.
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7: A paz esteja com você. É sempre uma alegria estarmos unidos para viver esse encontro com Maria. Lembremos que o Evangelho comunica muitas atitudes de Maria. Os passos de Maria são possibilidades de escolha e decisão de cada um de nós. Embora Maria fosse uma criatura extraordinária, os acontecimentos da sua vida podem comparar-se com as etapas da nossa vida, com a vida de todos, com os desafios, possibilidades, desencontros e encontros. Ao percorrer as etapas da vida de Maria, podemos, com ela e como ela, ir descobrindo a arte de viver, de crer, de amar e de crescer na graça e no conhecimento de nosso Senhor e Salvador Jesus Cristo.

0: autêntica espiritualidade cristã consiste em seguir uma vida orientada pelo Espírito Santo, sempre na busca da vontade do Pai, seguindo o caminho de Jesus. A Virgem Maria é a primeira e mais fiel discípula dessa vida como filha de Deus Pai, como mãe de Deus Filho e ao mesmo tempo sua seguidora, sua discípula, conduzida pelo Espírito Santo. Maria assumiu plenamente viver a vontade de Deus quando na Anunciação ela disse: eis aqui a serva do Senhor, faça-se em mim segundo a tua vontade. Nas bodas de Caná, Maria expressa com atitudes e palavras como fazer a vontade de Deus: fazei tudo o que ele vos disser. Foi o que ela disse para os funcionários que estavam atendendo lá nas bodas, e que é um testemunho da sua própria vida. Ela vive fazendo o que Deus diz. Ao proclamar o Magnificat na sua visita à sua prima Isabel, ela revela seu coração pleno da graça de Deus, proclamando a alegria de ser sua serva. A minha alma engrandece o Senhor, e o meu espírito exulta em Deus, meu Salvador. Que cada atitude de Maria inspire em nossa vida, que a gente possa aprender cada dia a crescer na graça, no conhecimento de Cristo, aprendendo a crer, a amar e a servir a Deus. Que Deus abençoe e que cada dia Maria nos inspire, nos eduque no caminho de Jesus.
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1: Aquele que ora se conscientiza de sua necessidade e pede auxílio. Ninguém nos pode solucionar nossos mais profundos problemas, nem dar remédio a nossas mais íntimas necessidades. Às vezes, temos feito tudo o que nos cumpria fazer, mas nada conseguimos. É então o momento de reconhecer que só Cristo pode solucionar nossos problemas. É a hora de recorrer a Jesus com plenitude de confiança, mas com não menor certeza de nossa indigência. É então que na oração descobrimos que o Senhor é alguém que se preocupa conosco e com quem se tem de ter relações pessoais. É então que descobrimos que mesmo que todos nos abandonem, Jesus está sempre do nosso lado e com seu poder e com sua bondade.

0: por Jesus, nada sem Maria. Padre Antônio Maria, com a mãe Aparecida, aqui pela Rede Aparecida de Rádio. Que bom estarmos juntos nesta noite de terça-feira, dia 28 de julho de 2026. Mas eu vou ficando por aqui, você fica muito bem acompanhado com ele, Eduardo José, e mais uma madrugada. Tudo certo, meu irmão?
1: E aí, Zé, belezinha?
0: Graças a Deus, tudo na Santa Paz. E você,
1: graças,
0: como é que tá?
1: Graças a Deus, tudo por Jesus, nada sem Maria. Bom demais da conta. Estamos aí chegando para mais uma madrugada, nessa caminhada de fé, de amor e esperança, com a mãe Aparecida, sempre até às 5 da manhã.
0: É isso, e a oração do Santo Terço às 4 horas.
1: Às 4 da manhã, com o Brasil isso. E com o mundo rezando conosco.
0: Com certeza. Meu irmão, boa madrugada para você, bom trabalho.
1: Obrigado, meu querido.
0: E até amanhã, se Deus quiser.
1: Até amanhã, se Deus quiser.
0: Gente, muito obrigado pelo carinho, pela companhia. Eu volto amanhã, a partir das 8 horas da noite, aqui no Com a Mãe Aparecida. Beijo grande no coração, até lá. Tchau, tchau.

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3: 12:30, horário de Brasília. Bom dia.
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3: Com a Mãe Aparecida, rede Aparecida de Rádio, uma ótima e abençoada madrugada de um novo dia. A você, meu irmão, a você, minha irmã, irmãos e irmãs em Cristo, que a partir de agora nos fazem companhia na segunda parte do programa Com a Mãe Aparecida. Eu, Eduardo José, estou chegando para ficar com vocês. Como é bom poder estar aqui juntinho de vocês na casa da mãe. É bom estar onde a mãe está. Obrigado a você que nos acolhe na sua casa, no seu trabalho, na estrada, onde quer que você esteja, meus irmãos e irmãs em Cristo, rezando conosco, vocês que estavam na companhia de José Antônio desde as 8 da noite, continue conosco, viu? Vamos juntos nesta caminhada de fé, de amor, paz e esperança. Você que reza conosco pelas nossas rádios parceiras, rádios que integram a rede Aparecida de Rádio, rádios espalhadas por todo o Brasil, parceiras, compromisso com a evangelização. A você, meu irmão, no aplicativo Aparecida, no portal a12.com/rádio Aparecida. Obrigado pelo seu carinho, pela sua participação conosco, pelo nosso WhatsApp, o 3104-1043. É o caminho para você enviar a sua mensagem de fé, de amor, paz e esperança, e também as intenções para rezarmos juntos o Santo Terço Mariano, logo mais às 4 da manhã, rezando com você e por você, nossos irmãos e irmãs em Cristo, que rezam conosco todos os dias, louvando e agradecendo ao nosso bom Pai por tudo que temos, por tudo que somos. A produção do Com a Mãe Aparecida é de Marcos Tiago, a coordenação de Paula Castro, a direção do padre Vanderlei Souza, missionário redentorista. Hoje, nós já estamos vivendo o dia 29 de julho, isso mesmo, caminhando para o final do mês de julho, quarta-feira da graça de Deus. Toda quarta-feira dedicada à nossa mãezinha, a mãe do perpétuo socorro, a quem nós pedimos a intercessão. Nossa Senhora do Perpétuo Socorro, rogai por todos nós. E hoje, a Santa Mãe Igreja celebra, faz memória aos santos Marta, Maria e Lázaro, a quem nós também pedimos a intercessão. 12:04 de um novo dia, louvando e agradecendo ao nosso bom Deus por tudo que temos, por tudo que somos. Padre Vanderlei está chegando com esse nosso momento de evangelização e reflexão com os

0: concebeu do Espírito Santo. Ave Maria, cheia de graça, o Senhor é convosco. Bendita sois vós entre as mulheres, e bendito é o fruto do vosso ventre, Jesus. Santa Maria, Mãe de Deus, rogai por nós, pecadores, agora e na hora da nossa morte. Amém. Rogai por nós, Santa Mãe de Deus, para que sejamos dignos das promessas de Cristo. Oremos e fundi, Senhor, vos rogamos a vossa graça em nossos corações, para que nós que conhecemos pela anunciação do anjo a encarnação de Jesus Cristo, vosso Filho, cheguemos por sua paixão e morte de cruz a glória da ressurreição. Pelo mesmo Cristo nosso Senhor. Amém.
1: Olá, meu querido irmão, querida irmã, estamos no tempo comum na liturgia da igreja, nesse momento especial que vai da Páscoa até a festa de Cristo Rei. Um tempo longo na liturgia, na qual nós somos convidados a incorporar em nosso dia a dia a palavra de Jesus, a mensagem da comunidade de fé e a experiência daqueles que vieram antes de nós. Então a liturgia vai nos oferecer a oportunidade de fazer uma grande reflexão, um grande retiro na nossa vida, trazendo para o hoje a riqueza que a palavra nos traz. Temos uma reflexão de Santo Agostinho, bispo do século V. Felizes os que mereceram receber a Cristo em sua casa. Veja bem que nós estamos refletindo esses dias sobre a vivência no dia a dia da espiritualidade cristã. Ou seja, vivemos na terra, semeamos com nossas atitudes aquilo que esperançamos receber como frutos na eternidade. Felizes os que mereceram receber a Cristo em sua casa, diz o santo. As palavras de nosso Senhor Jesus Cristo nos advertem que em meio à multiplicidade das ocupações deste mundo, devemos aspirar a um único fim. Aspiramos porque estamos a caminho e não em morada permanente. Estamos ainda em viagem e não na pátria definitiva. Ainda no tempo do desejo e não na posse plena. Mas devemos aspirar sem preguiça e sem desânimo, a fim de podermos um dia chegar ao fim. Marta e Maria eram irmãs, não apenas irmãs de sangue, mas também pelos sentimentos religiosos. Ambas estavam unidas ao Senhor, ambas em perfeita harmonia, serviam ao Senhor corporamente presente. Marta o recebeu como costumam ser recebidos os peregrinos. No entanto, era a serva que recebia o seu Senhor, uma doente que acolhia o Salvador, uma criatura que hospedava o Criador. Recebeu o Senhor para lhe dar o alimento corporal, ela que precisava do alimento espiritual. O Senhor quis tomar a forma de servo e, nesta condição, ser alimentado pelos servos por condescendência, não por necessidade. Também foi por condescendência que se apresentou para ser alimentado, pois tinha assumido um corpo que lhe fazia sentir fome e sede. Portanto, o Senhor foi recebido como hóspede, ele que veio para o que era seu, e os seus não o acolheram. Mas a todos que o receberam, deu-lhes a capacidade de se tornarem filhos de Deus. Adotou os servos e os fez irmãos. Remiu os cativos e os fez co-herdeiros. Que ninguém dentre vós ouse dizer: felizes os que mereceram receber a Cristo em sua casa. Não te entristeças, não te lamentes por teres nascido num tempo em que já não podes ver o Senhor corporalmente. Ele não te privou desta honra, pois afirmou: todas as vezes que fizestes isso a um dos menores dos meus irmãos, foi a mim que o fizestes. Mateus 25:40. Aliás, Marta, permite-me dizer-te: bendita sejas pelo teu bom serviço. Buscas o descanso como recompensa pelo teu trabalho. Agora estás ocupada com muitos serviços. Queres alimentar os corpos.

0: pais, embora sejam de pessoas santas. Mas quando chegares a outra pátria, acaso encontrarás peregrinos para hospedar? Encontrarás um faminto para repartires com ele o pão, um sedento para dares de beber, um doente para visitar, um desunido para reconciliar, um morto para sepultar? Lá não haverá nada disso. Então o que haverá? O que Maria escolheu. Lá seremos alimentados, não alimentaremos. Lá se cumprirá com perfeição e em plenitude o que Maria escolheu aqui. Daquela mesa farta, ela recolhia as migalhas da palavra do Senhor. Queres realmente saber o que há de acontecer lá? É o próprio Senhor quem diz a respeito de seus servos. Em verdade, eu vos digo, ele mesmo vai fazê-los sentar-se à mesa e passando os servirá. Lucas 12:37.
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Cardoso, uma casa iluminada por Jesus. Meia-noite, quase 14 minutos, com a mãe Aparecida. Música, fé e missão. Obrigado a você que nos acolhe, a você que está rezando conosco. E o nosso momento é de oração. Iniciamos hoje o tríduo oracional para celebrarmos juntos o fundador da Congregação do Santíssimo Redentor, Santo Afonso.

0: Afonso Maria de Ligório. Neste primeiro dia, refletiremos com o tema Santo Afonso de Ligório, doutor da oração. Santo Afonso Maria de Ligório, fundador dos missionários redentoristas, foi um homem de oração. Como cristão, sacerdote e bispo, ele sempre se dedicou à prática da oração, principalmente nos momentos decisivos de sua vida. Conhecido como doutor da oração, por seus ensinamentos e suas obras, em sua literatura, Santo Afonso trata da oração enquanto pedido, prece, súplica e também agradecimento. Ele sempre fala da absoluta necessidade que temos de pedir a Deus a perseverança na vida cristã e a salvação eterna. Continuando a presença e a espiritualidade de Santo Afonso, os redentoristas vivem em comunidade de oração, rezam juntos e ensinam o povo a rezar. Como comunidade de oração, a igreja é convidada a participar bem da Eucaristia, a oração por excelência ao Pai, por Jesus Cristo, na força e na união do Espírito Santo. Ao celebrar Santo Afonso, queremos elevar a Deus as nossas orações em agradecimento a todos os missionários da Congregação do Santíssimo Redentor. Quem reza conosco é o padre Reinaldo Benjamin, missionário redentorista.
1: Ó Santo Afonso, bispo e doutor da Igreja, sabemos de vosso imenso amor pelo presépio, ou seja, pelo nascimento de nosso Senhor Jesus Cristo. Nós vos pedimos, do fundo de nossos corações, intercedei junto ao Pai, para que o menino Deus venha em nós fazer morada. Nós vos pedimos, pela confiança do amor que tivestes à Eucaristia, tocai em nossas vidas para que Jesus Eucarístico seja por nós adorado em toda a nossa existência. Suplicamos-vos força para vencer os obstáculos de nossas vidas e assim nunca temer a cruz de cada dia, pois temos certeza que a cruz de Cristo é sinal de vida para todos nós. Intercede aí do céu a nossa Mãe Maria, nossa esperança, que realmente nos mostre o caminho, a verdade e a vida. Ó amado Santo Afonso, queremos amar a Deus sobre todas as coisas e ao próximo como a nós mesmos. Amém. Santo Afonso, patrono dos confessores e moralistas, rogai a Deus por nós.

0: Salete Ferreira, não tenhas medo. 12:24.
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3: 12:30, bom dia. 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
3: Com a Mãe Aparecida, Rede Aparecida de Rádio, juntinho de você, meu irmão, minha irmã, você que está aí, ó, rezando conosco, os nossos irmãos Félix lá em São José do Rio Preto, o Luiz Fernando aqui em Taubaté rezando conosco também, o Miguel lá rezando conosco, o Miguel e o Ayrton em São José do Rio Preto, o Luiz Fernando aqui pertinho de nós em Taubaté, louvando e agradecendo a Deus pela vida e saúde dele. E você, meu irmão, também participando conosco. 3104-1043 é o nosso WhatsApp para você enviar a sua mensagem de fé, de amor, paz e esperança e as suas intenções para o Santo Terço às 4 da manhã. 12:32 agora. Continue ligando, continue participando, mandando um abraço para os nossos irmãos lá em Manhuaçu, Minas Gerais, rezando com a gente pela 106.9 e pela 93.9, a Rádio Rural FM em Tefé, lá no Amazonas, rezando junto com a gente.
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2: Salmo 33. Bendirei o Senhor Deus em todo o tempo.
3: Bendirei o Senhor Deus em todo o tempo.
2: Bendirei o Senhor Deus em todo o tempo. Seu louvor estará sempre em minha boca. Minha alma se gloria no Senhor. Que ouçam os humildes e se alegrem.
3: Bendirei o Senhor Deus em todo o tempo.
2: Comigo engrandecei ao Senhor Deus. Exaltemos todos juntos o seu nome. Todas as vezes que eu busquei, ele me ouviu e de todos os temores me livrou.
3: Bendirei o Senhor Deus em todo o tempo.
2: Contemplai a sua face e alegrai-vos, e vosso rosto não se cubra de vergonha. Este infeliz gritou a Deus e foi ouvido, e o Senhor o libertou de toda a angústia.
3: Bendirei o Senhor Deus em todo o tempo.
2: O anjo do Senhor vem acampar ao redor dos que o temem e o salva. Provai e vede quão suave é o Senhor. Feliz o homem quem tem nele o seu refúgio.
3: Bendirei o Senhor Deus em todo o tempo.
2: Respeitai o Senhor Deus, seus santos todos, porque nada faltará aos que o temem. Os ricos empobrecem, passam fome, mas aos que buscam o Senhor não falta nada. Bendirei o Senhor Deus em todo

0: Alvimar Galo e Adriana Arides, médico e remédio. 20 minutinhos faltando para uma da manhã, com a Mãe Aparecida, Rede Aparecida de Rádio, Música, Fé, Emissão.
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3: O Senhor que encaminha os nossos corações para o amor de Deus e a constância de Cristo esteja convosco. De maneira especial, lembro nesta oração os aniversariantes de hoje.

nós cremos em vós, nós esperamos em vós, nós vos amamos, nós vos agradecemos este dia e vos damos graças porque estamos com vida. Oferecemos este dia ao Senhor com todas as nossas alegrias e sofrimentos, com todos os nossos trabalhos e divertimentos. Guardai-nos do pecado e fazei de nós instrumentos de vossa paz e do vosso amor. Ajudai-nos a observar vossos santos mandamentos. Amém. Quarta-feira, dia 29 de julho. O trecho do Evangelho de hoje é escrito por João, capítulo 11, versículos de 19 a 27. Anúncio do Evangelho de Jesus Cristo segundo João. Naquele tempo, muitos judeus tinham vindo à casa de Marta e Maria para as consolar por causa do irmão. Quando Marta soube que Jesus tinha chegado, foi ao encontro dele. Maria ficou sentada em casa. Então Marta disse a Jesus: Senhor, se tivesses estado aqui, meu irmão não teria morrido. Mas mesmo assim eu sei que o que pedires a Deus, ele te concederá. Respondeu-lhe Jesus: teu irmão ressuscitará. Disse Marta: eu sei que ele ressuscitará na ressurreição, no último dia. Então Jesus disse: eu sou a ressurreição e a vida. Quem crê em mim, mesmo que morra, viverá. E todo aquele que vive e crê em mim, não morrerá jamais. Crês isto? Respondeu ela: sim, Senhor, eu creio firmemente que tu és o Messias, o Filho de Deus, que devia vir ao mundo. Palavra da Salvação. Maria escuta Jesus para com ele aprender, claro. Marta, por sua vez, seduzida pelo seu ativismo e concentrada em obter bons resultados, pensa deter a verdade e saber o que é melhor para todos. Por isso, ousa indicar até mesmo a Jesus o que ele deve fazer e dizer. Quando acreditamos ser completos, eficientes, somos incapazes de nos aprimorar, de mudar, de melhorar. Somente a escuta e o confronto com o diferente permitem a evolução no processo dialético. Somente a

algo que nos fazem crescer e melhorar, como tanto insiste o Papa Francisco. Por isso Jesus diz que Maria, aquela que escuta, escolheu a melhor parte. São Miguel é considerado o guardião celeste, o príncipe e guerreiro que defende o trono celestial.

vencedor das forças do mal. Rezemos a São Miguel Arcanjo, pedindo a proteção para você e para toda a sua família. Ó glorioso São Miguel Arcanjo, o primeiro entre os anjos de Deus, guarda e protetor da Igreja Católica, lembrando de que nosso Senhor vos confiou a missão de velar pelo seu povo em marcha para a vida eterna, mas rodeado de tantos perigos e ciladas do dragão infernal, eis-me prostrado a vossos pés para implorar confiantemente o vosso auxílio, pois não há necessidade alguma em que não possais valer. Sabeis a angústia por que passa a minha alma no dia de hoje.

0: Jesus, Maria e José, atendei-me. Amém. Deus, na sua bondade infinita, criou o ser humano e deu aos que creem em seu Filho ressuscitado a esperança da ressurreição. Dê também a você hoje toda a consolação e bênção. O Senhor esteja convosco, Ele está no meio de nós. Pela intercessão de São Miguel, São Rafael e São Gabriel, desça sobre você, sobre a sua família, sobre as suas intenções, a bênção do Deus Todo-Poderoso. Pai, Filho e Espírito Santo. Amém. O abraço de hoje vai para o Ari e sua família que moram nos Estados Unidos. Um abraço para o Gustavo Prado, para a Melânia, aqui de Campinas. Um abraço para a Nick, do Paraguai. Sou o padre Edmilson Moraes, salesiano de Dom Bosco, e moro em Campinas, no estado de São Paulo, no Colégio Liceu Salesiano Nossa Senhora Auxiliadora. Que Deus e Nossa Senhora, sua mãe e nossa, continue caminhando com você hoje. Abraço e até mais.
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2: Ouvintes queridos, uma vez mais juntos para aprofundarmos a nossa fé, sobretudo nesse tempo, refletindo sobre a Eucaristia e a espiritualidade. O que que a Eucaristia propõe para nós e o que ela é em nós, para que sejamos para os irmãos. Como se chama esse sacramento que estamos refletindo e que completa os chamados sacramentos da iniciação cristã, introduzindo as pessoas na comunidade cristã de seguidores de Cristo e que alimentam para a vivência cristã? Como chama esse sacramento? Sacramento este que estamos refletindo sobre a sua espiritualidade. Já refletimos o sacramento do batismo e a confirmação ou crisma. Agora refletimos

0: da Eucaristia, da ação de graças pela bondade de Deus que nos salva em Jesus. Mas esse sacramento é tão rico que é conhecido por outros nomes. Eis o que nos dou o parágrafo 1328 do direito canônico, o Catecismo da Igreja Católica Romana. Vocês o conhecem? Sabiam desse catecismo oficial da Igreja? Vocês já tomaram conhecimento sobre o catecismo da Igreja Católica? É bom você ter, conhecer, estudar, ler, meditar o catecismo da Igreja Católica. E o número, parágrafo 1328 do Catecismo da Igreja Católica Romana diz: vocês precisam viver, conhecer, estudar o catecismo. E vocês sabiam que o catecismo é verdadeiramente um resumo de todo o ensinamento da Igreja, daquilo que a Igreja propõe para nós, para que compreendamos melhor os ensinamentos da nossa Igreja e não apenas decoremos e temos dificuldades em viver os mandamentos, os ensinamentos da Igreja? É preciso conhecer o significado de cada proposta da Igreja Católica que está presente no Catecismo da Igreja Católica. Sobre os nomes que damos à Eucaristia, o Catecismo da Igreja Católica, no parágrafo 1328, diz o seguinte: a riqueza inesgotável desse sacramento da Eucaristia exprime-se, se nota e descobre nos diversos nomes que lhe são dados. Cada uma dessas designações, desses nomes, desses outros nomes dados à Eucaristia, evoca, significa, apresenta alguns de seus aspectos, dos significados da Eucaristia. Eis o sacramento sobre o que estamos refletindo também. Nós o chamamos de Eucaristia. Nome porque é ação de graças a Deus. As palavras Eucaristia, Eucaristia, Lucas 22, 19, 1 Coríntios 11, 24, e Eulogem, Mateus 26, 26, Marcos 14, 22. São termos, palavras gregas, da língua grega, muito usada no tempo de Jesus, e por ser uma língua universal, todo o mundo da época a conhecia, e por ser a língua também muito precisa, uma língua dos sábios, essas palavras Eucaristia, Eulogem, essas palavras, elas significam para nós ação de graças. Ação de graças. Ação de graça a Deus por ele ter nos salvado em Jesus Cristo. Quando o padre diz Eucaristia, nós dizemos Eucaristia, significa nós estamos dando graças a Deus por ele ter nos salvado em Jesus. E assim então a gente dá graças a Deus. Nós nos envolvemos numa atitude de comunidade que dá graças a Deus pela salvação que ele nos oferece. Eucaristia, dando graças a Deus. Jesus tomou o pão e disse: isso é meu corpo, tomai e comei. Dando graças, Eucaristia, Jesus então pega o cálice com vinho. Esse é o cálice do meu sangue, o sangue da nova e eterna aliança. Dar graças a Deus por ele ter pensado em nós, não ter nos colocado de lado depois do pecado. Quando Adão e Eva pecaram, fugiram do paraíso, fugiram da presença de Deus, se encontravam e se achavam nus, e Deus foi atrás. Damos graça a Deus porque Deus é misericordioso. Deus é o Senhor que ama, que dá vida, que vem à procura do homem. Eucaristia é um termo muito usado pelos judeus para dar graças a Deus e proclamando sobretudo a obra de Deus, a criação, dar graças a Deus pela criação, a redenção, a salvação e a santificação. Lembrando que a Eucaristia é uma ceia, uma refeição, porque Jesus a institui durante a ceia pascal dos judeus, na quinta-feira santa. E Eucaristia, do grego para o português, significa dando graças. Jesus pegou o pão e, dando graças, partiu, dizendo: isso é o meu corpo, tomai e comei. E tomando o cálice, dando graças, Eucaristia, disse: tomai e bebei, este é o cálice do meu sangue, da nova e eterna aliança. O Antigo Testamento, a aliança com o Antigo Testamento cessou. Jesus é o complemento de tudo que Deus quer que nós tenhamos. Então, a Eucaristia é o sinal da nova aliança, que será realizada no derramamento do sangue de Jesus por todos nós, para a remissão dos pecados. E Jesus diz, no final da consagração: fazei isso em memória de mim. Eucaristia, Eucaristia, dando graças. O verbo então se tornou, virou um substantivo. A Eucaristia significa ação de graça, melhor, dando graças, mas se tornou um substantivo. O título dessa atitude de Jesus, que dá graças ao Pai por ele ter lembrado dos pecadores e ele ter sido escolhido para salvar a humanidade, dando graças. E nós queremos também fazer da nossa vida um gesto de dar graças a Deus por ter nos escolhido como cristãos católicos, de acreditar nesse mistério da nossa fé, que é a Santa Missa, e a gente ser envolvido por Jesus, pelo seu perdão, por nos ter tornado herdeiros do reino dos céus e por sermos convidados a sermos como ele, a dar a vida pelo irmão, tornar o nosso corpo, o nosso sangue, a nossa vida realidades que ajudem o irmão a ser de Deus, a conhecer Deus pelas nossas atitudes. Essa é a espiritualidade da Eucaristia, segundo aí o Código de Direito Canônico. Fique em paz e que Deus abençoe a todos.
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3: 1:02, bom dia.
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3: Onde quer que você, meu irmão, minha irmã, esteja nesse momento rezando conosco por uma das nossas emissoras que integram a Rede Aparecida de Rádio, abraçando o nosso povo querido lá do Rio Grande do Sul, em Santa Maria, nos ouvindo, rezando conosco pela Rádio Medianeira FM. Abraçando também os irmãos em Santa Catarina, Balneário Camboriú, a Rádio Divino Oleiro FM, a 90.9. A Rádio Medianeira é a 102.7, lá em Santa Maria, no Rio Grande do Sul. Abraçando também os nossos irmãos em Tubarão, Santa Catarina, pela Rádio Tubá FM, 104.9. Os nossos irmãos queridos que rezam conosco também, louvando e agradecendo, pedindo as bênçãos da Mãe Aparecida, em Rio Claro, São Paulo, pela Rede Claré de Comunicação. Ali do ladinho está Santa Gertrudes, outras cidades vizinhas também, que a nossa querida Rede Claré de Comunicação abrange. Tá lá o Júlio em Santa Gertrudes, rezando conosco, né, Júlio? Por ele, pelo João Paulo, que é xará do meu filho também, e também pela dona Valentina, que é esposa, louvando e agradecendo a Deus por tudo. E os nossos irmãos que rezam conosco, louvando e agradecendo sempre as bênçãos de nossa mãe querida, a Senhora Aparecida. Agora, 1:04.
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1: Gabi Pedroso chegando com a nossa crônica de hoje.
2: Resposta com amor. Na era do terrorismo, rompendo com todos os critérios humanos e desprezando inclusive o menor traço humanitário, a mensagem do amor fica parecendo uma fuga da realidade cruel de nosso mundo. No entanto, é justamente nessa situação que seria importante compenetrar-se da necessidade do amor. Sentimos frequentemente em nós a vontade de vingança, ao ouvirmos histórias de atentados bárbaros. Ao mesmo tempo, porém, sabemos que a violência não pode ser superada com violência. Violência sempre gera violência. Só poderá ser superada com amor. É o que vemos na cruz de Jesus. Ele não respondeu à violência do poder militar romano com ódio ou com sentimento de vingança, mas sim com amor. Ansel Grun, Gerald Ritter e Mike Rosan. Amar é a única revolução. Editora Vozes.
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0: coral em Cantos de Florianópolis. Escutai, minha filha. Salmo 1:17.
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0: Padre Reginaldo chegando para mais uma madrugada conosco.
2: A vida que vale a pena não pode ser guardada. A vida que vale a pena precisa ser doada. Já ouvimos por aí, quem não vive para servir, não serve para viver. As escolhas e o tempo de vida vão nos trazendo aprendizados através dos erros e acertos. E se soubermos aprender, vamos repetir frases comuns e bem conhecidas, mas geralmente repetidas por quem já viveu um pouco mais. É, a vida é breve. É, o importante é perceber o que é essencial. Somos incentivados a lutar tanto pelo que deveríamos ter, que nem sempre nos damos conta do valor que tem o que já temos e quem já temos por perto. Seja agradecido, seja capaz de doar. Pelos momentos difíceis, seja agradecido, pois com a graça de Deus os superamos. Pelos momentos de alegria, seja agradecido, porque eles dão sentido à nossa existência. Seja agradecido. Se pensarmos bem, temos muito mais a agradecer do que a pedir.

0: que eu, cantores de Deus, 1:24, bom dia. 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
0: Juntinho de você, onde quer que você esteja, nossos irmãos e irmãs em Cristo, rezando conosco em mais uma madrugada com a Mãe Aparecida. Obrigado a você que já está enviando as suas intenções. Já já estaremos colocando as suas intenções, colocando o seu recadinho especial. Tem aniversariante hoje aí na sua casa, na sua família, no local de trabalho? Mande para nós. Vamos celebrar juntos o dom da vida.
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0: Grupo Ir ao Povo, nossos amigos queridos, Senhora de Encantos Mil.

0: Elô Silvério chegando com aquele momento especial com a mãe.
1: Estamos começando o Momento com Maria de hoje e vamos juntos refletir o tema Santa Marta, Maria e Lázaro. Santa Marta, Maria e Lázaro foram uma família.

família muito querida por Jesus e são exemplos de amizade, fé e acolhimento. Marta nos ensina a servir com dedicação. Maria a escutar atentamente a palavra de Deus. E Lázaro testemunha o poder da vida nova concedida por Cristo. Em sua casa, Jesus encontrou repouso, carinho e confiança. Cada um, com sua missão, revelou que o amor a Deus se manifesta tanto na oração quanto no serviço ao próximo. Que o exemplo dessa família santa inspire os cristãos a viverem unidos na fé, na esperança e na caridade, colhendo Jesus em seus lares e em seus corações.

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2: Irmão, irmã, se você estudou filosofia, então ouviu falar de Tales, Anaxímenes, Anaximandro e aqueles que tentaram explicar a vida, falando de água, o ingrediente original, o outro, o fogo. Esse é o ingrediente original, enfim, as arquês. E eles acreditavam que o princípio, no caso, por exemplo, Anaxímenes, achava que o ar era o arquê, o princípio. E assim, cada um falava do aperon, o que não se define, e tentavam, na filosofia, dar as origens e o porquê. Naquele tempo, na verdade, foram os primeiros passos sobre a investigação da vida, dos princípios, do porquê. Eles viveram do porquê. Hoje muita gente vive sem nenhum porquê. Isso não é bom. Toda pessoa tem que ter o seu porquê para ser feliz e até para servir os outros. E há muita gente que tem uma vida sem sentido. Faltou filosofia ou teologia. Cantem comigo.

São 7.7, seja feita tua vontade. Antes você ouviu Brisa Suave com Léo Mantovani, com a Mãe Aparecida, Música Fé, Emissão. Bom dia!

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5: 2:01, bom dia.
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5: Onde quer que você esteja rezando conosco nesta madrugada abençoada, madrugada de quarta-feira, 29 de julho, os nossos irmãos que rezam conosco em Caetité, na Bahia, pela Rádio Caetité FM, a 105.9. Os irmãos que estão em Jeromoabo, também na Bahia, pela Rádio Vaza Barris FM, 104.9 FM. Obrigado pelo carinho de todos vocês que rezam conosco por uma das emissoras que integram a rede Aparecida de Rádio, louvando e agradecendo sempre ao nosso bom Deus por tudo que temos, por tudo que somos. Rezando, meu irmão, minha irmã, com você. Logo mais às 4 da manhã, nós rezamos o Santo Terço Mariano e você rezando por você, pela sua família, por aquelas pessoas que pedem sempre as nossas orações. Rezemos por eles, por nós e pelos nossos, louvando e agradecendo sempre ao nosso bom Deus por tudo em nossa vida, na vida de nossa família. 3104-1043 é o nosso WhatsApp para você enviar as suas intenções.
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0: tarde, 2:07, com a Mãe Aparecida, Rede Aparecida de Rádio Música, Fé e Missão. Obrigado a você, meu irmão, que está rezando conosco, na sua casa, no seu trabalho, na estrada, onde você estiver, em oração com a gente, o nosso muito obrigado, que Deus lhe abençoe, que a Mãe Aparecida abençoe, proteja e interceda sempre por você. 2:08, quem está chegando é o Padre Vanderlei.
1: Olá, meu querido irmão, você que nos acompanha nesse programa com a Mãe Aparecida, e sou o Padre Vanderlei, missionário redentorista. Vamos colocar-nos na presença de Deus, rezar, pedir, agradecer e louvar. Olá, querido irmão, querida irmã. Nesta última semana do mês de julho, rezemos com Santo Inácio de Loyola, fundador da Companhia de Jesus, os Jesuítas. A oração de Santo Inácio, alma de Cristo, tornou-se patrimônio da piedade católica, sendo sugerida no Missal Romano como ação de graças após a comunhão. Assim rezemos. Alma de Cristo, santificai-me. Corpo de Cristo, salvai-me. Sangue de Cristo, inebriai-me. Água do lado de Cristo, lavai-me. Paixão de Cristo, confortai-me. Ó bom Jesus, ouvi-me. Dentro das vossas chagas, escondei-me. Não permitais que de vós me separe. No espírito maligno, defendei-me. Na hora da minha morte, chamai-me e mandai-me ir para vós, para que vos louve com os vossos santos por todos os séculos. Amém.
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0: Milagre, Dalvimar Galo cantando pra gente. Agora 2:13, Rádio Aparecida, Rede Aparecida de Rádio, Música, Fé e Missão. Obrigado a você que nos acolhe, você que está rezando conosco em mais uma madrugada aqui na Rádio Aparecida, Rede Aparecida de Rádio, com a Mãe Aparecida.
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0: Padre José Allen chegando com a sua mensagem.
2: A paz esteja com você, caros irmãos e irmãs. Gostaria muito de também saber quantas experiências em relação a Maria cada um dos nossos ouvintes tem ao rezar, ao invocá-la, com diversos títulos que a igreja oferece. Quantas experiências maravilhosas! Existem livros interessantes que também relatam quantos testemunhos do amor a Maria transformou a vida de tantas pessoas. Tanto assim com milagres de cura, como também de conversão, de santificação, de um verdadeiro encontro com Deus. Portanto, Maria, ela atua na nossa vida. Prestemos sempre atenção nisso. Ela não está assim, digamos, distante de nós, que nós, ela nos acompanha, vive a nossa alegria, sofre a nossa tristeza, enfrenta conosco os desafios, no silêncio ao mesmo tempo nos conduz a não desistir, fazendo sempre a vontade de Deus. Busquemos em Maria o auxílio necessário para a gente poder realmente não desistir diante das dificuldades, ter coragem de enfrentar todos os desafios, não perder a esperança e sermos verdadeiros servos de Deus. Ou seja, eu estou aqui no mundo não para fazer a minha vontade egoísta, mas fazer a vontade de Deus, que é amor.
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0: Divina Intercessora, Ministério de Música Shalom, 2:18 com a Mãe Aparecida. Obrigado a você que nos acolhe, você que vai rezar conosco logo mais às 4 da manhã, o Santo Terço Mariano.
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0: Carrilhões da Eternidade. João Batista dá testemunho de Jesus ao povo. São João, capítulo 1, versículo 19. Uma comissão de levitas e sacerdotes enviados pelos judeus de Jerusalém levou João Batista a pronunciar seu primeiro testemunho do Cristo. Quando São João Evangelista escrevia esta página da Bíblia, foi quase no ano 100. Já se havia consumado a cisão, a divisão entre cristãos e o judaísmo. Aquele judaísmo oficial que desde os primórdios da vida pública de Jesus se mostrara contrário a nosso Senhor. Recalcitrante contra ele, desconfiado e manhoso. Esse judaísmo é que enviou levitas e sacerdotes a Jesus. Os levitas formavam um clero inferior, encarregado do policiamento do templo. Queriam tomar notícias oficiais dos atos e palavras do Batista e lhe perguntarem: tu quem és? E ele confessou: eu não sou o Cristo. Quem és, pois? Tu és Elias? E ele respondeu: não sou. E eles: és tu um profeta? E João disse: não. Disseram-lhe então: quem és, pois, para que possamos dar resposta aos que nos enviaram? Compreendendo que os convidados queriam saber se ele era ou não o Cristo, foi logo solenemente dizendo: não sou o Cristo. O versículo 27 vai dizer que a sua função própria ficava absolutamente inferior à do Cristo. Havia uma tradição popular fundada em Malaquias 3, de 1 a 2, onde se lê: eis que mando o meu anjo, e ele preparará o caminho diante de minha face, e imediatamente virá o dominador que vós buscais, e o anjo do testamento de quem está escrito: aquele quem desejais virá ao templo. Essa tradição em Eclesiástico. Tu, de quem está escrito que no tempo dos julgamentos haveis de vir para abrandar a ira do Senhor e reconciliar o coração dos pais com os filhos e para restabelecer as tribos de Jacó. Essa tradição referia-se Elias. Outros sim, arrebatados num carro de fogo. Esperava-se desse modo a vinda de Elias como precursor de Jesus. Era uma tradição popular que não fazia parte da revelação divina. Não passava de interpretação falsa de textos bíblicos. Erroneamente esperava-se uma aparição pessoal de Elias. Mas João tinha de vir no espírito de Elias. Sim, mas no sentido figurado de mentalidade, força e semelhança. Como Jesus mesmo disse: João é Elias. Mas João afirmou: eu não sou Elias. Os judeus esperavam essa vinda do Elias no sentido literal, como se vê em Marcos 9, versículos 11 e 12. Ele respondeu-lhes e disse: Elias, quando vier, reformará todas as coisas, como está escrito acerca do Filho do Homem. Elias veio e fizeram dele tudo quanto quiseram, como está escrito. João Batista, de certo modo, era Elias, porque veio na sua mentalidade e fizeram de João Batista tudo quanto quiseram. Mas João não era Elias no sentido estrito e pessoal. Tanto assim que depois se lê que quando João já tinha morrido, quem apareceu no Monte Tabor com Jesus e Moisés não foi João, mas sim Elias. Ora, se João fosse reencarnação de Elias, que teria de aparecer no Monte Tabor seria João e não Elias. João era, pois, Elias só no sentido moral, não era no sentido físico e pessoal. Jesus declarou que João tinha cumprido a missão de Elias. Nesse sentido, era Elias, em sentido figurado. Mas no sentido pessoal, João não era Elias. Por isso, João negou dizendo: "Não sou Elias." Moisés 18:15 profetizara: "Deus, teu Deus, suscitará no meio de ti, dentro dos teus irmãos, um profeta, o grande profeta." Os primeiros cristãos entenderão essa profecia como referente a Jesus. Os judeus entendiam-na ora de uma, ora de outra personalidade da história de Israel. Mas João não era o profeta e por isso respondeu: "Não sou." João declarava num tom lacônico, como que se para se livrar de oportunidades, tudo que tinha de dizer com sóbrias: "Sim, sim e não, não." Mas os que o interpelavam insistiam, querendo

0: resposta oficial. Que dizes então tu de ti mesmo? Disse-lhes ele: Eu sou a voz que clama no deserto. Endireitarei os caminhos do Senhor, como disse o profeta Isaías. Trecho de Isaías, referente ao caminho de volta do cativeiro de Babilônia. Passagem esta de Isaías que os sinóticos aplicam mais amplamente ao precursor. Colocam João Batista como o preparador dos caminhos do Senhor. O próprio João Batista aplica a passagem a si próprio. Todo pregador do Evangelho é uma voz que clama e prepara almas para receberem a Jesus. João deu seu testemunho ao mundo oficial do Sinédrio. Quando Jesus se apresentasse, já não seria um desconhecido do povo e dos chefes. João, o precursor, apresentara-o. Ora, os que tinham sido enviados eram da seita dos fariseus. Os sacerdotes eram quase todos saduceus e não fariseus. Entre os enviados, diz o texto, estavam os da seita dos fariseus. Em todo caso, quem faz a seguinte pergunta são fariseus intransigentes em questões de rituais. Se não era nem o Cristo, nem Elias, como usava estar praticando o rito do batismo? Como batizas, pois se não és o Cristo, nem Elias, nem o profeta? Concluímos afirmando que os enviados eram saduceus, mas que os fariseus estavam ali e deram os seus apartes, perguntando por que João batizava se não era nem Elias, nem o profeta, nem o Cristo. Eu batizo em água, mas no meio de vós está quem vós não conheceis. Esse é o que há de vir depois de mim e que é mais do que eu e de quem eu não sou digno nem de desatar a correia dos sapatos. João põe os pingos nos is, dizendo que batiza sim, mas só com água e não no Espírito Santo, como há de fazer o Messias futuro. O seu batismo é só um rito preliminar, destinado a excitar penitência. Sua missão é de precursor. No meio do povo, já não estava aquele de quem o Batista não era digno de desatar as correias das sandálias. Aquele que existia antes do Batista, porque era eterno. João insiste sempre em chamar a atenção para alguém que está perto. O Messias há de vir, mas desde esses primórdios da aparição de Jesus, o judaísmo mostra-se refratário. Isso se passou na Betânia de além Jordão, onde Jesus estava batizando. Esta Betânia distingue-se da outra perto de Jerusalém. Onde colocaremos essa Betânia do Jordão? Uma tradição que já havia no sexto século coloca-se na margem sul de Carrá.
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0: Aparecida de rádio, juntinho de você, onde quer que você esteja. Obrigado pelo carinho, obrigado pela sua participação conosco. Deixa eu mandar aqui um abraço aos nossos irmãos que estão rezando conosco nesta madrugada. Maria de Lourdes, Dona Maria de Lourdes, lá em Itapurã, no Mato Grosso do Sul. O Maicon Gomes está rezando conosco. Está rezando, pedindo as bênçãos da Mãe Aparecida, na cidade de Sapiranga, no Rio Grande do Sul. Estou aqui juntamente com a minha esposa Vitória, rezando por nós, pela nossa casa, pela minha mãe, pela nossa família, por todos aqueles que necessitam de uma abençoada quarta-feira. E a todos nós com as bênçãos da Mãe Aparecida. Obrigado, meu irmão querido Maicon. E Vitória, rezando conosco, louvando e agradecendo a Deus. Reza com a gente também o Renê, lá do Córrego dos Adões, em São João do Manhuaçu, Minas Gerais, rezando por ele, pelos filhos, também pela alma da esposa Edilene, por todos aqueles que precisam. Reza conosco a Nilva Araújo, pedindo por ela, pela família, louvando e agradecendo. A Nilva, lá de Patinga, Minas Gerais, rezando conosco também a Lúcia Roriz, louvando e agradecendo, pedindo as bênçãos da Mãe Aparecida, agradecendo ao bom Deus por tudo e por todos que rezam conosco. Obrigado, Lucinha, sempre rezando com a gente. Agora, 2:32. 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A você, meu irmão, minha irmã, que reza e canta conosco, louvando e agradecendo ao nosso bom Deus por tudo em nossa vida e na vida da sua família.
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0: Padre Juarez de Castro, Pai, eu me entrego em suas mãos. 2:37.
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0: Com José Antônio.
2: O Senhor lhe respondeu: Marta, Marta, andas muito agitada e te preocupas com muitas coisas. Lucas 10:41. Marta e Maria. Visitava Jesus a Maria, sua amiga, e a Marta, também sua irmã. Vinha de longe, sentia fadiga, queria descansar nessa manhã. Maria, mulher forte e cuidadosa, limpava tudo e fazia com amor. Para recepcionar a Jesus, laboriosa, estava na cozinha, cuidava do sabor. O visitante, o amado Jesus, seu mestre, não podia ficar sem boa alimentação. Para agradar o seu visitante ilustre, na cozinha, faz tudo com perfeição. Marta, a sua irmã, no entanto, ouvia de Jesus as belas lições de perdão e amor. Queria aprender e fazia com alegria. Ouvia a Jesus, admirando-o como orador. Vendo Maria muito serviço à sua frente, vai até a sala onde está o seu visitante. E de maneira bem simples e reverente, fala a Jesus, com carinho, o que sente. Jesus, a tudo na casa, observava. Via Maria andando para cada lado, enquanto Marta, silenciosa, escutava o que Jesus, o mestre, havia falado. Uma, com as coisas do mundo, preocupada. A outra, aos pés de Jesus, aprendia a lição. A primeira ouviu de Jesus buscar a Deus. A Marta, ajudar sua irmã com gratidão. Senhor, buscar a Ti em primeiro lugar deve ser a minha prioridade. Que eu possa usar o meu tempo para Te servir. Amém.
0: Com a Mãe Aparecida, Rede Aparecida de Rádio, mandando um abraço muito fraterno para o Paulo Sérgio, lá em Aracaju, no Sergipe, nosso irmão querido, porteiro de condomínio, rezando conosco, tá lá de plantão, rezando por ele, pela família, pelo Papa, por todos aqueles que precisam e também rezando por todos os colegas porteiros que estejam de plantão nesta madrugada, louvando e agradecendo. E a Lúcia Roriz lá, né? Vai aí fazer a cirurgia dela, né, Lucinha? Com a graça de Deus, retirar esse cálculo renal e tá tudo certo, já deu certo, né, minha querida? Confiança sempre na misericórdia do Pai, na intercessão da Mãe Aparecida na sua vida, na vida de todos os nossos irmãos que estão aí prestes a passar por uma cirurgia também. E essa música vai para você, viu, Lucinha? Aí em Muriaé e para todos os nossos irmãos que gostam.
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1: Os Santos nos ensinam hoje, dia 29 de julho, dia de Santa Marta. E eu, Padre André, estou com você, amiga e amigo ouvinte, para conhecermos a história de Santa Marta, que foi uma amiga muito querida de Jesus. Lembramos a vida desta santa, que também era irmã de Lázaro e Maria, e tem o seu testemunho gravado nas Sagradas Escrituras. Padres e teólogos encontram em Marta e sua irmã Maria a figura, o modelo da vida ativa e da vida contemplativa. No Evangelho, Santa Marta apresenta-se como um modelo ativo de quem acolhe. Jesus entrou em uma aldeia e uma mulher chamada Marta o recebeu em sua casa. Lucas capítulo 10, versículo 38. Quando recebia o Senhor em sua casa, servia-o com muita solicitude. É comprovada a grande amizade do Senhor para com Marta e seus irmãos, a ponto mesmo de Jesus chorar a morte de seu amigo e ressuscitá-lo. A tradição nos diz que, diante da perseguição dos judeus, Marta, Maria e Lázaro tiveram de ir para a França, onde se dedicaram à evangelização.

0: Santa Marta, agora no céu, reina com Cristo, pois aqui soube ser ativa e fiel na amizade e no acolhimento de Deus. Aprendamos com ela e rezemos hoje pedindo a sua intercessão. Pai Todo-Poderoso, cujo filho quis hospedar-se em casa de Marta, concedei, por sua intercessão, que servindo fielmente a Cristo em nossos irmãos e irmãs, sejamos recebidos em vossa casa. Por Cristo nosso Senhor. Amém. Santa Marta, rogai por nós.
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0: 2:54, Tiago Brado, Espírito Santo de Deus. Com a Mãe Aparecida, Rede Aparecida de Rádio. Obrigado a você que reza conosco. Obrigado a você que está se preparando para rezar o Santo Terço Mariano logo mais às 4 da manhã. Reze por você, pela sua família.
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0: Valmir Alencar, a promessa, 2:57. Bom dia, obrigado a você que reza conosco.
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0: 3 horas, horário de Brasília.
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0: Com a Mãe Aparecida, juntinho de você, na sua casa, no seu trabalho, onde quer que você esteja, meu irmão. Louvando e agradecendo a Deus pelas estradas afora, rezando os nossos irmãos caminhoneiros, caminhoneiras, motoristas de ônibus, os nossos irmãos que estão, neste momento, ainda rodando.

0: ajudando aqueles que estão já ancorados, descansando, mas em sintonia conosco, louvando e agradecendo a Deus por tudo. Obrigado a você, meu irmão vigilante, meu irmão porteiro, frentistas, motoristas de aplicativo, taxistas. Obrigado pelo carinho, pelas orações e pela companhia de vocês. Pelo nosso aplicativo Aparecida, pelo a12.com/rádio Aparecida e por uma das nossas emissoras que integram a rede Aparecida de rádio. Como é bom poder estar junto de vocês. Agora 3:02. Já já, o Santo Terço Mariano, às 4 da manhã, estaremos rezando com você e por você.
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1: Olá, meu irmão, minha irmã. Graça e paz para você e sua família. Hoje, com alegria, nós celebramos com toda a igreja a festa de Santa Marta. Em 2021, o Papa Francisco decidiu acrescentar à memória de Marta seus dois irmãos, Maria e Lázaro. Por isso, neste dia, nós celebramos a memória dos amigos de Jesus, que residiam no vilarejo chamado Betânia. Muitas vezes, Jesus visitava seus amigos, pois na casa de Betânia era para ele um lugar de descanso, aconchego, amizade e encontro. Invoquemos a luz do Espírito Santo para que abra as nossas mentes e corações ao acolhimento da palavra do Senhor.

Espírito Santo, tu que habitas, tu que falas, rezas e ages em mim, abra-me à palavra, que a minha mente e o meu coração sejam o terreno bom onde a semente da palavra possa germinar, crescer e frutificar, para que a minha vida seja transformada. Amém. Hoje, 29 de julho, a liturgia nos oferece o Evangelho de João, capítulo 11, versículos 19 a 27. Muitos judeus tinham vindo até Marta e Maria para consolá-las pela morte do irmão Lázaro. Quando Marta ouviu que Jesus estava chegando, foi encontrá-lo. Maria, porém, ficou em casa sentada. Disse então Marta a Jesus: Senhor, se tivesses estado aqui, meu irmão não teria morrido. Mas ainda agora sei que, quanto pedires a Deus, Deus te dará. Disse-lhe Jesus: Teu irmão ressuscitará. Disse-lhe Marta: Sei que ressuscitará na ressurreição no último dia. Disse-lhe Jesus: Sou eu a ressurreição e a vida. Quem crê em mim, ainda que morra, viverá. E quem vive e crê em mim, jamais morrerá. Crês isso? Disse-lhe: Sim, Senhor, eu creio que tu és o Cristo, o Filho de Deus, aquele que vem ao mundo. O Papa Francisco unificou a memória dos três irmãos. O nome Marta significa a Senhora, Maria, a Amada, e Lázaro, Deus é meu socorro. Na casa de Betânia, aldeia situada a poucos quilômetros de Jerusalém, Jesus sempre encontrava hospitalidade, cumplicidade e aconchego. Eram seus amigos e ele os amava. Marta é diligente, previdente, trabalhadora. Maria é discípula atenta que, aos pés do Mestre, escuta-o com prazer. Ela também unge os pés de Jesus, antecipando os preparativos para a sepultura. Lázaro recebe a graça de uma vida nova. Por ele, Jesus chorou. Quando Lázaro

adoeceu, Marta mandou avisá-lo, mas ele ainda se demorou. Ao chegar, Lázaro já havia morrido e fora sepultado. Jesus então introduz o tema da ressurreição. Marta compartilha a fé na ressurreição, mas ela a imagina para o último dia. Diante dela, porém, está aquele que é a ressurreição e a vida. Por isso, a pergunta de Jesus é cortante. Crês isso? Marta precisa dar um passo no aprofundamento de sua fé. Chega a uma bela síntese. Jesus é Messias e Filho de Deus. Betânia se torna casa do riso, da festa e da vida. Sim, Senhor, eu creio que Tu és o Cristo, Filho de Deus, aquele que vem ao mundo. O Senhor nos convida a sermos praticantes da palavra. Neste momento, vamos dispor o nosso coração para

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2: Hoje, dia 29 de julho, nós vamos conhecer a história de Lúcio de Cirene, profeta e pregador na igreja de Antioquia. Havia profetas e doutores da igreja de Antioquia, entre eles, Lúcio de Cirene. Você vai encontrar essa história em Atos, capítulo 13, versículo 1. No início da igreja eram muito importantes as decisões e medidas de organização tomadas na comunidade de Antioquia. Os Atos dos Apóstolos dizem que a comunidade era coordenada por um conselho formado por profetas e doutores. Havia profetas e doutores na igreja de Antioquia. Eram eles Barnabé, Simeão, chamado O Negro, Lúcio, da cidade de Cirene, Manaém, companheiro de infância do governador Herodes, e Saulo. Na linguagem cristã primitiva, profeta definia um pregador do evangelho que explicava de forma compreensível os ensinamentos relacionados a Jesus Cristo. Já os doutores eram personagens de destaque pelo seu saber e experiência de fé, capazes de se tornarem referência para a comunidade. Uma dessas pessoas é Lúcio, da cidade de Cirene, no norte da África. Seu nome é latino e significa alvorecer. Nada mais sabemos a seu respeito, mas por fazer parte do conselho da comunidade de Antioquia, ele deve ter sido uma pessoa de destaque, de respeito naquela comunidade. Ele era de Cirene, a mesma cidade que Simão, Cireneu, aquele que ajudou Jesus a carregar a cruz. O conselho de Antioquia tomou a sábia decisão de enviar então uma equipe missionária para evangelizar outras cidades e também outros povos. E mandaram nessa equipe dois membros do próprio conselho, Barnabé e Saulo. Em missão, a igreja deve mandar pessoas bem qualificadas.
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0: Madre Cleidmar Moreira, Eu Preciso de Ti. Antes você ouviu o nosso querido Gilson José, Existe Alguém por Ti, e Padre Fábio de Melo, Estou Aqui. 3:27.
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2: Bem-vindo, bem-vinda à Escola de Maria, a melhor e mais perfeita discípula da palavra. Querido irmão, querida irmã, como é bom te receber com um sorriso na Escola de Maria, na Escola de Nossa Senhora. Lembrando que a imagenzinha querida da padroeira do Brasil, a Mãe Aparecida, também traz o seu sorriso, a sua graça é manifestada a todos nós. E hoje nós falaremos sobre a dimensão social da missão de Maria. Continuaremos a meditar sobre o serviço, a disposição em servir, a qual teve Nossa Senhora em sua missão. Ela foi escolhida por Deus para ser a mãe do Redentor, e isso ela demonstrou da melhor maneira possível. Maria jamais engrandeceu a si mesma. Pelo contrário, foi a mulher servidora, atenta às necessidades de seu povo e das pessoas que rodeavam sua vida. Ela mostrou atenção a Isabel, mostrou atenção também nas bodas de Caná, e foi ela a anunciadora silenciosa da graça de Deus. Por isso, ainda hoje, nossa mãe continua sua missão de ser silenciosa, mas ao mesmo tempo trazendo grandes mensagens para nós. Na sua imagenzinha querida de Aparecida, ela não disse uma palavra em sua manifestação, mas falou muito apenas ao demonstrar sua presença no meio de nosso povo. E hoje nós queremos lembrar na Escola de Maria uma passagem da encíclica Evangelium Vitae do Papa João Paulo II. Ao contemplar a maternidade de Maria, a Igreja descobre o sentido da própria maternidade e de modo como é chamada a exprimi-la. Ao mesmo tempo, a experiência materna da Igreja entreabre uma perspectiva mais profunda para compreender a experiência de Maria, qual modelo incomparável de acolhimento e cuidado da vida. Veja bem, meu irmão, minha irmã, Nossa Senhora cuidando da vida. E assim nós finalizamos este nosso encontro na Escola de Maria,

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2: 3:38.
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2: Com a Mãe Aparecida, Rede Aparecida de Rádio. 3:38, logo mais às 4 da manhã, já, o nosso Santo Terço Mariano e você, meu irmão, minha irmã, rezando conosco, louvando e agradecendo.
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0: Motivos para recomeçar. Adriana Arides, 3:42. 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
0: Elô Silvério chegando.
2: Nada existe que nos santifique se não for a vontade do Pai Celestial. Devemos acomodar nossa vida, nosso agir à vontade de Deus. Jesus pôde afirmar que não procurava fazer sua vontade, mas a daquele que o havia enviado. Nada existe que te deva preocupar tanto como a busca da vontade de Deus. Chegar a conhecer o que é, em cada momento e circunstância, Deus quer de ti.

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2: Bom dia, meu amigo, minha amiga. Certa vez, ouvi a história de um homem que era dono de uma loja de materiais elétricos. Sua loja era a maior da cidade e ele nunca teve que se preocupar com os concorrentes. Pelo menos, até o dia em que, na rua onde ficava sua loja, um grande imóvel começou a ser reformado. E o principal, havia na frente dele uma faixa onde se lia em letras garrafais: em breve, mais uma loja de materiais elétricos. A princípio, o homem ficou desesperado. Não dormiu à noite, ficou irritado com clientes e funcionários, mas com o tempo, acostumou-se com a ideia e começou a acompanhar passo a passo a instalação da nova empresa. Na inauguração, lá estava ele, observando e anotando tudo. No dia seguinte, com caneta em punho, começou a anotar os preços dos produtos e a compará-los com seus próprios preços. Ficou enfurecido ao perceber que todos os produtos do seu concorrente possuíam preços inferiores aos seus. Este sujeito ficou louco, disparou o microempresário. Ele vai me levar à falência, mas antes que isso aconteça, vou abaixar os preços de todos os meus produtos. Passadas 2 semanas, o microempresário voltou à empresa concorrente para verificar como estavam os preços. Para seu espanto e desespero, todos os preços haviam sido reduzidos. Mas como pode? Perguntava a si mesmo o incrédulo microempresário. Com este preço é impraticável ter lucros. Mas ele não perde por esperar. Vou reduzir ainda mais os meus preços. Outra semana se passou e lá estava o microempresário espionando os preços do seu concorrente. Como era de se esperar, os preços estavam ainda mais baixos. Desesperado e sem como mexer mais em seus preços, resolveu procurar orientação com um guru em administração. Relatou ao guru todo o seu problema, dizendo-lhe que não tinha mais tempo para nada e que a cada dia menos clientes procuravam a sua loja. Com um sorriso de quem entendeu tudo, o guru logo falou: "Meu amigo, o seu problema é um só. Antigamente, você administrava somente uma loja. Agora você está administrando 2 lojas, a sua e a do seu concorrente. Enquanto você não deixar de se preocupar com o seu concorrente de maneira obsessiva, você não terá tempo para a sua empresa e nem para os seus clientes. E você, anda administrando quantas lojas? Você pode até não ter uma loja, mas tem algo muito mais importante e infinitamente mais valioso: a sua vida. Você já percebeu que muitas pessoas passam a existência cuidando da vida dos outros? Sim, porque uma pessoa assim acaba por não viver. Ela apenas existe. Ela se esqueceu de viver para observar a vida de outra pessoa. E nem sempre isso acontece por maldade. Existem pais, por exemplo, que batalham para garantir uma vida confortável para seus filhos. Geralmente, mais confortável do que as que eles próprios tiveram. Até aí, tudo muito natural. O problema acontece quando esses pais começam a querer viver seus desejos através da vida dos filhos. Quantos pais você conhece que comportam-se como seus filhos adolescentes, devido a uma relação sem limites com os filhos? E o pai, que tinha o sonho de ser jogador de futebol, não conseguiu e agora investe tudo o que pode para que o filho cumpra esse sonho? Ou a mãe, que paparica a filha para viver seu próprio sonho de ser modelo ou Miss alguma coisa, já que ela própria não conseguiu? E estamos falando de pais e filhos aqui, uma relação que envolve a priori amor, carinho e proteção. Existem ainda pessoas que simplesmente acompanham a vida de outra pessoa, a qual nem tem uma relação familiar. Você já viu uma pessoa que se entretém tanto com uma novela que chega a falar com as personagens como se dialogasse com a TV? Pode até ser engraçado, mas vamos refletir. Tanto esforço vai mudar alguma coisa na história? E na vida da pessoa, algo muda? Pois é, muitas vezes isso acontece no dia a dia, entre familiares, vizinhos, colegas de trabalho,

0: Enquanto muita energia é desperdiçada para tomar conta da vida dos outros, a vida da própria pessoa vai se esvaindo, ou vai ficando estagnada, ou pior, até retrocede. Que nós saibamos observar aqueles que estão próximos a nós, para ajudá-los a serem cada vez melhores e para que nós aprendamos com os seus erros. Mais do que isso, que nós possamos sempre viver em vez de simplesmente existir. Um grande abraço e até o nosso próximo encontro.
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6: 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Rede Aparecida de Rádio e a hora certa.
7: 4 horas.
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7: Com a Mãe Aparecida, Rede Aparecida de Rádio, momento da nossa oração do Santo Terço, o nosso Santo Terço Mariano, pedindo a Nossa Mãe Santíssima, a Senhora Aparecida, que faça de cada um de nós discípulos missionários, comprometidos com a construção do teu reino e fiéis ao evangelho em todos os momentos de nossa vida. E nós pedimos a vós, Senhor, Pai misericordioso, agradecendo por mais este dia que o Senhor nos concede, abençoa nossas famílias, protege nossas crianças, jovens, fortalece os nossos idosos, consola os aflitos e concede saúde aos enfermos. Que a tua graça, Senhor, nosso Pai misericordioso, renove nossas forças e nos conduza pelos caminhos da justiça, da fraternidade, do amor. Sempre nós te agradecemos por este novo dia, mais uma oportunidade para

viver na tua presença. Iniciemos o nosso santo terço louvando e agradecendo a vós por tudo que temos, por tudo que somos, agradecendo a nossa Mãe Santíssima pela sua intercessão, pelo seu cuidado para com cada um de nós.

Divino Jesus, nós vos oferecemos este terço que vamos rezar, meditando nos mistérios da vossa redenção. Concedei-nos, por intercessão da Virgem Maria, Mãe de Deus e Nossa Mãe, as virtudes que nos são necessárias para bem rezá-lo e a graça de ganharmos as indulgências desta santa devoção. Oferecemos particularmente em desagravo dos pecados cometidos contra o Santíssimo Coração de Jesus e o Imaculado Coração de Maria, pela paz do mundo, pela conversão dos pecadores e pelas almas do purgatório, pelas intenções do Santo Padre, o Papa Leão, pelo aumento e santificação do clero, pela santificação das famílias, pelas missões, pelas vocações, pelos doentes e por todo o povo brasileiro. Professemos a nossa fé. Creio em Deus Pai Todo-Poderoso, Criador do céu e da terra, e em Jesus Cristo, seu único Filho, nosso Senhor, que foi concebido pelo poder do Espírito Santo, nasceu da Virgem Maria, padeceu sob Pôncio Pilatos, foi crucificado, morto e sepultado, desceu à mansão dos mortos, ressuscitou ao terceiro dia, subiu aos céus, está sentado à direita de Deus Pai Todo-Poderoso, onde há de vir a julgar os vivos e mortos. Creio no Espírito Santo, na Santa Igreja Católica, na comunhão dos santos, na remissão dos pecados, na ressurreição da carne, na vida eterna. Amém. Rezemos com amor e confiança a oração que o próprio Jesus nos ensinou. Pai nosso que estais nos céus, santificado seja o vosso nome, venha a nós o vosso reino, seja feita a vossa vontade, assim

0: tentação, mas livrai-nos do mal. Amém.
1: Ave Maria, cheia de graça, o Senhor é convosco. Bendita sois vós entre as mulheres, e bendito é o fruto do vosso ventre, Jesus.
2: Santa Maria, Mãe de Deus, rogai por nós, pecadores, agora e na hora de nossa morte. Amém.
1: Ave Maria, cheia de graça, o Senhor é convosco. Bendita sois vós entre as mulheres, e bendito é o fruto do vosso ventre, Jesus.
2: Santa Maria, Mãe de Deus, rogai por nós, pecadores, agora e na hora de nossa morte. Amém.
1: Ave Maria, cheia de graça, o Senhor é convosco. Bendita sois vós entre as mulheres, e bendito é o fruto do vosso ventre, Jesus.
2: Santa Maria, Mãe de Deus, rogai por nós, pecadores, agora e na hora de nossa morte. Amém.
1: Glória ao Pai, ao Filho e ao Espírito Santo, como era no princípio, agora e sempre. Amém. Ó meu bom e amado Jesus, perdoai-nos, livrai-nos do fogo do inferno, levai as almas todas para o céu e socorrei principalmente aquelas que mais precisarem da vossa infinita misericórdia. E quem reza conosco, a Maria Aparecida Francisco, lá em Campinas, São Paulo, nos ouvindo pela Rádio Brasil AM Ondas Tropicais, nossa parceira, a nossa querida Cida, rezando por ela, pelo irmão dela, o Adilson e Gazato, e por todos que precisam de orações. Que Maria Santíssima nos abençoe, nos guarde.

0: Amém, Cida. A você e a toda a sua família, viu? O Lula Motos rezando conosco, pedindo por ele, pela família, por todos que estejam em sintonia, louvando e agradecendo ao bom Deus, o Arley Soares, pedindo as bênçãos da Mãe Aparecida por ele e pela família, a Elaine em São Paulo, capital, no bairro Jardim Nordeste, o nosso Benedito Delário, lá em Poços de Caldas, rezando com a gente também, a Nilza Maria, ela que mora em Presidente Juscelino, Minas Gerais, rezando por ela, pela família, o nosso irmão rezando conosco, pedindo as bênçãos da Mãe Aparecida, o Paulo Roberto de Oliveira, lá em Santa Rita de Jacutinga, a Antônia Maria rezando por ela, pela família, Maria e o Peu, lá em Acopiara, no Ceará, rezando conosco. Está na escuta também, rezando e agradecendo a Deus por tudo, o Carlos Henrique, Antônio, a Maria Helena Hipólito, Felipe Gabriel Hipólito, lá em Visconde do Rio Branco, Minas Gerais, Zona da Mata, rezando conosco. Louvando e agradecendo a Lucimari, pedindo por ela, pela família, pelo afilhado, pela alma dele, do José Carlos. O Guto, pedindo também pelo esposo, por toda a família, louvando e agradecendo a Deus. Quem reza conosco é o Renato Ribeiro, pedindo as bênçãos da Mãe Aparecida, lá em Aracaju, no Sergipe, rezando por ele, por nós e pela família dele. O Rafael em Itabaiana, no Sergipe, por ele e pela Verinha. O nosso Vander e Gino em Suzano, São Paulo, rezando por ele e pelos familiares. O Leleu em Pedregulho, pelos filhos, hoje rezando também pela alma de Dona Terezinha Ferreira Borges, que fez a Páscoa dela no dia de ontem, em Franca, e será sepultada hoje. Que Deus possa confortar, que Deus conforte toda a família, todos os amigos da Dona Terezinha. Rezemos pela alma dela, para que ela tenha o descanso eterno. Rezemos também com nosso irmão querido, seu Geraldo Madeira, em Coronel Fabriciano, ele e Dona Raimunda, rezando pelas almas, pela família dos devotos e por todos que rezam o Santo Terço. E neste primeiro mistério, nesta quarta-feira, louvando e agradecendo, quem reza conosco é o Adailton e Adileuza, lá em Dourados, no Mato Grosso do Sul. Bom dia, meus amigos, bom dia, família.
1: Bom dia.
0: Tudo bem, graças a Deus.
1: Tudo bem, graças a Deus.
0: Que bom, que bom. E hoje nós rezamos por quem, meus irmãos?
2: Primeiramente agradecer a Deus pelo dom de nossas vidas, né? Agradecer a Deus, rezar pelo nosso neto Enzo. Hoje completa seus 4 aninhos.
0: Isso mesmo.
2: Festejar hoje por ele, junto com ele, agradecendo a Deus. Rezar pela saúde da minha mãe, Dona Maria, da saúde da esposa de Leuza, meus filhos Adalberto, Douglas e o Lucas, e o Adalberto, pelas noras Maria Ângela e a Daiane, e pelos netos, né? A Emília, Maria Luísa, o Thomas, o Enzo Gabriel e a Livinha. Rezar também pelos irmãos do texto, né?
0: Sim.
2: Essa semana, não vou dizer todos, né? Mas eu creio que todos rezaram por nós. Rezar também da Dona Marita, que ela pediu para rezar bastante por ela, né? Sim. Pedir a Deus que dê bastante saúde a ela. Vamos se rezar por todos os irmãos. Se a gente for falar o nome de todos,
0: não dá
2: tempo. Até amanhã. Ontem você já passou apertado.
0: Menino de Deus.
2: Então vamos rezar por todos, vamos eles. Pedir a Deus que abençoe e agradeça a eles, né? Rezar pela alma do meu pai, por todas as almas do purgatório. E vamos rezar, né?
0: Vamos rezar. E hoje, de maneira muito especial, rezando por todos os aniversariantes, e pelo nome do Enzo, eu cumprimento a todos os aniversariantes. Parece que foi ontem, né, que o Enzo estava nascendo e já está aí, ó, 4 aninhos. Muito bom, graças a Deus. Vamos rezar pelo dom da vida dele, que a Mãe Aparecida o cubra com seu manto sagrado, ao Enzo e a todos os aniversariantes de hoje. Contemplemos o nosso primeiro mistério glorioso.

0: Pai nosso que estais nos céus, santificado seja o vosso nome. Venha a nós o vosso reino, seja feita a vossa vontade, assim na terra como no céu.
1: O pão nosso de cada dia nos dai hoje, perdoai as nossas ofensas, assim como nós perdoamos a quem nos tem ofendido, e não nos deixei cair em tentação, mas livrai-nos do mal. Amém.
0: Ave Maria, cheia de graça, o Senhor é convosco, bendita sois vós entre as mulheres, e bendito é o fruto do vosso ventre, Jesus.
1: Santa Maria, Mãe de Deus, rogai por nós, pecadores, agora e na hora de nossa morte. Amém.
0: Ave Maria, cheia de graça, o Senhor é convosco. Bendita sois vós entre as mulheres, e bendito é o fruto do vosso ventre, Jesus.
1: Santa Maria, Mãe de Deus, rogai por nós, pecadores, agora e na hora de nossa morte. Amém.
0: Ave Maria, cheia de graça, o Senhor é convosco. Bendita sois vós entre as mulheres, e bendito é o fruto do vosso ventre, Jesus.
1: Santa Maria, Mãe de Deus, rogai por nós, pecadores, agora e na hora de nossa morte. Amém.
0: Ave Maria, cheia de graça, o Senhor é convosco. Bendita sois vós entre as mulheres, e bendito é o fruto do vosso ventre, Jesus.
1: Santa Maria, Mãe de Deus, rogai por nós, pecadores, agora e na hora de nossa morte. Amém.
0: Ave Maria, cheia de graça, o Senhor é convosco. Bendita sois vós entre as mulheres, e bendito é o fruto do vosso ventre, Jesus.
1: Santa Maria, Mãe de Deus, rogai por nós, pecadores, agora e na hora de nossa morte. Amém.
0: Ave Maria, cheia de graça, o Senhor é convosco. Bendita sois vós entre as mulheres, e bendito é o fruto do vosso ventre, Jesus.
1: Santa Maria, Mãe de Deus, rogai por nós, pecadores, agora e na hora de nossa morte. Amém.
0: Ave Maria, cheia de graça, o Senhor é convosco. Bendita sois vós entre as mulheres, e bendito é o fruto do vosso ventre, Jesus.
1: Santa Maria, Mãe de Deus, rogai por nós, pecadores, agora e na hora de nossa morte. Amém.
0: Ave Maria, cheia de graça, o Senhor é convosco. Bendita sois vós entre as mulheres, e bendito é o fruto do vosso ventre, Jesus.
1: Santa Maria, Mãe de Deus, rogai por nós, pecadores, agora e na hora de nossa morte. Amém.
0: Ave Maria, cheia de graça, o Senhor é convosco. Bendita sois vós entre as mulheres, e bendito é o fruto do vosso ventre, Jesus.
1: Santa Maria, Mãe de Deus, rogai por nós, pecadores, agora e na hora de nossa morte. Amém.
0: Ave Maria, cheia de graça, o Senhor é convosco. Bendita sois vós entre as mulheres, e bendito é o fruto do vosso ventre, Jesus.
1: Santa Maria, Mãe de Deus, rogai por nós, pecadores, agora e na hora de nossa morte. Amém.
0: Glória ao Pai, ao Filho e ao Espírito Santo.
1: Como era no princípio, agora e sempre. Amém.
0: Ó meu bom e amado Jesus,
1: perdoai-nos, livrai do fogo do inferno, levai as almas todas para o céu, e socorrei principalmente que mais precisarem da vossa infinita misericórdia.
0: Nossa Senhora do Rosário,
1: rogai por nós.
0: Nossa Senhora do Perpétuo Socorro,
1: rogai por nós.
0: Santa Rita de Cássia,
1: rogai por nós.
0: Senhora Aparecida, Mãe, Rainha e Padroeira do Brasil,
1: rogai por nós que recorremos a vós.
0: Meus irmãos, obrigado por terem rezado conosco, uma semana abençoada, né? Hoje, quarta-feira já, rezando por todos vocês, pelos familiares. Fiquem com Deus.
2: Amém. Fiquem com Deus. Salve Maria.
0: Salve Maria.
3: Salve Maria, Deus abençoe, Eduardo.
0: Amém, de Deus, amém.

0: minha irmã em Cristo, José dos Santos, em Caxambu, rezando por ele e pela família. Quem reza conosco também, louvando e agradecendo. A dona Cleusa em Americana, São Paulo, por ela e pela família, louvando e agradecendo a Deus. E no Paraná, em Ponta Grossa, a Gianine, pedindo por ela, pelo trabalho dela, pela saúde, pedindo proteção, sabedoria, e as portas sejam abertas também, guiando cada passo dela. Amém. O Jonas Eliseu em Ipatinga, Minas Gerais, rezando por ele, dona Eliana, os filhos Joyce e Eduardo, por todos os irmãos e irmãs que rezam conosco. O Jorge Pimenta em Águia Branca, no Espírito Santo. O José João em Palhoça, Santa Catarina, ele e a esposa rezando conosco. A Nilva Militão em Juiz de Fora. O Marcelo lá em Cotia, São Paulo, rezando por ele e pela esposa Vanusa, por todos que precisam. Silvio Barbeta em Massaranduba, Santa Catarina, rezando por ele e pela família, agradecendo a Deus por tudo que o Senhor tem realizado na vida dele e da família. Quem reza conosco também é o Edson Costa, pedindo a proteção e as bênçãos da Mãe Aparecida por ele e pela família. A Dirce Oliveira rezando conosco em Goiânia, Goiás, capital de Goiás, rezando por ela, pela família. O Enderson em Franca, São Paulo, rezando por ele, pelos familiares, por todos que estejam em sintonia. A Sueli Maria em Paraisópolis, por ela e pela família. A Verinha Itabaiana, rezando por ela, pelo Rafael, por todos os familiares. A Conceição Tavares em Aracaju, no Sergipe, rezando conosco por ela e pela família. O Zequinha, seu José Pereira, rezando conosco, pedindo as bênçãos da Mãe Aparecida, ele que está lá em Bom Jesus da Lapa, rezando pela rádio Bom Jesus FM, louvando e agradecendo a Deus por tudo. A Rosa Inimutaba, rezando por ela e por toda a família, pelo povo que já está se ajeitando lá para sair para o trabalho, o esposo, os filhos, né, Rosa? Pedindo sempre a proteção e a intercessão da Mãe Aparecida. E quem reza conosco é a Cláudia Silva, lá de Salvador. Cláudia, bom dia.
1: Bom dia, Eduardo.
0: Tudo bem, graças a Deus, minha irmã.
1: Graças a Deus, tudo bem.
0: Que maravilha. E hoje nós rezamos na intenção de quem, Cláudia?
1: Primeiro aqui, recebi a proposta para ir em novembro, né?
0: Que maravilha.
1: O Santa Dulce, já tô ansiosa. Ave Maria. Contando os dias já, né?
0: Novembro, se Deus quiser.
1: É 5 anos sem ir aí, né? É, demorei demais, tá na hora. E agradecer todas as bênçãos e graças,
0: velho. Amém.
1: Rezo por você e sua família, pelos irmãos do texto, por Sérgio, Serginho, Bia. É só graças, né? Só graças e bênçãos. E todos os irmãos agora que precisam de oração, que estão na ansiedade, né? Esperança sempre e fé que tudo dá certo.
0: Com certeza. Vamos rezar e agradecer a Deus por tudo na sua vida, na vida dos Serginhos, da Bia, de todos os familiares, louvando e agradecendo.
1: Sempre, sempre, sempre.
0: Pai nosso que estais nos céus, santificado seja o vosso nome. Venha a nós o vosso reino, seja feita a vossa vontade, assim na terra como no céu.
1: O nosso de cada dia nos dai hoje, perdoai as nossas ofensas, assim como nós perdoamos a quem nos tem ofendido. Não deixeis cair em tentação, mas livrai-nos do mal. Amém.
0: Ave Maria, cheia de graça, o Senhor é convosco. Bendita sois vós entre as mulheres, e bendito é o fruto do vosso ventre, Jesus.
1: Santa Maria, Mãe de Deus, rogai por nós, pecadores, agora e na hora de nossa morte. Amém.
0: Ave Maria, cheia de graça, o Senhor é convosco. Bendita sois vós entre as mulheres, e bendito é o fruto do vosso ventre, Jesus.
1: Santa Maria, Mãe de Deus, rogai por nós, pecadores, agora e na hora de nossa morte. Amém.
0: Ave Maria, cheia de graça, o Senhor é convosco. Bendita sois vós entre as mulheres, e bendito é o fruto do vosso ventre, Jesus.
1: Santa Maria, Mãe de Deus, rogai por nós, pecadores, agora e na hora de nossa morte. Amém.
0: Ave Maria, cheia de graça, o Senhor é convosco. Bendita sois vós entre as mulheres e bendito é o fruto do vosso ventre, Jesus.
1: Santa Maria, Mãe de Deus, rogai por nós, pecadores, agora e na hora de nossa morte. Amém.
0: Ave Maria, cheia de graça, o Senhor é convosco. Bendita sois vós entre as mulheres e bendito é o fruto do vosso ventre, Jesus.
1: Santa Maria, Mãe de Deus, rogai por nós, pecadores, agora e na hora de nossa morte. Amém.
0: Ave Maria, cheia de graça, o Senhor é convosco. Bendita sois vós entre as mulheres e bendito é o fruto do vosso ventre, Jesus.
1: Santa Maria, Mãe de Deus, rogai por nós, pecadores, agora e na hora de nossa morte. Amém.
0: Ave Maria, cheia de graça, o Senhor é convosco. Bendita sois vós entre as mulheres e bendito é o fruto do vosso ventre, Jesus.
1: Santa Maria, Mãe de Deus, rogai por nós, pecadores, agora e na hora de nossa morte. Amém.
0: Ave Maria, cheia de graça, o Senhor é convosco. Bendita sois vós entre as mulheres e bendito é o fruto do vosso ventre, Jesus.
1: Santa Maria, Mãe de Deus, rogai por nós, pecadores, agora e na hora de nossa morte. Amém.
0: Ave Maria, cheia de graça, o Senhor é convosco. Bendita sois vós entre as mulheres e bendito é o fruto do vosso ventre, Jesus.
1: Santa Maria, Mãe de Deus, rogai por nós, pecadores, agora e na hora de nossa morte. Amém.
0: Ave Maria, cheia de graça, o Senhor é convosco. Bendita sois vós entre as mulheres e bendito é o fruto do vosso ventre, Jesus.
1: Santa Maria, Mãe de Deus, rogai por nós, pecadores, agora e na hora de nossa morte. Amém.
0: Glória ao Pai, ao Filho e ao Espírito Santo.
1: Como era no princípio, agora e sempre. Amém.
0: Ó meu bom e amado Jesus,
1: perdoai-nos, livrai-nos do fogo do inferno, levai as almas todas para o céu, socorrei principalmente as que mais precisarem da vossa misericórdia.
0: Santa Dulce dos pobres,
1: rogai por nós.
0: Nossa Senhora da Boa Viagem,
1: rogai por nós. São José,
0: rogai por nós. Valei-me, São José.
1: Santa Rita de Cássia,
0: rogai por todos nós.
1: Amém.
0: Senhora Aparecida, Mãe Rainha e Padroeira do Brasil,
1: rogai por nós, recorremos a vós.
0: Amém. Cláudia Silva, minha irmã querida, obrigado por ter rezado conosco. Um restinho de semana abençoado a vocês todos aí. Fiquem com Deus.
1: Amém, Eduardo. E salve Maria.
0: Salve Maria.

acolhendo nosso irmão querido Adriano Gebara, a família Gebara, lá em Bauru, rezando conosco, pedindo por ele, pela família, pelos amigos, por todos que estejam neste momento em oração. Toda a família Gebara rezando conosco. A Laura em Aracaju, pedindo por ela e pela família. A Leandra em Dourados, Mato Grosso do Sul, rezando por ela, pela família, louvando e agradecendo, pedindo que o Senhor, que a Mãe Aparecida interceda por ela, numa dor que ela está sentindo, pedindo as bênçãos e a proteção do Pai Misericordioso na vida dela. Rezando conosco a Dalton Viola, rezando com a gente lá em Vespasiano, rezando a Dalton Vaz de Vespasiano, Minas Gerais, rezando por ele e pela família. O Tiãozinho do ônibus em Dom Viçoso, o Rui Tomé em Quirinópolis, o nosso irmão que reza conosco, o Reinaldo Castro, lá em Matozinhos, Minas Gerais, rezando com a gente também o Marcelo, ele está em Juiz de Fora, Minas Gerais, rezando por ele e pela família. A Gorete em Baipendi, pelo filho Tiago, pelo Cláudio, Pedro em Lagoinha, pela Elza e pelo Pedrinho. A nossa querida irmã Lúcia Porto, lá em Arco Verde, no Pernambuco, por ela, pelo Eduardo Nascimento e os filhos. O Antônio Marcos, família Senquil, lá em Ponta Grossa, no Paraná, vigilante, nosso irmão querido, trabalhando e rezando conosco, por ele, pela esposa, pelas filhas, por toda a família.

0: Vicente em Mococa, São Paulo, rezando por ele e pela família. O Zico, lá em Jales, também interior de São Paulo. A Gisélia em Capela, no Sergipe, rezando por ela e pela família. A Luzia Cândida em Brumadinho, Arlindo Canal, ele e Dona Lucineide, rezando conosco em Cachoeiro de Itapemirim, pedindo, louvando e agradecendo ao bom Deus por tudo na vida deles e na vida da família. Quem reza conosco também, o Wallace, nosso irmão querido, pedindo as bênçãos da Mãe Aparecida, lá, e por ele, pela Nininha, que está em Cachoeiro de Itapemirim, pedindo oração por ela, pela família, por todos, todos, todos que rezam conosco. O Alas, que esteve lá fazendo uma visita para o nosso irmão também, o Arlindo. Dona Cleusa em Curvelo, bom dia.
1: Bom dia, Eduardo, tudo bem?
0: Tudo certinho, graças a Deus. Hoje nós rezamos por quem, nossa irmã?
1: Pela minha vida, pela minha saúde, pela vida e saúde dos meus filhos e netos, pelo meu querido Valdir, que está comigo aqui agora rezando o Santo Terço, e por todos os irmãos do Terço.
0: Amém. Vamos rezar e agradecer a Deus por tudo na vida da senhora, do Valdir, de toda a família. Pai nosso que estais nos céus, santificado seja o vosso nome, venha a nós o vosso reino, seja feita a vossa vontade, assim na terra como no céu.
1: O pão nosso de cada dia nos dai hoje, perdoai as nossas ofensas, assim como nós perdoamos a quem nos tem ofendido, e não nos deixeis cair em tentação, mas livrai-nos do mal. Amém.
0: Ave Maria, cheia de graça, o Senhor é convosco, bendita sois vós entre as mulheres, e bendito é o fruto do vosso ventre, Jesus.
1: Santa Maria, Mãe de Deus, rogai por nós, pecadores, agora e na hora da nossa morte. Amém.
0: Ave Maria, cheia de graça, o Senhor é convosco. Bendita sois vós entre as mulheres, e bendito é o fruto do vosso ventre, Jesus.
1: Santa Maria, Mãe de Deus, rogai por nós, pecadores, agora e na hora da nossa morte. Amém.
0: Ave Maria, cheia de graça, o Senhor é convosco. Bendita sois vós entre as mulheres, e bendito é o fruto do vosso ventre, Jesus.
1: Santa Maria, Mãe de Deus, rogai por nós, pecadores, agora e na hora da nossa morte. Amém.
0: Ave Maria, cheia de graça, o Senhor é convosco. Bendita sois vós entre as mulheres, e bendito é o fruto do vosso ventre, Jesus.
1: Santa Maria, Mãe de Deus, rogai por nós, pecadores, agora e na hora da nossa morte. Amém.
0: Ave Maria, cheia de graça, o Senhor é convosco. Bendita sois vós entre as mulheres, e bendito é o fruto do vosso ventre, Jesus.
1: Santa Maria, Mãe de Deus, rogai por nós, pecadores, agora e na hora da nossa morte. Amém.
0: Ave Maria, cheia de graça, o Senhor é convosco. Bendita sois vós entre as mulheres, e bendito é o fruto do vosso ventre, Jesus.
1: Santa Maria, Mãe de Deus, rogai por nós, pecadores, agora e na hora da nossa morte. Amém.
0: Ave Maria, cheia de graça, o Senhor é convosco. Bendita sois vós entre as mulheres, e bendito é o fruto do vosso ventre, Jesus.
1: Santa Maria, Mãe de Deus, rogai por nós, pecadores, agora e na hora da nossa morte. Amém.
0: Ave Maria, cheia de graça, o Senhor é convosco. Bendita sois vós entre as mulheres, e bendito é o fruto do vosso ventre, Jesus.
1: Santa Maria, Mãe de Deus, rogai por nós, pecadores, agora e na hora da nossa morte. Amém.
0: Ave Maria, cheia de graça, o Senhor é convosco. Bendita sois vós entre as mulheres, e bendito é o fruto do vosso ventre, Jesus.
1: Santa Maria, Mãe de Deus, rogai por nós, pecadores, agora e na hora da nossa morte. Amém.
0: Ave Maria, cheia de graça, o Senhor é convosco. Bendita sois vós entre as mulheres, e bendito é o fruto do vosso ventre, Jesus.
1: Santa Maria, Mãe de Deus, rogai por nós, pecadores, agora e na hora da nossa morte. Amém.
0: Ave Maria, cheia de graça, o Senhor é convosco. Bendita sois vós entre as mulheres, e bendito é o fruto do vosso ventre, Jesus.
1: Essa Ave Maria é para José Garcia, viu, Eduardo? Santa Maria, Mãe de Deus, rogai por nós, pecadores, agora e na hora da nossa morte. Amém.

0: por todos os irmãos do Santo Terço, quem reza conosco também, louvando e agradecendo ao bom Deus, a Edelma, pedindo por ela e pela família, o Paulo Sapateiro em Nova Russas, no Ceará, o nosso irmão Alexandre, lá de Barbacena, rezando por ele e por toda a família, louvando e agradecendo por tudo. A Maria Márcia, em Banhoaçu, Minas Gerais, rezando por ela, pelos amigos, pela família. O Paulo Corretor, em Lagoa Santa, Minas Gerais. O Sebastião, lá no bairro dos Campos, em Dom Viçoso, rezando por ele e pela família. O Alexandre, rezando com a gente também, pedindo as bênçãos da Mãe Aparecida. Ele que está falando, rezando conosco, em Água Comprida, Minas Gerais, pedindo por ele e pela família. O nosso irmão Reginaldo Guimarães, em Batatais, São Paulo, rezando por ele e pela família. A Mari Cuidadora, em Araucária, no Paraná, rezando pelo filho. A Josiane, rezando conosco também. A Josinete, em Itabaiana, rezando por ela, pelo filho, o Stephanie e Rodrigo, pelo esposo Antônio, o Genro William, e também pela nora Catiane, e pela sua família também. Rezando conosco, Luiz, ele está em Portugal, Luiz Assis, família Seixas, rezando com a gente em Portugal. O nosso irmão Antônio, em Feira de Santana, na verdade não, é Serrinha, lá na Bahia, rezando conosco, o filho Leonardo, também pela neta Maria Liz, por todos da família dele, amém. Em Feira de Santana, o Paulo Roberto Siqueira, rezando conosco, lá em Feira de Santana, na Bahia, pedindo por ele e pela família. A Gláucia Rodrigues, em Juiz de Fora, também em sintonia conosco, louvando e agradecendo. E lá em Indaial, Santa Catarina, a Márcia reza conosco. Bom dia, Márcia.
1: Bom dia, Eduardo.
0: Tudo bem, graças a Deus?
1: Tudo bem, graças a Deus.
0: Serginho, Lucas, seu Paulo, dona Lúcia, tudo bem, graças a Deus, né?
1: Sim, graças a Deus, todo mundo com saúde.
0: Graças a Deus. E nós rezamos por quem hoje, minha irmã?
1: Pelo meu pai, Paulo, pela minha mãe, Lúcia, pelo Sérgio, pelo Lucas e também por todos os irmãos do Santo Terço.
0: Amém. E trabalhando, graças a Deus, né?
1: Sim, aqui na costura e no bordado.
0: Todo mundo aí na luta. Ei, coisa boa. Vamos rezar e agradecer a Deus por isso, pela vida e saúde de vocês, pelo trabalho. Gratidão sempre, como você coloca nas suas mensagens. Sempre, sempre, sempre. Pai nosso, amém, que estais nos céus, santificado seja o vosso nome. Venha a nós o vosso reino. Seja feita a vossa vontade, assim na terra como no céu.
1: O pão nosso de cada dia nos dai hoje, perdoai as nossas ofensas, assim como nós perdoamos a quem nos tem ofendido, e não deixeis cair em tentação, mas livrai-nos do mal. Amém.
0: Ave Maria, cheia de graça, o Senhor é convosco, bendita sois vós entre as mulheres, e bendito é o fruto do vosso ventre, Jesus.
1: Santa Maria, Mãe de Deus, rogai por nós, pecadores, agora e na hora de nossa morte. Amém.
0: Ave Maria, cheia de graça, o Senhor é convosco. Bendita sois vós entre as mulheres, e bendito é o fruto do vosso ventre, Jesus.
1: Santa Maria, Mãe de Deus, rogai por nós, pecadores, agora e na hora de nossa morte. Amém.
0: Ave Maria, cheia de graça, o Senhor é convosco. Bendita sois vós entre as mulheres, e bendito é o fruto do vosso ventre, Jesus.
1: Santa Maria, Mãe de Deus, rogai por nós, pecadores, agora e na hora de nossa morte. Amém.
0: Ave Maria, cheia de graça, o Senhor é convosco. Bendita sois vós entre as mulheres, e bendito é o fruto do vosso ventre, Jesus.
1: Santa Maria, Mãe de Deus, rogai por nós, pecadores, agora e na hora de nossa morte. Amém.
0: Ave Maria, cheia de graça, o Senhor é convosco. Bendita sois vós entre as mulheres, e bendito é o fruto do vosso ventre, Jesus.
1: Santa Maria, Mãe de Deus, rogai por nós, pecadores, agora e na hora de nossa morte. Amém.
0: Ave Maria, cheia de graça, o Senhor

0: é convosco, bendita sois vós entre as mulheres, e bendito é o fruto do vosso ventre, Jesus.
1: Santa Maria, Mãe de Deus, rogai por nós, pecadores, agora e na hora de nossa morte. Amém.
0: Ave Maria, cheia de graça, o Senhor é convosco, bendita sois vós entre as mulheres, e bendito é o fruto do vosso ventre, Jesus.
1: Santa Maria, Mãe de Deus, rogai por nós, pecadores, agora e na hora de nossa morte. Amém.
0: Ave Maria, cheia de graça, o Senhor é convosco. Bendita sois vós entre as mulheres, e bendito é o fruto do vosso ventre, Jesus.
1: Santa Maria, Mãe de Deus, rogai por nós, pecadores, agora e na hora de nossa morte. Amém.
0: Ave Maria, cheia de graça, o Senhor é convosco. Bendita sois vós entre as mulheres, e bendito é o fruto do vosso ventre, Jesus.
1: Santa Maria, Mãe de Deus, rogai por nós, pecadores, agora e na hora de nossa morte. Amém.
0: Ave Maria, cheia de graça, o Senhor é convosco. Bendita sois vós entre as mulheres, e bendito é o fruto do vosso ventre, Jesus.
1: Santa Maria, Mãe de Deus, rogai por nós, pecadores, agora e na hora de nossa morte. Amém.
0: Glória ao Pai, ao Filho e ao Espírito Santo.
1: Como era no princípio, agora e sempre. Amém.
0: Ó meu bom e amado Jesus,
1: perdoai-nos, livrai-nos do fogo do inferno, levai as almas todas para o céu e socorrei principalmente aquelas que mais precisarem da vossa infinita misericórdia.
0: Nossa Senhora do Perpétuo Socorro,
1: rogai por nós.
0: São José,
1: valei-me São José.
0: Senhora Aparecida, Mãe, Rainha e Padroeira do Brasil,
1: rogai por nós que recorremos a vós.
0: Márcia, minha querida amiga, obrigado por ter rezado conosco. Tá frio ainda aí ao Santa Catarina?
1: Não, até que tá um tempo a menos, só que ontem a nossa Mãe Aparecida nos livrou de um temporal com granizo e ventos bem fortes.
0: Tem sido frequente, né, Márcia, essa região?
1: Sim, sim, mas ela tá sempre nos protegendo.
0: Com certeza, com certeza. Minha irmã, fique com Deus, um restinho de semana abençoado a todos. Dê um abraço em São Paulo e Dona Lúcia, nos meninos. Fique com Deus.
1: Amém, Eduardo, para você também. Fique com Deus.
0: Salve Maria.
1: Salve Maria.

rezando conosco, louvando e agradecendo ao nosso bom Deus, o Fábio do Nascimento, ele que mora em São Paulo, capital, rezando por ele, lá em Campo Limpo, pedindo por ele e pela família, louvando e agradecendo Anselmo Adriano em Joinville, Santa Catarina, a Luciana aqui pertinho de nós na cidade de Putim, ouvindo, rezando conosco o Santo Terço, pedindo por ela e pela família. Quem reza com a gente também, lá em Guarapuava, no Paraná, nosso irmão querido Hamilton Martins, por ele e pela família, o Mauro Brádio em Catanduva, São Paulo, o Francisco Freire, nosso irmão querido em Passos, Minas Gerais, rezando por ele e pela família, louvando e agradecendo a Deus por tudo e por todos, rezando também pela beatificação do Padre Vitor Coelho de Almeida, venerável Padre Vitor Coelho de Almeida, rezando conosco a Antônia Maria de Jesus, rezando por ela e pela família, a nossa irmã querida também, a Maria de Lourdes, rezando por ela e pela família, pela Rádio Catedral em Juiz de Fora, rezando por todos, pelo descanso eterno também de Angélica Viliforte Teixeira, sepultada no dia 26, que ela voltou à casa do pai. Rezando conosco a Márgila, rezando com a gente, pedindo por ela e pela família, o José Carlos, louvando e agradecendo a Deus por tudo na vida dele e da família, ele que reza de milagres lá na Bahia, louvando e agradecendo ao bom Deus. Dona Benedita Lopes em Oeiras, o Ivanildo lá em Guarabira, na

0: Paraíba, rezando, louvando e agradecendo a Deus, seu José Edites, em São Sebastião do Paraíso, pela vida e saúde dele, da mãezinha dele, Dona Placidina, por todos os familiares e amigos. Reza conosco também, pedindo a proteção da Mãe Aparecida, o Evânio, em Vila Pedras, Capela, no Sergipe, a nossa irmã Lícia Regina, em Juiz de Fora, rezando conosco, louvando e agradecendo ao bom Deus, o Geraldo Tuê, ele que está rezando com a gente em Manhuaçu, lá na Pedra Furada, Barreiro Manhuaçu, pedindo por ele e pela família, louvando e agradecendo a Thelma em Itabuna, a professora Estela de Varginha, Minas Gerais. E quem reza conosco vem lá de Curvelo, mineiro também, o nosso querido Assis Reis. Assis, bom dia, meu irmão.
1: Bom dia, Eduardo.
0: Tudo bem, graças a Deus.
1: Tudo bem, graças a Deus.
0: E hoje nós vamos rezar na intenção de quem, meu irmão?
1: Ô, Eduardo, primeiramente agradecer o senhor, pedir a Nossa Senhora Aparecida, Deus, para agradecer por me dar essa oportunidade de rezar esse mistério. E vou pedir a oração para minha família, para meus filhos, a dona Nadia, o Marcelo, Marlúcia, Luciana, Ana Lúcia. A Luciana tá de menino novinho, 28 dias tá fazendo hoje. Rezar para a saúde dele, né?
0: Que bênção.
1: E vou rezar para nossos amigos aqui de Coveiro, que todo dia tá com a rádio ligada nesse momento. É muitos. Vou falar o nome de alguns aqui, rapidinho. Tem o Godas, o Dinho, o Rogério. Ah, essas meninas que sempre rezam para mim, a Rosa, lá de Mutaba, a Creuza, a Lisete, né? Vou rezar pro senhor João Viriz. O João Viriz tá fazendo aniversário hoje, é da Liga Católica, do texto nosso lá, tá fazendo aniversário hoje, pedir a saúde para ele, né?
0: Isso.
1: E vou rezar pro Dinho Pintor, a Vilma Tomás, o Marcelão, o Márcio Ganso, o Dalto da Semir, tudo ligado nesse momento. Domingo, Contador, meu vizinho aqui, reza toda noite. O Zé Carlos, o Saco Novo, tá lá. Zé Carlos da Sonha, tá lá no Saco Novo, trabalhando essas horas, mas já rezando. O Gilvan também, tirando leite lá na Jabuticaba e rezando. E vou rezar para todos os padres aqui de Coveiro, o padre Tadeu, o Evandro, que 6 horas estão rezando junto também.
0: Amém.
1: E o senhor Jair, lá em Diamantino, ô, senhor Jair, estou rezando pro senhor aqui, o netinho tá bonitinho, tô esperando o senhor cá, viu? E vamos rezar, Eduardo, não atrasa muito, né?
0: Vamos rezar e agradecer a Deus por tudo e pelo netinho. Qual o nome, ô Assis?
1: É, chama João Pedro.
0: João Pedro, 28 dias que o João Pedro.
1: É, vamos pedir saúde para ele, né, Eduardo?
0: Com certeza, saúde, alegria,
1: a
0: paz.
1: A mãe dele chama Luciana.
0: Dona Luciana, Deus abençoe.
1: É minha filha caçula.
0: Ei, coisa boa, vovô Assis, vamos nessa, rezando.
1: Tenho mais dois netos, o Guilherme e a Liz.
0: Agora é o pequenininho aí, o xodozinho da família.
1: Agora é o terceiro.
0: Ei, coisa boa.
1: Vou pedir oração para meus genros também, o Cleiton, o Gaí e a Ana Cláudia, minha nora, também, né?
0: Sim.
1: Vamos rezar para todo
0: vamos
1: mundo,
0: rezar.
1: Vamos ver.
0: Pai nosso que estás nos céus, santificado seja o vosso nome. Venha a nós o vosso reino, seja feita a vossa vontade, assim na terra como no céu.
1: O pão nosso cada dia nos dá hoje, perdoai as nossas ofensas, assim como nós perdoamos quem nos tem ofendido. E não deixeis cair em tentação, mas livrai do mal. Amém.
0: Ave Maria, cheia de graça, o Senhor é convosco, bendita sois vós entre as mulheres, e bendito é o fruto do vosso ventre, Jesus.
1: Santa Maria, Mãe de Deus, rogai por nós, pecadores, agora e na hora de nossa morte. Amém.
0: Ave Maria, cheia de graça, o Senhor é convosco. Bendita sois vós entre as mulheres, e bendito é o fruto do vosso ventre, Jesus.
1: Santa Maria, Mãe de Deus, rogai por nós, pecadores, agora e na hora de nossa morte. Amém.
0: Ave Maria, cheia de graça, o Senhor é convosco. Bendita sois vós entre as mulheres, e bendito é o fruto do vosso ventre, Jesus.
1: Santa Maria, Mãe de Deus, rogai por nós, pecadores, agora e na hora de nossa morte. Amém.
0: Ave Maria, cheia de graça, o Senhor é convosco. Bendita sois vós entre as mulheres, e bendito é o fruto do vosso ventre, Jesus.
1: Santa Maria, Mãe de Deus, rogai por nós, pecadores, agora e na hora de nossa morte. Amém.
0: Ave Maria, cheia de graça, o Senhor é convosco. Bendita sois vós.

0: entre as mulheres, e bendito é o fruto do vosso ventre, Jesus.
1: Santa Maria, Mãe de Deus, rogai por nós, pecadores, agora e na hora de nossa morte. Amém.
0: Ave Maria, cheia de graça, o Senhor é convosco. Bendita sois vós entre as mulheres, e bendito é o fruto do vosso ventre, Jesus.
1: Santa Maria, Mãe de Deus, rogai por nós, pecadores, agora e na hora de nossa morte. Amém.
0: Ave Maria, cheia de graça, o Senhor é convosco. Bendita sois vós entre as mulheres, e bendito é o fruto do vosso ventre, Jesus.
1: Santa Maria, Mãe de Deus, rogai por nós, pecadores, agora e na hora de nossa morte. Amém.
0: Ave Maria, cheia de graça, o Senhor é convosco. Bendita sois vós entre as mulheres, e bendito é o fruto do vosso ventre, Jesus.
1: Santa Maria, Mãe de Deus, rogai por nós, pecadores, agora e na hora de nossa morte. Amém.
0: Ave Maria, cheia de graça, o Senhor é convosco. Bendita sois vós entre as mulheres, e bendito é o fruto do vosso ventre, Jesus.
1: Santa Maria, Mãe de Deus, rogai por nós, pecadores, agora e na hora de nossa morte. Amém.
0: Ave Maria, cheia de graça, o Senhor é convosco. Bendita sois vós entre as mulheres, e bendito é o fruto do vosso ventre, Jesus.
1: Santa Maria, Mãe de Deus, rogai por nós, pecadores, agora e na hora de nossa morte. Amém.
0: Glória ao Pai, ao Filho e ao Espírito Santo.
1: Assim como era no princípio, por todos os séculos dos séculos. Amém.
0: Ó meu bom e amado Jesus.
1: Senhor Jesus, perdoai, livrai do fogo no inferno. Leva as almas todas para o céu. Socorrei principalmente aquela que mais precisarem.
0: Da vossa infinita misericórdia, Nossa Senhora do Perpétuo Socorro,
1: rogai por nós.
0: São Geraldo Magela,
1: rogai por nós.
0: Santo Afonso Maria de Ligório,
1: rogai por nós.
0: Senhora Aparecida, Mãe, Rainha e Padroeira do Brasil,
1: rogai por nós que recorremos a vós.
0: Meu querido Assis Reis, meu irmão, bom dia pra você, um dia abençoado.
1: Eduardo, eu esqueci de falar, dia 8 eu vou ir na Aparecida.
0: Ô, oh, coisa boa, notícia boa.
1: Quem
0: essa.
1: Quem sabe nós, eu vou ver se nós vemos o senhor aí.
0: Se Deus quiser, vamos rezar ao vivo aqui, vamos combinar direitinho, tá bom, meu irmão?
1: Eu vou ligar pro senhor pessoalmente, nós vamos conversar, dia 8 eu vou ir, se Deus quiser.
0: Tá bom, meu irmão. Oh.
1: É, vou pedir oração para todos os clientes lá do Rei do Frango, que chega lá e fala que ouviu meu rezar aqui. Todos
0: tá
1: para eles também, viu?
0: Fique com
1: Deus.
0: Deus
1: abençoe a nossa loja também.
0: E bom trabalho para você, viu?
1: Obrigado, Eduardo. Tudo de bom pro senhor. Muitas felicidades, muita saúde mesmo,
0: pra
1: viu?
0: Todos nós. Salve Maria.
1: Amém. Salve Maria.
0: Com a Mãe Aparecida, Rede Aparecida de Rádio. Nosso momento de agradecermos, agradecemos por tudo. Infinitas graças vos damos, soberana rainha, pelos benefícios que todos os dias recebemos de vossas mãos maternais. Dignai-vos agora e para sempre tomar-nos debaixo de vosso poderoso amparo, e para mais vos alegrar, vos saudamos com uma salve rainha. Salve rainha, mãe de misericórdia, vida, doçura e esperança nossa salve. A vós bradamos os degredados filhos de Eva, a vós suspiramos gemendo e chorando neste vale de lágrimas. Eia, pois, advogada nossa, esses vossos olhos misericordiosos a nós volvei, e depois deste desterro mostrai-nos Jesus, bendito fruto do vosso ventre. Ó clemente, ó piedosa, ó doce e sempre Virgem Maria, rogai por nós, Santa Mãe de Deus, para que sejamos dignos das promessas de Cristo. Assim seja. Amém. Estamos chegando ao final de mais uma oração do Santo Terço aqui pela Rádio Aparecida e Rede Aparecida de Rádio. E como de costume, convido você, meu irmão, minha irmã, a entregar a sua vida, o seu dia de hoje, o seu coração, entregar a sua família, o seu trabalho à Virgem Santíssima, à Mãe Aparecida. Renovemos a nossa consagração.

Ó Maria Santíssima, pelos méritos de nosso Senhor Jesus Cristo, em vossa querida imagem de Aparecida, espalhais inúmeros benefícios sobre todo o Brasil. Eu, embora indigno de pertencer ao número de vossos filhos e filhas, mas cheio do desejo de participar dos benefícios de vossa misericórdia, prostrado a vossos pés, consagro-vos o meu entendimento, para que sempre pense no amor que mereceis. Consagro-vos a minha língua, para que sempre vos louve e propague a vossa devoção. Consagro-vos o meu coração, para que depois de Deus vos ame sobre todas as coisas. Recebei-me, ó Rainha incomparável, vós que o Cristo crucificado deu-nos por mãe, no ditoso número de vossos filhos e filhas. Acolhei-me debaixo de vossa proteção, socorrei-me em todas as minhas necessidades espirituais e temporais, sobretudo na hora de minha morte. Abençoai-me, ó celestial cooperadora, e com vossa poderosa intercessão, fortalecei-me em minha fraqueza, a fim de que, servindo-vos fielmente nesta vida, possa louvar-vos, amar-vos e dar-vos graças no céu por toda a eternidade. Assim seja. Obrigado a você, meu irmão, a você, minha irmã, que rezou conosco, a vocês que rezaram. Nós estivemos e continuaremos sempre unidos, em nome do Pai, do Filho e do Espírito Santo. Amém. Fiquem todos com as bênçãos do Senhor Jesus, com as bênçãos e a intercessão de nossa mãe, a mãe da Divina Graça, a mãe do Belo Amor, a Senhora Aparecida. Nos encontramos, se Deus quiser, na próxima madrugada.

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5: 5 horas.
6: Bom dia, caro ouvinte. Em nome do Pai, do Filho e do Espírito Santo. Amém. Eu vos adoro, meu Deus, e vos amo de todo o coração. Dou-vos graças por me terdes criado, feito cristão e conservado nesta noite. Humildemente vos agradeço todos os benefícios que me concedestes. Estou pronto para ajudar-vos na construção de uma humanidade mais feliz, na construção do vosso reino de amor e de paz. As pessoas estão me esperando. Ofereço-vos todas as ações desse dia. Fazei que sejam todas segundo a vossa santa vontade, para a vossa maior glória. E seja sempre comigo a vossa graça e com toda a minha família. Defendei-me do pecado e de todo o mal. Senhor Deus, Rei do céu e da terra, dirigi, santificai e governai neste dia os nossos corações e os nossos corpos, sentidos, palavras e ações, a fim de que mereçamos ser salvos e libertos aqui e na terra, por nosso Senhor Jesus Cristo, vosso Filho, na unidade do Espírito Santo. Amém. Que este dia seja um dia abençoado para cada um de vocês, caro ouvinte. Abençoe-vos o Deus Todo-Poderoso, Pai, Filho e Espírito Santo. Amém.
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muito bom dia para você ouvindo o nosso Desperta Brasil. Bom dia para você. Bora, bora mexer o doce, menino parado no vento picolé. 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

0: 5:55.
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1: Ouvintes da rádio Vida Nova FM, bom dia. Vamos fazer junto a nossa oração da manhã. Senhor Deus e Pai, a Ti a minha gratidão pela vida que desperta, pelo calor que cria vida, pela luz que abre meus olhos. Eu Te agradeço por tudo que forma minha vida, pela terra, pela água, pelo ar, pelas pessoas. Inspira-me com Teu Espírito Santo, os pensamentos que vão me alimentar, as palavras que eu vou dizer, os gestos que vou dirigir, a comunicação que vou realizar. Abençoa as pessoas que eu vou encontrar, os alimentos que vou ingerir. Abençoa os passos que eu der, o trabalho que devo fazer. Abençoa, Senhor, as decisões que eu vou tomar, a esperança que eu vou promover, a paz que eu vou semear, a fé que eu vou viver, o amor que eu vou partilhar. Ajuda-me, Senhor, a não fugir diante das dificuldades, mas abraçar com amor as pequenas cruzes desse dia. Quero estar contigo, Senhor, no início, durante e o fim desse dia. Amém.
2: Mãos de Marta e o Coração de Maria. Passagem do Evangelho de São Lucas, capítulo 10, versículos 38 ao 42. Refletimos sobre a hospitalidade e o acolhimento. Esta passagem do Evangelho, em que Jesus visita a casa de Marta e Maria, não tem propósito para acentuar a oposição que se faz entre ação e contemplação. Antes, se trata de uma advertência para que não caiamos no ativismo desenfreado que nos esgote levando ao vazio, e nem tampouco caiamos num espiritualismo sem compromissos concretos de solidariedade para com o próximo. Vemos que o verdadeiro encontro com Jesus, acompanhado da escuta de sua palavra, dará o real sentido e vigor para nossa ação espiritual

0: A escuta de sua palavra torna-se o ponto de partida e nos projeta para novos compromissos. Coloca-nos em perfeita sintonia com a vontade de Deus. É preciso dar tempo à oração, ao silêncio e à escuta do que Deus tem a nos dizer. Como se afirma, é preciso ter ouvidos e coração de Maria e mãos de Marta, para que, assim, façamos melhor a vontade de Deus. É preciso que aprendamos e reaprendamos a sentar aos pés do Senhor, pois somente Ele tem palavra de vida eterna. Escutar o Senhor nos reenvia diferenciados para a vida cotidiana, para o muito fazer. Somente enraizados, vivificados nele, é que frutos de vida eterna produziremos, como vemos na passagem do Evangelho de São João, capítulo 15. Somente com a linfa vital do seu amor é que tornaremos a vida mais bela e fraterna. Reflitamos: o que Maria e Marta nos ensinam para que tenhamos maior fidelidade ao Senhor no testemunho de uma fé autêntica? Qual a acolhida que Deus encontra em nosso coração? Qual o tempo que dedicamos à escuta de sua palavra? Quanto que sou capaz de sofrer por amor à Igreja, completando em minha carne o que falta à paixão de Cristo por amor à sua Igreja? Importa que saibamos parar e nos assentar aos pés do Senhor para o acolhermos e, consequentemente, a sua palavra, que nos revigora, prolongando-a no cotidiano, pois somente assim celebraremos e viveremos uma autêntica Eucaristia. Mãos de Marta e o coração de Maria.
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3: Ai de mim se não anunciar o Evangelho. Primeira carta de Paulo aos Coríntios, capítulo 9, versículo 16. Celebremos jubilosos 40 anos da nossa Diocese de Guanhães. Rezemos com nosso bispo diocesano, Dom Otacílio Ferreira de Lacerda.
4: Bom dia para você que nos ouve através das ondas da Rádio Vida Nova FM e através das redes sociais. Você que nos acompanha pelas redes, deixe o seu like, comente, siga o perfil da rádio e se inscreva no nosso canal. Eu sou Kênia Maria. É uma imensa alegria ter a sua companhia. O programa Santo do Dia é um programa para nos aproximar de Deus, nos inspirando com o exemplo daqueles que santificaram suas vidas, dedicando-as a Deus. Hoje é quarta-feira, 29 de julho de 2026. Celebramos hoje Santa Marta. Santa Marta foi uma figura bíblica fundamental no Novo Testamento. Irmã de Maria e irmã de Lázaro. Era moradora da aldeia de Betânia, perto de Jerusalém. Sua

alegrai-vos sempre, orai sem cessar. 1 Tessalonicenses capítulo 5, versículos do 16 ao 17. Você acompanhou Momento de Oração.

Mãos de Marta e o Coração de Maria. Passagem do Evangelho de São Lucas, capítulo 10, versículos 38 ao 42. Refletimos sobre a hospitalidade e o acolhimento. Esta passagem do Evangelho, em que Jesus visita a casa de Marta e Maria, não tem propósito para acentuar a oposição que se faz entre ação e contemplação. Antes, se trata de uma advertência para que não caiamos no ativismo desenfreado que nos esgote levando ao vazio, e nem tampouco caiamos num espiritualismo sem compromissos concretos de solidariedade para com o próximo. Vemos que o verdadeiro encontro com Jesus, acompanhado da escuta de sua palavra, dará o real sentido e vigor para nossa ação e missão. A escuta de sua palavra torna-se o ponto de partida e nos projeta para novos compromissos. Coloca-nos em perfeita sintonia com a vontade de Deus. É preciso dar tempo à oração, ao silêncio e à escuta do que Deus tem a nos dizer. Como se afirma, é preciso ter ouvidos e coração de Maria e mãos de Marta, para que, assim, façamos melhor a vontade de Deus. É preciso que aprendamos e reaprendamos a sentar aos pés do Senhor, pois somente Ele tem palavra de vida eterna. Escutar o Senhor nos reenvia diferenciados para a vida cotidiana, para o muito fazer. Somente enraizados, vivificados nele, é que frutos de vida eterna produziremos, como vemos na passagem do Evangelho de São João, capítulo 15. Somente com a linfa vital do seu amor é que tornaremos a vida mais bela e fraterna. Reflitamos: o que Maria e Marta nos ensinam para que tenhamos maior fidelidade ao Senhor no testemunho de uma fé autêntica? Qual a acolhida que Deus encontra em nosso coração? Qual o tempo que dedicamos à escuta de sua palavra? Quanto que sou capaz de sofrer por amor à Igreja, completando em minha carne o que falta à paixão de Cristo por amor à sua Igreja? Importa que saibamos parar e nos assentar aos pés do Senhor, para o acolhermos e, consequentemente, a sua palavra, que nos revela

0: prolongando-a no cotidiano, pois somente assim celebraremos e viveremos uma autêntica Eucaristia. Mãos de Marta e o coração de Maria.
1: Alegrai-vos sempre, orai sem cessar. 1 Tessalonicenses capítulo 5, versículos do 16 ao 17. 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

0: demais, hein? Bom dia pra você ligado na Vida Nova. Pois é, são 6 horas 22 minutos. Uma ótima manhã de quarta-feira pra você. Hoje, 29 de julho, WJ tem mais uma edição do nosso Desperta Brasil. Bom dia!
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2: Oi, bom dia!
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0: Bom demais, hein? Sempre com você, seu Wilton, com a gente lá no Córrego dos Pintos, tá ligado já no Desperta Brasil. É. Bom dia.
1: Daqui a pouco você começa o seu programa.
0: Pois é, tá começando o Desperta.
1: Você viu aqui nos pintos, né? Que frio que tá fazendo.
0: Rapaz, mas tá gelado aí, hein?
1: Eu fico, parece que foi pior do que ontem.
0: Temperatura tá bem baixinha aí na região.
1: Passa uma musiquinha pra nós aí, pra nos alertar.
0: Vamos lá, é seu Wilton, manda aí.
1: Todo o Cogo dos Pintos, Jota, Barra Mansa. E essa turma que tá pegando serviço agora às 7 horas.
0: Pois
1: sofrendo
0: é.
1: Sofrendo nesse frio pra ir afora.
0: Muita gente curtindo aí, né?
1: Que anda de bicicleta, né? Fez vermelho abaixo aí, trabalha no centro, né? Também aí, no hospital. Enfim, todos os lugares aí, ó.
0: Bom demais, essa turma tá na sintonia, curtindo, né?
1: Anda de manhã.
0: Pois é, tamo aí na luta.
1: O serviço, comprar o pão pela mesa. Igual você, ó.
0: Tamo junto aí, né? Pra trazer o Desperta Brasil, né? Pra toda essa turminha.
1: Pra essa próxima música aí, pra essa turma toda aí. Esses trabalhadores sofredor.
0: Bom demais, essa turma tá sempre na linda, né?

0: peleja para levar o pão para a mesa. Em nome de Jesus. Um bom dia para você e para o Rony aí, ó. Um abração para o Rony. Ô, amigão, você sumiu. Rony Barroso, Sidmar. Maravilhoso, Sidmar. Fernando aí, ó.
1: Galera com a gente.
0: Abraço a turma aí da Rádio Vida Nova.
1: Valeu, seu Wilton. Ótima manhã de quarta. Bom dia, franguinho na panela. É, mais um hino da música sertaneja aqui no Desperta Brasil. César e Paulinho.

0: bom demais ter você por aqui. Bom dia. Bom dia pra Júlia com a gente na Fazenda Quartel, não é isso, Júlia?
1: Bom dia, Wagner Júnior.
0: Bacana, Júlia. Bom demais.
1: Fazenda Quartel.
0: Vai curtir qual, Júlia?
1: O Rio Negro e Solimões, o frio da madrugada.
0: Tá frio, viu, Júlia?
1: Feliz pra toda a minha família da Fazenda Quartel, pra Marta, Zenil, Elizabeth, para Pedro, Rafael, para Dona Liga na Jacutinga, Geraldo Rodoviária, para Madalena e Salvador Maricota, para Edvânia e a Maria Luísa e o Breno na Cachoeira das Pombas.
0: Bom demais,
1: um abraço,
0: hein?
1: Wagner Jun. Que frio é esse,
0: tá,
1: Wagner?
0: Tá gelado.
1: Jun?
0: Pois é, menina, tá gelado. É frio da madrugada, é. Fazendo jus, né? Há um momento aí porque tá frio. Despedindo já de julho, né? E o frio aí insistindo em permanecer. Agora 6:29.

0: 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Depois do intervalo tem mais aqui no Desperta Brasil. Agora 6h33, bom dia.
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0: Playboy demais.
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1: 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Tá chegando por aqui a participação do Paulinho com a gente lá no sítio Aricanga. Fala, Paulinho, bom dia pra você. Tá chegando meu cavalo Saab, Guilherme Silva. Manda pra quem, Paulinho? Bom dia, diz aí.
2: Zezinho do Alto Som, Daniela, o filho dele, Silva, o filho Johane, sou eu, tô lá nos Pinto, meu amigo Deco, lá no Cruzeiro, dona Wanda, Isaquinha, Deco, pessoa da melhor qualidade, gente boa, BNI, dona Bia, esposa dele, Subtrinca Voeira, Borracha, Demata Carroça, Ronaldinho, meu amigo Antônio da Cachoeira das Pombas, a Regina, a Felizanja, o Neco, a Júlia, Daniel, a Rosileia, Dedé no campo de viação, meu compadre, escutando sua programação.
1: Bom demais, Diva, hein?
2: Barreira, tirando leite, escutando sua programação. Dois Barra Pesada, lá no Camiviva Sabinope, Marco e Jean, meu amigo Marco dedicando, Jean, gente boa, Estela Mangueve, Omar em Sabinope, na Gamireira, Zé Boas no Pito, a Maria, o Lúcio na Conquista, a Maria, Bia em Suado Porto na Conquista, a Rosanja, o Silva, a Regina, a Geinara e todos lá, ligado no Desperta Brasil.
1: Bom demais, hein?
2: Lá no bar Amazona, escutando essa programação.
1: É o Desperta Brasil.
2: Lá. Ligado lá. Laerte. Lá no. Lá no VAG. Lá no Musculhão. Escutando essa programação. Todo mundo ligado no Desperta Brasil. Fica com Deus.
1: Valeu, um abraço, Paulinho. Tá ligado com a gente lá no Desperta Brasil.
2: Amigão. Do Desperta Brasil.
1: Bom demais, hein? Abraçando por aqui o Juninho também com a gente, né, Juninho? Tá ligado com a gente lá em Santa Bárbara. Vai mandar pra quem, Juninho? Diz aí, bom dia.
3: Luciel, Jorlão Barra Pesada, Rosinei Felipe, Fabrício lá do Quilombo, Gustavo, Juliano, Rosivaldo e o Gambado Rogério e o Toco.
1: Valeu, Juninho, obrigado pela participação. Bom dia pra turma aí, tá bom trabalho, 6:43, hein?

Bom dia pra você ligado aqui no Desperta Brasil, Afonso Batista com a gente, né, Afonso, Vista Alegre, deixando bom dia nesta manhã pra galera que tá com a gente, curtindo o Desperta Brasil, a Anne, Larissa, Jennifer, tá abraçando também a Carla, também a Camila, toda essa turminha na sintonia da Vida Nova com Desperta Brasil, Traia Véia, Gustavo Lima, Equivocada. 6:47, bora mexer o doce, menino parado no vento picolé, uma ótima quarta pra você, bom dia.

bom dia para você que nos ouve através das ondas da Rádio Vida Nova FM e através das redes sociais. 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Eu sou Kine Maria. É uma imensa alegria ter a sua companhia. O programa Santo do Dia é um programa para nos aproximar de Deus, nos inspirando com o exemplo daqueles que santificaram suas vidas, dedicando-as a Deus. Hoje é quarta-feira, 29 de julho de 2026. Celebramos hoje Santa Marta. Santa Marta foi uma figura bíblica fundamental no Novo Testamento. Irmã de Maria e irmã de Lázaro. Era moradora da aldeia de Betânia, perto de Jerusalém. Sua casa era um refúgio onde Jesus Cristo e seus discípulos encontravam descanso e acolhimento. Ela é padroeira das cozinheiras e de donas de casa. A anfitriã atenciosa. Nos evangelhos, Marta é descrita como uma mulher dinâmica, trabalhadora e muito preocupada com os afazeres domésticos. O ensino do essencial. Em uma visita de Jesus, enquanto Marta se desdobrava na cozinha, sua irmã Maria sentou-se aos pés do mestre para ouvi-lo. Ao reclamar, Jesus lembrou-a amorosamente do que servir é bom, mas escolher a melhor parte, dedicar tempo à escuta da palavra, é essencial. Profissão de fé. No episódio da morte de seu irmão Lázaro, Marta demonstra uma fé inabalável, dizendo a Jesus que sabia que ele poderia reverter toda aquela situação. Foi para ela que Jesus fez a grande revelação: eu sou a ressurreição e a vida. Marta também é aclamada como a primeira a professar com convicção: sim, Senhor, eu creio que tu és o Cristo, o Filho de Deus. Seu legado e devoção. Seu exemplo ensina o equilíbrio entre a ação, o serviço ao próximo e ao trabalho, e a contemplação, a presença e os ensinamentos de Jesus. A igreja celebra sua memória em 29 de julho. Santa Marta, amiga de Jesus, rogai a Deus por nós. Agora, quero convidar você, ouvinte, a rezar comigo a oração que o Senhor nos ensinou. Pai nosso que estais nos céus, santificado seja o vosso nome. Venha a nós o vosso reino. Seja feita a vossa vontade, assim na terra como no céu. O pão nosso de cada dia nos dai hoje. Perdoai-nos as nossas ofensas, assim como nós perdoamos a quem nos tem ofendido. E não nos deixeis cair em tentação, mas livrai-nos do mal. Amém. Ave Maria, cheia de graça, o Senhor é convosco. Bendita sois vós entre as mulheres, e bendito é o fruto do vosso ventre, Jesus. Santa Maria, Mãe de Deus, rogai por nós, pecadores, agora e na hora da nossa morte. Amém. Meu irmão, minha irmã, santificado seja o seu e o nosso.

0: Nosso dia. Até o próximo encontro, onde traremos mais exemplos de fé e coragem para santificar a sua vida. Fique com Deus e até lá.
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5: Bom demais, tô de volta, Desperta Brasil, 7:02. 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Tá chegando a Viviane Bessa, trazendo pra você o boletim do agro aqui no Desperta Brasil.
6: O preço do boi gordo teve aumento de 1% nesta quarta-feira. Em São Paulo, a arroba é negociada a R$ 347,70. No mercado de frango, os valores apresentam estabilidade na Grande São Paulo, em São José do Rio Preto e em Descalvado. O quilo do frango congelado é vendido a R$ 7,15 e o frango resfriado a R$ 7,16. A carcaça suína especial também apresenta estabilidade de preço nos atacados da Grande São Paulo, onde o quilo custa R$ 8,16. Entre os estados analisados, o suíno vivo registra o menor preço no Paraná, onde o animal é comercializado a R$ 4,63. Os dados são do CEPEA. Reportagem Viviane Bessa.
5: Aí a Viviane Bessa trazendo os números do agro para hoje, quarta-feira, 29 de julho. Já já muito mais aqui no Desperta Brasil. 7:03, bom dia.
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1: Bom demais, eu Desperta Brasil, tô de volta, hein? São 7:08, bom dia.
2: Oi, bom dia.
1: Abraçando por aqui a Sirleia com a gente do Village. Bom dia, Sirleia.
3: Bom dia, Wagner.
1: Vai curtir qual?
3: Sirleia, beleza?
1: Bom demais, e aí?
3: Sem direção.
1: Manda, Sirleia.
3: Para todos meus familiares aqui em Guanhães, para Geraldinha, Dona Lica, para Maria e família na Jacutinga, para o Delico do Bernardinho e família, para Leandro e família na Jacutinga, Das Neves e família, Ritinha e família, Lourdinha e família, para Misael, Maiara, Graciane, Ederson, Messiarinha, Milô, o Ronaldinho, a esposa dele, que cheirou das pombas, pro Anderson, Laninho, Luzia, Marlene, Cleidione, Ederson, os meninos da Canadá, Juvan, Luan, Kaique, e para todos que estão ligadinhos, Desperta
1: Brasil. Bom demais, hein?
3: Um ótimo dia, que Deus abençoe você hoje e sempre. Tchau, tchau.
1: Valeu, obrigado pelo carinho. Abraço, Village. Sem direção, essa é linda, né? Rick Renner, Desperta Brasil.

0: bom demais o Desperta Brasil. Ótima manhã pra você. Sempre com você, Neozinho, bom dia, diz aí. Tá no Desperta Brasil.
1: Bom dia, Vano Júnior, que é o Zé, falando de Canto da Bahia.
0: Bacana, Zé.
1: Gostaria de ver a música Fusca Preto.
0: Manda aí, Zé.
1: Você é Barangelo, Lohan, Beatriz Bianca, Brecida, Giannis Adora, Gilberto Sampaio. Para Zé Roberto da Fazenda Barão, Ronaldinho Cheio das Pombas, Jorlan Flavinho no Corvo Doce, Júnior, para Nor Pretino Mucuri. Tá tudo ligadinho, Desperta Brasil, pra você da rádio, quartou, bora,
0: Ziel, valeu, tá, pela participação, ótima manhã pra toda a turma aí, né, na sintonia, conferindo a nossa programação, tamo junto, abraço pra toda a nossa região com a gente, né, você de Peçanha, boa quarta-feira aí, tá, São Pedro do Suaçuí também com a gente, abraçando a turma que tá com a gente em Paulistas, né, ótima manhã, São João Evangelista, Fuscão Preto, é Gilberto e Gilmar no seu Desperta Brasil, 714.

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Já já muito mais aqui no Desperta Brasil.

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6: Bom demais o Desperta Brasil, agora são 7:22. Bom dia para você. A paróquia São Miguel em Almas informa que hoje, quarta-feira, haverá encontro das mães que oram pelos filhos às 18h, tá? Na Igreja Matriz. Fica aí o convite para você.
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6: Abraçando por aqui no Graipu, tá ligadinha Vanilda com a gente. Oi, Vanilda, bom dia também, tá? Obrigado pela companhia, pelo carinho de sempre. Abraçando aqui também o Juliano com a gente, né, Juliano? Ótima manhã, obrigado pela companhia, ligado também no Desperta Brasil. Abraçando o Bacana, também tá ligado, né, Bacana? Ótima manhã para você, sempre na sintonia, conferindo também a nossa programação. Tamo junto. Abraçando a Genesi, tá ligadinha, né, Genesi? Bom dia.
8: Bom dia, Vaguinho, tudo bem com
6: Bacana,
8: você?
6: Genesi.
8: Eu sou a Genesi Miranda do
6: Fala Carlos de onde?
8: Tavares.
6: Com a Guta Tavares, com a
8: eu
6: gente.
8: Eu queria te pedir uma música com Teodoro Sampaio, Água no Leite.
6: Manda aí, Genesi.
8: E a gente não pede seu programa.
6: Coisa boa.
8: Dia. De manhã cedinho a gente liga o rádio. Quando chega a hora de Cláudia, não. É só alegria.
6: Fazendo a festa, né?
8: Amamos seu programa.
6: Obrigado, querida.
8: Seu e o de Cláudia.
6: Obrigado, viu, Genesi, pelo carinho, pela participação aqui com a nossa programação, né? Turma fina da Vida Nova pra você, sempre, sempre com você. Teodoro Sampaio.

0: bom demais, hein? Tá aí o Teodoro Sampaio com Água no Leite.
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0: Vanderlei Francisco, aqui no Desperta Brasil, bom dia.
2: Bom dia, Wagner Júnior. Wagner Júnior, toca uma mão aí pra nós com Barrerito, vestido colado.
0: Manda aí, Vanderlei.
2: Ofereço um lindo bom senso pra minha mãe, meus irmãos, Keito Padastor, Paula, ofereço Vanderlana no Retiro do Nemerson, ofereço pro Jean e Marcos, família Gabineira, ofereço também lá pro Nazareno no Retiro Monteiro, ofereço pro Peim, lá no Retiro Cabeceira do Cedro, Lucas na Fiate, Jaiane, Deixe, Ravi, toda a galera aí tiver ligadinha na rádio,
0: Juquinha,
2: Praviano, Alexandre, todos aí que estiver ouvindo a rádio aí, que tenham um bom dia.
0: Bom demais, valeu Vanderlei, abraçando a Mirissan com a gente, né Mirissan? Bom dia pra toda a família aí, né? Galera com a gente, tá ligadinha também no Desperta Brasil.

0: Agora são 7:30. 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Depois do intervalo, eu volto com muito mais aqui no Desperta Brasil. Agora 7:30, bom dia. 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
1: Bom demais, é o Desperta Brasil, são 7h36, bom dia. Tá na Vida Nova, tá bom demais, abraçando por aqui o Geraldo com a gente da rodoviária, né, Geraldo? Bom dia pra você, tá mandando um abraço pra quem nessa manhã, Geraldo? Tá chegando Chitão e Chororó aqui no Desperta Brasil.
2: Especialmente pra Dona Rosa aí, ó.
1: Dona Rosa com a gente.
2: Tive lá ontem. Fazendo uma visita ontem, né? Dona Rosa, nossa, saudosa, Oliveira. Ela fez muitos anos santo do dia aí da rádio aí, ó. Junto com nossa saudosa aí, Dona Soares. Fala aí, Júlio, que você tem um bom dia e uma boa quarta-feira. Bom dia.
1: Bom dia, valeu, Geraldo, pela participação. Ótima manhã pra você. Abraçando aqui também a Terezinha com a gente, né? Terezinha, professora, bom dia. Tá deixando um abraço para o Tadeu e também para todos os ouvintes curtindo também a nossa programação. Abraço, tá bom, Terezinha? Obrigado, tá, pela companhia. Abraçando também, tá ligado com a gente lá em Virginópolis, é o Salvador com a gente, né, Salvador? Manda pra quem? Bom dia.
3: Pra todos aqui de Boa Vista, pra você, mas a Cláudia. E para uma pessoa especial lá em Divinolândia de Minas.
1: Salvador com a gente, Boa Vista, Virginópolis, né? Na sintonia.
3: Um bom dia pra vocês aí.
1: Valeu, tchau, tchau, obrigado, São Salvador, tá ligado, né? Tá curtindo também o nosso Desperta Brasil, tá na sintonia, bacana, tamo junto. O João do Laé também tá com a gente aqui no Desperta Brasil, bom dia.
4: Ô, Wagner Júnior, bom dia, aqui é o João do Laé, tô aqui ligado na Rádio Vida Nova.
1: Bom demais, hein?
4: Ouvindo o seu programa de excelente qualidade.
1: Obrigado.
4: Você manda uma música do Gabriel dos Anjos pra Lindéia nesse momento pra mim e pra todos que estiver ouvindo.
1: Valeu, João do Laé com a gente, tá ligado também no Desperta Brasil, ótima manhã, tô abraçando aqui também o Flávio com a gente, né? Flávio Lima, tá ligado também no Desperta Brasil, né, Flávio? Ótima manhã também pra você, tá ligado? Deixando um abraço pra turma aí do bairro Mangueiras, também na sintonia, conferindo o nosso Desperta Brasil. São 7h39, Chitão e Chororó com Filho de Maria, daqui a pouquinho tem a Cláudia, né? Nosso bate-papo, na nossa transição, o nosso Desperta Brasil para o Bom Dia Vida, aquele bate-papo agradável de muitos sorrisos para começarmos.

0: Bom demais, é o Desperta Brasil. Dona Nadir, já ligadinha também no Desperta Brasil. Bom dia.
1: Tudo bem aí,
0: tá ligadinha, né? Tá curtindo Desperta Brasil, né, Dona Nadir?
1: Bom dia, Nadir.
0: Bom dia.
1: Tudo bem aí, cara?
0: Bacana.
1: Deixa eu te falar. Hoje eu quero oferecer essa música com muito amor e carinho para uma pessoa muito especial na vida de toda a comunidade. Que é o senhor Jovino, que está fazendo 91 anos hoje.
0: Opa! Parabéns, hein? Felicidades mil!
1: Pela filha dele.
0: Legal.
1: Senhor Jovino, desejo o senhor muita paz, muita alegria, muita felicidade. E muito obrigado pelos exemplos que o senhor tem nos dado a toda a comunidade, né?
0: Bom demais, né, Dona Nadir?
1: Parabéns. Isso. Que Deus o abençoe hoje e sempre.
0: Bacana, hein? É isso aí.
1: Glória,
0: bom demais, hein?
1: Fica com Deus e até mais.
0: Valeu.
1: Feliz aniversário.
0: Dona Nadir com a gente, lá da Prata, né? Tá ligadinha também no Desperta Brasil. Deixando um abraço aqui também, ó, pra Maria. Tá ligadinha, né, Maria? Bom dia também pra você. Curtindo o nosso Desperta Brasil, excelente manhã. Abraçando aqui o Júlio César com a gente. Também tá deixando um abraço em especial pra toda a família com a gente, os colegas de trabalho e também toda a equipe Vida Nova. Tá dado o recado, né? Obrigado pela companhia. Oi, Rosa, bom dia também pra você.
2: Feliz pra toda minha família aqui, o meu esposo Ademar, o meu filho Deilson e de Alisson, e pra todos de Guanhães, e pra todos do Canabraba, e pra todos de Paulista, e pra todos de amiga de São João Evangelista.
0: Toda a região com a gente,
2: Cláudia, hein? Rocha, que alegria da rádio e pra você.
0: Obrigado.
2: E pro Sidmar. Um bom dia.
0: Fica valeu, Rosa. Deus. Abraço pra você, viu? Obrigado pela companhia. Boa quarta, né? Galera com a gente aí. Ó, João Miranda também tá por aqui, né, Luzia?
3: Bom dia.
0: Bom dia. Bom demais.
3: Aqui.
0: Tá ligadinha, né, Luzia? Abraço pra turma aí do João Miranda.
3: O friozinho tá aí, né?
0: Tá friozinho, tá, Luzia?
3: Deus abençoe com você.
0: Amém.
3: Todos os ouvintes com vocês da rádio.
0: Bacana, grande Luzia com a gente lá do João Miranda. Legal, abraço pra turma lá, tá? Selma Fátima também, né, Selma? Sampaio com a gente, olha.
4: Eu peço, por favor, passar a música pra mim.
0: Manda aí, Selma.
4: E pra toda a galera do Sampaio.
0: Bacana, obrigado, viu, Selma, pela participação. Uma ótima manhã também pra você, a todos aí do Sampaio, toda a região com a gente, né? Sampaio, abraçando você de Conceição do Mato Dentro. Alô, Dom Joaquim também com a gente. Cerro, Diamantina. Obrigado, Deus. Henrique Juliano, 7:45.

0: seus amigos, pela saúde de cada um de vocês aqui nessa noite.
1: Obrigado, Deus.
0: Obrigado. Obrigado.
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0: Bom demais, eu Desperta Brasil, gente, meu tempo tá esgotado, tá? Valeu pelo carinho, pela audiência, você conferiu com Lojas Pague Menos, Ultimóveis, Panela Gás, Miranda Agropecuária e também Casa Monza, o nosso Desperta Brasil que volta amanhã. Bom demais, hein? Sempre com você, abraçando o Jean com a gente na Gamileira, tá deixando um abraço, né, Jean? Diz aí.
1: Meu Esteiro, meu pai, Mapa, meu irmão, pessoal do Bom Sucesso.
0: Legal.
1: Pra Bahia,
0: pra mais quem?
1: Leia, pra Vanderlan, Vanderlei, Curujão, Luiz Vinho, Nazareno, o Menso, pra sua namorada Neca.
0: Certo.
1: Pra Dona das Dor, pra Paula. Pessoal da Vila Esperança, Sabinópolis, o Paulinho Rosinha lá no sítio Uricanga, pra Dona Rosária, seu Hinaldo.
0: Certo.
1: Pra todo taxista aí de Sabinópolis, vocês da rádio, pra todas as nações cruzeirense, menino.
0: Bom demais, rapaz.
1: Menino parado no vento picolé.
0: Pois é, menino parado no vento picolé, então bora mexer esse doce, a bruxa tá solta lá na Toca da Raposa, né, rapaz? Gente machucando, pois é, que coisa, vai melhorar. Gente, Desperta Brasil volta amanhã. Vou na porteira buscar a Cláudia, daqui a pouquinho o nosso bate-papo do dia. Fala, Eduardo Costa, fechando o nosso Desperta Brasil.

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3: Pois é, muito bem, muito bom dia pra você. Nosso Desperta Brasil já foi-se. Pois é, bati o pasto já, foi-se. A Cláudia Rocha chegando aqui pro Bom Dia Vida. Bom dia.
4: Bom dia, Wagner Júnior. Bom dia pros nossos ouvintes. Como é que é? Já bateu o pasto?
3: Pois é, já bati o pasto hoje. Desperta Brasil foi-se.
4: Você tá entendendo a linguagem do campo, hein? Bateu o pasto, é tirar aquelas ervas, aquelas vassouras que nascem lá no pasto.
3: Verdade, um abraço pra essa turma aí, né?
4: Que... O açapeixe que nasce lá no pasto também.
3: Tem as plantinhas ali que fazem mal, né? Pro gado.
4: Isso.
3: E também pra dar aquela limpada mesmo, né? Deixar ali o pasto mais bonito.
4: Porque
3: mais
4: se não cresce, a braquiária fica sumida lá no meio do mato,
3: pois
4: né?
3: Pois é, menino. Tem
4: que manter limpinho.
3: Mantendo limpinho aí. Geralmente é uma turma, né? Vai aquela turma hoje.
4: Isso. Se precisar, viu, gente? É só falar com o Wagner
3: Pois
4: junto.
3: É, vamos lá, ó. Fazer academia.
4: 70, 70, se não der certo, 70
3: tenta de novo. Muito bom, muito bom.
4: Mas olha, engraçado, viu? É. A lida no campo, como que ela é importante, né? Às vezes não tão valorizada, mas ela é importantíssima. Olha, o cuidado com a pastagem.
3: Pois é, tem que
4: tudo
3: ter esse cuidado.
4: Tudo isso faz parte pra que a pessoa não valoriza, né? Às vezes você tá ali tomando seu leitinho lá no seu café da manhã, você não faz ideia de tudo que é preciso ser movido para que esse seu leitinho esteja ali na sua mesa.
3: Exatamente.
4: Com o seu café da manhã, né? Exatamente. Tem que valorizar aí, viu? Essa turma aí do agro, principalmente a turma que tá aí lidando com o gado.
3: Exatamente. Isso é importantíssimo.
4: É, menino.
3: Abraço pra turma aí que...
4: Faça chuva, faça sol, né?
3: E muitos acordam.
4: Faça frio.
3: É, tem turma aí que sai 5 da manhã justamente pra bater pasto.
4: Isso.
3: E aí, claro, retornam pra casa 3 e pouco, aí pode aproveitar um pouco da tarde, mas também, em compensação, sai bem cedo também. É.

0: Verdade.
1: É isso aí. Abraço,
0: é, mas tem que começar bem cedo para terminar mais cedo mesmo, porque se começar, por exemplo, 7, 8 horas, já pega um sol mais alto.
1: É verdade.
0: Né? Então já vai pegar todo aquele sol mais forte, né?
1: É verdade.
0: Começando mais cedo, termina um pouco mais cedo, porque afinal de contas é um trabalho muito pesado, né?
1: Isso.
0: Não é à toa que eu não sei se ainda fazem assim hoje em dia, mas antigamente quem lidava com plantação de roça, com pastagem, sempre almoçava mais cedo.
1: É verdade.
0: Era 9, 10 horas já tava almoçando, porque não aguenta esperar até muito tarde, né? 11 horas, meio-dia já tava tarde.
1: Gasta
0: já
1: muita energia, né?
0: Gasta.
1: Trabalho pesado, trabalho braçal, bem puxado.
0: Jantava ali por volta de 4, 5 horas da tarde.
1: Aí, 9...
0: É por causa da lida, que é muito puxada, né?
1: 9 da noite, janta de novo.
0: Aí 9 da noite faz um mingauzinho, um mexidão.
1: É, muito bom.
0: Mexidão, porque é pra rebater, pra conseguir atravessar a noite.
1: É verdade.
0: Afinal de contas, a gente passa a noite inteira sem comer nada, uai.
1: É verdade.
0: Tem que abastecer bem.
1: Só fazendo a digestão ali.
0: Pois é, menino, pois é. Eita, não. Por falar em digestão, vamos de café da manhã?
1: Vamos de cafezinho da manhã.
0: O que você iria de café da manhã
1: cafezinho
0: agora?
1: Cafezinho da manhã. Hoje eu iria de... Deixa eu pensar aqui, hein? Ah, café da manhã. Eu iria numa porção de tilápia com alface, um suco e um suco de limão.
0: Café da manhã.
1: É, café da manhã. Porçãozinha de tilápia. O filezinho da tilápia frita.
0: Eita.
1: Com os dois ovinhos fritos ali. Uma porçãozinha de alface com os bequinhos quadradinhos ali pra dar aquela reforçada.
0: Nossa senhora.
1: E só tá bom. Não precisa de mais não.
0: Aí tá bom ver esse café da manhã aí. Nossa senhora, deu até fome agora. Misericórdia. Não, sei lá, deixa eu dar uma variada. Vou pro doce agora.
1: Vai doce?
0: Vou pro bolo de chocolate com cobertura de chocolate.
1: Nossa.
0: E mais granulado em cima.
1: Nossa senhora. Que café da manhã, hein?
0: E um suquinho de limão que é pra ajudar a dar aquela digestão.
1: Isso,
0: né?
1: É muito bom, muito bom. Pois é, olha, vai no doce.
0: Hoje eu fui pro lado do doce hoje. Um bolo de chocolate, cobertura de chocolate, recheio de chocolate.
1: Bom demais.
0: Que granuladinho demais em cima. É bom. De vez em quando um docinho é bom.
1: É pra começar bem o dia. Eu gostei. Pra gastar muita energia, aí tá aí. Filezinho de tilápia, que é bem tranquilo,
0: leve,
1: bem levinho.
0: É.
1: Né? É, regrado ali a alface.
0: Olha, gente, a alface é só pra dar aquela, pra não falar que não comeu salada.
1: Pra ficar bonitinho, né? Pra ficar verdinho, pratinho.
0: Isso.
1: E tá bom.
0: Tá bom, não tá?
1: Tá ótimo.
0: Tá ótimo. Já tamo... satisfeito. Não, então não, né? Se vier mais alguma coisa gostosa, a gente arranja um espacinho.
1: Com certeza. Há sempre espaço pra mais alguma coisa por aqui.
0: Ai, sempre tem, né?
1: Bom demais,
0: ó. Ai, tamo bem de café da manhã, e que bom, né?
1: Já vou deixar a pergunta também pra você aí, pra galera já interagindo. Qual é, por falar em animal, qual animal que mais gosta de jogar futebol no mundo?
0: O animal que mais gosta de jogar deve ser aquele tatu bolinha. Você já viu aquele tatu bolinha?
1: Ah, sim.
0: Ele é pequenininho, assim, ó.
1: Aí
0: aparece de vez em quando em jardins, assim.
1: Pois
0: aí você mexe com ele vira uma bolinha. É muito
1: sensacional.
0: Legal.
1: Muito legal.
0: É o tatu bolinha?
1: Mas não é o tatu bolinha, não. Não é.
0: Ah, não é não?
1: Não.
0: Nossa senhora, gente, qual animal que mais gosta de jogar futebol?
1: Isso, animal que mais gosta de jogar futebol no mundo.
0: No mundo.
1: Tchananã, tchananã.
0: Gibola.
1: Gibola.
0: Não é, né?
1: Nananina,
0: nossa
1: não.
0: Senhora.
1: Ah.
0: Oh, deixa eu aproveitar, só mandar o café da manhã do Juninho.
1: Isso, vai interagir.
0: O Juninho de Santa Bárbara hoje, gente, ele deu uma variada.
1: Tá bonito, hein,
0: viu?
1: Juninho?
0: Olha qual o café da manhã dele hoje, ó. Um hambúrguer.
1: Pois é, menina.
0: Tá bom,
1: bonito
0: menino?
1: Ali o hambúrguer dele.
0: Tá? Juninho tá passando bem aí, Juninho. Ó, parece que aqui é um baconzinho. Aí tem o ovinho, tomate e alface.
1: E
0: pra
1: alface.
0: Quem tá acompanhando lá no YouTube, tá vendo lá como é que tá bonito. Menino, você tá abastecido aí, hein, Juninho?
1: É, tá bem.
0: Agora dá pra ir lá cuidar das
1: bem
0: vaquinhas.
1: Legal aí,
0: sem o estômago roncar, né? Sem o ratinho roer.
1: Aí a energia até lá pras 11 horas da manhã, né, né, Juninho?
0: Tranquilo, tranquilo.
1: Pra almoçar legal.
0: Isso. Dá tranquilo. Deixa eu ver quem mais passou aqui. Ô, Vanilda, bom dia, Vanilda.
1: Vanilda,
0: quem foi que mandou aqui um coraçãozinho pra gente? Ah, é o Jean. Oi, Jean, bom dia pra você também.
1: Bom dia com a gente.
0: Ah, Luzia tá mandando café da manhã dela aqui, ó, pra gente. Deixa eu ver se a gente decifra o que que tem nesse café da manhã da Luzia, lá do João Miranda.
1: João
0: ó, quem
1: Miranda.
0: Tá no YouTube já tá visualizando lá. Ó, parece que é uma... como é que fala?
1: É,
0: um requeijão cremoso.
1: Isso.

0: Parece que é.
1: É muito bom esse requeijão.
0: Uma torrada, gente, integral, porque hoje ela tá muito light. Uhum. E um copinho de leite com canela. Parece que tá com canela.
1: É, tá uma cor bem, bem atraente ali, né?
0: Naquele copinho esmaltado, né?
1: Esmaltado ainda.
0: Que é a coisa nossa.
1: Isso.
0: Eita, bom, seu café da manhã tá light aí,
1: bonito,
0: Luzia.
1: Gostei.
0: Bom dia, obrigado por compartilhar conosco, tá? Esse pessoal é demais, né?
1: Bom demais.
0: Ó, a Mirissama mandou assim, bom dia, WJ Cláudia Rocha. Olha o vídeo... No vídeo, essa riqueza desse pé de couve. E ainda tem um galo cantando.
1: Bom demais,
0: viu?
1: Hein?
0: E ela mandou pra gente aqui, ó. Tá compartilhando com a gente aqui. Deixa eu mostrar lá no YouTube também, porque o pessoal fica curioso, né?
1: É,
0: pra ver o mesmo que a gente tá vendo aqui, ó. Olha o pé de couve, gente. Que legal.
1: Bacana. Vamos ver se esse galo canta mesmo,
0: Vamos
1: hein?
0: Ver se canta, ó. Cadê o galo?
1: Você não canta. Aí cantou.
0: Cantou.
1: É, Mirissan, eu ia falar contigo o seguinte, se não cantasse, você me prestava ele uma semana, aí eu fazia cantar.
0: Você fazia o galo cantar?
1: Eu fazia cantar na panela?
0: Ah.
1: É lógico que eu fazia.
0: Gente do céu, tudo pro Wagner Júnior tem que virar um tira-gosto ou vai pra panela e vira alimento de qualquer jeito. Aqui, mas esse pé de couve...
1: Tá bonito, hein?
0: Menino, pensa num pé de couve que tá viçoso.
1: Pois é.
0: Parabéns aí, pelo visto ela já jogou aquela aguinha que a gente joga de manhã, tá tudo molhadinho as folhas, ó.
1: É, já tirou o sereno ali da madrugada.
0: A essa hora já tem que tá cuidando da horta, porque senão daqui a pouco o sol fica forte, né, Mirissan? Aí já fica mais
1: muito
0: difícil
1: bem.
0: Jogar a aguinha lá.
1: Isso.
0: Oi, Juliano, bom dia. Alô, Geraldo da Rodoviária, bom dia. Ó, o Geraldo tá mandando um cafezinho dele aqui, ó.
1: Olha.
0: Vamos decifrar o que que tem no café do Geraldo.
1: Tá bonito,
0: a
1: hein?
0: A xicrinha com cafezinho, básico, aquele cafezinho que a gente ama.
1: Exatamente.
0: E tá lá, ó, tem aquele pãozinho recheado, pãozinho de queijo e um pãozinho doce.
1: É verdade.
0: Olha.
1: Bacanérrimo.
0: Ei, Geraldo, tá abastecido também, hein, meu filho?
1: Gostei, gostei.
0: Vai dar pra passar bem o dia.
1: Muito bem.
0: Obrigada, viu, por compartilhar com a gente.
1: Show de bola, tá aí, ó.
0: Ó, o Ronilson também passou por aqui, ó. O Ronilson, da onde é, Ronilson? Fala pra gente de onde você é.
1: Ronilson,
0: ele mandou
1: Santos.
0: Assim, Cláudia Rocha entende do assunto, ela é do agro.
1: Aí, tá vendo?
0: Não, eu sou uma admiradora do agro, viu? Eu acho que o agro move esse país. É uma,
1: com certeza,
0: uma das grandes forças que move o nosso país.
1: É verdade.
0: Inclusive na nossa região, né?
1: É a nossa região.
0: É bem forte essa questão do agro.
1: Economia, né?
0: É, plantação, a lida com gado, né? É muito nosso aqui da região.
1: Exatamente.
0: Né? Então, um abraço pra turma do agro aí, viu?
1: É queijo, é leite.
0: Isso.
1: É venda de gado.
0: Isso.
1: É plantações.
0: Isso.
1: Hortaliça, né?
0: Verdade, verdade.
1: Exato, coisa bacana, interessante.
0: Tem. Oi, Salvador. Bom dia pra você também. Quem mandou bom dia aqui, ó? Cláudia Rocha e Wagner Júnior, bom dia.
1: Bom dia.
0: É o Ronaldo. Alô, Ronaldo.
1: Ronaldo Pacheco com a gente.
0: Ele mandou uma mensagem de bom dia também.
1: Bacana.
0: Obrigado, viu, Ronaldo? Ronaldo, por compartilhar com a gente aqui. O José Afonso também passou por aqui. Alô, José Afonso.
1: Aí, Zé.
0: E ele mandou uma pergunta aqui, ó. E aí nós dois vamos ter que pensar
1: vamos
0: na
1: ver.
0: Resposta. Ele falou assim, gostaria de saber se alguém poderia me explicar por que que o papagaio é chamado de louro se ele é verde. E por que que a carne de boi é bovina, a carne de porco não é porquinha?
1: É, faz sentido, faz sentido, faz sentido.
0: Nossa, que pergunta difícil de responder, menino, você tá doido?
1: Pois é, menino.
0: O papagaio é chamado de louro, verdade.
1: É verdade.
0: Vem cá, louro, dá o pé, louro.
1: Dá o pé, louro.
0: Dá o pé, louro.
1: E ele não é loiro, né? Ele é verde.
0: Ele é verdinho.
1: É.
0: Às vezes verde amarelo, às vezes tem uma outra corzinha ali debaixo da asa, costuma ter umas peninhas vermelhas.
1: Uhum.
0: É verdade, o papagaio é chamado de louro, mas ele é verde. Verdade.
1: Interessantíssimo.
0: É, essa daí não sei responder não, Zé Afonso. E por que a carne de boi é bovina e a de porco não é porquinha?
1: Porquinha. É, carne bovina, carne...
0: É bovina.
1: Carne de frango.
0: Não, agora a revolta deve ser das vacas, né?
1: Ah.
0: E das porquinhas.
1: Por quê?
0: Porque você chega no açougue e ninguém fala assim, eu quero uma carne de vaca.
1: É.
0: Eu quero uma carne de porca, de leitoa. Você só fala de porco e de boi.
1: De porco e de boi.
0: E eu acho que a grande maioria que deve ir
1: para
0: o açougue deve ser carne de vaca, né? Apesar de que na pastagem eles gostam mais de ter uma quantidade maior de vaca e boi basta ter um ou dois na, pastagem, né? Nasceu o boi, a chance dele passou que é grande.
1: É, meu, um cupinhozinho, né?
0: Nossa.
1: Cupinhozinho aí recheado. Que iria bem, né? Aquele boião lá 16,
0: Nossa
1: arrobas,
0: senhora.
1: Né?
0: Tem cupim que é tão grande que ele até toma.

0: tem na churrasqueira
1: perto. Na...
0: é bom demais.
1: Ó, e ele tá mandando a resposta, diz ele que é o Tatu Bola.
0: Ah, é? O Tatu
1: é,
0: Bola?
1: É, eu falei Tatu Bolinha, né? E ele fala aqui, ó, que ele foi criado, foi com fubá suado. Eu também, é. Inclusive até hoje eu falo sempre, mãe, hoje dá pra sair aquele fubazinho suado? Vou lá fazer uma visitinha pra ela todos os dias. Aí de vez em quando eu falo, e meu menino ama, tá? Essa juventude aí.
0: Gostam,
1: todos,
0: né?
1: Gostam, mas o meu filho gosta.
0: Gosta.
1: Ô, vó, a senhora vai fazer pra gente um fubá suado? Com queijo, que aí fica top, às vezes com torresminho. Fica muito bom, né, Zé Afonso? Abraço aí pra você, viu? Ó. Ah, o nosso ouvinte tá falando que é o Neymar.
0: Não é o Neymar.
1: É o Juca, né, Juca?
0: Não é o Tatu Bola.
1: Não é?
0: Não.
1: Quem mais deu bom dia pra nós? Oi, Leudes. Bom dia pra você também na Fazenda Pontal.
0: Fazenda Pontal com a
1: Alô,
0: gente.
1: Alô, pessoal da Fazenda Pontal. Ó, a Valdineia mandou pra gente aqui, ó, uma foto da Pedra da Gafurina. Diz ela que fez essa foto no domingo. Vai compartilhar, né, aqui com os ouvintes. Bacana. Olha aqui. Lá que legal. A pedra da Gafurina.
0: Visual maravilhoso,
1: pedra,
0: né?
1: Imensa, né?
0: E o dia hoje tá lindo, né? Eu tava ali na varanda agora, tá um céu azul maravilhoso.
1: Céu limpo, né?
0: E na madrugada, à minha esquerda, eu vim contemplando a lua imensa.
1: Ela tá
0: super
1: cheia já, né?
0: Baixinha.
1: Eu acho que ela tá cheia.
0: No amanhecer, assim, do dia, que aquela legal. Lua maravilhosa. E aquele contraste, né? Porque horas depois o sol já iria sair. Nossa, essa Minas Gerais é linda.
1: É lindo, né, gente? Lá de trás da montanha, você vê lá, ó, surgindo o sol, surgindo a lua. É muito legal. Ó, a Kátia tá falando que a resposta é o cachorro.
0: O cachorro? Uau, uau.
1: Uau. Como é que é o cachorro?
0: Uau, uau. Não é o cachorro, não.
1: Ó, Ana Maria de Materlândia tá mandando o café da manhã dela, mas com um detalhe especial.
0: É o boné do
1: galo. Bonézinho do galo do lado lá, ó. Agora ali, ela mandou aquela rosquinha caseira.
0: A rosquinha caseira,
1: nossa,
0: sensacional.
1: Senhora. Tá, ela tá do jeito que eu gosto. Que ela fica bem moreninha, né? Aquela rosquinha. Eu amo, tá? E quase todos os sábados eu vou na feirinha dos produtores rurais lá de São João pra adquirir essas gostosuras lá.
0: Isso é muito bom, né?
1: Essas quitandas, as verduras que vêm direto do campo. É muito legal, né?
0: O sabor é totalmente diferente, né?
1: Totalmente diferente. Quem experimenta um, experimenta o outro, consegue ver a diferença, né?
0: Aí, o pessoal
1: obrigada,
0: tá
1: Ana Maria.
0: O pessoal tá
1: O Ronaldo só mandou assim, é nóis!
0: É nóis!
1: Com
0: o
1: Zeca Pagodinho segurando um copinho de cerveja. Ele é do seu time, viu?
0: É o Zeca Pagodinho.
1: Olha lá. WJ, o alface eu tenho, só aí, você trazer a tilápia.
0: Aí pra você ver,
1: olha,
0: tá,
1: ela mandou o pé de canteiro de alface, olha.
0: Aí, ó.
1: Tá bonito, já tá na hora de colher essa alface aí,
0: hein, Mirissa? Tá bonito mesmo, hein?
1: Tá bonito, viu? Parabéns aí pelo seu canteiro. E tem uma pimentinha aqui também, não é? Acho que é a pimentinha.
0: Tem a pimenta aí, ó.
1: É, aquela que não arde muito, né?
0: Ô Mirissa, e essa tilápia, não só o filé, você pode pegar ela grandona mesmo, assim, também assar também.
1: É, bom, né?
0: Rechear ela com bastante coisa também, fica legal.
1: Nossa Senhora.
0: É muito bom.
1: Bom dia pra Maria de Fátima.
0: Tá ligadinha.
1: Bom dia também pro José Milton. Alô, José Milton. Ah, e ele mandou aqui a visão que ele tem agora nessa manhã, tá? E mandou a foto pra gente do amanhecer lá, ó. Olha o amanhecer lá no local onde o José Milton está. Tá onde mesmo?
0: Fazenda Taubaté.
1: Fazenda Taubaté.
0: Que visual lindo, né?
1: Obrigado por compartilhar com a gente aqui.
0: Bom dia.
1: Viu, José Milton? Um abraço pra você.
0: Bom dia.
1: Ó, veio dar bom dia também pra gente a Maria José, lá de São João Evangelista.
0: Ó. Oh.
1: Gente do céu, olha o café da manhã dela. Deixa eu compartilhar com vocês aí. É um pão com carne? É isso?
0: Tá parecendo.
1: E uma
0: um pão
1: xícara
0: com carne
1: generosa
0: ali.
1: De café. Nossa Senhora.
0: E o café tá até borbulhando ali, ó. Saiu do coador agora.
1: É. Nossa, eu ia nesse pão com carne, viu?
0: São 8h25 da manhã. Maria José.
1: Eu ia nesse pão com carne, viu? Nossa Senhora, o negócio tá bonito aí, viu, Maria José?
0: Sensacional.
1: Quem mais?
0: Aí
1: o nosso ouvinte tá mandando a resposta, falou que é a foca.
0: A fofoca? Não, não é, não.
1: Ei, Jean, não é a foca, não. Ué, será que ninguém vai acertar?
0: Eu vou falar um negócio com vocês. Aqui.
1: Essa fonte é boa, hein?
0: Eu tô colocando todo mundo no bolso hoje de novo.
1: Gente, ele tá muito chato.
0: Ah,
1: meu Deus
0: não.
1: Do céu. Oi, Adilson. Bom dia pra você. Lá na Conquista ouvindo
0: aí,
1: a gente.
0: Aí, Adilson. Abraço pra turma aí da Conquista.
1: O Vanderlei. Olha que bonito.
0: Oh.
1: Ele mandou amanhecer com um vídeo aqui pra gente. Vamos compartilhar com o pessoal lá, que o pessoal vai gostar de ver também, olha. E já mandou. Né?
0: Bonito, hein?
1: A fábrica de cupim.
0: Fábrica de cupim. Esse boi é um zebu?
1: Olha, menino, um chifrão pra cima.

0: assim, bem imponente. E olha o cupim lá, Wagner.
1: Pois é.
0: É esse aí, né, que você queria bonito, ver recheado, olha. E...
1: Esse deve ter uns 5 quilos.
0: Na brasa. Deve ter, viu?
1: Deve ter uns 5 quilos.
0: Esse é grandão.
1: Vida longa pra você, touro. Vida longa.
0: Mas se tiver vida longa, a gente não come o cupim.
1: Pois é. É um animal.
0: Você decide, Wagner.
1: Não, não, esse... Não, eu fiquei
0: tá
1: com
0: dó. Tá muito bonito, não tá?
1: Tá muito bonito. Vida longa pra ele.
0: Você tá igual meu filho. Meu
1: vai
0: filho,
1: ter muitos bezerrinhos aí.
0: Se ele vê uma galinha lá no terreiro e depois ela tiver na panela, ele não come, não.
1: Eu também tô assim ultimamente.
0: Mas nossa, mentira.
1: Eu tô.
0: Vamos recapitular
1: eu
0: aqui.
1: Eu fico falando assim, mas
0: quem
1: é na zoeira.
0: Tem um porquinho no terreiro, mal vê a hora de chegar a hora pois de ele virar torresmo.
1: Mas eu fico falando assim, é só na zoeira mesmo, na realidade, assim, o coração dói, sabe?
0: Né?
1: É, dói.
0: A gente acaba se afeiçoando ao bichinho,
1: verdade.
0: Né?
1: A gente trata, vê o dia a dia.
0: Acaba convivendo,
1: convive,
0: né?
1: Convive com ele, né?
0: Verdade.
1: Diariamente. Então a gente acaba criando um vínculo. E de fato, isso é bacana.
0: É.
1: Mas aí quando tem
0: mesmo.
1: De acontecer, a gente sabe que faz parte do,
0: né,
1: ciclo da vida.
0: É.
1: Mas a gente agradece a Deus pelo alimento. Que tá ali pra, né?
0: Isso.
1: Pra nos alimentar, mas fica um pouquinho chato.
0: É verdade, sim. Não, isso aí, eu sei que você tá falando do coração mesmo.
1: É.
0: Ô Sérgio, bom dia pra você. É o Sérgio? Não, é a Cida, nossa, da onde
1: é
0: que eu busquei?
1: É a Cida com a gente?
0: É a Cida do Campo de Aviação. E ela falou que é raposa.
1: Gente, não, coloquei todo mundo
0: tá
1: no bolso.
0: Todo mundo chutando longe, hein? Esse aqui é o Adilson Pedreiro, lá de Milho Verde, tá?
1: Milho Verde.
0: É isso aí, tá aqui marcando presença, aquele abraço.
1: Qual o animal que mais gosta de jogar futebol, gente?
0: Ô Flávio, bom dia. Olha, o Flávio também mandou aqui, ó. O amanhecer lindo, lá no bairro Mangueira, você falou aí, né, que o céu tava limpo. E ele tá aqui comprovando com a foto, ó.
1: Exatamente.
0: O sol brilhando.
1: Alto.
0: Lá no alto.
1: Lá no alto. E nem uma nuvem generosa.
0: Nenhuma. Limpíssimo céu. Pra quem gosta, né, do dia mais quente, mais dourado. Tá aí, então.
1: E nessa época, eu até já havia dito aqui no nosso bate-papo o seguinte: nessa época, eu acho, pelo menos na minha opinião, é uma das melhores pra que se possa fazer aquela foto, né? Principalmente paisagem, porque o céu tá
0: limpinho,
1: azul, então é um cenário assim,
0: sim,
1: maravilhoso.
0: A luz fica ótima, né? Pra foto, né?
1: Tudo contribui, né? Pra que saia aquela foto maravilhosa aí. Isso. E ganhe muitos cliques.
0: Muitos cliques. Eu amo. Alô, Adelaide, bom dia.
1: Abraço, Adelaide.
0: Ah, ele falou que o boi é o Cruzeirá.
1: É o Cruzeirá?
0: É.
1: Bonito, bonito.
0: Legal, né? Aí Juninho também mandou foto lá do curral.
1: Aí,
0: né,
1: ó.
0: Juninho? Vamos mostrar pro pessoal aqui, ó. Ele tirou esse tempinho, como você falou ontem, né, Wagner? E a gente fica tão feliz de saber que a gente tá aqui interagindo de fato com os nossos ouvintes. Eles estão lá, o Wagner falou isso ontem aqui, gente, em off. Cláudia, é tão legal que eles largam o que eles estão fazendo. Vão lá tirar aquela foto da horta,
1: vão
0: lá tirar a foto do curral, da paisagem. Nossa, gente, a gente valoriza muito isso aqui,
1: muito
0: tá?
1: Muito bom, viu?
0: Muito bacana aí da parte de vocês compartilharem com a gente pro amanhecer por aí, né?
1: Sensacional.
0: Deixa eu ver quem mais passou. Dona Rosa, bom dia, Dona Rosa, minha
1: bom
0: querida.
1: Bom dia pra Dona Rosa com a gente.
0: E o ouvinte passou e falou assim, abraço pro São Pedro.
1: São Pedro, aí, São Pedro, o Zezinho.
0: Olha, o Zezinho, e ele mandou a resposta, ele falou que a resposta é o golfinho.
1: Ah, será?
0: Será que ele aceitou?
1: Pesquisou no Google, né, São Pedro?
0: Por que, é isso mesmo?
1: É o golfinho.
0: Ai, que legal, tem tudo a ver.
1: São Pedro, aí, São Pedro, São Pedro.
0: É, São Pedro tem que saber das coisas mesmo, né?
1: É, beleza.
0: Oi, Sônia Domingos, bom dia, Sônia.
1: Bom dia pra Sônia.
0: A Valdineia também tá sempre acompanhando a gente, né, Valdineia? Bom dia. E ela falou também, ó, que ela mandou pra gente a foto e falou que essa vista linda aí é direto lá do trabalho dela.
1: Aí,
0: e ela tá
1: bacana.
0: Compartilhando com a gente aqui, ó. Tá mostrando um quintal, um pé de manga. Olha lá, ó.
1: Dia
0: vários
1: lindo.
0: Pezinhos de fruta lá no quintal, hortaliças. E o céu limpíssimo também, ó.
1: Dia lindo na cidade de Guanhães aí. São 8 horas e 30 minutos. Essas imagens pra quem tá acompanhando pelo YouTube. E nós, claro, fazemos a descrição pra você que tá aí do outro lado do rádio.
0: Muito bem.
1: Nossa senhora, engasguei aqui.
0: Nossa, tá faltando tomar aquele cafezinho, né, Wagner?
1: Tá na hora do cafezinho.
0: A gente falou muito, mas tomar o café mesmo que é bom, só daqui a pouco.
1: Exatamente.
0: Ó, a Adriana também mandou a figurinha, bora mexer o doce.
1: Bora mexer o doce, menino parado no vento picolé.
0: Bom demais. Ó, O Divino também aqui mandou lá uma mesa. Olha. Ah, você falou lá, no peixe? É. Ele mandou aqui a porção do peixe, ó.
1: Divino tá de brincadeira, não, hein, Divino? Ainda bem que você tá na minha rota de.
0: Olha, Divino. Olha só a ideia do cara.
1: Pois é.

0: Eu tô a um minuto do asfalto, gente, da sua casa. É um pulo.
1: Ai, ai. Mas é isso, né, Wagner?
0: Sensacional.
1: Acaba com 8h31 já, né?
0: Pois é, fechamos por hoje, né?
1: Fechamos. Vou deixar minha pergunta pra amanhã, porque amanhã eu pego ele. Show. Como diz o menininho da figurinha, né? Amanhã eu te pego.
0: Hoje vocês foram salvos por São Pedro. Se não fosse São Pedro, vocês não, não acertariam.
1: Abraço, tá bom, Pedro. Então. É o golfinho.
0: É o golfinho. Qual é o animal que mais gosta de futebol no mundo?
1: É o golfinho.
0: É. Boa.
1: Então tá, então.
0: Aí.
1: Amanhã tem mais, pessoal. Tchau, tchau.
0: Tchau, tchau. Saúde, paz e cuide-se aí. Até amanhã.
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1: Bom dia, bom dia, bom dia pra você, ouvinte da Vida Nova. Está no ar o nosso Bom Dia Vida. Bom dia.

nosso Bom Dia Vida, valendo a partir de agora, viu? Já tô contando com você, já tô te esperando no 33342125. Marca presença por aqui, venha deixar sua mensagem de bom dia, escolher uma música legal, que a gente tá aqui pra atender você com todo o carinho do mundo. E claro, agradecendo aqui os nossos parceiros que estão aqui sempre juntinho com a gente. 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A primeira música do Bom Dia Vida já tá chegando por aqui, só o tempinho de você escolher a sua e falar comigo.

manhã, bom demais da conta saber que você tá sempre aí. Já são 8h38. Uma linda quarta-feira pra você, hoje dia 29 de julho. Mês de julho quase fechando as portas, hein? E a gente vai torcer pra que você feche com chave de ouro o seu mês de julho, tá bom? Bora aproveitar que não acabou ainda não, né? Vamos viver esse dia de hoje que é lindo, maravilhoso. Presentão que o Papai do Céu deu pra cada um de nós. Chegando mais música, Adam Lambert, What Away From Me.

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2: Oi, bom dia!
0: Oi, bom dia, bom dia, bom dia pra você ligadinho aí.
3: E Cláudia Rocha, tudo bem com você?
0: Tudo.
3: Cláudia Rocha, você faz favor de tocar uma música pra mim, da Paula Fernandes?
0: Uhum.
3: Aqui é a Evita que mora no Sítio Eberão da mesma instituição João Evangelista.
0: Oi, Evita.
3: Oferecer para a Raquel, para Clóvis, para todos que gostam da música, principalmente para você da rádio aí, viu?
0: Certo.
3: Que Deus abençoe você e seu Amém. Dia aí, viu? Fica Amém. Com Deus.
0: Amém, o seu também. Um beijo muito carinhoso, Evita. Obrigada, viu, pela companhia. Ela quer curtir Paula Fernandes, a nossa mineirinha. Vamos curtir, sim. Você que tá ligadinho também pode pedir a sua no 33-3421-2056. Chegando a mar de novo, Set Fire to the Rain.

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3: Com você, a sua 91, já são 8 horas e 59 minutos. Bom dia!
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3: Grudadinho, coladinho, até as 10h30 da manhã. Tem por aqui o nosso Bom Dia Vida te fazendo companhia com muita música e a sua participação. Por falar em participação, oi, bom dia!
5: Bom dia, Cláudia. Eu queria pedir a música da Maria Marçal, lá no deserto.
3: Uhum.
5: Vou oferecer pra você, o Wagner. Pra todo mundo que gosta dessa música, pra minhas amigas todas, pros meus amigos todos. E fica com Deus. Um abraço, Cláudia. Fica
3: outro.
5: Com Deus.
3: Um beijo, Sônia. Obrigada, viu, pela sua participação. Um beijo carinhoso, lindo dia. Agora são 9 horas em ponto. Acabou de virar o relógio, já acerta aí seu reloginho, tá bom? Chegando Maria Marçal, ela pediu Deserto.

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estamos juntinho até as 10h30 da manhã com o nosso Bom Dia Vida te fazendo companhia aí. Recadinho pra você, olha, a paróquia São Miguel e Almas informa que hoje, quarta-feira, haverá encontro das mães que oram pelos filhos às 18h na Igreja Matriz. Deixa eu mandar bom dia aqui pro Adilson. Oi, Adilson, um abraço pra você aí na conquista. Ele e a mãe dele, ele disse que ela tá lá sempre com o radinho, ligadinho, acompanhando a gente. Então, um beijo pra ela, pra você também, viu, Adilson? Obrigada pela sua companhia. Um bom dia pra Bianca Kellen. Oi, Bianca. Beijo pra você também. Obrigada pela sua companhia. Bora de música. Essa aqui brilhou na Copa do Mundo aí nos estádios e a gente vai curtir juntinho. Agora são 9h19. Bom dia pra você. Ligadinho aí.

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0: materna, Marília Mendonça, cuida bem dela. São 9h39, intervalinho, viu? Mas eu volto já.
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1: Bom dia pra você. De volta do intervalo, viu, com música pra gente curtir. Agora já são 9h47 e tem participação também. Oi, bom dia.
2: Oi, Cláudia Rocha, bom dia, aqui é a Sofia.
1: Oi, Sofia.
2: Toca a música Imagina Eu com Eduardo Costa pra me fazer um favor.
1: Uhum.
2: Eu quero oferecer pra Titi Piricida, pro Geraldo Bicudo, pro Lançando lá no sítio Itamaraty, pra minha mãe Mirissan, pro meu pai Zé Roberto, pra minha irmã Kelinha e pra minha amiga Nádia lá no sítio Alegre.
1: Tá bom, lindinha. Uma beijoca de pipoca pra você. Obrigada pela participação. Ela pediu Eduardo Costa.

0: Nova sempre com você, até as 10h30 no ar por aqui, o nosso Bom Dia Vida, e é bom demais dar conta, passar as manhãs com você, interagindo, te fazendo companhia. Obrigada por receber a nossa programação aí onde você está, pra passar a manhã com você, pra passar o dia com você, tá bom? Valeu demais pela sua companhia e a sua participação. Por falar em participação, oi, bom dia.
1: Oi, Cláudia, bom dia, bom dia. Aqui é Juninho lá da Barra.
0: Oi, Juninho.
1: Queria oferecer a música Sérgio Silva.
0: Beleza.
1: Da Sabinópolis, Senhora do Porto, Gororoso, Dom Joaquim e Ribeirão de Areia.
0: Valeu, abraço, Juninho, obrigada pela participação. 9h52.

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3: 5.
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3: Bom dia, vida. Bom dia pra você ligadinho na Vida Nova FM 91,5 até as 10h30. Nós juntinhos por aqui nas ondas do nosso Bom Dia Vida, tá bom? E por falar nisso, tá chegando música com participação também. A Maria Helena. Oi, Maria Helena, um beijo pra você. Ela pediu a próxima música com Frei Gilson. A gente vai curtir junto com ela, viu, Maria Helena? Obrigada por ter participado com a gente. Falou com a gente lá do Maia dos Buracos. Pegando carona, mando bom dia também pra Andresa, tá sempre ligadinha. A Cirleia. Oi, Cirleia, um beijo pra você também. Obrigada por estar aí ouvindo a gente. Deixa eu ver quem mais passou por aqui. Alô, Leudis, bom dia, bom dia, bom dia. Oferecendo a próxima música para sua esposa Maria, seu filho Pedro Afonso, todos na construção civil e todos que estão ligadinhos. Valeu, Leudis, obrigada, viu, pela sua companhia. Deixa eu ver quem mais passou por aqui. Bom dia.
5: Bom dia, meu nome é
3: Rafael. Oi, Rafael, bom dia.
5: Moro no João Miranda.
3: No João Miranda, um beijo aí pra todos no João Miranda.
5: O meu pai é de Ureja, pra mamãe.
3: Pra mamãe.
5: Eliane. E Ravi.
3: Tá bom, lindinho.
5: Tá bom,
3: um beijo grande pra você, um beijito de pirulito pra você, tá bom, Rafael? Obrigada por ter passado por aqui. Bora de música com Frei Gilson, Acalma Minha Tempestade. Agora 10h07, bom dia.

10:09, bom dia, pra você e pra Elizabeth, que nos ouve lá no Ribeirão de Areia. Um beijo pra vocês todos aí, viu, Elizabeth? Obrigada pela companhia. Ela escolheu a próxima música com Henrique e Juliano, Amor dos Outros. Tá oferecendo pro marido Felipe, pra sua mãe e pros seus irmãos também.

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9: Bom dia,
8: 10h20 já, viu? Pois é, o relógio avisando que chegamos ao final de mais um Bom Dia. A vida passou voando mais uma manhã, né? Mas é bom demais da conta sempre passá-las todas as manhãs aí na sua companhia. Vamos de participação? Oi, bom dia.
10: Bom dia, Cláudia Rocha.
8: Oi.
10: Meu nome é Mariana. Moro no Maeto dos Buracos.
8: Bom dia, Mariana.
10: Gostaria de ouvir a próxima música.
8: Próxima música?
10: Do Guilherme Silva.
8: Tá bom.
10: Meu cavalo sabe.
8: Tá. Vai oferecer pra quem?
10: Ofereço pra toda a minha família.
8: Toda a família.
10: Para todos os ouvintes.
8: Todos os ouvintes. Quem mais?
10: Para a Sônia. E família.
8: Tá bom. Quem mais?
10: E para vocês. Todos da rádio.
8: Tá.
10: Mente. Para você.
8: Ah, que bom. Obrigada.
10: E bom dia.
8: Bom dia.
10: Fica com Deus.
8: Fica com Deus também, lindinha. Um beijo, uma beijoca de pipoca para você, Mariana. Obrigada pela sua participação, viu, lindinha? Deixa eu aproveitar para mandar bom dia também para Maria José, lá de São João Evangelista, né, Maria José? Ligadíssima, acompanhando a gente. Aquele abraço aí. A Vanilda passou por aqui também, né, Vanilda? A Nilza, lá de Jacaré, em Senhora do Porto, deixou um cartão.

De bom dia lindo, pessoal, capricha aí dos cartões de bom dia, né? Beijo pra você, viu, Nilza? Um bom dia também pro Mauro, tá ligadinho acompanhando, né, Mauro? Obrigada, viu, por estar aí ouvindo a gente. Deixa eu ver quem mais passou por aqui. Também passou o Adilson Pedreiro. Alô, Adilson, bom dia pra você aí, viu? Obrigada pela companhia, aquele abraço carinhoso. Obrigada por ter participado também. Alô, Ana Maria de Materlândia, um beijo pra todos em Materlândia, obrigada pela companhia. Tem a Ana Clara também, ligadinha também, curte muito Guilherme Silva. Vai curtir com a gente aí. Um beijo também pra Simone aqui da Alcindo Pereira. Alô, Simone, bom dia pra você. E o Paulinho do Sítio Aricanga, né, Paulinho? Bom dia pra você aí, viu? Obrigada pela companhia também. E pipocou por aqui o bom dia do Geraldo da Rodoviária. Bom dia, Geraldo. Obrigada pela companhia também. Daqui a pouquinho, Vida News, com muita informação importante pra você. Fica por aqui o nosso Bom Dia Vida, que volta amanhã. Fechando com Guilherme Silva.

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1: São 10 horas e 34 minutos. Quarta-feira, 29 de julho de 2026, começa agora o Vida News com reportagem de Rony Barroso e Wagner Júnior, edição final de Rony Barroso. Eu sou Cláudia Rocha, hoje é o dia de Santa Marta. 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
1: Vamos aos destaques de hoje. Ataques contra mulheres pioram em meio à queda de crimes violentos em Minas. Estado tem aumento de 41,7% nos registros de tráfico de drogas, aponta Anuário de Segurança. Daqui a pouco no Pod News nós vamos falar sobre currículo e entrevista de emprego. Estaremos recebendo a psicóloga Ana Maria Salles. Voltamos já já com essas e outras notícias.
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São 10 horas e 36 minutos. Bem-vindos ao Pod News, o podcast do Vida News. A partir de agora, transmitido também ao vivo pelo nosso canal no YouTube. Um currículo bem preenchido e boa postura na entrevista determinam se você avança no processo de contratação. Quem vai falar mais sobre este assunto é a psicóloga Ana Maria Salles, com atuação em psicologia clínica e organizacional. É isso, Ana Maria. Bom dia para você.

0: O currículo é a sua carta de apresentação. Então, ela precisa primeiramente pautar pela verdade. Não diga no currículo coisas que não são verdades. Mesmo que você fale assim, ah, eu preciso enfeitar um pouco. Não, não precisa. Né? Então, a primeira coisa é você ser verdadeiro no currículo. A segunda é você fazer um currículo de acordo com a vaga que você está pleiteando, né? Então, tem coisas que não cabem no currículo, tem informações desnecessárias e tem informações fundamentais. Então, saber essas informações, os seus dados precisam ser colocados até certo ponto. Hoje, a LGPD já traz uma série de limitações. Então, tem coisas que não são necessárias. Mas as pessoas precisam saber como te encontrar. Como é que vai te falar se você passou por uma vaga? Como que vai te convidar para uma entrevista? Né? A sua experiência precisa estar lá. Porém, se você está aí na casa dos 30 anos, 40 anos, né? Eu estou jogando muito alto, mas vamos pensar uma pessoa de primeiro emprego. Mas aí ela vai colocar uma experiência assim, sabe, que não tem nada a ver com a vaga, ou que é uma coisa que ela não tem como comprovar. Isso não deve ir no currículo, né? Tô começando aí, aquecendo só com algumas dicas.
1: Bacana, já ajudou bastante. E existe um limite de páginas ou uma estrutura ideal, assim? Como saber o que, que deixa de fora?
0: Muito bem. Olha, a estrutura ideal é uma página para quem tem poucas experiências. Quem está começando, primeiro emprego, ou só teve uma experiência, ou no máximo duas. Uma página de currículo, ela é suficiente. Quem já tem mais experiência, mais tempo de mercado, mais formações a serem descritas, duas páginas. Agora, o currículo não é autobiografia, não é para ficar discorrendo, contando em detalhes. Você precisa deixar um espaço para que o entrevistador queira saber de você. Né? Então, você vai descrever uma empresa e uma experiência. Você vai dizer isso de forma sucinta. Você tem que torcer para que numa entrevista você tenha a oportunidade, aí sim, de contar em detalhes o que você fez, como que você cresceu, enfim. Mas o currículo não é o momento de você descrever em detalhes as suas funções. Né? As linhas da descrição são três linhas de descrição de cada empresa.
1: Então, e como adaptar aí o currículo para vagas diferentes sem precisar criar um documento do zero toda vez?
0: Muito bem. Olha, o currículo, ele precisa ter uma base. Uma base que começa com o cabeçalho onde tem o seu nome, onde tem o seu e-mail. E hoje, né, mesmo que as pessoas falem assim, mas as pessoas não usam mais e-mail. Usam, as empresas usam, né? Então tem o seu e-mail, tem o seu telefone, né? E aí você vai começar pela sua formação, você vai trazer a sua experiência. E aí essas informações que você vai dar, elas vão fazer com que a pessoa tenha vontade de te conhecer, né? De te trazer para uma entrevista. Eu me perdi um pouquinho na pergunta.
1: Sim, ela está perguntando, né, como adaptar o currículo para vagas diferentes.
0: Desculpa.
1: O que é uma informação que deve ir para todos e o que deve ficar de fora?
0: É isso. Então, essa base começa assim. E aí, vamos imaginar que você tenha poucas experiências. Essas poucas experiências você vai precisar informá-las, né, até para que seu currículo fique um pouco mais atraente. Através delas você vai demonstrar assim que você está buscando, que você está, né, tentando, enfim. Mas, se você tem muitas experiências, essas experiências às vezes não são tão longas, você vai escolher de acordo com a vaga, né? Se eu tenho uma experiência no comércio e eu estou buscando uma vaga no comércio, essa experiência vale a pena, né? Mas se eu tenho uma experiência que é totalmente fora, que não tem muito a ver com aquela vaga, eu preciso avaliar. Se eu tenho várias, eu posso escolher aquelas. Então, a base segue e eu vou escolhendo aquelas experiências. E às vezes, você tem uma experiência assim, tão distante, sabe? Que, eu ajudei meu primo, não sei em que, lá quando eu tinha 10 anos. Olha, isso vai realmente agregar no seu currículo? Ou isso é uma conversa para uma entrevista? Tem que fazer essa análise de acordo com a vaga para qual você vai encaminhar o currículo.
1: Então, e como incluir experiências profissionais quando ainda não se tem muita vivência? Você falou aí, por exemplo, na experiência do primeiro emprego, né?

0: é que você deve incluir aí suas experiências ou a pouca experiência no currículo?
1: Esse é um ponto extremamente delicado, né? Por quê? As pessoas precisam começar por algum lugar.
0: Verdade.
1: Né? E elas precisam ter oportunidades de começar. Uhum. E nós temos excelentes pessoas em busca, né, do primeiro emprego, uhum, de uma oportunidade, que às vezes perdem essa oportunidade exatamente porque elas não têm o que oferecer, uhum, em termos de experiência ali no currículo. Então, vamos imaginar, você está ali fazendo uma pré-seleção de currículos. Você recebeu 50 currículos para uma vaga e está fazendo a pré-seleção. É claro que você tem que utilizar critérios, sim, e a experiência às vezes vai ser um critério desses.
0: Uhum.
1: Nisso, a própria empresa perde talentos, perde pessoas que ela nunca vai querer conhecer porque, uhum, não oferecem a experiência.
0: Às vezes já esperando um profissional já pronto,
1: né? Com conhecimento, uhum, enfim. Então, eu já aproveito aí para dar dica para os empresários, deem oportunidade, uhum, também para o primeiro emprego, né? Para pessoas sem, sim, experiência. Do outro lado, as pessoas que vão procurar o primeiro emprego, a gente precisa começar a pensar nisso durante o ensino médio, enquanto você está estudando, você enriquece o seu currículo com formações, com cursos, com coisas que estão aí à disposição. Você faz online, você faz, né, a própria cidade oferece uma série de oportunidades, é uma palestra que você assiste, uhum, é um curso que você participa, um mini curso de fim de semana, enfim. Isso enriquece um currículo, uhum, né? Isso demonstra para quem for contratar, assim, olha, essa pessoa, embora jovem ou ainda sem experiência, mas está se capacitando, uhum, está buscando. Então, mas você percebe que não é só na hora de fazer o currículo que você vai ter que pensar nisso, né? Você precisa começar a pensar nisso, assim, olha, o que você vai fazer? Ah, eu tô com 15 anos, né? Ah, tá longe ainda, eu tô morando com os meus pais e tal. Mas aí, de repente, você vai querer trabalhar com 18? Você vai começar no mercado de trabalho? Então, você tem que fazer alguma coisa, porque você não vai chegar lá. Por exemplo, às vezes é muito comum, eu vejo muitos currículos em que a pessoa trabalha com a família. Né? A família tem um negócio, uhum, tem um comércio, tem uma empresa, e a pessoa ajuda ali. O que eu diria como dica? Isso é importante, isso pode ir no currículo? Pode, mas de uma forma verdadeira, né? Uma forma verdadeira. Descreve essa experiência como uma experiência no negócio da família, uhum, né? Porque às vezes a pessoa descreve isso no currículo de uma forma, quando chega na entrevista ela se enrola toda, até ela ter que falar as seguintes palavras: eu trabalhava com meu pai. Tem algum problema disso? Nenhum. Mas descreva da forma correta, para que na entrevista você fale disso de uma forma tranquila, de uma forma confiante, porque, uhum, é uma experiência, né?
0: Porque quantos... só o fato também, imagino eu, né, do empresário pensar que a pessoa tentou dar uma maquiada ali, não para esconder que trabalhava com a família, mas para dar uma enfeitada. Exatamente. Já não é um bom sinal,
1: não
0: ali,
1: é um
0: psicologicamente
1: sinal.
0: Falando. Né?
1: E isso, né, a entrevista, ela é um momento em que a sua imagem está sendo vendida,
0: sim,
1: né? E que você vai conseguir comprovar o que você disse, uhum, e dizer, olha, eu sou confiável, ou então gerar essa... nossa, falou uma coisa, uhum, agora se enrolou. Então, o currículo, por isso que eu disse no início, o currículo, o primeiro pré-requisito é a verdade.
0: Olha,
1: né? Seja verdadeiro.
0: Uhum. Muito bem, excelente dica. E como controlar, agora falando já da entrevista, né, propriamente dito, como controlar essa ansiedade, aquele branco na hora da entrevista de emprego?
1: Muito bem. Essa é uma situação, né, que a gente precisa pensar sempre assim. De um lado, tem pessoas querendo contratar,
0: uhum,
1: porque estão precisando.
0: Perfeito.
1: Se uma pessoa vai entrevistar você, significa que na empresa dela tem uma vaga,
0: uhum,
1: tem uma necessidade. Então você já precisa começar a pensar desse ponto de vista. Olha, eu vou chegar lá porque eles estão precisando contratar alguém. Uma coisa que eu tenho percebido... E tenho, né, quando eu posso falar sobre isso, igual essa oportunidade, eu aproveito para dizer o seguinte: hoje é inaceitável que uma pessoa vá para uma entrevista em uma empresa sem saber nada sobre aquela empresa.
0: Ah.
1: Esse tem sido um ponto fraco das pessoas.
0: Uhum.
1: Porque, veja bem, eu venho aqui me candidatar para uma vaga na Rádio Vida Nova. Eu tenho acesso.

0: isso nas redes sociais, em tantos canais, para eles entender o que, que é a rádio, como que ela funciona, sabe? Eu não quero dizer que eu tenho que ter na ponta da língua, decorada, ano de fundação, sabe? Não é isso, mas eu preciso pelo menos demonstrar assim, olha, eu me interessei. Eu não tô aqui porque eu tava passando na porta e me jogaram aqui dentro e eu caí numa entrevista. Não, eu me interessei, eu pesquisei. Então, este é um fator de tranquilidade. Você chega numa entrevista, você já sabe o que é aquela empresa, de que ela trabalha, o que ela produz, que serviço que ela oferece. É o básico. Dito isso, você vai para uma conversa e você tem que focar naquela conversa. Você tem que estar preparado. Aí, veja o que eu já disse, vamos trazendo como critérios. Eu disse a verdade no meu currículo, então eu estou preparado para ser questionado sobre o que eu disse e eu vou responder isso com tranquilidade. Eu sei um pouco da empresa, eu pesquisei, então se tiver uma pergunta sobre isso, eu vou saber responder. E eu preciso me conhecer. Eu preciso me conhecer por quê? Porque se eu chego lá na entrevista, a pessoa me pergunta assim, Ana, me fala uma característica sua que você acha que vai te ajudar aqui no dia a dia da sua empresa. Aí eu começo, nossa, é difícil falar da gente, né? Quer dizer, eu fui lá para falar de quem? Né? Eu fui para uma entrevista, eu fui para falar de quem? Eu vou chegar lá para te convencer que é difícil falar de mim? Então, às vezes as pessoas se preparam de uma forma, mas elas esquecem, sabe? As coisas básicas. Eu preciso me conhecer e eu não posso ficar nervosa para falar exatamente do produto que eu mais conheço, que sou eu. E eu tô lá para vendê-lo, né?
1: Verdade, sem dúvida. Então, muitos candidatos travam na pergunta aí que você falou, né? Fala um pouco de você. Qual que é o segredo para responder bem a isso, de forma mais tranquila? Você falou que é conhecendo a mim mesma, exatamente, me preparando, né?
0: Exatamente. E além de conhecer, não é o momento, sabe, de grandes declarações, né? Eu recomendo para quem estiver nos escutando e quiser, existe uma sketch no YouTube, se você jogar lá, chama Entrevista com o Estagiário. É um sketch de comédia. E é muito engraçado, porque o rapaz, ele vai contar os erros cometidos nas entrevistas, mas ele faz isso de uma forma humorística. E ele vai mostrar exatamente como que a gente chega na entrevista. Se você não se preparou para o básico, você chega lá e quer fazer o supra. E aí você se perde.
1: Se enrola tudo.
0: Você se enrola, né? Então, a pergunta sobre você, primeiro, você não pode chegar numa entrevista e acreditar que você vai impressionar as pessoas dizendo que é difícil falar de você. Não, você não vai impressionar as pessoas. Você vai deixar as pessoas assim, sem certeza que você sabe do que você está falando, né? Então, você precisa se conhecer. Ah, não é difícil falar de mim. Ah, quais são os pontos que você acredita que vão te ajudar nessa vaga? Olha, né? Ah, se eu sou uma pessoa organizada, de repente essa organização é um bom ponto. Ah, eu sou uma pessoa curiosa, eu gosto de aprender, né? Eu tenho que conhecer algumas coisas. Aí, olha como tá tudo interligado. Se você conhece a vaga, se você conhece a empresa e você se conhece, você vai saber falar assim, olha, né? Ah, aqui é uma empresa de vendas, né? Eu vim para uma vaga no comércio. Eu sou comunicativo, né? Eu sei resolver problemas, eu gosto de conversar com pessoas. É isso, eu tenho que me preparar para aquela vaga e quais são as minhas características que me ajudam nela.
1: Ótimo, maravilha. Então, e como falar de defeitos ou pontos que precisam melhorar sem a gente se queimar com o recrutador ou a recrutadora?
0: Olha, essa é a pergunta de milhão, tá?
1: Então, acho que tá todo mundo lá atento esperando a resposta.
0: Pois é, então assim, este é o momento, olha, esse é o momento da sinceridade, mas não é o momento do sincericídio.
1: Ah, muito bem.
0: Né? Muito bem. Não é o momento de você falar assim, ah, eu interrompo tudo que eu faço, eu não dou continuidade a nada que eu começo.
1: Ai.
0: Como que você vai dizer isso?
1: É um ponto contra.

0: Procura dou melhorar contra. Isso em você, né? Se você reconhece isso, perfeito. Mas vai melhorar e não jogar isso no colo do seu entrevistador, que vai, né, pensar assim, uai, o que, que eu vou fazer com isso? Por outro lado, é clássico as pessoas dizerem que, ah, eu tenho um defeito, né? Ah, fala uma qualidade que você não tem, ou um ponto seu a melhorar. Ah, eu sou perfeccionista. Gente, isso não é defeito.
1: Olha.
0: Isso não é defeito. E que bom que você é perfeccionista. Você vai chegar aqui e vai fazer as coisas do jeito que a gente gosta que sejam feitas. E as pessoas falam isso achando que assim, bom, eu não quero. Ai, desculpa. Eu não quero contar nada, né, que me desabone. Então eu vou jogar um perfeccionista aqui. Perfeccionismo é uma característica que te prejudica muito mais do que a empresa, do que as outras pessoas. Verdade. Porque se você é um perfeccionista, você vai sofrer com as coisas mal feitas. Você vai, às vezes, procrastinar fazendo mais vezes a mesma coisa, porque você não confia no resultado. Então, isso atrapalha muito mais você do que a empresa, né? E as pessoas, às vezes, lógico, a entrevista, ela não é um debate onde um tem que vencer e o outro tem que perder, né? Então, é claro que o entrevistador não vai confrontar, ah, que perfeccionista, que ele não vai fazer isso. Mas ali na mente dele ficou uma leitura assim, mas isso, né, não é um defeito, isso aí não é um ponto. É um ponto que você precisa avaliar em você, assim, até que ponto eu sou perfeccionista mesmo, ou eu procrastino, ou eu não confio nos resultados, eu sou inseguro, as minhas entregas demoram mais porque eu não confio no meu, né, no meu potencial. Enfim, tem tantas coisas pra gente considerar, mas isso não esclarece. Eu quero esclarecer para as pessoas. Seja verdadeiro, mas como eu disse, sinceridade não é sincericídio. Se você falar, tem um ponto a melhorar, tem pessoas emocionalmente muito inteligentes que elas chegam na entrevista e elas falam um ponto e já contam o que elas estão fazendo para administrar. Então tem pessoas que dizem assim, olha, por exemplo, eu percebo que eu tenho ansiedade, eu sou uma pessoa ansiosa, mas eu estou fazendo terapia, ou então eu estou buscando controlar isso em mim, eu percebi isso, estou buscando administrar. A pessoa já, ela já oferece a solução para aquele problema. Então, é o que eu digo, ela não joga no colo do entrevistador assim, olha, eu tenho esse negócio aqui, você se vira com isso. Então, se você realmente tiver que falar, primeiro, não minta, fala uma coisa que você percebe de verdade, mas perceba se você pode assinalar, né, adiantar que você já está cuidando daquilo, que você percebe aquilo. Porque às vezes tem gente que vai levantar como bandeira, né? Olha, eu falo tudo que eu penso, isso é um ponto meu. Tá, mas você sabe que isso às vezes não te favorece? Que isso às vezes te prejudica? Né? Então, eu penso assim, sabe? Que você precisa demonstrar, se for perguntado, né? Mas é bom que você já sinalize assim, você percebe isso como um ponto, já que é um ponto de melhoria, você está trabalhando para melhorar?
1: Muito bem, ótima dica. Então, falando sobre a linguagem corporal, o que, que o corpo diz e a boca não fala durante essa conversa? O que, que é observado ali?
0: Essa pergunta também é muito bacana, porque eu poderia dizer assim, o corpo diz 99%.
1: Olha!
0: O corpo diz tanto, que o corpo diz desde o momento que a pessoa chega. Antes da entrevista, ela já está comunicando.
1: Olha!
0: A pontualidade comunica, a forma como você se apresenta, porque o que, que a gente precisa esclarecer aqui, né? Eu participo de muitas entrevistas e às vezes eu tenho o privilégio de participar depois. A pessoa foi contratada e eu vou participar ali da introdução dessa pessoa na empresa. E eu sempre digo o seguinte, você precisa saber que a sua imagem é a primeira coisa que a pessoa tem de você. Isso não quer dizer que você tem que usar roupas caras. Isso não quer dizer que você tem que andar com roupas de grife. Isso quer dizer que você precisa demonstrar assim, olha, para vir aqui, para estar com você, eu me cuidei. Eu me preparei, né? Eu não vim desavisada, eu não vim sem me cuidar. Então, isso já comunica. A forma como a pessoa se apresenta ali. Olha, uma calça jeans e uma camiseta, bem cuidadas, tranquilo. Você demonstra assim, eu me preparei, eu não acordei e vim.

0: sem saber o que, que eu estava fazendo. Uhum. Né? Então, eu demonstro um cuidado.
1: Sim.
0: O corpo já começa a comunicar dessa maneira.
1: Uhum.
0: Além disso, né, a postura na hora da entrevista... É, por quê? Se você me perguntasse, Ana, não pode ficar muito tenso. Não, não pode. Né? Então, o braço cruzado... A perna cruzada, às vezes aqui, e tá sacudindo, e tá balançando, e tá mexendo com coisas, né? Assim, então, você precisa estar atento ao seu corpo.
1: Uhum.
0: E aí, a gente chega no momento de pensar o seguinte, eu tenho que me administrar. Eu não posso chegar numa entrevista e falar assim, ah, mas eu não dou conta de ficar parado. Dá conta de ficar parado. Né? Você vai começar, opa, não posso. Começa, opa, não posso. Cruzou, opa, não dá. Então você tem que estar atento a você, né? É uma presença que você está ali e que aquele momento tem que ter uma importância para você do ponto de vista assim, eu preciso me controlar.
1: Sim,
0: eu preciso me administrar,
1: próprio, né?
0: Domínio próprio, exatamente. Porém, a gente tem o oposto disso. Pessoas que chegam tão relaxadas, que se jogam na cadeira, jogam o pé no meio, onde se o entrevistador vai passar, a pessoa tem que tirar o pé, né? Então, nenhum excesso é bem-vindo numa entrevista, né? Não é você, fica à vontade. Não, não fica tão à vontade.
1: A vontade é diferente de folgado.
0: De folgado, exatamente. Então, é uma presença consciente. Eu me domino, eu sei o que eu quero e eu vou demonstrar para as pessoas o que eu quero que elas vejam em mim. Então, assim, as pessoas estão me lendo. Elas estão me lendo o tempo todo. Da hora que eu cheguei aqui, as pessoas estão me lendo. Eu sei disso, e aí tem gente que vai dizer assim, Ana, mas eu não posso controlar. Eu não consigo controlar como você vai me ver.
1: Verdade.
0: Mas eu consigo controlar o que eu quero te mostrar.
1: Ah, verdade.
0: Se você vai ver isso ou não, realmente foge do meu controle. Mas o que eu quero mostrar, eu controlo.
1: Uhum.
0: Então, a postura corporal, né? Tem, por exemplo, às vezes, vamos pensar numa entrevista e vamos pensar assim, a entrevista vai acontecendo, a tentativa é de criar um ambiente, né, confortável, agradável e tal. Tem que ter uma dose. Se você fica sério demais, aí às vezes o entrevistador faz uma brincadeirinha e você não reage, porque você tá tenso, você tá nervoso. Mas aquilo, às vezes, pode ser interpretado como antipático. Nossa, fiz uma brincadeira, fiquei no vácuo.
1: Olha.
0: Né?
1: Uhum.
0: Então, às vezes, perceber o momento. Olha, fez uma gracinha, tentou dar uma aliviada no clima. Deixa eu, né? Dá uma risadinha amarela, mas dá. Para. Todo o seu comportamento está contando quem você é.
1: Muito,
0: né?
1: Bacana. Muito boa essa dica também. Então, e como que a gente deve se comportar quando a gente não sabe responder uma pergunta muito técnica? É melhor ser honesto ou tenta improvisar ali na hora?
0: Eu acho que você já sabe a resposta,
1: sim,
0: né?
1: Sim.
0: Olha, o improviso é o sincericídio. Né? E nessa hora, e sim, acontece. Às vezes, isso depende muito do entrevistador, né? Porque o entrevistador, ele quer que dê certo. Ele quer que dê certo. Ele precisa que você seja contratado, né? E se tem três pessoas sendo entrevistadas, já teve entrevista ou vai ter outra, enfim. Aquele momento em que ele te faz uma pergunta... Aquela pergunta não é uma pegadinha, não é pra te derrubar, não é pra te dar uma rasteira. Você precisa acreditar nisso, senão você entra num modo de defesa.
1: Uhum.
0: E aí isso só aumenta a sua tensão,
1: verdade,
0: né? Então, se você se convence, não, ele quer saber porque é importante pra vaga, porque isso vai entrar num critério, por exemplo, de desempate, enfim. O que é melhor? Seja verdadeiro. Se você sabe, diga o que você sabe. Se você não sabe nada sobre aquilo, você precisa informar, né? Você precisa dizer, olha, realmente esse ponto é um ponto no qual eu ainda não atuei, por exemplo. Eu não trabalhei ainda com isso. Eu vi isso, às vezes eu vi na faculdade, mas ainda não tive oportunidade de trabalhar com isso. Não é um crime você não saber tudo, né? Até mesmo porque, eu vou aproveitar para dizer uma outra coisa aqui. A empresa... ela não vai te treinar naquilo, né, que eu brinco na entrevista, naquilo que você traz do berço. Você traz comprometimento, uhum. você traz honestidade, você traz capacidade de convivência, uhum. você traz características comportamentais que vieram da sua formação, da sua vida familiar, do seu amadurecimento. A empresa não vai te treinar nisso. Então, isso você tem que trazer pronto. Agora, tecnicamente, a empresa vai te treinar. Ah, Ana, mas o treinamento nunca é bom. É verdade, mas é você que vai ter que correr atrás. Você tem uma pessoa te treinando, mas essa pessoa está retendo informações, às vezes está com má vontade e tal. Corre atrás, pergunta outras pessoas, aprende no YouTube. Hoje as pessoas aprendem a fazer arroz no YouTube. Por que você não vai treinar na sua função? Uhum. Então, tecnicamente, você pode aprender. E não é vergonha você não saber. Né? Ali é a forma como você vai falar isso. Porque se você falar, não sei nada. Nossa, eu não sei nada. Não passa uma impressão assim, puxa vida, né? Não sei, não quero saber, tem raiva de quem sabe.
1: Desinteresse, né?
0: Agora, se você diz, olha, realmente, eu sei que isso existe, mas eu ainda não atuei. Ou então, eu atuei, mas não aprofundei, não tenho conhecimento nesse nível que você está me perguntando. Você demonstra assim, olha, eu posso aprender, né? Se me der a oportunidade, eu vou aprender. Tecnicamente, eu vou dizer para você hoje, né? Se você for conversar, se você trouxer um empresário aqui para falar sobre isso, o ponto de vista vai ser diferente. A necessidade é urgente. Uhum. A sensação de mão de obra é defasada está acontecendo. Mas eu vou dizer, se você tiver uma pessoa que o comportamento dela já está ok, tecnicamente você treina, você capacita, você bota ela para estudar, você cobra dela para aprender. Uhum. O que você não consegue fazer, mudar, são comportamentos, a não ser que a pessoa queira. Uhum. Porque muda-se comportamentos, verdade, né? Verdade. Se eu quiser, se eu entender que um comportamento meu não me favorece e eu vou mudá-lo, eu quero e faço. Mas é um outro trabalho.
1: Sim.
0: Tecnicamente, não. Eu vou ler um manual, eu vou entrar num curso, eu vou fazer uma planilha e vou me capacitar. Né? Então, eu acho que não dá para perder uma pessoa que te demonstra que o comportamento dela está alinhado com o que você precisa na sua empresa, porque ela não tem conhecimento técnico. Conhecimento técnico você produz.
1: Muito bem. E que os empresários e as pessoas também interessadas em vagas de emprego possam levar isso em conta.
0: Tomara.
1: Então, nós estamos chegando ao finalzinho do nosso tempo. Não posso deixar de perguntar, né? Que hoje algumas pessoas, até acredito que são muitas pessoas, estão usando a inteligência artificial, né? Na formação ali, na montagem do currículo. Isso pode impactar na hora de uma entrevista de emprego? É observado ali pelo recrutador?
0: É assim, 100% observado, isso pode impactar. E o que, que a gente precisa entender? A inteligência artificial está aí para nos ajudar.
1: Sim, verdade.
0: Né? Ela está aí para ser uma ferramenta para melhorar processos e para nos avançar em processos. Então, é claro que ela pode ser utilizada, mas realmente ela está sendo utilizada neste campo dos currículos de uma forma amadora.
1: Nossa.
0: E que está deixando os currículos assim, chega a ser cômico. Ai. Então já vou falar a primeira coisa, não coloque uma foto de inteligência artificial no seu currículo.
1: Ah, meu Deus, aquela que te modifica
0: que
1: inteiro,
0: te modifica, né? Tá chegando fotos em currículos que você, se você já conhece a pessoa, você fala, não é possível.
1: É outra pessoa.
0: Se você não conhece, claro, pessoas de outros lugares, vão mandando pras empresas, você não conhece todo mundo, obviamente, mas a foto, ela é característica. Uhum. Ela tem sinais característicos. Uhum. Então a primeira coisa é essa.
1: Hoje, é identificar.
0: Né? Hoje, já até por conta da própria LGPD, você não pode pedir a foto em currículo. A empresa não pode obrigar que o currículo seja com foto.
1: Uhum.
0: Porém, as pessoas colocam, não é proibido colocar.
1: Uhum.
0: Mas se você escolheu colocar a foto no seu currículo, coloque uma foto real. Uhum. Né? É a mesma coisa Tô com 50 anos, vou pôr minha foto aos 20 anos. É lógico que ela era melhor. Mas não é só eu, né? E o que, que é ideal? É que quando você chega na entrevista, a pessoa não fica assim.
1: É verdade.
0: Olha pra sua foto, olha pra você. Fala, mandou um dublê, né? Nossa. Mandou um clone. Não pode. Uhum. Então começa por aí. Os dizeres do currículo, as informações, A inteligência artificial, o que que ela pode fazer? Ela pode te orientar, assim, para uma frase.

0: ficar mais sucinta, para você descrever de uma forma mais clara, mais objetiva, mas não elaborar por você.
1: Senão fica tudo muito padronizado.
0: Além de padronizado, pode ficar sem sentido, pode colocar coisas, por exemplo, eu sei que tem acontecido, as pessoas vão saber quais são as necessidades de tal vaga. Então elas estão colocando na inteligência artificial assim: elabore um currículo com frases e palavras que estejam de acordo com a necessidade dessa vaga. O risco de colocar lá, da inteligência artificial, colocar uma experiência que você nem tem.
1: Tem experiência com aquela máquina tal?
0: Exatamente.
1: Não tem.
0: Porque precisa citar, já que o comando você deu, que tem que casar com a vaga. Então, é um risco. É um risco de ficar realmente engessado, artificial mesmo. Né? E fora da sua realidade. Então, eu entendo que a inteligência artificial, ela pode te ajudar como um corretor. Né? Olha, você escreveu lá: trabalhei tananã com tal coisa durante tal tempo, fazendo tal coisa e tal. Tem como melhorar essa frase? Fazê-la ficar mais profissional, mais objetiva, mais clara? A inteligência artificial pode te ajudar nisso. Mas não dizer isso por você, que é da sua experiência.
1: E eu acho que depois da conclusão da inteligência artificial, você tem que dar aquela analisada também.
0: Totalmente. Né? Isso aí é imprescindível. E assim, não é ela fazer por você. Inclusive, não só a inteligência artificial, mas hoje nós temos o currículo gerado pelo LinkedIn. O currículo gerado pelo LinkedIn, ele é bem padronizado, né? Aí as pessoas imprimem ele do jeito que o LinkedIn sugere. Ele vem com uma tarja preta assim do lado, com uma foto gigante da pessoa. É o padrão do LinkedIn. Não vale a pena. Você pode até pensar assim: ah, mas isso aí vai chamar a atenção lá no meio de 10 currículos, o meu. Ele já tá manjado, vamos falar assim.
1: Já é um critério negativo.
0: Já é um critério que não vai te favorecer, sabe? O que favorece é um currículo limpo, bem organizado, com as informações verdadeiras, com uma sequência, né? Por isso, quando você perguntou de ter uma base, é importante, porque você vai mudar. Eu fiz uma nova formação, acrescenta. Ah, essa formação aqui não tem nada a ver com a vaga, né? Eu fiz um curso de culinária e tô lá me propondo para uma vaga de operadora de máquinas. Para que eles querem saber se eu sei fazer macarrão na chapa? Então, eu tenho que fazer essas análises, e isso não é inteligência artificial que vai fazer por mim.
1: Verdade, né? Muito bem. Eu acho que nós passamos informações interessantes. Você trouxe muita coisa que vai ajudar muito. E que as pessoas façam uso consciente da inteligência artificial, como você falou aí. Acredito que só é a maioria ou são todos que utilizam, que chegam lá, que
0: não, você tem conhecimento? Não são todos, não. A gente ainda não tem, assim, pelo menos, né, eu imagino que nas capitais, nas empresas maiores, isso já esteja mais usado. Nós ainda não temos isso como maioria, não.
1: Mas
0: chega um outro.
1: Ah, que bom. Então é isso. Muito obrigada, Ana Maria,
0: agradeço
1: por ter trazido. Acho que foram informações importantíssimas, principalmente para quem está buscando a vaga de emprego, mas você trouxe dicas importantes para quem também está procurando contratar alguém também.
0: Isso, que
1: então,
0: bom.
1: Ajudou bastante. Muito obrigada.
0: Eu que agradeço pela oportunidade. Foi um prazer, viu? Bom dia pra você.
1: O prazer foi todo nosso. Nós vamos finalizando por aqui o nosso Pod News de hoje, agradecendo a Ana Maria Salles, ela que é psicóloga clínica organizacional, falando sobre aí currículos, preenchimento de currículos e a postura durante uma entrevista. Quer rever o nosso bate-papo ou quer encaminhar pra alguém que você sabe que está se preparando aí pra buscar uma vaga de emprego? Acesse lá no nosso canal no YouTube, que vai estar lá disponível pra você rever ou encaminhar. Se quiser também enviar sua sugestão de pauta, qual assunto você acha interessante, importante nós trazermos alguém aqui para falar a respeito, envia sua sugestão através do nosso Instagram, @vida9fm91, ou do nosso WhatsApp, 33-3421-2056. São 11 horas e 12 minutos. Segue por aqui o nosso Vida News.
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3: 11:14. Crimes tipicamente cometidos contra mulheres aumentaram no primeiro semestre de 2026, no comparativo com o mesmo período de 2025, em Minas Gerais. Rony Barroso.
4: Dados da Secretaria de Justiça e Segurança Pública de Minas Gerais, a SEJUSP-MG, mostram um cenário contraditório no primeiro semestre de 2026. Embora os crimes violentos no estado tenham caído 18,6% em comparação a 2025, de 13.767 para 11.204 registros, os crimes contra mulheres apresentaram alta. O estupro consumado cresceu 5,8%, de 679 para 719 casos. E as tentativas subiram 6,25%. Feminicídio consumado teve um aumento de 22,2%, de 45 para 55, enquanto as tentativas subiram 5,5%. Outro ponto de atenção foi o aumento das extorsões. As tentativas cresceram 42,6%, de 75 para 107, e as consumadas subiram 12,6%, de 577 para 650. A extorsão mediante sequestros também registrou alta, passando de 14 para 20 casos. O que impulsionou a queda geral nos índices de crimes violentos foi a redução nos roubos, que caíram 30,1%, de 7.214 para 5.042 ocorrências. Os homicídios gerais e as tentativas de homicídio também apresentaram recuos expressivos de 11% e 13,8%, respectivamente.
3: 11:15. Minas Gerais registrou 33.873 ocorrências de tráfico de drogas em 2025, o que representa um aumento de 41,7% em comparação com 2024, quando 23.830 foram contabilizadas. Detalhes com Wagner Júnior.
5: Essa foi a segunda maior variação entre os estados do Brasil. Segundo dados do Anuário Brasileiro de Segurança Pública, divulgados pelo Fórum Brasileiro de Segurança Pública, o estado também registrou a segunda maior taxa de tráfico de drogas do Brasil no ano passado, com 158,3 ocorrências a cada 100 mil habitantes. O Rio Grande do Sul ficou com a primeira posição, 160,2. Por outro lado, os números de posse e uso de drogas caíram 58,5 em Minas, de 22.002 para 9.171. Foi a maior queda entre todas as unidades federativas. Embora tenha registrado variações superiores, Minas acompanha o panorama nacional. No Brasil, enquanto as ocorrências do tráfico de drogas cresceram 18,5% no ano passado, a de posse e de uso sofreram redução de 18,3%. Minas também se destacou como estado com maior aumento de pessoas desaparecidas no ano passado. Subiu de 30,5%, 6.970, para 9.123. No Brasil, o crescimento foi de 3,6%. Já o número de feminicídios cresceu 4,4% em Minas, de 169 em 2024 para 177 no ano passado. A legislação define o feminicídio como assassinato de mulheres por razões da condição do sexo feminino. Essa classificação inclui casos de violência doméstica e familiar. No Brasil, os feminicídios bateram recorde no ano passado, foram de 1.571 registros, o maior número desde a criação desse tipo penal em 2015.
3: 11:17. As prefeituras mineiras investiram em média 1% do total das despesas em gestão ambiental nos últimos 12 anos, segundo o levantamento do Tribunal de

0: de Contas do Estado de Minas Gerais, TCEMG, Rony Barroso.
1: De acordo com o estudo, a gestão do meio ambiente ficou em 12º lugar no ranking de investimentos dos municípios entre 2014 e 2026. O TCE ainda traz outro alerta. As ações preventivas têm recebido a menor parte dos recursos. A falta de investimentos em prevenção preocupa especialistas, sobretudo diante da previsão de um forte El Niño com aquecimento muito intenso do Oceano Pacífico. Esse fenômeno altera o padrão de chuvas e temperaturas em diferentes partes do mundo. Em Minas Gerais, o período de estiagem deve ter, novamente, temperaturas mais altas, mais incêndios e má qualidade do ar. Os impactos também chegam à saúde, com mais possibilidades de doenças como dengue, zika e chikungunya.
0: 11/18. Os municípios mineiros receberam 2,7 bilhões de reais em emendas parlamentares entre janeiro e julho deste ano, volume 148% superior ao registrado no mesmo período das eleições de 2022, quando os repasses somaram 1 bilhão e 900 milhões de reais. Wagner Júnior.
2: Os pagamentos também superam os valores transferidos no mesmo intervalo de 2025, de 1,04 bilhão, e de 2024, ano de eleições municipais, quando foram destinados 985 milhões. O aumento amplia a capacidade de deputados e senadores destinarem recursos para suas bases eleitorais às vésperas da disputa. O aumento é explicado por uma decisão do Congresso Nacional que obrigou o governo federal a pagar pela primeira vez parte das emendas impositivas antes do período de restrições previstos na legislação eleitoral, quando a liberação desses recursos passa a enfrentar limitações. A legislação estabelece restrições para a transferência de emendas nos três primeiros meses que antecedem as eleições, permitindo, em regra, apenas a continuidade do pagamento de obras e serviços em andamento durante o chamado defesa eleitoral. Como forma de pressionar o governo do presidente Luiz Inácio Lula da Silva, o Congresso incluiu nas diretrizes do orçamento 2026 um calendário para execução de emendas parlamentares, determinando o pagamento de parte das verbas ainda no primeiro semestre. Conforme os dados apurados no portal da transparência do governo federal, foram registradas 6.148 emendas no período analisado, beneficiando 839 dos 853 municípios aqui do estado. Do total, 2,7 bilhões pagos, 1,61 bilhão, equivalente a 58%, corresponde a emendas individuais de deputados e senadores. Desse montante, 512 milhões referem-se às chamadas emendas PIX. Criadas em 2019, por meio de uma alteração da Constituição aprovada pelo Congresso Nacional, as emendas PIX consistem em transferências diretas da União para os estados, municípios e outras entidades públicas, sem destinação previamente vinculada a uma política pública específica. Inicialmente, os entes beneficiados não precisavam informar previamente a aplicação dos recursos. Desde 2024, entretanto, a indicação da finalidade dos repasses passou a ser obrigatória. A principal destinação das emendas pagas neste ano foi o financiamento da saúde pública. Os fundos municipais de saúde receberam 1,4 bilhão, o equivalente a 50,3% de todo o valor transferido, distribuído entre 791 dos 839 municípios contemplados.
0: 11 horas e 21 minutos, o Vida News volta em instantes.
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0: 11:22. Caixa vai pagar mais de 13 bilhões de reais de lucro do FGTS a trabalhadores. Entenda na reportagem.
1: Os recursos serão divididos entre 138 milhões de trabalhadores que tinham um saldo em contas ativas ou inativas até 31 de dezembro do ano passado. Os créditos serão feitos automaticamente pela Caixa Econômica Federal até 31 de agosto. Ao defender a proposta aprovada pelo Conselho Curador, o ministro do Trabalho e Emprego, Luiz Marinho, destacou que a distribuição representa um valor expressivo e afirmou que é necessário preservar o equilíbrio financeiro do fundo.
2: Essa lógica de pensar o equilíbrio e debruçar, olhando para o futuro, né, qual é a mira que nós devemos ter no sentido de fortalecer cada vez mais essa importante instituição do Fundo de Garantia, que, aliás, eu digo que nós temos dois grandes fundos que precisamos trabalhar para preservar, um deles, o FATIO e o Fundo de Garantia. Ele é muito determinante nas tarefas que nós temos, né, desenvolvimento de investimento em infraestrutura, nesse sonho da casa própria.
1: Com a distribuição, a rentabilidade das contas do FGTS em 2025 chegará a 6,9% acima da inflação oficial do período. O valor que cada trabalhador vai receber depende do saldo existente na conta em 31 de dezembro do ano passado e pode ser consultado através do aplicativo do FGTS. Agência Rádio Web de Brasília, Yuri Hudson.
0: 11:24, termina aqui mais uma edição do Vida News com oferecimento da Ótica Olho de Ouros e da Creditiva Soluções em Crédito. O Vida News volta amanhã, a partir das 10:30 da manhã.
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0: Ai de mim se não anunciar o Evangelho. Primeira carta de Paulo aos Coríntios, capítulo 9, versículo 16. Celebremos jubilosos 40 anos da nossa diocese de Guanhães. Rezemos com nosso bispo diocesano, Dom Otacílio Ferreira de Lacerda.
5: Mãos de Marta e o coração de Maria. Passagem do Evangelho de São Lucas, capítulo 10, versículos 38 ao 42. Refletimos sobre a hospitalidade e o acolhimento. Esta passagem do Evangelho, em que Jesus visita a casa de Marta e Maria, não tem propósito para acentuar a oposição que se faz entre ação e contemplação. Antes, se trata de uma advertência para que não caiamos no ativismo desenfreado que nos esgote levando ao vazio e nem tampouco caiamos num espiritualismo sem compromissos concretos de solidariedade para com o próximo. Vemos que o verdadeiro encontro com Jesus, acompanhado da escuta de sua palavra, dará o real sentido e vigor para nossa ação e missão. A escuta de sua palavra torna-se o ponto de partida e nos projeta para novos compromissos. Coloca-nos em perfeita sintonia com a vontade de Deus. É preciso dar tempo à oração, ao silêncio e à escuta do que Deus tem a nos dizer. Como se afirma, é preciso ter ouvidos e coração de Maria e mãos de Marta, para que, assim, façamos melhor a vontade de Deus. É preciso que aprendamos e reaprendamos a sentar aos pés do Senhor, pois somente Ele tem palavra de vida eterna. Escutar o Senhor nos reenvia diferenciados para a vida cotidiana, para o muito fazer. Somente enraizados, vivificados nele, é que frutos de vida eterna produziremos, como vemos na passagem do Evangelho de São João, capítulo 15. Somente com a linfa vital do seu amor é que tornaremos a vida mais bela e fraterna. Reflitamos: o que Maria e Marta nos ensinam para que tenhamos maior fidelidade ao Senhor no testemunho de uma fé autêntica? Qual a acolhida que Deus encontra em nosso coração? Qual o tempo que dedicamos à escuta de sua palavra? Quanto que sou capaz de sofrer por amor à Igreja, completando em minha carne o que falta à paixão de Cristo por amor à sua Igreja? Importa que saibamos parar e nos assentar aos pés do Senhor para o acolhermos e, consequentemente, a sua palavra, que nos revigora, prolongando-a no cotidiano, pois somente assim celebraremos e viveremos uma autêntica Eucaristia. Mãos de Marta e o coração de Maria.
0: Alegrai-vos sempre, orai sem cessar. 1 Tessalonicenses capítulo 5, versículos do 16 ao 17. Você acompanhou Momento de Oração com nosso bispo diocesano, Dom Otacílio Ferreira de Lacerda.
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11:31. Estamos chegando com o Rádio Esportes desta quarta-feira, 29 de julho de 2026, no oferecimento de Pegada, a marca da conquista. Rádio Esportes de hoje tem a produção de Paulo Azeredo e Rafael Cruz, a coordenação de Alexandre Simões, direção de esportes de Michel Ângelo. A apresentação nesta quarta é comigo.

0: Manchete é do Atlético, destaque do Galão da Massa, cantando alto com Cláudio Rezende.
1: Um olho na Liga dos Campeões para possível reforço e outro no interior de São Paulo. Sai hoje aniversário na Sul-Americana.
0: Destaque do Cruzeiro, amanhã tem o Cruzeirão em campo no Campeonato Brasileiro. A manchete do Cruzeirão cabuloso, Rubens Júnior.
2: Que finaliza a preparação hoje, Thiago, com volta de titulares importantes e tem reviravolta em negociação com o Sport.
0: Quarta-feira é de Campeonato Brasileiro. Jogos importantes na rodada. Quem acompanha é o Wellington Campos.
3: Dupla Fla-Flu em campo hoje pelo Brasileirão. Fla sem Lucas Paquetá e Flu com Savarino.
0: O destaque do América, manchete do Coelhão com Fabrício Calazans.
4: Coelho se reapresenta ainda sem novidades no departamento médico. Campanha ruim do time principal deve impactar a base em 2027.
0: A janela de transferências na Europa continua pegando fogo. O destaque no Velho Continente com Marcelo Beckler.
5: Tudo bem? Um abraço para você, para quem tá com Rádio Esportes ligado com a gente nesta quarta-feira. O brasileiro Bruno Guimarães é uma peça importantíssima pro projeto do Arsenal.
0: É o Bruno Guimarães na mira do Arsenal. Já já os detalhes do Marcelo Beckler. No Rádio Esportes de hoje tem análise, tem opinião com os comentaristas Alexandre Simões e Ali Oliveira. E claro, sua participação, sua opinião também é muito importante. Bora lá, cola comigo no YouTube, hein? Tô te esperando no Itatiaia Esporte. Ao vivo você tem as imagens do programa. O chat está liberado para sua mensagem, sua crítica, seu elogio. Cola comigo no YouTube, você também concorre a prêmios. 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Muito obrigado pela carona. Vamos juntos com o Rádio Esportes desta quarta-feira aqui na rádio mais ouvida do Brasil.

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Agora são 11 horas com mais 39 minutos. É o Rádio Esportes, hein, desta quarta-feira. Já já falando muito de Campeonato Brasileiro, Copa Sul-Americana, Série B do Brasil e também tudo que tá rolando na janela de transferências no futebol europeu. E você acompanha o programa e concorre a prêmios. Então cola comigo no YouTube para você assistir ao programa ao vivo em tempo real e ainda concorrer a prêmios. Responda a pergunta de hoje, que é a seguinte: hoje tem o time do Red Bull Bragantino em campo. Red Bull Bragantino em campo, você vai acompanhar na Itatiaia o Red Bull saindo como possível adversário do Atlético. O Red Bull pode ser o possível adversário do Atlético. Eu quero saber em que ano o Red Bull chegou à final da Sul-Americana. Poderemos ter o Red Bull Bragantino contra o Atlético na decisão da Copa Sul-Americana. Já já te conto os prêmios do programa de hoje. Você vai responder no YouTube seu nome completo e a resposta do programa de hoje. Você manda a resposta e vai concorrer a prêmios no YouTube e também no WhatsApp 99651-9657. 99651-9657. Quem responder corretamente hoje vai concorrer ao par de ingressos para Atlético e Juventude sábado, 19h30, hein, na Arena MRV, pela Copa do Brasil. Bora lá, hein? Ver o Galo, acompanhar o Galão da Massa. 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Eu quero saber o ano em que o Bragantino chegou na final da Copa Sul-Americana. Hoje o Bragantino enfrenta o Sport em Cristal e pode ser adversário do Atlético na sequência da Copa Sul-Americana. Com mais 42 minutos. É o Rádio Esportes desta quarta, na mais ouvida do Brasil.

0: Entende? O Galo tá de olho na Sul-Americana pra saber quem vai ser o próximo adversário, se vai ser o Bragantino ou o Sporting Cristal do Peru. Jogo hoje em São Paulo. Galo também de olho na Europa. Tem jogador da Liga dos Campeões podendo se despedir hoje e ser anunciado pelo Galo. E o Juventude, que é o próximo adversário, jogou ontem e se deu bem. A agenda do Galão da Massa no Grêmio Esportes com Cláudio Rezende. Chega mais, Rezendão.
1: É isso, Thiago. Um abraço, bom dia a você, aos nossos comentaristas, todos que nos acompanham no Rádio Esportes da Itatiaia. É, ontem a comissão técnica do técnico Barba Domingues, né? Eles já observaram o adversário no próximo sábado, Juventude, que venceu o Avaí e até ajudou, né? O América na parte de baixo da tabela da Série B do Campeonato Brasileiro, segurou o Avaí, foi 1-0 pro Juventude. E aí,

0: Thiago Reis, tem essa situação, né? O Galo já tem o seu adversário mapeado e hoje vai conhecer o adversário no outro mata-mata, que é o Bragantino ou Sporting Cristal do Peru. O primeiro jogo foi 0-0 lá. O Bragantino tem agora o jogo em casa, né? É só vencer hoje o Bragantino. Quem vencer o duelo passa. Se tivermos outro empate, decisão nos pênaltis. Em Bragança Paulista, jogo hoje 9:30 da noite. O Galo bem de olho, porque tem a questão já de pensar na viagem lá. Primeira semana vai ser o jogo de ida fora de casa. Independentemente do adversário, o Galo decide na Arena MRV. As semanas são dos jogos dos dias 12 e 19 do mês de agosto. Semana do dia 12, fora de casa, Thiago. Dia 19, que é semana base, né? Quarta-feira. Esses jogos podem ser terça, quarta ou quinta. Eu tô falando aí de Galo, Bragantino ou Sporting Cristal. Podemos ter um duelo brasileiro ou, de novo, o Galo jogando contra um time peruano. E lá na Europa, Thiago Reis, os olhares atentos da diretoria do Atlético, porque o sonho continua de repatriar o meio-campista Fred. O Fred hoje está com o Fenerbahçe lá na Polônia, pro duelo, aqueles duelos eliminatórios, né, de Copa dos Campeões da Europa, é contra o Górnik Zabrze, esse jogo lá na Polônia. Segundo o pessoal da imprensa lá da Turquia, Thiago, pode ser a despedida do Fred. Então vamos ficar de olho se depois do jogo vai ter algum movimento nesse sentido, porque o Fenerbahçe hoje tem 18 estrangeiros e houve uma mudança na liga turca, que só podem 14 estrangeiros agora. Então eles vão ter que desfazer de alguns. O Fred tem mais um ano de contrato, mas é um jogador de 33 anos de idade. Por isso, e o desejo dele de retornar ao futebol brasileiro para jogar no Galo, o empresário dele já tá lá há alguns dias. Vamos observar essa situação, se vai andar mesmo essa situação do Fred para ser jogador do Galo, Thiago.
1: Lembrando que esse jogo, né, da fase qualifiers, né, como se fosse uma pré Champions, como aqui temos a pré-Libertadores, então é mata-mata. Se o Fenerbahçe sair, muda completamente o planejamento deles pro ano, né, Cláudio Rezende? Uma coisa é você planejar o ano com uma Champions League, e aí eu falo Champions mesmo, mudou todo o regulamento, né, aquele grupo enorme, com muitos jogos, para poder avançar, ainda com o mata-mata pela frente. Isso mudaria o planejamento do próprio Fred, também do Fenerbahçe. O torcedor do Galo hoje tem que torcer pro Górnik, ô Cláudio Rezende?
0: Górnik, o primeiro jogo foi 1-0 Fenerbahçe, em casa, né? Agora é fora. Então o placar tem aberto. O gol da ida foi inclusive do brasileiro Anderson Talisca, fez 1-0. Hoje é o jogo de volta. Os poloneses jogam em casa, Thiago Reis. Vamos ver o que vai dar esse jogo, que começa às 3 horas da tarde, horário aqui de Belo Horizonte.
1: É isso, mata-mata. Vamos acompanhar então esse jogo às 3 horas entre o Fenerbahçe e o Górnik e ver se o Fred vai se despedir. Quanto ao jogo da Sul-Americana, Cláudio Rezende, a ida foi 0-0, né? Entre Bragantino e Sporting Cristal. O jogo da volta hoje, 9:30 da noite, lá em Bragança Paulista. Ale Oliveira e Alexandre Simões, eu não tenho dúvida que o Bragantino tem mais time que o Sporting Cristal. Então talvez fosse melhor enfrentar o time peruano. Mas a levar em consideração o calendário que vem aí até o final do ano, com jogo em cima de jogo, ter um adversário brasileiro, uma viagem a menos, uma viagem pelo menos menos desgastante, né? Daqui a São Paulo, Galo vai num pulo, se vai até o Peru tem todo um trajeto, uma logística diferente. Melhor pegar o Bragantino ou o Sporting Cristal? Pra quem torcer hoje, o atleticano que for assistir ao jogo deve torcer pra quem? Ale Oliveira, bom dia.
2: Muito bom dia, viu, Tiagão? Bom dia aos companheiros, bom dia pra todo mundo que nos consagra na rádio mais ouvida do Brasil. Primeiro jogo 0-0, acho que o Sporting Cristal vai ter muita dificuldade agora jogando em Bragança. Acho que o Bragantino tá fazendo uma boa campanha no Campeonato Brasileiro e é melhor time sem dúvida alguma. Agora, se você levar em consideração que são 3 competições, né? E que se você puder evitar grandes viagens, um desgaste ainda maior e o fato também de conhecer bem o adversário, eu acho que o Bragantino é um adversário que pode ser menos difícil, né? Menos difícil, mas evidentemente que acredito muito na evolução do Atlético. Acho que vindo o Sporting Cristal ou o Bragantino, o Atlético tem tudo para conseguir seguir vivo aí na Sul-Americana, viu, Tiagão?
1: O Alexandre Simões, nesse contexto, né, desse calendário, o Sporting Cristal, que aliás teve vários comandantes brasileiros, né, à frente do

0: Esporte em Cristal. Nós vamos falar de Sul-Americana já já. O Santos se classificou ontem, fez 8-3 no agregado para cima da Universidade da Venezuela. O Santos avançou. Hoje também tem o Vasco em campo. Simões, entre Bragantino e Esporte em Cristal, o que você projeta aí pro Galo, hein, Simões? Bom dia, Alexandre.
1: Bom dia, Thiago. Bom dia, Alê, Cláudio, quem acompanha a gente. Ô, Thiago, é interessante pelo seguinte, né? Pela logística, é muito melhor o Bragantino do que o Esporte em Cristal, né, o Cláudio? Você já esteve no Peru algumas vezes, é uma viagem cansativa, né?
2: Sim.
1: Agora, tecnicamente, é muito melhor pegar o Esporte Cristal do que o Bragantino, porque o Bragantino tem muito mais time. Então, quer dizer, de toda forma, o Atlético vai sair ganhando ou perdendo. Como eu acho que o aspecto técnico é mais importante do que o logístico num confronto de mata-mata, eu prefiro que passe o Esporte Cristal, viu, Thiago? Eu acho que o caminho do Atlético ficará mais fácil, por mais que o Bragantino já esteja fora da Copa do Brasil e tenha sido eliminado pelo Mirassol no momento de baixa do Mirassol. Estava começando a se recuperar ali no Brasileirão. Mas de toda forma, eu acho que o caminho fica muito mais fácil se você pegar o Esporte Cristal do que pegar o Bragantino.
3: Não, o Claudião voltando pro Peru aí, ó, Thiago.
0: Peraí, cara, peraí.
2: O Esporte Cristal, Thiago, que tava na Libertadores, né? No grupo do Palmeiras e do Cerro. O Palmeiras ficou em segundo nesse grupo, o Cerro foi o primeiro. E o Esporte Cristal, como terceiro colocado, veio para a Sul-Americana. Tava o Júnior Barranquilla, num grupo ali bem equilibrado, e eles vieram para a Sul-Americana.
1: Sim, um grupo forte e fez até alguns bons jogos, né? O Cristal. Mas, de toda forma, eu acho que o Bragantino é mais forte do que eles.
0: É, também acho. E essa questão da viagem, né? Não tem dúvida, esse deslocamento para Lima, então, Cláudio Rezende, para o Ale Oliveira não embarcar aqui, tá bom?
2: É, exatamente.
0: Para Lima, né?
2: E só um detalhe: o Galo vai estar em Belém do Pará, viu, Thiago? No fim de semana anterior a esse jogo, que vai ser ou contra o Bragantino ou contra o time do Peru.
1: Pô, mas se for contra o Cristal, já é metade do caminho.
2: É, então aí há de se pensar, né? Porque o Galo joga no sábado, lá sábado dia 8, e esse jogo tá na semana do dia 12. Aí vamos ver, dependendo do adversário, o que o Galo faz.
1: Ah, se for direto, já é metade do caminho. O Galo só vai de voo fretado, né? É. Sair de Belém pra ir pra Lima já tá, já deu uma, já tira o quê ali? Umas 3 horas de viagem?
2: É, exatamente. Aí temos que pensar, né, Thiago? Mas tem que aguardar o jogo de hoje. O Galo acho que vai segurar essa logística, porque na teoria o Bragantino tem a vantagem, hoje joga em casa.
0: O Simões com razão pensou no Atlético, eu pensei no Cláudio Rezende. Se der Lima, você tá lascado, você sair de Belém, você vai ter que voltar lá em São Paulo, seguir, ou Brasília, mas a Itatiaia vai preparar, claro, e vai estar lá com o Atlético, seja em Bragança, seja lá em Lima, no Peru. 11:51, Cláudio Rezende, essa programação do Galo, o Juventude que venceu ontem o Avaí, aliás, ajudou o América, né? Já já vamos falar do Coelhão. Diminuiu a distância do América de 12 agora para 11 pontos para sair da zona do rebaixamento. Mas para o Juventude, além de dar moral, já que vinha de uma goleada no fim de semana para o Botafogo de Ribeirão Preto, o Juventude colou na parte de cima, né? Virou vice-líder da Série B, Cláudio.
2: É, virou vice-líder, tá lá em cima na tabela. De qualquer forma, é bom, né, pro Atlético entrar ligado no jogo. O Juventude já eliminou o São Paulo nessa Copa do Brasil, perdendo o primeiro jogo no Morumbi por 1-0 e depois foi lá e conseguiu 3-1. De qualquer forma, né? É um time de Série B, mas Copa do Brasil sempre é bom ficar ligado. O Atlético mesmo, por muito pouco, né, Thiago? Não foi eliminado pelo Ceará. Naquele jogo lá que teve um gol rapidinho, o Cicê foi expulso e o Galo conseguiu buscar com o Pacini, um gol de um herói improvável, e o Everson fazendo a defesa lá, as defesas de pênalti naquela fase anterior. Então, primeiro jogo fundamental este sábado na Arena MRV, por isso que o Galo vai contar aí com o apoio da massa atleticana, expectativa para mais de 30 mil torcedores, torcedor agora animado aí depois da vitória sobre o Palmeiras, vitória maiúscula no Brasileirão. Esse jogo aí pro Barba pensar bastante na equipe que ele pode colocar em campo e conseguir uma vantagem para jogar um pouco mais tranquilo lá no Alfredo Jaconi, na Serra Gaúcha, semana que vem, Thiago.
0: Boa, Cláudio Rezende, já já você volta com venda de ingressos, com a preparação do Galo para esse compromisso, né, Cláudio?
2: Combinado, daqui a pouquinho tem mais do Galo. É, ingressos e prováveis reforços aí pro Barba. Tem reforços prováveis aí para esse jogo, viu, Thiago?
0: Valeu, valeu, Cláudio Rezende, para você que se liga na Itatiaia com as informações do Galo, já já, muito mais do Atlético na Itatiaia. Agora, para você que se liga no Rádio Esportes, bora participar da pergunta premiada, hein? Eu quero saber desse jogo que vai apontar o adversário do Galo na Sul-Americana, Bragantino Sport. O Bragantino já esteve na final da Sul-Americana. Em que ano foi? Assim como o Atlético acabou sendo vice-campeão. Em que ano o Bragantino chegou na decisão da Sul-Americana? Cola comigo no

0: YouTube, hein? Tem imagens pra você no YouTube, você participa, interage com a gente e concorre aos prêmios com o seu nome completo. 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Rápido intervalo, Rádio Esportes volta já, vamos falar do Cruzeiro, tem mais do Galo, tem o América, o Brasileirão quentíssimo, a gente volta já.
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são 11 horas com mais 58 minutos. Pra você que se liga no Rádio Esportes, hein? Já já o Cruzeiro em destaque. O Cruzeirão na Itatiaia. 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

0: Amanhã o Cruzeiro estará em campo pelo Campeonato Brasileiro, desafio no sul do Brasil contra o Coritiba. Mas o Cruzeiro apresentou um reforço jovem, garoto, mas cheio de personalidade na toca da raposa. O Zé Lucas chegou chegando, hein, Rubinho? Um abraço. Bom dia, Rubens Júnior.
1: Bom dia pra você, Thiago, pra quem nos acompanha aqui no Rádio Esportes da Itatiaia. E foi algo que a gente comentava ainda no sábado, quando o Zé Lucas desembarcou em Belo Horizonte, apesar, né, da idade, jovem, 18 anos, se mostrando maduro e consciente do objetivo. Agora, atleta do Cruzeiro, grande aposta, né? Que o Cruzeiro até venceu a concorrência de outras equipes também. 18 anos, fez 23 jogos da temporada pelo Sport, seleção de base, chega cheio de sonho e tem até uma matéria especial do nosso Lucas Barbosa, também do Emerson Pancieri, que bateu um papo com o Paulinho. Aí a gente vê de onde vem a educação do garoto, que esteve muito bem ontem na sala de entrevista coletiva. E o Zé Lucas fala sobre sonho, Thiago, e sobre sonho é a Copa Libertadores, meu amigo, é desafio. E aí, contra o Flamengo, sem Lucas Romero, Zé Lucas pode ir pro jogo? Ele já trabalha e pensa no objetivo. Com a palavra, Zé Lucas, na Itatiaia.
2: Sobre a estreia da Libertadores, eu tô muito ansioso, querendo muito, porque pra mim é novo, né? Muito novo, então jogar uma Libertadores com 18 anos, acho que não é pra qualquer um, não. Então eu vou trabalhar, fazer meu máximo no dia a dia, pra no dia 12 que eu posso estrear na Libertadores.
1: Estrear na Copa Libertadores, e ele tem, né, até o jogo contra o Flamengo, os trabalhos na toca, e pode fazer a sua estreia, Thiago, no Campeonato Brasileiro, e tendo nessa, né, sequência, para ter a segurança também de estar numa competição onde ele almeja, né, tantos objetivos, e o cruzeirense também. Eu comentava sobre o pai dele, o Paulinho, que esteve na toca, bateu um papo até mesmo antes da negociação ser concretizada com a Itatiaia, e falou sobre o Zé Lucas, do seu pai, o que ele representa e como pode ajudar agora com uma grande responsabilidade com a camisa azul celeste.
2: Como eu sempre falo, meu pai tá sempre comigo, né? Desde meus 4 anos de idade, assim, ele já me colocava pra jogar na escolinha que ele tinha, e até agora ele não me larga, eu também não largo ele, ninguém solta a mão de ninguém, e a gente vai estar junto pro resto da nossa vida.
1: Obrigado, Zé Lucas, conosco aqui no Rádio Esportes da Itatiaia. Personalidade, hein, Thiago?
0: O garoto de 18 anos mostrou mesmo personalidade na entrevista. E Simões, aqui vai o reconhecimento ao trabalho da assessoria do Cruzeiro. Imagino que a assessoria pessoal do Zé Lucas, ele estava muito bem orientado, né? Quando perguntado em que ele se inspirava, ele falou de Casimiro e dos dois volantes do Cruzeiro, Lucas Silva e Romero. Lembrou do Augusto Recife, né? Que é conterrâneo dele, que tá vindo do Recife. Muito bem orientado. Tomara que em campo ele também demonstre toda essa responsa que ele mostrou na entrevista, viu, Simões?
3: É isso, Thiago. Um abraço, Rubinho. Agora, o jogador que tem histórico de seleção de base, ele chega muito mais preparado para isso.
0: Aliás, ele falou também dos colegas de base dele, do Cruzeiro, da seleção.
3: Isso. Ele chega muito mais preparado para esse processo de transição para o time principal, né? E não deixa de ser uma grande mudança você sair de um esporte que está jogando a Série B do Campeonato Brasileiro para chegar no Cruzeiro, que é um dos clubes de maior investimento no Brasil hoje, e já projetando estrear em Copa Libertadores jogando contra o Flamengo no Mineirão lotado, né? Então, quer dizer, vai ser sem dúvida nenhuma a maior experiência da carreira dele, da curta carreira dele, um garoto ainda de 18 anos. É tão louco isso, né, Tiago? Ele ainda tem mais 2 anos de sub-20, né? Ele tem mais 2 anos de sub-20 ainda, o Zé Lucas.
0: Aliás, esse foi um fator pro Cruzeiro vencer o Flamengo. O Flamengo queria levá-lo para ainda amadurecer no sub-20, né?
3: Isso, o Flamengo queria levar ele para a categoria de base, o Cruzeiro trouxe para poder ser opção no time principal. E pode ser uma opção importante, tá? Porque é realmente um jogador de muita qualidade, consegue exercer várias funções ali no meio de campo.

0: nada impede dele jogar, mesmo quando o Cruzeiro tiver o Lucas Romero, de quem ele deve ser o substituto contra o Flamengo, e mostrou muita personalidade desde a chegada, né? É um garoto que tem tudo aí para poder crescer ainda mais com a camisa do Cruzeiro e confirmar o que se espera dele, que é um jogador que possa estar presente, inclusive, no próximo ciclo da seleção brasileira.
1: Ô, Ale Oliveira, eu gosto sempre de tratar com muito cuidado esse tipo de contratação, que por mais que ele venha credenciado, que ele venha com investimento, né, ele não custou barato, ele escolheu o Cruzeiro, que ele se apresentou muito bem em coletiva, mas a gente tem que tirar o peso, né? Ele não pode chegar para ser solução, ele pode vir a ser solução, tomara que venha a ser, mas num primeiro momento não dá para chegar e largar o menino no meio dos leões e querer que ele vá resolver a coisa no meio campo do Cruzeiro, né, Ale?
2: Embora seja muito promissor, né? Capitão da seleção brasileira sub-17, convocado para a seleção sub-20, a gente tem que tomar todos os cuidados. A gente tem aí alguns exemplos no próprio Cruzeiro de jogadores jovens contratados que ainda não conseguiram se adaptar, né? Não conseguiram provar todo o seu valor. Eu, sinceramente, não sei nem se ele vai ser o escolhido para esse jogo tão importante de oitavas de Libertadores contra o Flamengo. Pode ser que o Arthur Jorge faça uma outra opção, mas de qualquer maneira, que é uma contratação, se você pensar, pode ser que seja, que dê o retorno a curto prazo, mas a médio e longo prazo, que é uma contratação muito, muito boa, eu não tenho dúvida nenhuma.
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colombiano, também jovem, 22 anos. O Cruzeiro, que tem esse atleta que está emprestado ao Galatasaray e da Turquia, vê com bons olhos a sua contratação, mas existem, né, outras pendências e vai resolver no meio de tudo isso. E com muito sigilo é como vem trabalhando a diretoria do Cruzeiro. E o torcedor do Cruzeiro.

0: que está no rádio, Thiago Reis. Pode chegar mais para o YouTube. Vamos colocar na tela o terceiro uniforme do Cruzeiro. E o Cruzeiro prepara o lançamento para hoje. Modelo bonito, branco, né? Com alguns detalhes ali, listras amarelas. Também na manga, um detalhe azul. Na própria gola também, as estrelas soltas, né? E o Cruzeiro que deve preparar esse lançamento. E mais uma vez, as lojas lotadas. Um belo terceiro uniforme, né, Thiago?
1: Essa camisa branca do Cruzeiro, né? Que é o uniforme número 2. Ela vai virar número 3 por conta desses detalhes em amarelo. Eu gosto dessa gola antiga, né, o Simões? Essa gola retrô, ela é com o símbolo ali atrás, é do Palestra, né? Põe a imagem das costas de novo. Me parece que aquela imagem.
2: Não, ela parece que é uma bandeira do Brasil, né? Com o escudo do Cruzeiro no meio. Parece que é um verde e amarelo, né?
0: A impressão é essa. É, e na frente, lembrando, o terceiro uniforme tendo o escudo, né? Cruzeiro Esporte Clube.
2: Isso.
1: Mas é a marca do Cruzeiro, não são as estrelas soltas.
2: Eu gosto mais da terceira camisa com uma cor alternativa, sabe? Até porque ela tá muito parecida com a número 2, né? Que é
1: a diferença, que é relativa, a gola, a 66, e essa coisa, né? A listra amarela, né?
2: É. Olha lá, mapa do Brasil com o escudo do Cruzeiro dos anos 40, aquele escudo ali, com as estrelas soltas ali.
1: Bem bonito,
2: e cercadas. Bem bonito esse escudo. Mas eu gosto mais da camisa número 3 com uma cor alternativa, sabe? Porque essa aí tá muito parecida com a camisa 2, né? Que já é branca, né? Então, assim, é bonita, né? Pela manga ali, mas eu gosto da camisa número 3, bem alternativa.
1: O Cruzeiro fez camisas número 3, como aquela do Rio São Francisco, foi um sucesso tremendo, né? Totalmente diferente.
2: Na Copa agora teve o amarela, que foi um sucesso, né? Foi uma edição limitada, mas esgotou rapidamente, assim, a camisa amarela da Copa do Mundo.
1: O Cruzeiro não jogou com ela, né?
2: Com a amarela?
1: Não. É, foi só mesmo pra Copa.
2: Mas
1: agora você tem razão, eu não tinha pensado por esse lado. Ela praticamente é a camisa número 2, com esses detalhes em amarelo. Tô ficando velho, eu tô muito exigente com esses uniformes de Atlético, Cruzeiro e América. Meio-dia, 10 minutos. Vamos falar do jogo, Ale Oliveira. Que aí a exigência tem que ser alta, porque o Cruzeiro pega um Curitiba amanhã, que vem de 3 jogos sem vencer. Desde que o Seabra, né, abriu a boca pra falar aquele negócio de Vasco, volta pra lá, volta pra cá. A cobrança ficou grande lá no Curitiba. Perdeu o último jogo em casa para o Palmeiras nessa retomada da Copa do Mundo. E já vinha antes da pausa com derrota pro Flamengo por 3-0. E agora o empate no fim de semana com o Bragantino 0-0 em São Paulo. Lá, a informação é de que arranhou, né, a relação do Curitiba com o Fernando Seabra. Pra quem não acompanhou durante a Copa do Mundo, ele se acertou com o Vasco da Gama, mas o Vascão, sendo Vascão, deu pra trás, melou o negócio e o Seabra voltou. É jogo duro pro Cruzeiro amanhã em Curitiba, Alê.
3: É, realmente ficou meio estranha essa situação. O Seabra é um bom treinador, né? A gente já conhece ele da passagem por aqui, né? Faz um bom trabalho, sim. O duro é que muitas vezes, né, quando você pega um time que você não tem uma expectativa muito grande, o caso do Curitiba que veio da Série B, e aí você começa, faz um campeonato, uma primeira parte do campeonato muito forte, depois a torcida, a opinião pública ali, a imprensa, fica esperando que você vá brigar na parte de cima, e não é a realidade do Curitiba. Tanto que você falou aí que são 3 jogos sem vencer, mas poxa, perdeu pro Flamengo, pro Palmeiras, empatou com o Bragantino fora. Pro Curitiba, são resultados normais, né? O Curitiba ainda tá mais perto ali do G5 do que da zona do rebaixamento. É, fez uma gordurinha, não acredito que o Curitiba vá se manter ali entre os primeiros, já não tá nessa situação, né? Já tá mais ali pro meio da tabela, na 10ª colocação. E acho que quando você compara os elencos, os objetivos na temporada, você pode pensar, sim, quando você pensa num confronto contra o Curitiba fora de casa, em 3 pontos. Eu acho justo pensar. O Cruzeiro teve um revés porque foram muitos desfalques antes e durante o jogo, e aí não conseguiu segurar um Botafogo que tem bons jogadores, mas acho que com a volta de alguns titulares, com o time mais organizado, mais técnico e criativo, o Cruzeiro tem tudo para fazer um grande jogo.
1: Ô Rubens Júnior, você falou de possibilidades, dá pra esboçar um possível Cruzeiro para amanhã 9:30 contra o Curitiba?
0: Olha só, Thiago, o Cruzeiro que, né, tem essa mudança na lateral direita, sem o Fagner, o William assume a posição. O William, né, que teve seu filho já amplamente tendo a sua recuperação, tá bem o William, participou efetivamente também de forma positiva dos amistosos em que o Cruzeiro esteve em campo durante o período da parada para a Copa.

0: do mundo. E tem a zaga mantida, né? O Jonathan com o Fabrício Bruno. Fabrício Bruno até teve aquele pequeno detalhe, aquele mal-estar no segundo tempo e acabou dando vaga para o João Marcelo. Cruzeiro tendo Rojas e Thiago Reis. O argentino chegou em casa, né? Sem comprometer, tá tranquilo, tá, parece que já há algum tempo no Cruzeiro, tá bem, tá firme na posição. Aí o Cruzeiro tem para o meio campo Lucas Romero, aí o Gerson, Matheus Pereira, e fica a interrogação: vai colocar o Mateuzinho na vaga considerada ali do Christian? Cajota e Ryan Leles, o Bruno Rodrigues deve ir perdendo espaço porque não está correspondendo tanto, e o Cruzeiro tem a expectativa, porque até antes da parada para a Copa estava numa boa sequência, que é o Kaique Kenji, mas teve alguns problemas físicos, acabou não participando, né, de todas as atividades nesta intertemporada. O Cruzeiro tem muita cautela com relação a isso, para ter o tanque cheio contra a Chapecoense no final de semana. O clube finaliza a preparação nesta quarta-feira, vai para Coritiba, local do jogo de amanhã, quinta-feira, e tenta sua recuperação na competição, tendo Copa do Brasil no final de semana e o mês de agosto, né? Que já estamos entrando em agosto, promete muitas emoções com Copa Libertadores também. E Thiago Reis, no segundo tempo, aqui do Rádio Esportes. E o Chico da Costa, hein? Vai ou fica? Eu conto já já, Thiago.
1: Valeu, Rubens Júnior, sinal eletrônico marcando meio-dia e 15. O Chico da Costa tá dando pra trás o negócio com o Sport Recife. O Rubens Júnior vai explicar já já o que que tá pegando, hein? Quer embora não, BH é bom demais, né, Chico da Costa? Você não é bobo nada, meio-dia e 15, marcando o sinal eletrônico da Itatiaia. 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Rápido intervalo, na volta vamos falar de Campeonato Brasileiro hoje, com jogos importantes em mais uma rodada quente do Brasileirão.

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meio-dia com mais 19 minutos. A pergunta do Rádio Esportes. Hoje tem Copa Sul-Americana. Hoje sai o adversário do Galo na próxima fase entre Bragantino e Sport em Cristal do Peru. O Bragantino já esteve na final, na decisão da Sul-Americana. Eu quero saber em que ano foi. Para participar do YouTube, você pode mandar a sua mensagem. Fabrício Nascimento tá aqui, o Bruno Correia, o Sebastião Rodrigues. É no YouTube que você participa, interage em tempo real com a gente, mandando a sua mensagem, a resposta do programa de hoje para concorrer aos prêmios. Gente, Dia dos Pais, a pegada convida você a homenagear quem esteve ao seu lado em cada passo da jornada. Eu cuidado de todo dia, nos conselhos, no apoio em cada conquista. Ser pai é estar presente no momento mais importante da vida. Celebre quem caminhou com você em cada conquista. Presentei com pegada. Pegada é a marca da conquista.

0: Brasileirão tem hoje 4 jogos abrindo a 21ª rodada da competição. São 2 jogos às 7:30 da noite. No Maião tem Mirassol e Remo e no Beira-Rio Internacional em crise vai pegar o Flamengo. Ô Pezolano, tô achando que você não vai aguentar muito tempo mais do Colorado não, hein? Internacional e Flamengo hoje no Beira-Rio. Nos jogos das 9:30 no Maracanã tem Fluminense e Bahia, duelo de tricolores no Maraca. No Barradão tem Vitória e Palmeiras. Wellington Campos, o Flamengo, a caça do Palmeiras, vai a Porto Alegre pegar o Inter e o Flusão com o Hulk. Torcida do Fluminense tá esculachando o Hulk, hein? É Fluminense e Bahia no Maraca, Wellington.
1: Alô, Thiago, alô, amigos, na Itatiaia, o Flamengo entra em campo às 7:30 da noite pelo Brasileirão, tentando uma vitória em cima do Internacional em Porto Alegre para diminuir a diferença do Palmeiras. Não soube aproveitar bem a vitória do Galo em cima do Palmeiras no último domingo, mas precisa vencer a equipe colorada. O time do Flamengo ainda sem Lucas Paquetá. Às 9:30 será a vez do Fluminense. Vai pegar o Bahia no estádio do Maracanã. E nesta partida, Savarino já à disposição do técnico tricolor. Tá falado, Thiago. Do Rio de Janeiro, Wellington Campos, Naí. 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
0: Valeu, Wellington. Ô Simões, essa rodada do Campeonato Brasileiro com essa briga terrível na parte de baixo entre Mirassol e Remo, tô achando que se o Pezolano tomar uma traulitada do Inter hoje, ele deixa. Vai ter técnico desempregado hoje, hein? O Internacional contra o Flamengo, aliás, detalhe, né? Se não for hoje, vai ser na próxima rodada. Tem Internacional e Palmeiras. O Inter vai a São Paulo pegar o Verdão. E o Fluminense contra o Bahia, Vitória e Palmeiras. O que você vê dessa rodada, Simões? E a matemática do Campeonato Brasileiro, Alexandre?
2: Ô Thiago, depois de uma rodada aqui da turma de cima, só o Atlético do Paraná venceu, e a grande surpresa da competição, eu acho que todo mundo entra em campo meio pressionado hoje, né? E o Flamengo pode sim derrubar o Pezolano, porque se o Flamengo vencer, vai ser a quinta derrota consecutiva.

0: definitiva do Inter no Campeonato Brasileiro. É muita coisa pro Colorado, que tá beirando ali a zona de rebaixamento, e teve a crise agravada depois do áudio falso no julgamento lá do garoto que quebrou a perna do PEC, né?
1: Circulando no Brasil inteiro, ontem a gente trazia a informação aqui, logo após o Rádio Esportes com o William Travassos, inacreditável, né? Um escritório aquilo... de advocacia pegar um áudio meme fake de internet e levar pro julgamento. E sem saber, né? Fosse assim, vamos tentar uma despeta, não, os caras não sabiam que era fake, né?
0: E o mais impressionante é a auditora questionando o advogado, né? Falou, você tem certeza? Não, eu não tenho, me mandaram, quer dizer, um clube do tamanho do Internacional não pode, e você sabe que isso que piorou a pena do jogador, né?
1: Ele ia pegar só os 6 jogos, o Vitor Gabriel zagueiro, aumentaram a pena em função do áudio fake.
0: Quer dizer, uma tarefa dificílima num campeonato, ô Thiago, em que jogar em casa está sendo um drama. Todo mundo que tá jogando em casa tá tendo muita dificuldade nessa Série A de Campeonato Brasileiro, nesse retorno após a parada para a Copa do Mundo. Vamos ver se é uma tendência para o restante dessa segunda metade da temporada, mas de toda forma, jogar em casa tem sido o drama nesta Série A de Campeonato Brasileiro. E lembrando que hoje os 2 primeiros colocados jogam fora, né? O Flamengo com o Inter, o Palmeiras com o Vitória lá no Barradão, onde sempre é muito difícil encarar o rubro-negro baiano.
1: Olha, a turma do Fluminense, os influencers, né? Aquela turma de rede social, mas tão lenhando o Hulk, hein, rapaz? O Hulk começou com cobrança forte lá no Flusão, Ale.
2: É, até porque você tem um prejuízo no aspecto coletivo e também individual do Kennedy, né? O Kennedy tá se mostrando bem satisfeito, ele vinha sendo o principal artilheiro do Fluminense e aí ele foi sacrificado. O Kennedy não tem gostado disso, o torcedor do Fluminense também não. Agora, eu acho que no caso da contratação do Hulk, que é um jogador importante, que não é barato para os cofres do tricolor carioca, eu acho que é importante ter um pouquinho de paciência para essa readaptação do time e dele também, para ver se consegue dar frutos, porque por enquanto ainda não rolou, viu, Tiagão?
1: 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Você vai acompanhar na Itatiaia a rodada do Campeonato Brasileiro. A partir de 7:30, a bola rolando nesta quarta-feira. Já na Série B, tivemos ontem os jogos fechando a 20ª rodada da competição. Em São Paulo, Ponte Preta e Atlético empataram por 1-1. Rapaz, eu assisti esse jogo. Moisés Lucarelli sempre teve um gramado muito bom. Pra quem não sabe, a Ponte Preta tá numa crise de salário, não paga salário há quase 6 meses. O Moisés Lucarelli virou um pasto, acabou o gramado, coisa impressionante, não tem mais nada assim, gramado de nem posso falar de vaza, que a vaza hoje tá com gramado bom, mas um negócio é assustador, e o Atlético foi até lá e buscou o empate com a Ponte Preta por 1-1. No Alfredo Jaconi, o Juventude, como dissemos aqui no noticiário do Galo, adversário do Atlético na Copa do Brasil, venceu o Avaí por 1-0. No Castelão, o Fortaleza venceu o Botafogo de Ribeirão Preto por 1-0. Coelhão segue se preparando e acompanhando a rodada que foi boa pro América, hein, Fabrício? Como você disse nas redes sociais, o pão americano começou a cair com a manteiga pra cima. Depois da vitória na última rodada, o Coelho não é mais lanterna da Série B e agora diminuiu a distância pra poder se safar, pra sair da zona do rebaixamento. É ou não é, Calazans?
3: Tô ligado, Thiago, deixa comigo. Um abraço pra você, boa tarde pra quem se liga no Rádio Esportes Nação Americana, uma quarta-feira de reapresentação no CT Lana Drummond. Ainda sem novidades vindas do departamento médico. Os 5 atletas que podem voltar contra o Botafogo de Ribeirão Preto no sábado da outra semana, ainda sem novidades. Eduardo Persson segue em transição da lesão sofrida no tornozelo esquerdo. Os outros atletas ainda em trabalhos híbridos, não iniciaram a transição. William do Bigode, o Pinheiro, atacante uruguaio, são jogadores que se recuperam de problemas físicos, musculares, assim como Ricardo Silva e também o lateral direito recém-contratado Fábio Almeida. Ô, Thiago, a rodada

0: foi muito boa, né? O fechamento ontem da rodada 20 da Série B, a primeira do retorno, o América confirmando a sua saída da lanterna e diminuindo a distância para o primeiro time fora da zona de rebaixamento. Eram 12 pontos, agora são 11 pontos somados. Um detalhe que chama atenção em categoria de base do América, apuração da Itatiaia. A campanha ruim do time principal pode impactar na não participação do time sub-17 no Brasileirão da categoria no ano que vem. A participação é condicionada ao ranking nacional dos clubes. O América é o 28º, teria que subir aí 8 posições, o que acredito ser muito difícil. Bem provavelmente ano que vem o Coelhãozinho não disputará o Campeonato Brasileiro sub-17. Ainda sobre categoria de base, a Itatiaia apurou que o novo contrato do Esdras Ferreira, comandante do time sub-20, já está no BID e o vínculo dele vai até junho de 2028. Thiago.
1: Valeu, valeu, Fabrício Calazans. Agora meio-dia com mais 29 minutos. 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Um rápido intervalo, na volta mais do Galo. O Cruzeiro, o Chico da Costa, hein? Tá fazendo pirraça o Chico da Costa. Não quer sair de Belo Horizonte, não. Por que será? A gente volta já já.

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0: agora meio-dia com mais 33 minutos. Já já o Cláudio Rezende com muito mais do Galão da Massa. 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O papo agora é Copa do Brasil, Rezendão.
1: É, e no sábado, 19h30, Arena MRV, expectativa, Thiago, de um público maior do que o último do Galo, que foi contra o Bahia, pouco mais de 30 mil torcedores, numa terça-feira à noite. Esse é sabadão, 19h30, e com o Galo, depois de ter vencido o Palmeiras, com a promoção mantida, né, de ingressos a partir de R$ 29,90, o setor internorte para qualquer categoria de sócio. E agora tá todo mundo podendo comprar, inclusive quem não é sócio do Galo, a partir de hoje já pode comprar ingressos lá no site do Atlético. Expectativa então é de casa cheia para empurrar o time nesse primeiro jogo, que será fundamental para a classificação na milionária Copa do Brasil. E sobre o time, Thiago, hoje mais um treinamento agora pela manhã, e o técnico Barba Domingues, ele pode ganhar até 3 reforços, jogadores que não estavam, por exemplo, relacionados contra o Palmeiras. O Gustavo Scarpa quase foi, e foi citado já o Scarpa pelo técnico Barba neste retorno. Ele conta com o Scarpa aí para ser uma peça nesse segundo semestre, mais importante do que foi, né, no primeiro semestre com ele. E tem também o Alan Franco, que já tá trabalhando com bola, parte aí das atividades com o grupo. O Alan Franco, que antes da Copa era um titular desse time, agora para esse jogo não tem essa certeza, até porque o Tomás Pérez está vindo bem ali no meio-campo do Galo. O Maicon é um jogador, um pilar importante. Agora não tem o Cissé, Thiago. O Cissé, ele tá suspenso porque ele foi expulso contra o Ceará, o último jogo da Copa do Brasil. Muita gente querendo o Cissé para esse jogo específico, ele tá fora, cumpre suspensão. E eu falei de 3 jogadores que podem aparecer, o outro é o Coelho. O Coelho vai depender da evolução dele, ainda tá em tratamento de um edema muscular na coxa esquerda que o tirou daquele jogo. E o reforço, Thiago? Thiago Borbas ainda não assinou o contrato, mas já fez todos os exames médicos, por isso que o Galo ainda não anunciou ele oficialmente. Thiago Borbas, atacante que pertence, né, ao Bragantino, que tá vindo por empréstimo. Eu acredito que vai ter que ter um prazo aí para recondicionamento, Thiago, porque ele estava jogando futebol espanhol e antes da Copa do Mundo entrou de férias. Então ele vai ter um período aí para ter uma pré-temporada, podemos dizer assim, mesmo quando tiver o nome dele no vídeo, Thiago Borba, Thiago Reis.
0: É uma briga boa pro ataque, o Ale Oliveira, ou ele chega mesmo para ser a sombra do Cacierra?
2: É, a gente vai entender, né? Como ele vai se adaptar, né? Como ele vai reagir, se comportar aqui no futebol brasileiro, né? Para entender melhor. No primeiro momento seria realmente para você ter uma alternativa, você ter uma opção, mais uma pro ataque, que é realmente um setor carente no Atlético. Você precisa de mais opções, até jogadores com outras características, mas de qualquer maneira vai depender muito do comportamento dele. No primeiro momento é para ser mais uma opção mesmo pro Barba Domingues.
0: O Alexandre Simões, esse jogo contra o Juventude em que o Galo embalou, aliás, é aquele jogo que o vizinho vai ficar no rádio.

0: do Brasil já mostrou para o Atlético que o mata-mata é cruel contra o Ceará, né? Um time de Série B, assim como o Juventude. Juventude que eliminou o São Paulo, decidindo lá no Alfredo Jaconi, lá em Caxias do Sul, onde sempre é muito difícil, Thiago.
1: Perdeu 1-0 no Morumbi, o São Paulo podia ter feito mais, não e fez.
0: Perdeu até pênalti, né?
1: É.
0: O Caleri desperdiçou até pênalti, não fez mais, perdeu lá em Caxias e foi eliminado. Então, quer dizer, é uma situação que o Atlético precisa, lógico, o principal é vencer, mas se conseguir encaminhar até pela maratona de jogos, é muito importante. Eu acho que é muito importante também no sábado, viu, o Thiago? Não só pela chegada do Bobas, mas pela sequência, o Cacierra precisa botar a bola no barbante, né? Já são dois jogos desperdiçando chances claras, porque contra o Palmeiras também, por mais que ele tenha feito a jogada praticamente do gol do Vitor Hugo, né? Naquela falha do Carlos Miguel, mas antes ele tinha perdido um gol que não dá pra perder, num carrinho na primeira etapa ainda, né? E contra o Bahia também já tinha vivido essa situação. Centroavante precisa colocar a bola no barbante e é uma ótima oportunidade para ele sábado diante do Juventude.
2: O Cláudio Rezende, essa programação do Galo até o sábado, e lembrando o jogo da volta já na terça-feira, né, Cláudio?
1: Exatamente. A CBF colocou os jogos próximos, né? Então, o Galo já joga no sábado e na segunda-feira segue para Caxias do Sul. O Galo já tá programando, inclusive, Thiago, um voo fretado logo após o almoço. Porque Caxias do Sul, nós estamos no período de inverno. Se deixar para ir à noite, né, Thiago? Fecha o aeroporto lá, tem aquela neblina. Então o Galo já se precavendo aí para ir mais cedo, para não ter problema na logística para esse jogo em Caxias do Sul. Então treinamentos até a sexta-feira. E aí o Barba Domingues, se ele quiser, ele pode até repetir o time, né? O jogo contra o Palmeiras, ele tá avaliando, porque é situação diferente, é jogo que o Galo precisa ir pra cima pra conseguir o resultado.
2: Boa, Cláudio Rezende, com informações do Galo. Rubens Júnior tá chegando já pra falar do Chico da Costa. O que que o Chico da Costa arrumou? Não tá querendo ir pro Sport Recife na negociação que envolveu o Zé Lucas, o novo contratado. O Chico não quer deixar Belo Horizonte. Rubens Júnior explica já. 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A pergunta do Rádio Esportes hoje, eu quero saber, na Sul-Americana, o Bragantino vai jogar hoje contra o Sporting Cristal. Daí saiu o adversário do Galo. O ano em que o Bragantino chegou na decisão da Sul-Americana. Hoje, além desse jogo entre Bragantino e Sporting Cristal às 9:30, Cláudio Rezende já falou, pois 0-0 ainda, quem passar pega o Galo. Tem também o Vascão da Gama. O Vasco tá na cara de fazer um papelão hoje em São Januário. Vasco, Independiente Medellín da Colômbia, 7:00 PM. Esse jogo foi 2-2 a ida lá na Colômbia. Ontem o Santos avançou na Vila Belmiro, venceu o Universidade Central da Venezuela 4-2 de virada. Santos tomou um gol com 40 segundos de jogo e o Neymar esteve no banco de reservas, mas o Santos avançou na Sul-Americana. Um rápido intervalo, na volta o Cruzeiro e essa história do Chico da Costa. Ô, Chico da Costa, que você tá arrumando, meu filho? A gente volta já.
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0: meio-dia com mais 45 minutos. 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E o Cruzeiro tá agora pra resolver a situação do Chico da Costa. O Cruzeiro já avisou que não quer, mas o Chico da Costa não quer sair. Ô Rubens Júnior, que tá pegando com o Chico da Costa? Ele não foi envolvido aí na negociação com o Sport Recife, Rubinho?
1: Olha só, Thiago, vamos atualizar a situação do Chico da Costa, que veio, né, pra ser um reforço para alguma situação de jogo. Estava no Mirassol na temporada passada, pertencia ao Cerro, um cara com característica diferente, né, da grande área, aquele centroavante que até então não aconteceu. Foram 14 jogos pelo Cruzeiro, nenhum gol marcado. Até marcou contra o Betim, mas acabou sendo anulado. O Chico da Costa, 31 anos, estava sendo envolvido na negociação que o Cruzeiro tratou com a diretoria do Esporte, né? Que teve representantes na toca na última semana. O Esporte chegou a oficializar e colocar no seu perfil a contratação do Chico da Costa e também do Murilo Rickman na negociação com o Zé Lucas. O Cruzeiro pagaria parte, 100% na verdade, do salário do Chico da Costa para ter, né, um desempenho no Esporte, para buscar algo em torno aí de valorização, para poder ter o seu vínculo encerrado com o Cruzeiro, já que tem o contrato até o final da temporada de 2027. Ontem, Cruzeiro apresentou Zé Lucas, Murilo Rickman também foi oficializado pelo Cruzeiro, a sua ida para o Esporte, e o Chico da Costa, Thiago, se recusou a ir ao clube pernambucano. O Chico da Costa vai treinar em separado na toca enquanto não tem o seu futuro definido. O Cruzeiro preparou tudo, todas as diretrizes, tudo certo com o Esporte também, com a comissão técnica, e na hora o Chico da Costa trava a negociação. Ele que estava buscando ainda seu espaço na intertemporada, mas não faz parte dos planos e agora vai treinar em separado na Toca da Raposa. Não quer ir para o Esporte, quer buscar outro clube de Série A ou fora do Brasil, Thiago.
0: Ô, Ale Oliveira, o Chico da Costa, obviamente, tem o direito de escolher onde quer jogar, onde não quer jogar. Mas ele vira meme o tempo todo, né, rapaz?
2: Tem mais meme que gol, né? Que a gente fala, né? Então, é realmente, eu vou te falar que o Chico da Costa, ele tem conhecido mais Minas Gerais do que eu, né? Mais profundamente, se é que você me entende. Eu também não quero sair de Minas. O pessoal já até me comunicou.

0: ligou aqui da Rádio Itatiaia, olha, você não tá pensando de repente? Falei, não, eu também não quero sair, não sou eu, o Chico da Costa tá mais do que certo, tá num grande clube, recebe um ótimo salário, aí a culpa não é dele ter sido contratado, né? Mas se ele for sair, ele quer ir pra uma barca boa. E não é o que vem surgindo para ele de possibilidades. E aí, meu amigo, não tem muito o que fazer, né? Tem que deixar o Chico ali no canto dele, né? Se é que ele vai ficar ali no canto dele, né?
1: Ô, Simões, sem chance do Chico da Costa ser aproveitado no Cruzeiro?
2: Ah, Thiago, a imagem que ele deixou na primeira parte da temporada é muito ruim, né? Aliás, eu não sei nem como que o Cruzeiro trouxe, né? Porque quando foi feita a contratação, você vai se recordar, a gente destacou aqui no Rádio Esporte, né? É um jogador que chegou ao Cruzeiro tendo sido afastado do Mirassol no ano passado por problema de falta de entrega em treino e peso, excesso de peso. É só pegar, é só dar um Google aí que todo mundo vai achar essas informações relativas ao Chico da Costa. Como é que você investe em trazer um jogador desse? Então, quer dizer, uma situação que o Cruzeiro vai ter que tentar contornar aí, essa do Chico da Costa, que já teve interesse do Remo, também a coisa não andou, né? E aí vai ficar na toca lá, acho que tá treinando com o grupo, tá, né? Porque não pode separar também, senão cria mais problema na justiça do trabalho. Mas com certeza um erro, assim, um erro absurdo de análise, acho que foi pedido do Tite, né, o Rubinho?
3: Sim, pedido do Tite, né? Quer dizer, foi embora e deixou essa herança aí, né?
1: Ô Rubens Júnior, qual a programação do Cruzeiro? Já voou? Que horas vai a Curitiba? A torcida do Cruzeiro no Sul, querendo saber onde fica o Cruzeiro em Curitiba para esse compromisso de amanhã às 9:30, Rubens Júnior.
4: O Cruzeiro não divulga o hotel, né? Para que o torcedor... E o Cruzeiro, ele vem se blindando de acordo com a comissão técnica, tá, Thiago? Com alguns técnicos, até o clube trabalha pela manhã e vai à tarde, era assim com o técnico Leonardo Jardim, deve chegar no início da noite em Curitiba para o desafio de amanhã. A Itatiaia também, né, já voando para o sul do país, onde vai fazer o jogo pelo Brasileiro e também pela Copa do Brasil. Fica a expectativa, o Cruzeiro que ainda finaliza a preparação e vai chegar no início da noite, e vamos aguardar sobre algumas caras novas. Podemos ter Kaique Kenji de volta a ser opção para o técnico Arthur Jorge, o Cruzeiro que vai buscando uma opção para o ataque, principalmente de velocidade. Por enquanto, segue o Chico da Costa na toca, Thiago.
1: Boa, Rubens Júnior, com informações do Cruzeiro amanhã em 9:30 da noite, o Curitiba recebe o Cruzeiro no Couto Pereira. Vamos fazer um intervalo rápido, na volta o Marcelo Beckler com as movimentações da janela de transferências na Europa. O Bruno Guimarães pode jogar no Arsenal, aliás o Arsenal tá querendo montar a seleção brasileira, tá falando também do Vini Júnior. A gente volta já já.
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0: 7h55, ô Marcelo Beckler, mercado movimentado na Europa, janela de transferências tá quente no mercado europeu, hein, Beckler?
1: Tudo bem? Um abraço para você, para quem tá com Rádio Esportes ligado com a gente nesta quarta-feira. O brasileiro Bruno Guimarães é uma peça importantíssima para o projeto do Arsenal. O clube tá tentando tirar ele do Newcastle. O Bruno Guimarães é capitão do Newcastle, tem um ótimo contrato por lá, mas o Arsenal entende que é uma peça importante para o seu projeto. O atual campeão inglês, vice-campeão da Liga dos Campeões, está tentando melhorar o seu plantel para nessa temporada continuar no topo da Inglaterra e dar também o salto europeu. Bruno Guimarães seria um jogador de mais de 100 milhões de euros, acima da casa dos 600 milhões de reais, para ajudar o Arsenal a dar esse salto. Já tem no meio-campo o Odegaard, jogador norueguês que participou da eliminação do Brasil, o Declan Rice, jogador muito importante de bolas paradas, também da seleção da Inglaterra, e a outra vaga de meio-campo está mais ou menos livre. Essa temporada foi o Zubimendi, o Lewis Skelly, que é um lateral esquerdo, também jogou por ali, e o Bruno Guimarães seria essa peça que falta pro meio-campo do Arsenal. Existia também o interesse pelo Vinícius Júnior, não teve muita resposta positiva do outro lado. O Arsenal, nesse momento, dá uma esfriada no seu interesse pelo Vinícius, mas o brasileiro Bruno Guimarães é a bola da vez pro Arsenal se reforçar para essa temporada. Com as informações do futebol internacional, o repórter Marcelo Beckler.
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0: Esportes de hoje perguntou o ano em que o Bragantino chegou à final da Sul-Americana. Bragantino joga hoje, pode ser adversário do Galo na competição. Foi 2021, perdeu o título pro Atlético Paranaense. Resposta 2021. Ingresso pro jogo do Galo. Wanderson Souza. Vale combustível, postos, beija-flor, Antônio Elias dos Santos. Jantar com acompanhante no Farroupilha Grill, Cauã Tregas Almeida. Aí, Cauã, tava aqui no frenético no chat do YouTube e o povo ainda fala que não ganha no YouTube. É o Cauã no YouTube, Cauã Tregas Almeida. Faturou, hein, Cauã? E a sexta.
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3: 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E aí, gente boa, beleza? Cheguei à tarde. Vai ter muita música boa pra gente nesse 29 de julho.
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3: Pra falar comigo, você utiliza o contato 3421-2056. Telefone e também o WhatsApp. Dê o seu palpite, a gente se diverte. São 120 minutos que estarei por sua conta e vou ficar muito feliz em tocar a sua música preferida nessa super quarta-feira. Você tá naquele clima de que já é quarta-feira ou ainda é quarta-feira? É, pensamento muda como que as coisas possam agir na sua vida. Então, bora pensar positivo, elevar o astral e ficar suave na nave de boa na lagoa, agradecendo a cada instante que o Pai nos oferece. Tô contigo e feliz demais por isso.

0: a Ironic, Charlie Brown Jr. com um papo reto no início do Top de hoje, que tem um pedido musical por aqui. Oi!
1: Boa tarde, Fernando.
0: Boa tarde,
1: Fernando,
0: pra você.
1: Fernando, só favor de tocar aí pra mim.
0: Qual?
1: A música do Gustavo Lima.
0: Já tá no ponto, ó. Pra quem você oferece?
1: Vamos pedir Ribeirão da mesma, Escândia Evangelista.
0: Beleza, Evita.
1: Oferecer para Raquel, para Clóvis, para todos os galera daqui do Ribeirão da mesma, Escândia Evangelista também, viu?
0: Você.
1: Deus abençoe.
0: Tá no ponto pra sua música preferida tocar na rádio, que tá sempre com você. O embaixador com Assunto que Dói. Aumenta o som.

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3: 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Olha que galera que tá no trabalho junto aí na Vida Nova FM. O Cristiano, também tem o Douglas, o Everton e o Luan lá nos Estados Unidos. Mandaram aqui um zap e o som que vai agitar aí a vida deles nessa quarta-feira tá no ponto com o Ema e a Serena Gomes.

0: E a dupla Ícaro e Gilmar na guerra diária, doída esta, né? Também teve Rick e Cássio, Menos é Mais, Nem Pagando, e Rema e Selena Gomes também agitaram a tarde. Depois do intervalo, vem mais por aí. Hora certa, 1h32.
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0: 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A paróquia São Miguel e Almas informa que hoje haverá encontro das mães que oram pelos filhos às 6 horas da noite na Igreja Matriz.
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0: 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Essa aqui já tá no ponto pra gente curtir já.

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0: Golden, na tarde mais gostosa do seu rádio com Bunny. Teve Dilcio e o Léo Foguete, Minha Gata, e Marcos Bellucci com a câmera lenta. O Cleiton tá mandando alô pra toda a galera. Tá na Vida Nova FM, pra turma da construção civil. E junto com o alô dele, vai o som do Cleiton e Romário. Desacelera esse passo. 1h49.
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0: 1h57, bora de informação, é, Vida Nova FM, afiliada à Rádio Itatiaia, a rádio do futebol em Minas, e agora vai ter informação sobre o jogo do Cruzeiro de amanhã, escuta aí, ó.
1: O Cruzeiro hoje fecha a preparação para o duelo contra o Coritiba amanhã, jogo no Couto Pereira às 21h30. A equipe do técnico Arthur Jorge querendo tirar a

0: pressão de domingo, quando o Cruzeiro foi derrotado para o Botafogo jogando em casa. Para esse confronto, será que o Ney Villarreal vai ser relacionado? Será que vai aparecer também o garoto Kaique Kenji? O Cruzeiro precisa ter opções ofensivas, já que o Sinisterra e o Peck estão machucados. Sinisterra passando por cirurgia, isso vai acontecer, né? Essa intervenção cirúrgica vai acontecer, o PEC já está operado e o Cruzeiro vai também buscar atletas no mercado. Pedro Júnior já destacou que o Cruzeiro vai precisar reforçar o elenco. Um nome que o Cruzeiro buscou, detalhes, Thiago Fernandes, do Villarreal. Primeiro momento, o argentino não quer voltar para a América do Sul. E o Asprilha foi oferecido, jogador do Girona, um colombiano. Cruzeiro está analisando este nome. Zé Lucas, apresentado, mostrou muita personalidade, falou também da alegria de vestir a camisa do Cruzeiro e quer conquistar títulos na equipe celeste.
1: Dos estúdios da Rádio Itatiaia, em Belo Horizonte, repórter Emerson Pansieri para a Rede Itasati.
2: De volta com mais sucesso.

0: Shakira com mais de 1 milhão de views aí, ó, essa música no YouTube e nas plataformas digitais com Smack That. Fala em YouTube, você já segue o nosso canal? Ainda não? Então vai lá, ouvindo a 9FM 91, tamo lá no YouTube pra você conferir os nossos conteúdos, ativar o sininho pra receber as notificações sempre que entrarmos ao vivo. E se perdeu alguma entrevista do Vida News, é só você entrar e assistir a hora que bem quiser, porque tá tudo lá separado pra você. Estamos aí aos seus olhos, mas sem perder você no ouvido e aqui, é claro, né?
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0: Ô, gente, boa, a sequência de hoje tem três ritmos diferentes, é pra você escolher a que mais te agrada.

0: As sugestões de hoje pra você são Daniel, Amei Uma Vez Só, Hanson, Save Me e Cheiro de Amor, Vida Leva Eu. De qual você quer? A primeira, a segunda ou a terceira? Então vai lá no zap, que na volta do intervalo eu toco a música que a maioria do ouvinte escolher.
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2: Será que foi o Daniel com Amei Uma Vez Só ou Hansons com Save Me? Pode ter sido também Cheiro de Amor com Vida Leva Eu, a música escolhida por você que foi lá durante o intervalo no zap 3421-2056. Escuta só quem vai cantar pra gente.
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0: Gouveia. Também teve Daniel, Amei Uma Vez Só, a música vencedora do Melhor de Três de hoje. Vou pausar a música para poder você ter atenção aí e saber o que é importante em Minas Gerais com as informações que a Samira Horta traz da Assembleia Legislativa. Oi, Samira.
1: Oi, Fernando, boa tarde para você, ótima quarta-feira para o ouvinte da Vida Nova FM. O plano para enfrentar a crise climática no estado, elaborado pela Assembleia Legislativa de Minas, começou a sair do papel em 2026 com o projeto Vitrine Barraginhas. A ideia é transformar o solo em caixa d'água natural e fazer com que nascentes voltem a brotar mesmo durante a seca. Graziele Mendes tem os detalhes.
2: A iniciativa está prevista no Plano Legislativo de Articulação e Monitoramento de Ações Relacionadas à Crise Climática, que resultou de um longo processo de discussão da Assembleia Legislativa de Minas com especialistas e a população de todas as regiões do estado, realizado em parceria com instituições como Embrapa e Emater. O projeto Vitrine Barraginhas já ganhou forma em 3 municípios mineiros: Mirabela, no norte de Minas, Periquito, no Vale do Rio Doce, Apa, no Jequitinhonha, que receberam unidades demonstrativas do projeto. A ideia é que as bacias de contenção retenham a água da chuva e permitam a recarga do lençol freático para proteger a população e o produtor rural dos efeitos de eventos climáticos extremos. Em Mirabela, a conclusão das obras na bacia do Córrego do Salto anima quem convive há anos com efeitos da estiagem. É o caso da moradora Geraldina Mendes.
3: Durante a seca, a gente tem que recorrer ao caminhão-pipa para que traga essa água para que a gente possa servir para o consumo humano. A expectativa agora é outra, né? Eu acredito que com as barraginhas tudo será diferente.
2: As unidades também foram concluídas em Periquito, no Vale do Rio Doce, onde a preocupação é proteger a produção agroecológica e garantir segurança hídrica para comunidades quilombolas como a de Ilha Funda. Já em Virgem da Lapa, no Jequitinhonha, a expectativa é de enfrentar um problema histórico da região, que é a falta d'água. A técnica das bacias de contenção foi desenvolvida pelo pesquisador mineiro da Embrapa, Luciano Cordoval de Barros. Ele lembra que, além de garantir água durante todo o ano, as

0: barragens também ajudam a reduzir enchentes que causam prejuízos no campo.
1: O projeto barraginha é enxurrada zero. O que é uma enchente? A enchente é a soma de todas as enxurradas de todas as fazendas, de todas as propriedades. Então, se você faz em todas as enxurradas, no nascedouro delas, você faz uma barraginha, um barramento, parou, você matou o problema.
0: A iniciativa é financiada pelo programa de conversão de multas ambientais, criado a partir de uma lei aprovada pela Assembleia. Com as 3 unidades concluídas, o próximo passo é ampliar a experiência para outras regiões de Minas, com o apoio das prefeituras.
2: E todas as ações da Assembleia para enfrentar a crise climática podem ser consultadas no portal almg.gov.br. Da Assembleia Legislativa em Belo Horizonte, repórter Samira Horta.
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Calcinha Preta com Rodrigo Tizzi em Bom Demais, versão de Luma Naturi. Também teve De Propósito, Grupo Benza a Deus e a Leari em Saudade da Gente. 2h31, vamos reviver o Big in Japan com Alphaville. Pedido musical feito pelo WhatsApp, pelo Claudinei. Ou então é um curtir aqui na Vida Nova FM, sempre com você.

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1: Atenção, torcedor atleticano, põe o volume no máximo aí, porque agora tem informações do Galão da Massa com a Itatiaia.
2: É, podem ser até 3 reforços para o técnico Barba Domingues. Vai depender principalmente da evolução durante a semana do Alan Franco, que ontem já foi a campo pela primeira vez após a reapresentação dele, disputou a Copa do Mundo pelo Equador e foi o último a chegar. Além do Alan Franco, o Gustavo Scarpa, que quase foi relacionado para o duelo contra o Palmeiras, já recuperado de uma lesão, e tem o Coelho. Baixa de última hora no fim de semana, vai depender aí da evolução dele. Ele tem um edema muscular, não chega a ser uma lesão, por isso ainda alimenta chances para o fim de semana. O Cissé, que vem sendo um jogador importante, muito elogiado pela imprensa e pela torcida, tá fora contra o Juventude pela Copa do Brasil, já que cumpre suspensão, foi expulso no último jogo do torneio contra o Ceará.
3: Dos estúdios da Rádio Itatiaia em Belo Horizonte, repórter Cláudio Rezende para a Rede da Sat.
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3: 2,51.
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Zezé e Vanessa, em Daqui a 20 anos, no projeto rústico que ele gravou e que explode aí pelo todo o Brasil. Ó, seguinte, 2h54 por

Te espero amanhã, se Deus permitir que eu fale contigo aqui dos estúdios da 91.5 MHz para qualquer lugar desse planeta que você esteja, seja sintonizado pelo rádio ou conectado no app disponível para Android e iOS. Alexandre Pires, Necessidade, fecha o top desse 29 de julho. Fica com o pai, eu vou na fé e fica aqui, porque tem consagração, top hits e 16h, WhatsApp e telefone liberado para você pedir aquele modão pro Sidmar no Parada Sertaneja. Tchau, tchau!

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0: Louvado seja nosso Senhor Jesus Cristo.
1: Para sempre seja louvado.
0: Salve Maria.
1: Salve Maria.
0: Bem-vindos, queridos irmãos e irmãs, ao Santuário da Mãe Aparecida, neste momento especial. Como diz o áudio com a voz do Padre Vitor Coelho de Almeida, o Brasil inteiro se reúne em torno da Mãe. Porque nesta consagração que rezamos, nós formamos esta grande família de fé, devotos e devotas da Mãe Aparecida, membros da família dos devotos, são tantos que somos e somos um em Cristo Jesus. Por isso, nós aqui acolhemos você que está conosco pelas ondas da Rádio Aparecida, pelas nossas rádios parceiras, membros da RAR, Rede Aparecida de Rádio, Rádio Educadora FM de Fernandópolis, São Paulo, Rádio Rural de Tefé, Amazonas, Rádio Vaza Barris de Jeromoabo, Bahia, Rádio Difusora Pai Eterno de Goiânia, Rádio Cultura de Visconde do Rio Branco, Rádio Educadora de Coronel Fabriciano, Rádio Catedral de Juiz de Fora, Rádio Diocesana de Cachoeiro de Itapemirim. São tantas emissoras que neste momento estão conosco, transmitindo esta graça através do Santuário Nacional. Quando renovamos a nossa consagração à Mãe Aparecida, nós renovamos nossa consagração batismal, porque Maria nos leva a Jesus. E como nos diz o nosso querido pai Santo Afonso Maria de Ligório, um verdadeiro devoto de Maria jamais se perde, porque indo à mãe, vamos ser direcionados para ela, ao filho. Por isso rezamos, consagramos-nos. Em nome do Pai, do Filho e do Espírito Santo.
1: Amém.
0: O anjo do Senhor anunciou a Maria.
1: E ela concebeu do Espírito Santo.
0: Ave Maria, cheia de graça, o Senhor é convosco. Bendita sois vós entre as mulheres, e bendito é o fruto do vosso ventre, Jesus.
1: Santa Maria, Mãe de Deus, rogai por nós, pecadores, agora e na hora de nossa morte. Amém.
0: Eis aqui a serva do Senhor.
1: Faça-se em mim segundo a vossa palavra.
0: E o Verbo se fez carne.
1: E habitou entre nós.
0: Rogai por nós, Santa Mãe de Deus.
1: Para que sejamos dignos das promessas de Cristo.
0: Oremos. O nosso coração em Deus, buscando que o coração de Deus esteja em nós. Infundi, Senhor, vos rogamos, a vossa graça em nossos corações, para que nós que conhecemos pela anunciação do anjo a encarnação de Jesus Cristo, vosso Filho, por sua paixão e morte na cruz, cheguemos à glória da ressurreição. Por Cristo nosso Senhor.
1: Amém. Amém.
0: Podemos nos assentar. Queridos irmãos e irmãs, hoje nós celebramos no calendário da Igreja a festa dos santos Marta, Maria e Lázaro. Três irmãos que viviam na cidade de Betânia e que se tornou a casa do afeto, a

casa do bem-estar, o lugar onde Jesus gostava de ficar. Na casa de Marta, Maria e Lázaro, nós vamos encontrar ali o itinerário para nós refletirmos a nossa experiência de Deus e os pontos que precisamos também crescer na fé, no encontro com o Senhor e deixarmos-nos tocar pela graça, que é o mais importante. Mais importante não é ficarmos convencendo a nossa cabeça das coisas de Deus para ficarmos brigando com os outros, ou brigando porque pensamos em áreas ou aspectos ou sensibilidades teológicas diferentes, ou brigamos porque temos religiões diferentes. Não, não é isso que o evangelho, não é isso que Jesus nos ensina. Você não vê Jesus promulgando briga religiosa. Você vê Jesus promovendo uma grande discussão com relação à caridade. Isso ele não abre mão, não. Aí ele pega pesado. A caridade, sim. O querer bem ao outro, assim como queremos a nós mesmos, é uma forma de respeitarmos o próprio Deus que habita em cada um. São João vai dizer: se eu digo que amo a Deus a quem não vejo, mas não amo meu irmão a quem eu vejo, eu estou mentindo. Santiago vai ser um pouquinho mais apertado, que ele vai dizer: é meio hipócrita essa fé que nos leva a buscar Deus e esquecer do irmão. E hoje, com Santa Marta, São Lázaro, Santa Maria, nós aprendemos ali, são três elementos, três realidades, três reações diante da pessoa de Jesus e, consequentemente, da realidade humana. Marta, Maria e Lázaro nos educam na sensibilidade com o amor de Deus. Que São João vai dizer na sua primeira carta: o amor de Deus é uma iniciativa do próprio Deus, mas que se expressa nas opções que nós temos enquanto seres humanos. Na medida em que nós semeamos esse amor uns com os outros, nós experimentamos Deus amando-nos. E você já parou para pensar? Aquelas pessoas que são meio limões na vida, elas nunca estão bem com ninguém, né? Quem é azedo com um, é azedo com todo mundo. Quem é ácido com um, é ácido com todo mundo. Não se iluda, aquele irmão, aquela irmã que faz fofoca do outro para você, amanhã faz em seu nome para outra pessoa. É assim. Por isso que São João nos fala: olha, a dimensão do amor é que cura as nossas relações. E na relação Marta, Maria e Jesus e Lázaro, nós vamos perceber isso. Maria é aquela que se assenta aos pés do Senhor para escutá-lo. Permite que a palavra entre na sua vida. Ela não fica discutindo com a palavra. Ela deixa que a palavra, ela se assenta, acolhe. Em primeiro lugar, acolhe. Marta é aquela que expressa numa atividade, mas que vai discernindo o que a palavra quer dizer. Inicialmente, Marta é toda esbravejada, né? Ah, Jesus, se tivesse chegado aqui, meu irmão não tinha morrido. Em outro momento, ela chega para Jesus esculachando também, que ela fala assim: ah, eu tô aqui trabalhando igual uma louca e minha irmã tá aqui sentada sem fazer nada. E diz: Marta, cala a boca, mulher, para de falar besteira. Tanta coisa importante, Maria escolheu a melhor parte. Ela entende que a melhor parte é estar junto e escutando o Senhor. É uma mulher prática, mas ela é prática sem ser inconveniente. Ela deixa que a palavra, ela permite que a palavra dialogue com ela. E Lázaro, grande exemplo. Lázaro é aquele que já está morto, né? Marta fala assim: Jesus, ó, não mexe com esse trem não, porque já tem 3 dias que nós enterramos, já cheira mal. E Lázaro escuta a voz de Jesus lá do leito da morte e volta à vida. Então, olha só, não há situação impossível para a palavra. O que é preciso é fazermos esse exercício, usarmos a nossa inteligência para discernir, para olhar, para observar, aprender a silenciar. E a nossa oração nos educa para isso, quando rezamos de fato com fé. Vamos pedir a Deus a bênção sobre esta água que será aspergida, e nesse exercício de fé, de caridade, sermos semeadores do bem e da paz.

0: Deus eterno e todo-poderoso, quisestes que pela água, fonte de vida e princípio de purificação, as nossas almas fossem purificadas e recebessem o prêmio da vida eterna. Abençoai esta água, para que nos proteja e renovai em nós a fonte de vida de vossa graça, a fim de que nos livre de todos os males e possamos nos aproximar de vós com o coração puro e receber a vossa salvação. Que esta água recorde-nos a água do nosso batismo, como fonte que jorra para a vida eterna, por Cristo nosso Senhor.
1: Amém. Amém.
0: E convictos de que o Senhor nos acolhe como somos, para que cresçamos e cheguemos à estatura que Ele nos quer, estendendo as nossas mãos para a Mãe Aparecida, renovemos a nossa consagração. Ó Maria Santíssima, pelos méritos de nosso Senhor Jesus Cristo, em vossa querida imagem de Aparecida, espalhais inúmeros benefícios sobre todo o Brasil. Eu, embora indigno de pertencer ao número de vossos filhos e filhas, mas cheio do desejo de participar dos benefícios de vossa misericórdia, prostrado a vossos pés, consagro-vos o meu entendimento, para que sempre pense no amor que mereceis. Consagro-vos a minha língua, para que sempre vos louve e propague a vossa devoção. Consagro-vos o meu coração, para que depois de Deus vos ame sobre todas as coisas. Recebei-me, ó Rainha incomparável, vós que o Cristo crucificado deu-nos por mãe, no ditoso número de vossos filhos e filhas. Acolhei-me debaixo de vossa proteção, socorrei-me em todas as minhas necessidades espirituais e temporais, sobretudo na hora de minha morte. Abençoai-me, ó celestial cooperadora, e com vossa poderosa intercessão, fortalecei-me em minha fraqueza, a fim de que, servindo-vos fielmente nesta vida, possa louvar-vos, amar-vos e dar-vos graças no céu, por toda a eternidade.

0: Senhor esteja convosco.
1: Ele está no meio de nós.
0: Por intercessão de Maria Santíssima Mãe, Rainha e Padroeira do Brasil, Senhora da Conceição Aparecida, desça sobre vós a bênção de Deus Todo-Poderoso, Pai, Filho e Espírito Santo.
1: Amém.
0: Uma boa e abençoada tarde, ide em paz e o Senhor vos acompanhe e viva a Senhora Aparecida!
1: Viva!
0: Viva a Rainha e Padroeira do Brasil! Após o canto final, fazemos a bênção dos objetos de Deus.

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3: Ai de mim se não anunciar o Evangelho. Primeira carta de Paulo aos Coríntios, capítulo 9, versículo 16. 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

0: e oração, a voz, acentuados com agudos e circunflexos, que neste dia nos lembremos deles, há tantos e tantas por aí esquecidos, ignorados, deletados, da memória apagados. Há tantas por aí que hoje gostariam de acolher mais uma vez em seus colos aqueles que certamente um dia carregaram, na ausência da mãe, mais que mãe foram. Há tantos por aí enrugados, cabelos brancos, olhos tristes e cansados, à espera de alguém que as mãos lhes estenda e alguns passos possam dar, porque tão puramente nestes confiados. Mas há por aí a voz, com acento e circunflexos, felizes, amados, valorizados, que não sejam poucos, que sejam tantos, que sejam muitos, que sejam incontáveis, que nossos avós sejam lembrados, suas memórias guardadas no sacrário mais profundo, íntimo e inviolável de nossa consciência e coração. A voz com agudo e circunflexo.
1: Alegrai-vos sempre, orai sem cessar. 1 Tessalonicenses capítulo 5, versículos do 16 ao 17. 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
5: 3:23.

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2: 3:32. 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

0: 3:42.
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0: 1270.
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1: 3:59.
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4212056, pode pedir sua música, mandar pra quem você quiser. Tá na sintonia da Vida Nova FM, tá de bem com a vida, 91,5 sempre com você. É bom demais, hein? Você em nossa companhia nessa tarde de 29 de julho, quarta-feira, no oferecimento da Pimenta Resfriadores. Bruno e Barreto.

0: FM, o que a gente é, Nayara Azevedo, Fred e Fabrício na Vila Nova, bom demais, hein? Sempre com você, tamo junto aqui no nosso Parada Sertaneja, galera curtindo, participando, chama aí, 3421-2056, é bom demais ter você sempre em nossa companhia. Ariocinho, fala comigo.
1: Ô, Sidmar, boa tarde. Tranquilo, tarde, né? Bom demais. Graças a Deus.
0: Graças a Deus.
1: Ô, Sidmar, toca uma música filé pra nós aí.
0: Opa,
1: fala. Último aí. Julgamento. Léo Canhoto e Robertinho.
0: Beleza.
1: Pra todos que gostarem da música aí.
0: Chama nós, irmão. Valeu.
1: Essa é um hino, viu, Sidmar?
0: Tá doido demais, viu? Essa é top demais. Valeu, Arilson. Abraço.

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1: Legal você e nossa companhia curtindo aí o Parada Sertaneja no oferecimento da Pimenta Resfriadores, vendas e manutenção em resfriadores e ordenhas. Bacana demais, hein? Abraço pra você, Emerson, gente da melhor qualidade, curtindo aí o nosso Parada Sertaneja, sempre

0: sempre acreditando em nosso trabalho. 4h20. Oi, fala comigo, Renato!
1: Ô, Sidmar, boa tarde, boa tarde.
0: Tarde.
1: Tá bom, Sidmar?
0: Bom,
1: bom demais. Também.
0: Sidmar. Bom no mundo.
1: Passando aqui pra atrasar, né? Desejar um feliz aniversário. Foi dia 26, domingo, da Maura Souza, no Sampaio, distrito de Sabinópolis.
0: Maravilha.
1: Maura Souza. Aproveitar e mandar um abraço ao pai dela, Capixaba, Zé de Souza, Capixaba. Ele não perde um programa seu lá, o Sidmar, toda tarde, de manhã, ele tá lá na 91.
0: Maravilha.
1: Um abração aí, Maravilha. Capixaba, eu chamei de Sapucaia.
0: E Capixaba.
1: Muito obrigado, Sidmar.
0: Tamo junto.
1: E agradecer, que foi um festão. Foi um trem maravilhoso lá.
0: Coisa
1: aniversário
0: boa.
1: Da Maura. Eu Maravilha. Nunca vi uma coisa tão boa.
0: Maravilha.
1: E a galera lá da área do Sampaio, um pessoal
0: top demais, você tá
1: maravilhoso, vendo? Majestoso, todos bons. Vou falar nomes aqui, é muita gente. Mas especial, um abraço ao Aziz. Que Deus abençoe ele, chuva de bênção pra ele, a família dele, ele sabe de que eu tô falando.
0: Beleza.
1: E um abraço a todos e muito obrigado, tá bom?
0: Um abraço, valeu.
1: Coloca uma música chonada aí pra alegrar os corações.
0: Beleza.
1: Obrigado, Sidmar.
0: Um abraço, valeu, Renato.
1: Deus abençoe
0: um abraço.
1: Nossa,
0: amém. Tamo junto, credencial. Rick Reis.

0: Samana Prado na Vida Nova, escrito nas estrelas, 4h28. Vamos que vamos aqui com o nosso Parada Sertaneja. Bom demais, hein? Oi, boa tarde.
1: Boa tarde, eu me chamo Mariana, eu moro aqui no Alto do Cruzeiro. Gostaria de oferecer uma música pro Felipe Pinheiro de Souza, que tá lá na PAC, Iguinho e Lulinha. Eu te amo tanto.
2: Beleza. Te amo, pai! Te amo, pai!
0: Beleza, valeu, um abraço, hein? Tamo junto aqui na programação da Vida Nova FM, chegando então por aqui, Iguinho e Lulinha.

Vida Nova, tivemos aí Guinho e Lulinha na programação da 91.4 e 32. Atenção, a paróquia São Miguel e Almas informa que hoje, quarta-feira, haverá encontro das mães que oram pelos filhos às 6 horas na Igreja Matriz. Breve intervalo, daqui a pouco eu volto, hein?

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6: Tá aí você no Parada Sertaneja, vamos que vamos, tamo junto aqui na programação da Vida Nova FM, atendeu o nosso ouvinte Paulo, gente da melhor qualidade, no trabalho, curtindo e a fim de ouvir essa moda aqui, cê tá doido, menino, do Duca e Dalvan, eu disse não.

0: Bom demais, hein? Quarta-feira animada, hein? Coisa boa, fala comigo.
1: Oi, Cinema, boa tarde, aqui é a Sofia. Toca a música R$50 com Nayara Azevedo e Maiara e Maraísa pra mim, fazendo um favor. Beleza, eu quero oferecer pra Ti Perecida, pro Geraldo Bicudo, pro Léo Santos lá no Cid Itamaraty, pra minha mãe Mirissão, pro meu pai Zé Roberto, pra minha irmã Carlinha e pra minha amiga Nádia lá no Cid Alegre.
0: Beleza, valeu, obrigado, hein? Tudo de bom pra você, Sofia. Obrigado pelo carinho da sua audiência aqui na Vida Nova.

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0: Sempre com você, nosso Parada Sertaneja. Oi, boa tarde.
1: Boa tarde, aqui é Fátima de Cerro.
0: Tudo bem,
1: eu
0: Fátima?
1: Eu gostaria de ouvir Zezé de Camargo e Luciano, Seus Olhos. Se não tiver essa, pode ser outra. Ofereço para meus filhos Ramon, Luana, Luara, meu irmão José Mário, no Córrego dos Bernardo, município de Paulista, e também para minha amiga Gorete, e para a tia Eva no Morro do Paiol, todos os ouvintes da rádio Vida Nova, e para você também. Uma boa tarde.
0: Valeu, Fátima, boa tarde para você, turma em Cerro, na sintonia, Zezé de Camargo e Luciano.

0: Sertanejo, música bacana, né? Gostei dessa moda aí, top demais. 5:02, vamos lá de informação aqui na programação da Vida Nova FM para falar do agro direto da Itatiaia para a rede Itasati, Valdir Barbosa.
1: A ideia de ver a ex-ministra da Agricultura, Tereza Cristina, como candidata à presidência, nasceu de várias conversas entre empresários e membros do COSAG, Conselho do Agronegócio da Fiesp, que tem a própria Tereza Cristina na presidência. O assunto ganhou força através de uma consulta pelo grupo de WhatsApp composto por 105 membros, cujo autor do convite foi Jacir Costa, ex-presidente do órgão e hoje diretor financeiro da Fiesp. Inicialmente, a ex-ministra não se manifestou. Posteriormente, um grupo de agropecuaristas do Mato Grosso do Sul também entrou no assunto. Ao receber o pedido de um empresário, Tereza Cristina respondeu, abre aspas, que estava pronta e que não dependia somente dela, precisando receber a legenda do partido, fecha aspas, que é o PP do Mato Grosso do Sul. Esse vai ser o assunto do agro nessa quarta-feira. Enquanto isso, o governo brasileiro vai buscando alternativas para se defender das tarifas e bloqueios comerciais que vem sofrendo. O Brasil vai à Organização Mundial do Comércio contra as tarifas de Donald Trump. Avalia também entrar na OMC contra a União Europeia, que vai bloquear a partir de setembro a carne bovina no bloco europeu por causa do uso de antimicrobianos. Essa aí o Brasil dormiu no ponto e não tomou as providências devidas e que constavam no contrato comercial com a União Europeia desde 2019. E o mais importante, há um estudo de antimicrobianos em alta na Europa, segundo o Centro de Prevenção e Controle de Doenças. Essas infecções de superbactérias resistentes estão matando 35 mil pessoas por ano na Europa. Então, por isso, estão proibindo a carne brasileira com antimicrobianos. Dos estúdios da Rádio Itatiaia, em Belo Horizonte, para o Itasati, Valdir Barbosa.
0: Daí você curtiu, né, as informações do agro com Valdir Barbosa. Nath Fiuza chegando agora com notícias do esporte.
2: Amigos e amigas, hora de atualizarmos as informações do futebol mineiro. O Galo aproveita a semana cheia e se prepara para o duelo contra o Juventude pela Copa do Brasil no próximo sábado. A expectativa é de bom público na Arena MRV, com o time alvinegro fazendo o primeiro jogo como mandante e buscando assim encaminhar a sua classificação para as quartas de final. Para esse duelo, o técnico Eduardo Domingues pode ter de volta um importante jogador de meio campo. O volante Alan Franco já está treinando com o grupo e deve ser escalado contra o Juventude. Já o Cruzeiro estará em campo amanhã pelo Brasileirão contra o Coritiba. Para esse jogo, o técnico Arthur Jorge terá reforços de peso no meio-campo, com as voltas de Matheus Pereira e Gerson. E com as lesões de Gabriel Peck e Sinisterra, a diretoria Celeste já confirmou que irá novamente ao mercado em busca de atacantes. Natália Fiuza, para a Rede Itasati.
0: Legal, hein? Tamo junto aqui na programação da Vida Nova FM, sempre com você. 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Top demais, hein? Carla, do bairro João Miranda, participando, a fim de curtir Nando Moreno e Rio

São Limões, ela está oferecendo pro pessoal lá de Dores de Guanhães, né, Pião, Vila e pessoal da Vila Esperança, né, e também para todos que estão curtindo a Rádio Vida Nova. Valeu, abraço para você, Carla, tudo de bom, hein? Choro e bebo!

0: sucesso pra você, garoto.
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2: Daí você na Vida Nova, 5:15, bom demais, hein? Oi, boa tarde.
3: Boa tarde, tudo bem, né, Jornal da Viária?
2: Beleza,
3: Jornal. Sidmar.
2: Oi.
3: Gostaria de ver a música de Leandro Leonardo, né? Parabéns pra você.
2: Beleza.
3: Especialmente pro seu Jovinho, lá no bairro Nossa do Aparecido.
2: Gente, finíssimo.
3: Tá aniversário hoje, né?
2: Parabéns, seu Jovinho.
3: Deus dá aí muitos anos de saúde, Sidmar.
2: Muita paz, saúde.
3: Sidmar, você tem uma boa tarde aí, ó.
2: Valeu.
3: Deus continue nos abençoando.
2: Aquele abraço. Amém, Geraldo. Valeu, um abraço pra você. 5:16. Ei, seu Jovinho. Parabéns pro senhor, viu? Muitos anos de vida, paz,

0: 7, tivemos aí, né, Rafa Almeida, Henrique Diego na programação da 91. Vida Nova sempre com você. Oi, fala comigo, Wilton.
1: Ô, Sidmar, boa tarde.
0: Boa tarde.
1: Tudo bom aí, né?
0: Tudo bem com o senhor,
1: é, né? Até que enfim que hoje o sol esquentou, né?
0: É, apoio tá.
1: Eu peço uma música, eu ofereço aí pra toda a turma que trabalha na rádio aí, ó, principalmente você, Wagner, Rony, Fernando, um abração em todos vocês aí. Eu ofereço também pra todos que estão largando serviço agora, que tem pelejado nesse frio, né? Principalmente de bicicleta, mas agora, da agora para tarde, eles vão ter um descanso, e um descanso merecido, não é?

0: próxima música para todos aí.
1: Beleza, valeu, seu Wilton, obrigado, viu? Tudo de bom pro senhor aí, muito obrigado pelo carinho da sua audiência, turma aí na sintonia do nosso Parada Sertaneja. Oi, boa tarde!
0: Ô, Sidmar, boa tarde, como é que tá, beleza?
1: Sidmar,
0: um minutinho aqui do Bairro Nação, eu quero pedir a música do Canarinho Prisioneiro.
1: Essa é boa, hein?
0: Oferecer pro Tuto, o homem brabo do sítio, Ronaldo da Cachoeira, pra todos que estiverem ouvindo o programa e gostarem da música.
1: Beleza.
0: E pra vocês da rádio, um abraço pra vocês.
1: Quero morrer amigo de vocês, viu? Ô, bravo do sítio, coitado Tuto. É Tuto, abraço, meu irmão. Tudo de bom pra você. Toda a família aí sempre na sintonia, curtindo Parada Sertaneja. Canarinho Prisioneiro, modão.

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0: dia. Sequência de participações aqui agora no nosso Parada, hein? Vamos que vamos, Sidmar. Bora que bora, 5:31. Atenção, a paróquia São Miguel e Almas informa que hoje, quarta-feira, haverá encontro das mães que oram pelos filhos às 6 horas na Igreja Matriz. 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Fala comigo, Alessandro!
1: Ô, Sidmar, essa música é para a Maissã, para a Sofia, para quem? Para o Zé Beto, para o Zé Boss, para o Vício, o Luz, para o Adim, para o Poim, para o Zé Aldoviar, para você, para Casa Roça, para o Rony.
0: Beleza.
1: Todo mundo escutar essa música.
0: Valeu, Alessandro. Obrigado aí, City Itabaraty, na sintonia. Temos também participação do Júlio César. Tá a fim de curtir a próxima música do Rasta Chinela? Tá mandando seu irmão Diago e a filha Cecília, esposa Larissa, lá no bairro Cidade Nova. Para o seu pai José Maria, lá no córrego Santa Rita dos Fernandes. Também para Jane e toda a família, na rua G. Para o Geraldo da Rodoviária, Ronaldinho e família, também para o João do Laé, também oferecendo para o Leonardo e família lá no Beco Geraldo Sabino, para Dona Zubira, Lafayette Guerreiro, Esté, Yasmin, para Rosa, Rosângela, Dilson, Edson, Claudiane, lá no Santa Teresa, para toda a turma do bar, hotel, restaurante do Joãozinho, um abraço para a galera lá. Também para todos os seus colegas de trabalho lá do Fórum da Comarca de Goiânia e toda a equipe 91. Valeu, Júlio, abraço para você. Mais participações por aqui. O Iris, lá do Maio dos Buracos, tá a fim de curtir também aí Cravo e Marinó. Ele está oferecendo aí para sua família, também para o seu grande amigo Ronaldinho, da Cachoeira das Pombas. Beleza, então já temos Rasta Chinela e Cravo Marinó. Mas tem mais pedido aqui. Oi, boa tarde!
2: Oi, Sidmar, boa tarde. Tudo bem?
0: Tudo bem.
2: Sou a Júlia da Fazenda Quartel.
0: Beleza, Júlia.
2: Gostaria de ouvir a música com o Sidmar, voz e violão.
0: Beleza.
2: Nasci só pra você.
0: Beleza.
2: Feliz pra toda a minha família da Fazenda Quartel. Pra Dona Liga da Jacotinho, Geraldo da Rodoviária. Minha irmã Adelaide em Brasília. Para Divânia, Ana Luísa e o Breno na Cachoeira das Pombas. E para todos vocês da rádio.
0: Beleza!
2: Um abraço, fique com Deus.
0: Abraço para você, Júlia. Abraço 5:34. Vamos começar com o pedido da Júlia, hein?

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0: Nosso Parada Sertaneja na Vida Nova, sempre com você. Bacana, hein? Oi, boa tarde.
1: Boa tarde, Marcelleia, beleza? Beleza. Toca pra mim, trio, Parada Dura, Último Adeus.
0: Boa, hein?
1: Vou oferecer pro Saulo, pra todos meus familiares aqui em Goiânia, pra Geraldinha, Dona Lica, pra Maria e família na Jacutinga, pro Delico do Bernardinho e família, pro Leandro e família, pro Das Neves e família, Ritinha e família, Lourdinha e família, pro Misael, Maiara, Graciane e Ederson na mercearia, louco. Pro Ronaldinho, a esposa dele, que foi das pombas. Pro Anderson, Laninho, Luzia, Marlene, Cleidione. Pro Ederson, os meninos da Canadá, Luan, Juvan, Kaique. E pra todos que estão ligadinhos no Parada Sertaneja, tenha uma ótima tarde. Deus abençoe você e sua família. Tchau, tchau.
0: Amém. Valeu, Sirlei. Abraço. Tem mais uma. Oi.
2: Oi, Sidmar. Boa tarde.
0: Boa tarde.
2: Aparecido City, camarada.
0: Ah, Aparecido.
2: Sidmar, eu quero ouvir aquela música. Nós inverga, mas não quero.
0: Aí, Trangina.
2: Vou oferecer pra Maurição, Zé Roberto, Sofia, o Alessandro, pra Negra, lá da Fazenda Boa Vista, Cláudio. Enfim, cara, eu vou. Sidmar, eu vou oferecer pro Wilson, que hoje é aniversário dele.
0: Parabéns, Wilson!
2: Tá bom, Sidmar?
0: Beleza! Abraço pra você, tá? Tudo de bom, obrigado pelo carinho da sua audiência. Trio Parada Dura na sequência, Gino e Gino. 5h51, tamo junto.

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Em nome do Pai, e do Filho, e do Espírito Santo. Amém. O anjo do Senhor anunciou a Maria, e ela concebeu do Espírito Santo. Ave Maria, cheia de graça, o Senhor é convosco. Bendita sois vós entre as mulheres, e bendito é o fruto do vosso ventre, Jesus. Santa Maria, Mãe de Deus, rogai por nós, pecadores, agora e na hora da nossa morte. Amém. Eis aqui a escrava do Senhor. Faça-se em mim segundo a vossa palavra. Ave Maria, cheia de graça, o Senhor é convosco. Bendita sois vós entre as mulheres, e bendito é o fruto do vosso ventre, Jesus. Santa Maria, Mãe de Deus, rogai por nós, pecadores, agora e na hora da nossa morte. Amém. E o Verbo se fez carne e habitou entre nós. Ave Maria, cheia de graça, o Senhor é convosco. Bendita sois vós entre as mulheres, e bendito é o fruto do vosso ventre, Jesus. Santa Maria, Mãe de Deus, rogai por nós, pecadores, agora e na hora da nossa morte. Amém. Rogai por nós, Santa Mãe de Deus, para que sejamos dignos das promessas de Cristo. Oremos. Infundi, Senhor, em nós a vossa graça. Nós os pedimos, a fim de que, conhecendo pela anunciação do anjo a encarnação de Jesus,

0: ai de mim se não anunciar o Evangelho. Primeira carta de Paulo aos Coríntios, capítulo 9, versículo 16. Celebremos jubilosos 40 anos da nossa Diocese de Guanhães. Rezemos com nosso bispo diocesano, Dom Otacílio Ferreira de Lacerda.
1: Mãos de Marta e o coração de Maria. Passagem do Evangelho de São Lucas, capítulo 10, versículos 38 ao 42. Refletimos sobre a hospitalidade e o acolhimento. Esta passagem do Evangelho, em que Jesus visita a casa de Marta e Maria, não tem propósito para acentuar a oposição que se faz entre ação e contemplação. Antes, se trata de uma advertência para que não caiamos no ativismo desenfreado que nos esgote levando ao vazio, e nem tampouco caiamos num espiritualismo sem compromissos concretos de solidariedade para com o próximo. Vemos que o verdadeiro encontro com Jesus, acompanhado da escuta de sua palavra, dará o real sentido e vigor para nossa ação e missão. A escuta de sua palavra torna-se o ponto de partida e nos projeta para novos compromissos. Coloca-nos em perfeita sintonia com a vontade de Deus. É preciso dar tempo à oração, ao silêncio e à escuta do que Deus tem a nos dizer. Como se afirma, é preciso ter ouvidos e coração de Maria e mãos de Marta, para que, assim, façamos melhor a vontade de Deus. É preciso que aprendamos e reaprendamos a sentar aos pés do Senhor, pois somente Ele tem palavra de vida eterna. Escutar o Senhor nos reenvia diferenciados para a vida cotidiana, para o muito fazer. Somente enraizados, vivificados nele, é que frutos de vida eterna produziremos, como vemos na passagem do Evangelho de São João, capítulo 15. Somente com a linfa vital do seu amor é que tornaremos a vida mais bela e fraterna. Reflitamos: o que Maria e Marta nos ensinam para que tenhamos maior fidelidade ao Senhor no testemunho de uma fé autêntica? Qual a acolhida que Deus encontra em nosso coração? Qual o tempo que dedicamos à escuta de sua palavra? Quanto que sou capaz de sofrer por amor à Igreja, completando em minha carne o que falta à paixão de Cristo por amor à sua Igreja? Importa que saibamos parar e nos assentar aos pés do Senhor, para o acolhermos e, consequentemente, a sua palavra, que nos revigora, prolongando-a no cotidiano, pois somente assim celebraremos e viveremos uma autêntica Eucaristia. Mãos de Marta e o coração de Maria. Alegrai-vos.

0: Vivo sempre, orai sem cessar. 1 Tessalonicenses capítulo 5, versículos do 16 ao 17. 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
1: Tamo junto aqui no Parada Sertaneja, na Vida Nova, 6:14. Hora certa, Pimenta Resfriadores. Oi!
2: Ô, Sidmar, boa tarde. Que Jana Gameleira, rapaz. Bom, saudar essa música de Amado Batista aí, quarto
1: demais,
2: dia. Demais, Jana. Minha mãe Estela, meu pai Omar, pra todas minhas irmãs, meus irmãos, minha tia Marina, pro seu esposo Semar. Minha pai Omar, o pessoal do Bom Sucesso, pra Bahia, pra Leia, pro Menso, pra sua namorada Neca, pro Vanderlan, Vanderlei, Urujão, Ivim, o Nazareno, a dona das Dor, Paula, e pro pessoal da Vila Esperança, pra Rosinha e Paulinho, lá no Sítio Tiricanga, pra Inaldo e Dona Rosária, lá em Goiânia, para todo taxista do lado do Sabinópolis, vocês da rádio, para toda a nação cruzeirense, rapaz. Bora que bora.
1: Valeu, bora que bora. Abraço para você, Jean. Tudo de bom, hein? Obrigado pelo carinho da sua audiência. Bom demais ter você em nossa companhia, curtindo aí. Alô, alô, Elizabeth Ribeirão de Areia. Tá curtindo a Vida Nova FM, a fim de ouvir Guilherme Silva. Então tem Amado Batista na sequência. Tira o pé com Guilherme Silva.

0: 22. Bom demais você com a gente, curtindo aí o nosso Parada Sertaneja. Oi!
1: Oi, Sidmar!
0: E aí?
1: Boa noite, meu amigo.
0: Boa noite.
1: É o Paulinho.
0: Boa noite, Paulinho. Firme.
1: É o Paulinho feliz da vida aqui, Sidmar.
0: Gente boa demais.
1: Bota uma música pra nós, Sidmar. Uma música boa pra nós aí.
0: Deixa com nós, ó.
1: É, feliz pro meu amigo Deco lá no Cruzeiro, a dona Vanda, o Isaquinha, o Demar, Ronaldinho, sou Borracha, sou Pedrinho Cavoeiro, meu amigo Beneí, dona Bia, esposa dele, o Daniel na Cachoeira das Pombas, a Roseleia, o Antônio, a Regina, a Felizanja, o Neco, a Júlia, o Deco, dona Vanda, Dedé no campo de viação, o Fernando de Sobra do Porto, Biá na Fazenda Cachoeira, Rosanja, meu amigo Cadeiroso lá no Bar Amazônia, no Bar Amazônia, a Irani, meu filho, o Adelma, a Jana, o Carlinho, a Sônia, o Igor, a Natália, meu amigo Marca Teticano, lá na Gameleira, o Jean, a Estela, o Omar, quem fiz, Edmar, todos estiverem ligados com nós na Vida Nova FM, é companhia, com fé em Deus, e vocês é nosso anjo da guarda, que Deus te proteja, vocês estamos juntos, meu irmão.
0: Amém, Paulinho.
1: A minha prima, Daniela, o marido dela, Zezinho, gente de melhor qualidade, gente boa, filhinho dela, ó. O Rani, o rapaz dela, o Sila. E tamo junto, Sidmar, é nós. É o Paulinho do Cid Alicanga aqui, meu filho.
0: Beleza, Paulinho.
1: Fica com Deus.
0: Abraço.
1: Deus te abençoe, você e todos nós. Amém.
0: Amém, com Deus também. Tem mais uma, oi.
2: Oi, Sidmar, boa noite.
0: Boa noite.
2: Fala comigo, aqui o Zé Afonso aqui do Chaves.
0: Fala, Zé Afonso. Beleza.
2: Só de ouvir o sucesso do Zé Camargo Luciano aí, rapaz. E Deus por nós.
0: Música boa, hein.
2: Conhecer pra todos os ouvintes da Vida Nova. Todos vocês aí, entendeu?
0: Valeu, Zé.
2: Você, Cada Rocha, WJ, o Rony, Fernando Araújo e todos os ouvintes da Vida Nova aí, beleza?
0: Beleza, valeu.
2: Fique com Deus aí, um ótimo trabalho, boa noite.
0: Obrigado, boa noite pra você também. Valeu, tamo junto. Zezé de Camargo e Luciano, música linda essa em 1996, vamos recordar que ela é boa, hein? 6h25.

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3: É você na Vida Nova, 6h32, bom demais, turma participando.

0: Maravilha, né? 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Oi!
1: Oi, Sidmar, boa tarde, aqui é a Silvana do Alto Pereira.
0: Oi, Silvana.
1: E eu gostaria de ouvir uma música do Amado Batista, pode ser qualquer um.
0: Beleza.
1: Eu ofereço pra minha netinha, Ana Laura, que tá comigo aqui, tá bom?
0: Beleza.
1: Vou me ter mais pra todos que estiver ouvindo.
0: Maravilha,
1: top. Manda uma boa tarde pro Sidmar, neném.
0: Oi, Ana Laura.
1: Boa tarde.
2: Boa tarde. Ah, tô me engolindo.
1: Boa tarde, Sidmar.
2: Deixa eu boa tarde, Sidmar.
0: Boa tarde, Gracinha. Beijo pra ela aí, Silvana, tudo de bom, um abraço pra você, Nitermales, toda a família, muito obrigado pelo carinho, tudo de bom, esses ouvintes são demais, né? Abraço também pra Ivanilda, lá no Graipu, gente da melhor qualidade, tá aí curtindo a Vida Nova FM, participando aqui do nosso Parada Sertaneja. Um abraço também pro Afonso Batista, Rua das Palmeiras, tá curtindo aí a Vida Nova FM, tá mandando música aí pra Anne, Larissa, Camila, Tamara, Ana Laura, Gabriel, também para o Pedro Miguel, toda a turma lá curtindo, hein? Valeu, Afonso! Obrigado aí pelo carinho da audiência aqui na Vida Nova FM. Um abraço também pra nossa ouvinte Ana Maria Materlândia. Oi, Ana Maria! Abraço pra você, tá? Tudo de bom, muito obrigado aí pela audiência. Participação, Ana Maria tá sempre ligadinha aí lá em Materlândia, no nosso Parada Sertanejo. Um abraço também aqui pra Miri Sam, ouvindo a Vida Nova FM, disse que já ia buscar lenha, mandou até um vídeo bacana aqui, ó. Ô Miri Sam, abraço pra você, viu? Tudo de bom, Zé Roberto, toda a família aí, sempre curtindo a nossa programação. Tem mais participações por aqui. Oi!
3: Oi, Sidmar, boa tarde, tudo bem?
0: Tudo
3: aqui
0: bem.
3: Aqui quem fala é Iraci de Sabinópolis.
0: Sabinópolis, beleza, Iraci.
3: É, tô querendo uma música com Amado Batista, Carta Sobre a Mesa.
0: Beleza.
3: Que ofereço para todos os meus filhos e para todos que gostarem da música, principalmente para você.
0: Obrigado.
3: Que você tenha uma boa tarde.
0: Pra você também, que Deus abençoe você, tá?
3: E pra você a música.
0: Valeu, Iraci. Qual música que é, Iraci?
3: E pra todos que gostarem da música.
0: Beleza, então Carta Sobre a Mesa, né? Amado Batista e Leonardo aqui na Vida Nova. Vai cantar daqui a pouquinho. Temos mais participação aqui. Eita! Fala comigo, Adilson Pedreiro!
4: Fala comigo, Sidmar. Bom aí, demais.
0: Bom no
4: aqui mundo. É o Adilson Pedreiro de Milho Verde.
0: Bom
4: demais, meu camarada.
0: Beleza,
4: tranquilo, né?
0: Tamo aí junto.
4: Deus abençoe seu dia aí.
0: Amém.
4: Seu trabalho. Amém. E o nosso trabalho de todo mundo, todos nós.
0: Obrigado, irmão.
4: Aqui, eu quero ouvir uma música aí do Léo Canhoto e Robertinho, O Valentão.
0: Beleza.
4: Beleza?
0: Tá
4: o Valentão.
0: Aqui,
4: o Valente, não sei, entrei assim.
0: É o Valentão mesmo.
4: Entendeu?
0: Tranquilo.
4: É,
0: vai oferecer?
4: E quero oferecer pra Rivana lá do Alto Cruzeiro, Goiânia.
0: Ah, beleza. Rivana Alto.
4: Tá de Goiânia lá do Alto Cruzeiro, Rivana.
0: Ok, Atilson, beleza.
4: Tá bom?
0: Tranquilo, irmão.
4: É isso aí, meu cara.
0: Valeu. Abraço pra você, tá?
4: Um abraço. Deus abençoe.
0: Tamo junto. Abraço pra você, a turma Emílio Verde, sintonizado na Vida Nova. Tem Léo Canhoto e Robertinho, na sequência, Amado Batista e Leonardo. 6:35. Tamo junto, vamos que vamos!

0: foi o atrevido que deu tiros aqui na minha festa?
1: O que é que há, índio velho? Fui eu que atirei, por quê?
0: Não. É só pra saber.
1: Então, gaiteiro, continue tocando, diabo.

0: Legal, você na Vida Nova, 6h43. Hora de mandar alô pro meu amigo Zói, Zói da Prefeitura, Cruzeirense. Gente da melhor qualidade, está sintonizado na Vida Nova. Lá no bar e mercearia Olhos d'Água, lá no Tinaqui, tá mandando alô pra toda a turma lá. Valeu, Zói, obrigado, irmão, pelo carinho da sua audiência. Tamo junto, hein, Zói, gente finíssima. Fala comigo, Zé Roberto.
1: É o Cidimão.
0: E aí?
1: Boa noite, boa beleza?
0: Boa noite.
1: Passa uma moto boa aí pra mim fazer, no favor de...
0: Manda boa, não falta, agora.
1: Zezé de Camargo, Luciano, é...
0: Deixa com nós.
1: Dia que eu sair de casa,
0: essa é boa,
1: se
0: hein?
1: Você puder. Boa, oferecer demais. Pro Paulinho do Cruzeiro Alicanga, Lessandro, Adriano, Geraldo, Priscila, Melissan, Sofia,
0: mas
1: Jesus
0: quem?
1: Ali do Campo de Ação, Dona Luzia, Marlene, Ziel, Ronaldinho, Zé Churrasquinho e pra todos os nossos amigos.
0: Beleza.
1: Valeu, Cidimão.
0: Valeu, tamo junto.
1: Adoro da Viária também, é um homem, gente boa.
0: Gente finíssima. Beleza, abraço pra você, hein? Zezé de Camargo e Luciano, o dia que eu saí de casa. Trechona demais.

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1: Tá aí você com a gente, né? Curtindo Parada Sertaneja 6:52. Hora de mandar alô pra turma que tá aí na sintonia.

0: abraço aí pro David, tá curtindo a Vida Nova FM, abraço. Obrigado aí pelo carinho da sua audiência, obrigado aí pela participação. Oi!
1: Boa noite, Sidmar, que luzido, Adriano. Quero oferecer a música, meus três filhos, no Mar Geraldo, para você, para todos os ouvintes. Beleza, para todos meus amigos de Rio Miranda.
0: Valeu, obrigado.
1: E Deus abençoe.
0: Amém.
1: Todos nós.
0: Amém. Deus abençoe você também, tá? Tudo de bom, obrigado pela audiência, participação aqui no nosso Parada Sertaneja, galera curtindo sempre a Vida Nova FM. Deixa essa musiquinha tocar, isso é bom, ó. Escuta aí. Entre. Manda um abraço aqui pra Marta, a Júlia Fazenda Quartel, Hilda Cândida, gente finíssima, tá aí curtindo a Vida Nova FM. Tá mandando aí a próxima música para todos que estão aí na sintonia. Valeu aí, Hilda. Sua música aí que você escolheu, não dá tempo de tocar mais não, viu? Estamos no finalzinho já. Já temos a participação aqui desse camarada, gente da melhor qualidade. Tá dentro do 628 esperando, né? Fala comigo, Zé Francisco.
2: Boa noite, Sidmar. Bom no mundo. Bom, o que o senhor tá arrumando?
0: Bom demais.
2: Tudo na santa paz, de glória do Deus, nosso Pai poderoso.
0: Amém, graças Sidmar, a Deus.
2: Sidmar, quartou, né?
0: Quartou.
2: Não, deixa eu ver. Daqui a pouco já é sexta-feira.
0: Tá quase.
2: E o pau quebrando.
0: Falta a quinta ainda, né?
2: Sidmar.
0: Oi.
2: Toca uma moda pra nós aí com o Teodoro Sampaio.
0: Qual
2: tudo por
0: quer?
2: Amor.
0: Eita.
2: Se não tiver, caça uma bruta aí.
0: Não, essa é boa.
2: De arrastar o chifre no chão e sair arando.
0: 1988, essa aí.
2: Sidmar, vai estar aqui hoje é quarta-feira. Gostaria de oferecer essa música pra todos os ouvintes aí do programa aí.
0: Beleza.
2: Pra você, Cláudia Rocha, WJ lá, ó.
0: Gente finíssima.
2: Cara bruto, rústico, sistemático.
0: O homem da...
2: Tudo dele é lá, ó.
0: É.
2: Vou mexer o doce que me pararam no feito picolé.
0: Fizeram até a figurinha dele.
2: Vamos andar, porque caminhonete parada não faz frete. Sidmar.
0: Eu vou te mandar a figurinha.
2: Aproveitar a oportunidade, Sidmar. Que Deus abençoe grandemente aí. Não perca um dia do seu programa aí.
0: Você
2: tá no... Se eu perder, porque eu não tô em casa. 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
0: Eu
2: tenho juntou o dinheiro e comprou mais, não, pra ser. Pra escutar uma moda mais alta, toca pra nós aí. Por amor, pro Teodoro Sampaio.
0: Beleza, deixa eu
2: fez pra todo mundo, assim. Todos os ouvintes aí.
0: Tá bom. Nome,
2: não quer muita gente.
0: Um abraço,
2: Deus abençoe todos nós. Tudo de bom.
0: Amém. Eu mandei a figurinha do homem, menino parado no vento picolé aí. O Marcelo Cleiton Gomes fez pra ele aí, pro WJ, gente boa demais. Ele teve como bonito, ó, mano. Ei, vida nova, Nossa Senhora, você tá doido? Pô, para participar, não. Zé Dalice, gente boa. Tá mandando abraço aí pra toda a galera, né? Pro Zé Francisco, gente finíssima. Valeu, Zé Dalice. Tudo bem, Correntinho de Guanhães. Eu tô indo nessa, deixar o Teodoro Sampaio cantar, né? Amanhã eu volto, hein? Com mais um Parada Sertaneja. Ótima noite pra você, tudo de bom. Tchau.

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3: A ciência, ela está presente no dia a dia de cada um.
4: Hoje, na apresentação da Voz do Brasil, Mariana Jungmann e Luciano Seixas.
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4: A partir de agora, a divulgação do Ligue 180, canal de denúncias de violência contra as mulheres, deverá ser ampliado.
5: E o pagamento de pensão alimentícia poderá ser feito de forma automática, via Pix, mediante decisão judicial.
4: Além disso, foi regulamentado o projeto que prevê a monitoração eletrônica do agressor.
6: A lei que prevê o monitoramento eletrônico do agressor foi regulamentada. Com isso, ficam estabelecidos mecanismos para o funcionamento do dispositivo de segurança, que alerta sempre que o agressor viola o perímetro de exclusão determinado judicialmente. O alerta deverá ser enviado simultaneamente à vítima e à unidade policial responsável pelo atendimento. Nesta quarta-feira, também foi regulamentada a criação de um sistema nacional de informações que reúne, organiza e sistematiza dados sobre formas de violência contra as mulheres. Foi definido ainda que a partir de agora o pagamento da pensão alimentícia pode

0: De ser feito via Pix, mediante decisão judicial e a divulgação do Ligue 180 para denúncias de violência contra a mulher, deve ser ampliada, como explica a ministra das Mulheres, Márcia Lopes.
1: Todos os espaços públicos, privados, têm a responsabilidade, o dever de colocar o Ligue 180. O fortalecimento da rede de atendimento e a mudança de cultura.
0: O Ligue 180 funciona todos os dias, 24 horas por dia, e é gratuito. Ele oferece atendimento, orientação, acolhimento e encaminhamento para a rede de proteção às mulheres. Para a Voz do Brasil, com locução de Graziele Bezerra, reportagem de Edinaldo Júnior.
2: Foram divulgados hoje os resultados do novo Caged.
3: Em junho foram criados 145 mil postos de trabalho.
2: Todos os meses o estudo aponta o panorama do emprego formal no país.
4: Em junho de 2026, foram criados no país 145.161 postos de trabalho com carteira assinada. O estoque de empregos, ou seja, a quantidade total de vínculos seletistas ativos em junho, alcançou 48.032.308 postos, um crescimento de 0,3% em relação ao estoque registrado em maio. O ministro do Trabalho e Emprego, Luiz Marinho, falou dos destaques.
5: Dos cinco grandes grupos, teve saldo positivo. Serviços, 74.514. Agropecuária, 22.898. Comércio, 19.177. Indústria, 14.438. E construção, 12.136.
4: No acumulado de 12 meses, foram criados 942.854 postos de trabalho. O novo Caged é utilizado desde janeiro de 2020 para captar, registrar e divulgar as estatísticas oficiais sobre o mercado de trabalho formal no Brasil. Atualmente, todas as empresas estão obrigadas a declarar as movimentações de trabalhadores por meio do E-Social. Os dados utilizados no novo Caged são captados dos sistemas E-Social, Caged e Empregador Web. Reportagem Luana Karen.
3: O setor hortigranjeiro movimentou mais de 16 milhões de toneladas no ano de 2025.
2: É o que mostra o levantamento divulgado hoje pela Companhia Nacional de Abastecimento sobre as vendas das centrais de abastecimento.
6: Morador de Brasília, Anderson Gimenez, costuma fazer as próprias marmitas para levar para o trabalho. Para isso, compra frutas e hortaliças semanalmente na central de abastecimento do Distrito Federal.
7: A gente faz a feira da semana, então a gente compra desde ovos lá, a gente encontra ovos caipira, a gente encontra todo tipo de variedades de frutas, todo tipo de hortaliça, verduras e legumes a gente compra lá. Então tem essa facilidade de nós encontrarmos todos os produtos da nossa necessidade em um mesmo local. E a qualidade das frutas e das verduras, eles são de primeira, tá?
6: O levantamento da Companhia Nacional de Abastecimento mostra que as CEASAs do país movimentaram 16 milhões de toneladas em 2025, totalizando mais de 16 bilhões de reais. As centrais com maior volume de vendas foram a Companhia de Entrepostos e Armazéns Gerais de São Paulo, com quase 3 toneladas, o Mercado Municipal de Juazeiro, na Bahia, com 1 milhão e 600 mil toneladas, e a CEASA Minas, localizada em Contagem, com 1,5 milhão de toneladas. Para as hortaliças, as vendas aumentaram em 6 unidades, com destaque para Rio Branco, no Acre, com crescimento de 44%, Belo Horizonte e Foz do Iguaçu, que tiveram alta de 4%. Nas frutas, a CEASA de Rio Branco também liderou as vendas, com alta de 24%, seguida por Goiânia, capital de Goiás, que teve crescimento de 21%. Os dados sobre as vendas nas centrais de abastecimento são coletados mensalmente pela Conab, que elabora o Boletim Hortigranjeiro. Com ele, é possível verificar onde há falta de algum produto ou excesso de produção, o que ajuda no planejamento dos agricultores, como explica Flávia Starling, gerente de produtos hortigranjeiros da Conab.
8: Nós recebemos informações dessas centrais atacadistas, esses entrepostos atacadistas, eles nos fornecem informações de comércio comercialização e volume comercializado, e com base nessas informações nós confeccionamos o boletim hortigranjeiro mensal.
6: O levantamento mostra ainda que o país exportou 1 milhão e 300 mil toneladas de frutas em 2025, um aumento de quase 20%

0: em relação a 2024. Os destaques foram a manga, melão, melancia, limão e lima, tendo como principal destino a União Europeia. Reportagem Nazi Brum.
1: Embora possa parecer uma coisa restrita às universidades e institutos de pesquisa, a produção científica está presente no cotidiano de todos nós.
2: E quem faz ela acontecer no Brasil está reunido ao longo desta semana no Rio de Janeiro para o encontro anual da SBPC, a Sociedade Brasileira para o Progresso da Ciência.
1: Neste período está sendo promovida a ExpoTIC, feira que reúne unidades de pesquisa vinculadas ao Ministério da Ciência, Tecnologia e Inovação, universidades, entidades governamentais e o setor empresarial.
2: E para saber mais sobre o que acontece nesses dois espaços, nós conversamos com Germana Pires, secretária de Ciência e Tecnologia para o Desenvolvimento Social. Acompanhe. Secretária, bem-vinda. É um prazer ter a senhora conosco aqui na Voz do Brasil. Vamos falar então da ExpoTIC, né, que começou, a exposição que abriga o Ministério da Ciência, Tecnologia e Inovação, dentro da reunião anual da Sociedade Brasileira para o Progresso da Ciência, a SBPC. O que é esperado da exposição esse ano, secretária?
3: Te agradeço o convite para estar aqui na Voz do Brasil com vocês. A gente chama de ExpoTIC. A ExpoTIC é um dos grandes espaços de popularização da ciência do Brasil. É um ambiente mais visitado da reunião anual da SBPC. Né? E nesse ano o Ministério da Ciência e Tecnologia, ele traz quase todas as suas unidades de pesquisa, são 28 unidades de pesquisa apresentando projetos, tecnologias, iniciativas desenvolvidas em diversas áreas do conhecimento. Quem vier aqui, quem visitar a exposição, vai conhecer pesquisas voltadas para saúde, meio ambiente, biodiversidade, tecnologias, inclusão, desenvolvimento sustentável, enfim. Vai ser uma oportunidade para todos, né, que atuam na área de pesquisa, como estudantes, professores e os diversos pesquisadores possam, e as pessoas, né, as famílias também, crianças, possam conhecer a ciência que ela está presente no nosso cotidiano, né, no dia a dia de cada um. A ciência que melhora a qualidade de vida das pessoas.
1: A reunião anual da SBPC também é um evento super relevante, porque reúne a nata do pensamento científico do país, né? A senhora pode nos falar mais sobre o que é a SBPC e o que acontece nessa reunião anual?
3: A SBPC é uma entidade, né? Uma das mais tradicionais entidades científicas do Brasil. Já há 7 décadas, essa é a 78ª reunião anual da SBPC, e ela reúne pesquisadores, professores, estudantes, gestores públicos e representantes de diversas instituições públicas e privadas, além da sociedade em geral, né, para poder discutir ciência, discutir o progresso da ciência, né, a ciência voltada para o desenvolvimento do país. Na SBPC acontecem, assim, tem uma programação densa e ampla, onde são realizados painéis, conferências, mesas redondas, minicursos, atividades culturais, uma série de ações voltadas para a popularização e divulgação da ciência.
2: E nesse ano, né, secretária, o encontro tem um tema que é o Ciência para Todos, Soberania, Desenvolvimento e Inclusão. Como é que esses três pilares se relacionam, influenciam a produção científica no país?
3: Exatamente. Esses três conceitos, eles estão profundamente conectados. Eu represento a Secretaria Nacional de Ciência e Tecnologia para o Desenvolvimento Social, e existe algo que é muito importante, que a ciência esteja voltada para mudar a qualidade de vida das pessoas, né? Então, quando a gente fala em soberania, estamos falando da capacidade do país de produzir conhecimento, de desenvolver tecnologias e formar pessoas para enfrentar os seus próprios desafios. O desenvolvimento acontece quando esse conhecimento gera inovação, fortalece as instituições diversas, melhora os serviços públicos, impulsiona a economia, contribui para soluções sustentáveis. Nesse aspecto,

0: aspecto, o que, que significa a inclusão? Garantir que a ciência beneficie toda a população, reduzindo as desigualdades, ampliando oportunidades, garantindo que todas as pessoas tenham acesso às oportunidades, né, aos seus direitos sociais.
1: E a reunião também terá espaços temáticos, né, voltado para os jovens, para a discussão racial, para a cultura. Como é que vão funcionar esses debates?
0: Isso mesmo. Aqui tem um espaço amplo na SBTC Jovem, uma grande participação da juventude, de jovens pesquisadores. E a programação, de fato, é bem diversificada. Tem uma série de espaços voltados para o diálogo sobre cultura, educação, igualdade racial, no contexto das mesas redondas, da apresentação das pesquisas, enfim, é uma programação ampla, né, que apresenta essas diversas pesquisas desenvolvidas Brasil afora, em todas as universidades públicas, privadas.
2: A gente está falando aqui de dois eventos, vamos dizer assim, paralelos, né, que se relacionam. A reunião da SBPC e a Expo TIC. E aí, voltando a falar da exposição, um pouco mais, secretária, ela vai reunir aí 28 unidades de pesquisas que são vinculadas ao Ministério da Ciência, Tecnologia e Inovação, né? A senhora pode dar exemplos pra gente do que são essas unidades, que tipos de pesquisas elas fazem?
0: Sim, bem, o Ministério tem das 29 unidades de pesquisa que são vinculadas ao Ministério de Ciência e Tecnologia, 28 estão participando conosco aqui desse evento. As unidades de pesquisa, elas atuam em áreas muito diversas e refletem a amplitude da ciência produzida no Brasil. Existem instituições dedicadas a pesquisas espaciais, biodiversidade amazônica, mudanças climáticas, tecnologias da informação, materiais avançados, energias, tecnologias nucleares, matemática aplicada, astronomia e tecnologias voltadas para o desenvolvimento social. Eu vou dar um exemplo, claro, por exemplo, o INSA, né, a Unidade Nacional do Semiárido, que desenvolve pesquisas voltadas para combater a seca no Brasil, para a produção de alimentos, para poder trabalhar, por exemplo, a dessalinização. Né, a gente tem um projeto no Ministério desenvolvido pelo INSA de dessalinização da água, produção de alimentos no semiárido, buscando combater a seca e combater a fome no Brasil. Então, esses projetos poderão, né, podem ser visitados aqui nos estandes das nossas unidades vinculadas.
1: Muito bem, nós conversamos com a secretária de Ciência e Tecnologia para o Desenvolvimento Social do Ministério da Ciência, Tecnologia e Inovação, Germana Pires. Muito obrigado por sua entrevista aqui à Voz do Brasil.
0: Eu agradeço a Voz do Brasil, sempre presente no dia a dia. Deixo o convite para todas as pessoas que quiserem participar aqui da SBPC e conhecer as pesquisas desenvolvidas no Brasil. Estamos aqui na Universidade Federal Fluminense, no Rio de Janeiro. Muito obrigada.
2: 5 novas canetas de semaglutida foram aprovadas pela Vigilância Sanitária e registradas nessa quarta-feira.
1: O medicamento ajuda no controle de doenças como a diabetes e é usado também no tratamento contra a obesidade.
2: E nós vamos entender agora como essa substância age no organismo na reportagem de Gabriela Noronha.
3: Os medicamentos à base de semaglutida são usados no tratamento de doenças crônicas como obesidade e diabetes. Trata-se de uma substância sintética que imita a ação do hormônio GLP-1, responsável pelo controle da glicemia no organismo, entre outras funções, como explica a médica endocrinologista Mona Lisa Azevedo.
4: Ela favorece o controle da glicose porque ela estimula a liberação de insulina e ela também influencia outros fatores do organismo, exerce um papel de induzir saciedade, inibir um pouco o apetite, controlar a compulsão alimentar e também estimular o gasto energético.
3: Nesta quarta-feira, 5 novas canetas emagrecedoras que têm semaglutida como princípio ativo foram aprovadas pela Anvisa, Agência Nacional de Vigilância Sanitária. Os medicamentos são voltados para o tratamento de pacientes adultos com diabetes tipo 2 e autorizados para uso complementar à dieta e exercícios, mas devem ser indicados e acompanhados sempre por um especialista, como destacou a endocrinologista Monalisa Azevedo.
4: A gente está falando de medicação e toda medicação é sujeita a efeitos adversos. Afinal de contas, a gente está trazendo uma substância artificial para dentro do corpo. E é por isso que é tão importante o acompanhamento médico.
3: A medicação feita com acompanhamento médico ajudou a servidora pública Carolina Abreu a vencer a obesidade depois de muitas tentativas para perder peso.
5: Desde muito nova, eu sofri com efeito sanfona, né? Tenta fazer dieta restritiva e daí não dá certo, e aí engorda, e aí emagrece. Então, eu resolvi procurar um endocrinologista e comecei a fazer o uso.
3: O processo de autorização dos medicamentos inclui a realização de estudos clínicos, avaliação de documentos e inspeção da linha de produção. Reportagem Gabriela Noronha.
1: E a gente continua falando dessas canetas emagrecedoras para fazer mais um alerta.
2: A Anvisa lembra que a retatrutida, uma medicação que ainda está em fase de pesquisa, não está aprovada para uso em nenhum país do mundo.
1: Assim como no Brasil, a empresa responsável por desenvolver essa medicação ainda não solicitou registro em nenhuma agência reguladora internacional.
2: A Anvisa reforça que o uso de um medicamento sem registro apresenta riscos à saúde, com efeitos colaterais desconhecidos.
1: Além disso, não há garantia de que o produto contenha o princípio ativo declarado, nem a quantidade informada.
2: Vale lembrar que o comércio de medicamentos irregulares é considerado crime pelo Código Penal.
1: Atenção, moradores das comunidades ribeirinhas de Santarém, Belterra e Aveiro, na bacia do Rio Tapajós.
2: A partir de agosto, o navio Hospital Abaré realiza novas expedições com consultas e exames gratuitos.
1: A embarcação atua como unidade básica de saúde fluvial itinerante e os atendimentos ocorrem por triagem e demanda espontânea das 8 da manhã às 6 da tarde.
6: Administrado pela Universidade Federal do Oeste do Pará, UFOPA, o navio Hospital Escola Baré, que atua como uma unidade básica de saúde fluvial itinerante, divulgou o calendário das próximas expedições e as orientações para acesso aos atendimentos nas comunidades ribeirinhas da bacia do Rio Tapajós, no Pará. Os serviços gratuitos são oferecidos nos municípios de Santarém, Belterra e Aveiro. O atendimento ocorre nas chamadas comunidades polo, com triagem e demanda espontânea. Para o cadastro no Sistema Único de Saúde SUS, é necessário apresentar documento oficial com foto, CPF, cartão do SUS, além da caderneta de vacinação. Gestantes devem levar a caderneta de pré-natal e pacientes em acompanhamento podem apresentar exames anteriores. As consultas de rotina são realizadas das 8 horas da manhã ao meio-dia e das 2 às 6 da tarde. Enquanto o navio estiver ancorado, também há plantão para casos de urgência. O cronograma prevê expedições entre os meses de agosto e outubro, com datas definidas para as regiões de Santarém, Aveiro e Belterra. Para saber mais, acesse ridh.ufopa.edu.br ou envie e-mail para ridh@ufopa.edu.br. Dilson Santa Fé, para a Voz do Brasil.
1: Direitos da infância. Projetos voltados à redução da vulnerabilidade de crianças e adolescentes podem participar de edital do BNDES.
2: Serão selecionados até 8 projetos para promoção, proteção e garantia de direitos da juventude.
7: Os projetos devem atender a pelo menos um dos 5 eixos prioritários, que incluem assistência social, segurança alimentar, proteção contra violência doméstica e sexual e prevenção ao uso de drogas. Com ações ações a serem executadas no Rio de Janeiro, São Paulo, Recife e Brasília, o apoio total pode chegar a 15 milhões de reais em recursos de doações incentivadas aos fundos dos direitos da criança e do adolescente. De acordo com o chefe do Departamento de Projetos Culturais do BNDES, Andrés Cortes, os recursos que viabilizam esse edital são obtidos a partir do mecanismo de incentivo fiscal previsto no Estatuto da Criança e do Adolescente e que se destina a ações que vão desde a prevenção da violência até o acesso à educação, saúde e cultura.
8: Esse edital visa destinar até 15 milhões

0: para projetos sociais que garantam a diminuição de vulnerabilidades sociais ligadas à infância e à juventude.
1: As inscrições dos projetos podem ser feitas até o dia 25 de agosto. Você pode obter mais informações sobre o edital no site bndes.gov.br/edital-FCA-2026. Reportagem André de Barros Lima.
2: Última notícia, em nota divulgada há pouco pela Secretaria de Comunicação Social da Presidência da República, o governo brasileiro repudiou o anúncio feito pelos Estados Unidos de prorrogar por mais um ano a declaração de emergência nacional em relação ao Brasil.
3: Segundo a nota, é inteiramente descabido caracterizar o Brasil como uma ameaça aos Estados Unidos, especialmente à luz dos históricos laços diplomáticos e da amizade que une os dois povos.
2: Essas foram as notícias do governo federal.
3: Fique agora com o Minuto do TCU. Em seguida, as notícias do Poder Judiciário e do Congresso Nacional. Boa noite.
2: Boa noite para você e até amanhã.
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5: 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Você vai ouvir agora notícias do Poder Judiciário.
7: Supremo Tribunal Federal solicita informações ao Legislativo e ao Executivo sobre emendas parlamentares. TSE destaca fabricação da urna eletrônica em 30 anos de implantação do processo eletrônico. E para o STJ, segurado com HIV, mesmo assintomático, tem direito à indenização por invalidez funcional permanente. Boa noite, eu sou Marcela Luiza. O ministro Flávio Dino, do Supremo Tribunal Federal, solicitou informações ao Legislativo e ao Executivo em uma ação movida pelo partido Rede Sustentabilidade contra o modelo atual das emendas parlamentares impositivas. Na ação, o partido questiona mudanças na Constituição que autorizam parlamentares a destinarem verbas sem garantias suficientes de prestação de contas, transparência e controle de conflitos de interesse. Diante do pedido do partido, o ministro Flávio Dino solicitou informações ao presidente da República e aos presidentes da Câmara e do Senado, estabelecendo o prazo de 10 dias para a resposta. O ministro relator determinou que os poderes executivo e legislativo apresentem uma proposta detalhando o papel de cada agente público no ciclo da execução das emendas, definindo, inclusive, as responsabilidades dos parlamentares que indicam os recursos e os seus destinatários. Tribunal Superior Eleitoral destaca fabricação da urna eletrônica em seus 30 anos de implantação do processo eletrônico. O projeto é 100% nacional, pertence à Justiça Eleitoral e passa por rigoroso processo de auditoria. Estevam Furtado.
8: Há 3 décadas foram desenvolvidos 14 modelos de urna eletrônica e produzidos quase 1,5 milhão de equipamentos. O TSE elabora todas as especificações técnicas e de segurança que devem ser seguidas pelas empresas vencedoras da

0: as licitações. Após a aprovação do protótipo, a fabricação e os testes são acompanhados por servidores e técnicos da Justiça Eleitoral.
1: Segurado com HIV, o vírus da AIDS, mesmo sem sintomas, tem direito à indenização por invalidez funcional permanente. Esse entendimento é do STJ. Fátima Ochoa.
2: O militar com HIV foi considerado incapaz para as atividades militares. Ele tinha seguro coletivo com cobertura para invalidez funcional permanente total por doença. A Justiça de Rondônia determinou o pagamento da apólice, mas a seguradora recorreu ao STJ, alegando que o militar estava assintomático e não teria perdido a autonomia. Só que a terceira turma concluiu que, no caso de pessoas com HIV, a noção de perda da existência independente exigida para a indenização securitária deve considerar a irreversibilidade da infecção e a dependência contínua de tratamento médico, como nessa hipótese. Assim, concluiu que o militar tem direito à indenização por invalidez permanente. A relatora foi a ministra Nancy Andrighi.
1: Para garantir que um empregador pague uma dívida trabalhista, a justiça determina que o passaporte seja apreendido. Mas tem um detalhe: para o Tribunal Superior do Trabalho, é preciso considerar outras possibilidades antes disso. Rossini Gomes.
3: Um caso que ilustra essa questão envolve um português que mora no Brasil. Ele teve o passaporte apreendido por passar anos sem pagar a dívida. Ao julgar o processo, o TST decidiu pela liberação do documento. O motivo é que a instância anterior não analisou outras medidas antes de tomar essa decisão. Por exemplo, se o homem ocultou o patrimônio ou tinha um estilo de vida que demonstrava a possibilidade de pagar a dívida. Por isso, passaporte liberado.
1: Ministério Público Federal denunciou 216 pessoas por tráfico humano e contrabando de imigrantes entre 2025 e 2026. As denúncias são resultado do trabalho da unidade especializada no combate a esses crimes, que completa 2 anos este mês. Vanessa Pereira.
4: Desde 2024, o MPF centralizou as investigações sobre tráfico de pessoas na Unidade Nacional de Enfrentamento do Tráfico Internacional de Pessoas e Contrabando de Imigrantes. Em 2 anos de atuação, a unidade participou de mais de 1.100 processos judiciais. De 2025 até junho deste ano, 216 pessoas foram denunciadas à justiça. 79 por tráfico internacional de pessoas e 137 por contrabando de imigrantes.
1: 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Uma boa noite e até amanhã.

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1: Eu sou Paula Groba.
2: E eu sou Ricardo Nakaoka.
1: E estes são os destaques de hoje do Jornal do Senado, que começa agora.
2: PEC da Segurança Pública chega ao Senado após modificações na Câmara.
1: Projeto suspende prazo para pesquisadoras durante licença maternidade.
2: Grupo de senadores cobra órgãos e propõe novas regras após caso do Banco Master.
1: Boa noite.
2: Boa noite.
1: Conciliar a carreira científica com a maternidade ainda é um desafio para milhares de pesquisadoras brasileiras.
2: Com o objetivo de evitar prejuízos à produção acadêmica, a Comissão de Direitos Humanos pode votar na volta das atividades do Senado um projeto que suspende prazos durante a licença maternidade. O repórter Márcio Maturana tem as informações.
3: Pesquisadoras, gestantes ou adotantes poderão ser beneficiadas com a suspensão dos prazos de bolsas, editais e projetos de pesquisa financiados com recursos públicos federais durante a licença maternidade. Isso é o que prevê um projeto que está pronto para votação na Comissão de Direitos Humanos na volta do recesso parlamentar, a partir de 3 de agosto. Pela proposta, o tempo de afastamento será acrescido ao prazo original e não poderá influenciar negativamente a avaliação de produtividade nem a participação em novos financiamentos públicos. A senadora professora Dorinha Seabra, do União do Tocantins, foi relatora de um outro projeto já transformado em

0: que também beneficia pesquisadoras gestantes ou adotantes.
1: Quando ela começou, ela não estava gestante. Ela fica gestante. Ela não pode ficar gestante porque o prazo vai contar contra ela. O programa vai perder pontuação e aí ela tem problema, inclusive, em outras vezes que ela preenche a bolsa. Maternidade não pode ser ônus para a mulher. E não pode significar escolha entre carreira, entre formação.
0: O texto em análise na Comissão de Direitos Humanos é um substitutivo da senadora Mara Gabriel Brilhe, do PSD de São Paulo, a um projeto apresentado pela senadora Soraya Tronic, do PSB de Mato Grosso do Sul. Para evitar a sobreposição de normas e oferecer maior segurança jurídica, esse substitutivo incorpora as mudanças propostas a uma lei já existente sobre prorrogação de bolsas de pesquisa no caso de maternidade.
2: E aguarda a votação no plenário do Senado o projeto que cria o Exame Nacional de Proficiência em Medicina. A prova será requisito obrigatório para que os recém-formados possam obter o registro profissional nos conselhos regionais. No entanto, ainda há uma divergência sobre qual órgão será responsável pela aplicação. O senador Rogério Carvalho, do PT de Sergipe, apresentou um texto substitutivo para atribuir essa função ao Ministério da Educação. Em junho, o governo também publicou uma medida provisória que prevê que o MEC aplique o exame. A MP ainda depende de análise do Congresso Nacional.
3: Já o senador Dr. Irã, do PP de Roraima, relator da proposta na Comissão de Assuntos Sociais, defende que a avaliação seja aplicada pelo Conselho Federal de Medicina. Ao classificar a iniciativa como o projeto mais importante do movimento médico brasileiro neste século, o parlamentar cobrou que o plenário vote a medida o quanto antes.
4: Nós precisamos frear a proliferação desenfreada de escolas médicas nesse país, formando médicos de péssima qualidade e causando muita vulnerabilidade ao povo brasileiro, principalmente ao povo que procura o Sistema Único de Saúde do nosso país.
2: O caso do Banco Master levou o Senado a intensificar a fiscalização sobre o mercado financeiro.
3: No primeiro semestre, um grupo da Comissão de Assuntos Econômicos ouviu autoridades, reuniu documentos e apresentou propostas para evitar novas fraudes. A reportagem é de Marcela Cunha.
5: Criado no início deste ano, o grupo da Comissão de Assuntos Econômicos, que acompanha o caso Banco Master, já ouviu dirigentes do Banco Central, da Comissão de Valores Mobiliários e do Banco de Brasília. O presidente do Banco Central, Gabriel Galípolo, defendeu a atuação da instituição e apontou limitações de pessoal, de tecnologia e de estrutura de fiscalização. Já o presidente interino da CVM, João Carlos Uzeda Scioli, afirmou que o órgão detectou movimentações atípicas do Master desde 2022. O presidente do BRB, Nelson Antônio de Souza, foi questionado sobre as operações realizadas com o Master e os possíveis prejuízos para o banco público. O ex-controlador do Master, Daniel Vorcaro, chegou a ter depoimento marcado, mas obteve do Supremo Tribunal Federal o direito de não comparecer. Entre os resultados do trabalho, a CAI retirou o sigilo de parte das auditorias do Tribunal de Contas da União sobre o caso. Presidente do colegiado, o senador Renan Calheiros, do MDB do Alagoas, defendeu a divulgação dos documentos.
6: Nós estamos retirando o sigilo, que é uma auditoria que a sociedade tem total interesse em conhecer. E não sei por que o próprio tribunal decreta sigilo sobre uma auditoria que ele próprio fez.
5: O grupo apresentou ainda 3 projetos para mudar as regras do Fundo Garantidor de Créditos, ampliar o controle sobre a venda de títulos bancários e endurecer as penas para fraudes financeiras.
2: E a criação de uma política nacional de transformação digital no campo está em análise na Comissão de Agricultura. A proposta busca modernizar o setor agropecuário com o uso de tecnologias como a inteligência artificial.
3: O texto também prevê a criação de laboratórios de inovação, a capacitação de agricultores e a oferta de linhas de crédito específicas. O senador Sérgio Petecão, do PSD do Acre, relatou a proposta na Comissão de Ciência e Tecnologia. Na avaliação do parlamentar, a iniciativa democratiza o acesso à tecnologia na agricultura e promove avanços no setor.
7: A iniciativa busca democratizar a conectividade rural, promover capacitação digital e incentivar as pesquisas, o desenvolvimento e a inovação.
2: E a PEC da Segurança Pública chegou ao Senado, mas a proposta de emenda à Constituição que reorganiza o sistema de segurança pública do país será analisada pelos senadores em uma versão diferente da encaminhada pelo Poder Executivo. Executivo. O texto aprovado pela Câmara

0: Câmara dos Deputados destinou parte da arrecadação das apostas esportivas aos fundos nacionais de segurança pública e do sistema penitenciário. Além disso, retirou a redução da maioridade penal de 18 para 16 anos em crimes com violência ou grave ameaça à pessoa, cuja validade dependeria de um referendo popular.
1: Para o senador Camilo Santana, do PT do Ceará, a segurança pública deve ser tratada como uma agenda nacional, baseada na cooperação entre União, estados e municípios e com a atuação conjunta dos poderes da República. O parlamentar defende que a proposta seja colocada em votação. No entanto, a PEC depende de decisão do presidente do Senado, Davi Alcolumbre, para começar a ser analisada na casa.
2: O crime organizado não pergunta em quem a vítima votou. Uma bala perdida não escolhe partido. A mãe que perde um filho não quer saber se a solução veio da direita ou da esquerda. Ela quer justiça, ela quer segurança. Nós podemos divergir sobre muitos temas, mas precisamos ser capazes de construir uma agenda com para proteger o povo brasileiro.
0: A programação especial de férias do Congresso Nacional já recebeu mais de 8.500 visitantes na primeira semana de atividades. A agenda gratuita, que segue até o dia 2 de agosto, reúne experiências interativas e atividades voltadas para toda a família.
1: O balanço parcial mostra o interesse do público em conhecer de perto o funcionamento do poder legislativo durante o período de recesso escolar. A reportagem é de Yasmin Rodrigues.
3: A programação especial de férias promovida pelo Congresso Nacional, que tem atraído turistas de diferentes estados brasileiros e até do exterior, busca aproximar os cidadãos do parlamento. Além de conhecer os espaços do Senado Federal e da Câmara dos Deputados, os visitantes podem acompanhar o espetáculo teatral Em Nome da Lei, 200 anos de Congresso, apresentado pelo projeto Visite em Cena, e assistir ao filme em realidade virtual, Eunice, a Primeira Senadora, que retrata a trajetória da primeira mulher a ocupar uma cadeira no Senado. Diogo Diniz, servidor da Coordenação de Visitação do Congresso Nacional, apresentou os números registrados até agora e o perfil do público que participou das atividades.
4: O destaque é o aumento da presença de crianças, que cresceu 16% em relação ao ano passado. Outra novidade também que chamou a atenção foi o Visite em Cena, que já reuniu mais de 1.300 pessoas. E o filme Eunice, a Primeira Senadora, também está fazendo sucesso. É um filme em realidade virtual, que já foi visto por mais de 400 pessoas.
3: A programação especial de férias é gratuita. Para participar, basta comparecer ao Congresso Nacional das 9 da manhã às 5 da tarde com um documento oficial com foto. A entrada é livre, sem necessidade de agendamento.
1: Com edição de Paula Groba e trabalhos técnicos de Eliseu Caires, o Jornal do Senado fica por aqui. Acompanhe agora as notícias da Câmara dos Deputados. Boa noite.
0: Uma boa noite e até amanhã.

0: resultados.
1: Parlamentares analisam proibição de ligações telefônicas feitas por robôs.
2: Comissões reafirmam hora-aula como medida das atividades do professor.
1: Debate analisa medidas para a inclusão de autistas no mercado de trabalho.
2: Boa noite. Parlamentares e debatedores sugerem práticas mais efetivas em empresas para a inclusão de pessoas com transtorno do espectro autista. A repórter Sofia Peçanha acompanhou a discussão.
3: Durante a audiência na Comissão Especial sobre a Política Nacional para Pessoas com Autismo, parlamentares e especialistas defenderam que a inclusão de jovens e adultos autistas no mercado de trabalho depende tanto de políticas públicas quanto do engajamento das empresas na adoção de práticas mais inclusivas. A comissão debate o projeto de lei que institui uma política nacional para pessoas com transtorno do espectro autista, produzir conhecimentos mais aprofundados, desenvolver estudos e pesquisas que levem a práticas terapêuticas e educacionais mais eficazes, estabelecer políticas públicas que resguardem os direitos da pessoa com autismo, são alguns dos objetivos do projeto que está sendo analisado pelos deputados. Durante a audiência, os participantes reforçaram que a inclusão profissional é possível, desde que haja suporte adequado. A deputada Maria Rosas, do Republicanos de São Paulo, defendeu o chamado emprego apoiado como ferramenta para ampliar oportunidades.
4: Muitas pessoas dizem o seguinte: não há condições de inserir as pessoas com TEA no mercado de trabalho. Eu digo que sim, através do emprego apoiado. É uma tecnologia social que a gente tem a inclusão dessa

0: foi solicitado pelo deputado Orlando Silva, do PCdoB de São Paulo, com o objetivo de aprofundar a discussão sobre os desafios enfrentados por pessoas autistas na vida adulta, especialmente na busca por autonomia e emprego. Da Rádio Câmara de Brasília, Sofia Peçanha.
1: Direitos Humanos.
2: Pastor Diniz, do União de Roraima, apoia projeto que proíbe a divulgação de apostas, motéis e sites de acompanhantes em programas com classificação indicativa livre. Relator da matéria na Comissão de Comunicação, ele afirma que a medida protege crianças e adolescentes da exposição a conteúdos inadequados.
3: Pastor Diniz argumenta que a proposta tem respaldo na Constituição e ajuda a preservar o desenvolvimento físico, mental e emocional do público infanto-juvenil. Para o deputado, a restrição também reforça os valores éticos e sociais previstos para a programação de rádio e televisão.
1: Trabalho.
2: Debatedores criticam pejotização e alertam para a perda de direitos e queda na arrecadação. O repórter Murilo Souza acompanhou o encontro sobre o tema com deputados.
4: Debatedores criticaram em audiência pública na Câmara dos Deputados os efeitos da pejotização no mercado de trabalho. O termo se refere à contratação de trabalhadores como empresas, em atividades que antes exigiam carteira assinada. As críticas apontam perda de direitos trabalhistas e prejuízos à Previdência. A discussão ocorreu após decisão do ministro Gilmar Mendes, Supremo Tribunal Federal, que suspendeu processos sobre o reconhecimento de vínculo empregatício nesses casos. O tema terá repercussão geral e servirá de base para decisões em todo o país. Para parlamentares, o modelo amplia a exploração de trabalhadores. O deputado Bongás, do PT do Rio Grande do Sul, destacou que o trabalhador pejotizado não tem direitos como férias, 13º salário e FGTS.
5: Pejotizado não tem 13º, não tem férias, não tem adicionais, não tem tempo de suspensão de tempo de aviso prévio, né? Não tem recolhimento fundo de garantia. Então, todos esses aspectos. Então, do ponto de vista desta flexibilização e a troca, que muitas vezes, em maior dos casos, é simplesmente uma contratação, continua empregado, só que agora é empreendedor.
4: Dados do Ministério Público do Trabalho indicam que entre 2022 e 2023, o país deixou de arrecadar cerca de 100 bilhões de reais com esse tipo de contratação. Especialistas também alertam para os impactos fiscais e divergências no judiciário. Enquanto a Justiça do Trabalho costuma reconhecer o vínculo trabalhista e manter os direitos dos empregados, o Supremo Tribunal Federal tem validado contratos como prestação de serviço por empresas. Da Rádio Câmara de Brasília, Murilo Souza.
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1: Meio Ambiente.
3: Projeto que proíbe a utilização de penas e plumas de origem animal avança na Câmara. A ideia é que os adereços usados nas fantasias tenham origem sintética, como informa a repórter Maria Neves.
8: O projeto que proíbe a comercialização de fantasias e adereços com penas de origem animal avançou o primeiro passo na Câmara, com a aprovação pela Comissão de Desenvolvimento Econômico. De acordo com o relator, deputado Helder Salomão, do PT do Espírito Santo, além de proteger o direito dos animais, a proposta vai estimular a indústria nacional. O relator sustenta ainda que as mudanças não pretendem inviabilizar festas populares, mas estabelecer limites e incentivar alternativas.
9: A substituição das penas e plumas de origem animal por sintéticas vai baratear muito o custo. Isso significa que a gente vai ter fantasias mais baratas, alegorias mais baratas, com a mesma beleza plástica que o carnaval, obviamente, exige. E, além disso, se a gente substitui, né, as penas e plumas de origem animal por plumas e penas sintéticas, nós vamos estimular a produção nacional.
8: Pelo texto aprovado,

0: Estado, as penas poderão continuar sendo usadas quando não houver sofrimento animal. O reaproveitamento de plumas também continuará permitido até a entrada em vigor da futura lei. As regras para esses casos deverão constar no regulamento da norma. A proposta de autoria do deputado Célio Studart, do PSD do Ceará, também prevê multa de R$ 5.000 a R$ 1.000.000 para quem descumprir a nova regra. Em caso de reincidência, a multa será aplicada em dobro e a cada nova infração, o valor da multa será dobrado novamente. O projeto ainda será analisado por 4 comissões da Câmara. Se aprovado, poderá seguir diretamente para o Senado, sem necessidade de passar pelo plenário. Da Rádio Câmara de Brasília, Maria Neves.
1: João Carlos Bacelar, do PL da Bahia, propõe a criação de uma comissão parlamentar de inquérito para investigar crimes contra animais. O deputado pretende apurar casos de crueldade contra animais em todo o país.
2: João Carlos Bacelar explica que a CPI deve identificar os responsáveis pelos crimes e investigar a atuação de grupos organizados. Segundo o deputado, a comissão também precisa avaliar a efetividade das políticas públicas e da fiscalização para coibir a violência contra animais.
3: Educação.
1: Comissões da Câmara finalizam votação do projeto que muda critérios de cálculo de tempo de professores em atividades com estudantes. Entenda as alterações na reportagem de Luiz Cláudio Canuto.
4: A Comissão de Educação da Câmara aprovou o projeto que estipula a hora-aula como medida para cálculo do tempo de professores da educação básica, usado em atividades com estudantes. Segundo a proposta, a hora-aula seria usada como referência, mesmo que a aula tenha duração inferior a 60 minutos. Atualmente, a lei do piso salarial do Magistério Público da Educação Básica tem outro critério. Estabelece que os professores devem respeitar o limite máximo de 2/3 da carga horária para atividades com estudantes. Ou seja, o tempo restante é usado para preparar aulas, corrigir provas e outras atividades. O texto aprovado é um substitutivo da deputada Lídice da Mata, do PSB da Bahia, que sintetiza um projeto do deputado Tarcísio Mota, do PSOL do Rio de Janeiro. A relatora diz que a proposta tenta acabar com a interpretação de que os minutos que restam da hora-aula pedagógica possam ser considerados tempo de atividade extra-classe, algo que já foi rejeitado pelo Superior Tribunal de Justiça em 2024. Contar esses minutos diminui o período para atividades extra-classe, como explica o autor da proposta, Tarcísio Mota.
5: Qual é a nossa novidade nesse projeto de lei? Que a gente percebeu que, infelizmente, alguns prefeitos e governadores resolveram dar uma de esperto e contar todos os minutinhos que estão na questão da carga horária do professor, e nos lugares em que a hora-aula é menor do que uma hora relógio, ou seja, tem menos do que 60 minutos, eles resolveram dizer, então, esses 10 minutos que sobram, se a hora-aula for de 50 minutos, conta para o tempo de planejamento. O que é uma falsidade. Fazendo com o quê? Como aconteceu lá no município do Rio de Janeiro. Os professores sejam obrigados a pegar mais turmas, tendo o mesmo tempo de planejamento, ou seja, é um descumprimento da lei, e sem ganhar mais um salário a mais. Ou seja, mais trabalho, menos tempo de planejamento, ferindo o princípio da lei do piso salarial nacional.
4: Como exemplo de como ficaria com a aprovação da lei, o deputado afirma que quando um professor dá 3 aulas, os minutos dedicados à aula não interferem no fato de que existe necessidade de um planejamento. O projeto muda a lei do piso salarial dos professores e acrescenta um dispositivo no artigo que estabelece textualmente: para fins do cálculo da proporção mínima de 2/3 da jornada destinada às atividades de interação com educandos, a carga horária do docente será apurada com base em horas-aula, mesmo se a sua duração for inferior a 60 minutos. A proposta para virar lei precisa ser aprovada pela Câmara e pelo Senado. Da Rádio Câmara de Brasília, Luiz Cláudio Canuto.
2: A deputada Lídice da Mata também foi a relatora do projeto na Comissão de Constituição e Justiça, que também aprovou o texto.
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0: Rodrigo Valadares, do PL de Sergipe, é autor de projeto que proíbe a concessão de indulto, graça, anistia e perdão judicial para condenados por crimes praticados contra crianças. A proposta também impede o reconhecimento do perdão do ofendido nesses casos.
1: O projeto de Rodrigo Valadares altera o Código Penal e o Estatuto da Criança e do Adolescente para impedir que os agressores tenham as penas perdoadas. O autor argumenta que o sofrimento do acusado não pode anular a punição pela morte de um filho.
2: Consumidor.
0: Câmara analisa a proibição de ligações telefônicas feitas por robôs. A repórter Júlia Lopes nos traz as medidas propostas.
3: Em 2025, o Brasil registrou mais de 10 bilhões de ligações telefônicas feitas por robôs por mês, segundo a Agência Nacional de Telecomunicações, a Anatel. Para reduzir o incômodo dessas chamadas à população, a Comissão de Defesa do Consumidor da Câmara dos Deputados aprovou um projeto que proíbe a realização de ligações automáticas em massa, conhecidas como robocalls. A proposta trata das chamadas feitas de forma repetitiva e sem a participação de um atendente humano, geralmente usadas para vender produtos, cobrar dívidas ou realizar pesquisas. Para o relator do projeto, deputado Áureo Ribeiro, do Solidariedade do Rio de Janeiro, embora a legislação já permita que o consumidor adote medidas como cadastrar o número em listas de bloqueio ou no serviço Não Perturbe, essas ferramentas ainda não são suficientes para impedir as ligações automatizadas.
4: De fato, mesmo com a existência de cadastros destinados a bloquear ligações de telemarketing, como Não Perturbe, e estas listas mantidas por PROCONs estaduais, os abusos continuam muito presentes na vida de todos nós. Isso porque, apesar de sua utilidade e crescente adesão popular, esses cadastros enfrentam limitações estruturais, tais como a iniciativa do próprio consumidor para inscrição.
3: Segundo o projeto, as empresas que desrespeitarem a regra estarão sujeitas a multas que variam de 5 mil a 50 mil reais por ligação ou mensagem devida. Em casos de reincidência, poderão ter o serviço de telemarketing suspenso e até perder a autorização para atuar no setor de telecomunicações. O texto também obriga empresas e operadoras a adotarem tecnologias que garantem a identificação real de quem faz a chamada como forma de evitar fraudes. Apesar disso, a proposta prevê exceções para o uso de chamadas e mensagens automáticas. Elas serão permitidas em casos de utilidade pública, como avisos de órgãos públicos ou de empresas de serviços essenciais, com informações urgentes, quando houver atendimento humano imediato, sem reprodução prévia de mensagens gravadas e em situações de obrigação legal. O projeto que proíbe ligações telefônicas automáticas feitas em massa será analisado agora pela Comissão de Constituição e Justiça. Da Rádio Câmara de Brasília, Júlia Lopes.
2: Segurança Pública.
1: Zuco, do PL do Rio Grande do Sul, propõe que a indenização paga a quem entrega armas de fogo tenha como parâmetro principal o preço médio de mercado, definido em regulamento. Ele também defende que a nota fiscal e o estado de conservação da arma sejam considerados no cálculo.
0: Relator da proposta na Comissão de Segurança Pública, Zuco substituiu a definição do valor em lei por diretrizes para que o Executivo regulamente os critérios de indenização. O objetivo, segundo ele, é evitar questionamentos sobre a constitucionalidade da medida.
2: Economia.
1: Comissão Especial da Câmara está analisando a atualização do teto para a declaração de microempreendedor individual.
0: A repórter Noelle Nobre tem mais informações sobre o colegiado.
5: A Comissão Especial, que vai analisar o projeto que aumenta o limite de faturamento do MEI, o microempreendedor individual, já foi instalada na Câmara. A deputada Anne Ortiz, do PP do Rio Grande do Sul, foi eleita presidente do colegiado e o deputado Jorge Goetting, do Republicanos de Santa Catarina, será o relator. O projeto já foi aprovado pelo Senado e eleva para 130 mil reais a receita bruta anual permitida para enquadramento como MEI. Atualmente, o limite é de 81 mil reais. A proposta também autoriza a contratação de até 2 empregados, o dobro do permitido hoje. Anne Ortiz destacou que o teto atual está

0: defasado há cerca de 10 anos, o que empurra muitos empreendedores para a informalidade.
1: Nós estamos tratando de um assunto que não é só urgente para os micro e pequenos empreendedores, empreendedores individuais, para todos aqueles que empreendem no nosso país, geram emprego, renda e fazem a economia girar, que estão aí há uma década trabalhando dentro de uma faixa, dentro de um teto desatualizado.
0: O relator Jorge Goetten ressaltou a importância do setor e disse que o relatório buscará consenso com a área econômica do governo e com frentes produtivas.
2: Nós temos que impulsionar os negócios, dar condições do MEI crescer, como você falava antes, Anne, criar uma rampa para que o MEI daqui um pouco possa ser micro, para que o micro possa ser uma pequena empresa, para que a pequena empresa queira ir para o lucro presumido ou para o lucro real, para ela crescer.
0: Além de Anne Ortiz e Jorge Goetten, a comissão será dirigida pelos deputados Adriana Ventura, do Novo de São Paulo, Helder Salomão, do PT do Espírito Santo, e Bia Kicis, do PL do Distrito Federal, eleitos como vice-presidentes. Da Rádio Câmara de Brasília, Noelle Nobre.
3: Agricultura.
4: Márcio Neiser, do Solidariedade.
5: Nacional de Monitoramento.
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4: A proposta prevê adesão voluntária a um sistema de geolocalização e botão de emergência para embarcações de pequeno porte.
7: Segundo Márcio Neiser, o projeto autoriza o governo a conceder subsídio para aquisição e instalação dos equipamentos. Ele acredita que o novo sistema poderá contribuir para a segurança da atividade e para o planejamento de políticas públicas voltadas à pesca artesanal.
4: Termina agora o Jornal Câmara dos Deputados, produzido pela Rádio Câmara, com trabalhos técnicos de Ribamar Guimarães e apresentação de Val Monteiro e Márcio Aquilissardi. Uma boa noite para você.
7: A Voz do Brasil volta amanhã. Boa noite.
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3: 8 e 5.
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0: 8:14.
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0: 8:16.

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1: 8:29. 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
1: 8:31.
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1: 8:46.
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0: 8:58.
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4: Ai de mim se não anunciar o Evangelho. Primeira carta de Paulo aos Coríntios, capítulo 9, versículo 16. Celebremos jubilosos 40 anos da nossa Diocese de Guanhães. Rezemos com nosso bispo diocesano, Dom Otacílio Ferreira de Lacerda.
5: Querido vovô, querida vovó, uma bênção especial para vocês. Oremos. Ó Deus eterno e todo-poderoso, em vós vivemos, nos movemos e somos. Nós vos louvamos e bendizemos por terdes dado a estes vossos filhos e filhas, nossos queridos vovôs e nossas queridas vovós, uma vida longa com perseverança na fé e em boas obras. Concedei, ó Deus, que eles, confortados pelo carinho dos filhos, netos e amigos, se alegrem na saúde e não se deixem abater na doença, a fim de que, revigorados com a vossa bênção, consagrem o tempo da idade madura ao vosso louvor, seguindo os exemplos de São Joaquim e Santa Ana, que, na fidelidade à palavra de Deus, cumpriram sempre a vontade de servir e de amar a todos. Por Cristo nosso Senhor. Amém. O Senhor esteja convosco e Ele está no meio de nós. Que a bênção do Deus Todo-Poderoso seja derramada copiosamente sobre nossos avós e nossas avós. Em nome do Pai, e do Filho, e do Espírito.